0: mitigação dos impactos de preço, sempre resguardada a premissa da neutralidade fiscal.
1: As medidas utilizarão recursos do Orçamento Geral da União. A despesa mensal estimada é de R$ 272 milhões de reais para cada 10 centavos de subvenção no litro de gasolina e de R$ 492 milhões para cada 10 centavos de subvenção no litro do diesel. O secretário executivo do Ministério da Fazenda, Rogério Seron, explica que a medida será neutra do ponto de vista fiscal, porque a arrecadação com a receita do petróleo subiu.
2: É impossível neutralizar 100%, mas é possível sim atuar de forma rápida, eficiente, com inteligência e ter um bom desempenho, reduzir o impacto para a população.
1: A nova subvenção faz parte de uma série de medidas que o governo do Brasil tem adotado para conter a alta dos combustíveis provocada pela guerra no Oriente Médio. Em março, o governo zerou a tributação de PIS e COFINS sobre óleo diesel, além de aumentar a tributação sobre as exportações do combustível. Reportagem Gabriela Noronha.
3: Brasil contra o crime organizado. Um dos objetivos do plano anunciado pelo governo federal é fechar as fontes de financiamento das organizações criminosas no país.
4: Ele também quer impedir que os presídios brasileiros continuem servindo como centros de comando e recrutamento para facções criminosas.
3: Em entrevista ao programa Bom Dia Ministro, transmitido pela empresa Brasil de Comunicação, o ministro da Justiça e Segurança Pública, Wellington Lima, afirmou que a ideia é atuar contra o planejamento das organizações criminosas.
5: Nós vamos tirar da cadeia esta característica de escritório do crime. Realmente instituir padrões de excelência, como acontece no sistema prisional federal. E esse padrão de excelência envolve treinamento do pessoal, equipamento de raio-x, drones, equipamentos tecnológicos que aumentarão o padrão de segurança.
4: O programa tem foco ainda no combate ao tráfico de armas e ampliação das taxas de esclarecimento de homicídios.
3: A estratégia prevê investimentos que ultrapassam os 11 bilhões de reais.
4: Pois é, mas antes mesmo do lançamento do plano, o Brasil registrou o menor número de homicídios da década no primeiro trimestre, com uma redução de 25% frente a 2022.
3: Os latrocínios também caíram 48% e os roubos de veículos 42,3% nos primeiros três meses de 2026.
4: Hoje a gente conversa com o secretário nacional de Segurança Pública, Chico Lucas, para saber mais sobre os dados de segurança e o que foi feito pelo governo para alcançar esses resultados. Boa noite, secretário.
6: Boa noite, Mariana. Boa noite, Nazi. Boa noite a todos os ouvintes do Brasil.
4: Secretário, vamos começar então falando sobre os dados de homicídios. Eles caíram 25% e essa queda ocorreu em todo o país ou ela foi concentrada mais em algumas regiões do que outras?
6: Todas as regiões apresentaram queda no número de homicídios, principalmente os estados do Nordeste, em razão também de números anteriores, nos períodos anteriores de avaliação, mais altos. Então a gente tem essa redução, fruto muito de uma política em que há um maior cumprimento dos mandados de prisão, maior investimento por parte do governo federal. E, na nossa visão, uma das principais políticas, que é a restrição ao uso de armas. Quanto menos armas em circulação, há uma causalidade óbvia entre armas em circulação e homicídios. Principalmente esses homicídios de proximidade, onde você está num contexto de uma disputa ou de uma briga. Então, esse tipo de crime ele é muito decorrente da facilidade das pessoas em ter acesso a armas. Então, todas essas combinações com outros fatores, como o próprio envelhecimento da população, tem feito com que os índices estejam reduzindo e nós apresentamos nesse primeiro trimestre o menor número da série histórica da última década. Então é um importante índice que reforça o papel de articulação do governo federal, mas também da atuação das forças de segurança estaduais.
3: Secretário, como a gente disse no começo, outros crimes como latrocínio e roubos de veículos também tiveram redução acentuada, né? A que se deve a essas reduções?
6: Olha, são vários fatores. O fenômeno da segurança pública ele é multidimensional. Então, além do trabalho das polícias que têm sido cada vez mais atuantes, por exemplo, com o uso de ferramentas como o vídeo monitoramento, onde você tem a tecnologia do OCR, da leitura de placas, que fiscalizam cada vez mais em tempo real os veículos que são roubados. O compartilhamento de informações e de dados que tem sido a tônica, inclusive, é essa a nossa intenção com a PEC da Segurança Pública, fazer com que essa integração seja efetiva. Você tem o maior investimento por parte do governo federal com o Fundo Nacional de Segurança Pública. Isso tem combinado, trazido esses números. Então, menos ocorrências de roubo e

0: furto de veículos, de celulares em alguns estados, como a gente vem falando aqui sobre as políticas de recuperação de celular, somados tem diminuído o latrocínio. E também outros aspectos são negativos que a gente também tem que colocar, que é a mudança do perfil do criminoso. Tem muito criminoso migrando para o mundo digital. Então tudo isso combinado faz com que menos crimes sejam cometidos no ambiente real, né? Fora do mundo das redes sociais e da internet.
1: E a gente teve também um aumento do cumprimento dos mandados de prisão, apreensão de armas e de munições. Como que é a integração maior das polícias? O senhor até já mencionou isso agora na sua última resposta. Essa integração das polícias federais com as polícias estaduais, isso ajudou a melhorar esses índices?
0: Olha, esse é um dos fatores que são diretamente afetados pela integração dos dados que nós implementamos no Ministério da Justiça e Segurança Pública e nas gestões anteriores, porque nós temos um Banco Nacional de Mandados de Prisão, que são os mandados conferidos pela Justiça e que ficam num banco. Muitas vezes os foragidos, eles fogem dos estados da federação e cada estado cuida do seu banco. O que é que o Ministério da Justiça fez? Ele cruzou esses dados com vários bancos de endereços para atualizar a localização dos foragidos. Fizemos isso tanto no Centro Integrado Mulher Segura, para cumprir os mandados de prisão no mês de março, e a gente vai fazer isso continuamente, das pessoas que cometeram crimes contra a vida das mulheres, como também nos crimes violentos. Esse aumento do cumprimento de mandados de prisão, combinado também com a RENARME, que é a Rede de Enfrentamento ao Tráfico de Armas, fez com que essas duas coisas, que é o cumprimento de mandado de prisão e a apreensão de armas, aumentasse. Ora, menos armas em circulação, menos pessoas violentas que cometeram crimes anteriores foragidas, fazem com que o número de crimes violentos, no caso os homicídios, tenham diminuído. Então, essa integração é fundamental para a gente chegar nesses bons números.
2: Secretário, o senhor citou que esses dados aí refletem o fortalecimento das forças de segurança com investimentos em equipamentos e inteligência. São estes que o governo também aposta no novo programa Brasil contra o Crime Organizado, que foi lançado ontem. O senhor pode falar mais para a gente sobre como será esse trabalho a partir de agora?
0: O Brasil contra o Crime Organizado é a executoriedade da lei antifacção. A lei que foi aprovada, encaminhada pelo presidente Lula, e que traz um tipo penal, que é o domínio social estruturado feito por organizações criminosas ultraviolentas. A gente vai combater essas organizações. Primeiro, pela asfixia financeira. Elas querem dinheiro. O dinheiro é o objetivo e é o fundamento de tudo. Nós vamos asfixiá-las, evitar o fluxo de armas, combatendo o tráfico de armas, elucidar os homicídios e, principalmente, estabelecer um padrão de segurança máxima nos presídios estaduais. Isso tudo para que a gente possa devolver os territórios às populações que são seus verdadeiros donos.
1: A ideia é cercar essas organizações por todos os lados, né?
0: O objetivo é esse, com uma cooperação interfederativa entre estados, União, com recursos provenientes do orçamento e, principalmente, com integração. Nós temos várias instituições funcionando, mas nós precisamos agora trabalhar em conjunto para atacar esse crime organizado.
2: Bom, nós conversamos com o Chico Lucas, secretário nacional de Segurança Pública. Secretário, muito obrigado pela presença aqui na Voz do Brasil.
0: Eu que agradeço o espaço.
1: O estoque de empregos formais no Brasil chegou a quase 60 milhões.
2: É o que mostrou a RAIS, a Relação Anual de Informações Sociais, divulgada hoje.
1: O resultado foi positivo em todos os grupos econômicos e em todos os estados do país, além do Distrito Federal.
3: O número de empregos formais no país alcançou 59.970.000 vínculos em 2025, um crescimento de 5% em relação ao ano anterior. É o que mostra os dados da RAIS, Relação Anual de Informações Sociais, divulgada nesta quarta-feira pelo Ministério do Trabalho e Emprego. O setor privado segue como o principal empregador, mas o setor público teve um crescimento mais intenso no período da pesquisa. Para o concursado Patrick Acker, foi a segurança de um salário fixo, os benefícios e a estabilidade que o fizeram optar pela carreira pública.
4: Ter a segurança de um plano de saúde, ter a segurança de uma previdência privada, um vale-refeição, um salário fixo ali todo mês, isso é um benefício que eu acho que assim não tem preço, né?
3: Todos os grupos de atividades econômicas apresentaram variação positiva no ano passado. O destaque foi o setor de serviços, que cresceu 7,2%, seguido pelos setores do comércio, indústria, construção civil e agropecuária. Seu Damião Epaminondas de Souza é amador de ferragem de uma obra de Brasília. Com carteira assinada há mais de 17 anos, o operário sabe bem dos benefícios da conquista.
5: Em 2022, eu sofri um acidente.

0: E nesse acidente eu fiz valer o apoio do INSS, né, ter tido o apoio da empresa. É um benefício assim incomparável, inenarrável a questão da gente ter um CLT.
1: O número de estabelecimentos com empregados também cresceu, passando de 4 milhões e 700 mil para 4 milhões e 800 mil, com variação de 2,1%. A RAIS consolida de forma automática as informações do E-Social, enviadas por empregadores. Por meio desse sistema, o processo tornou-se mais rápido, seguro e preciso, avalia o analista de recursos humanos, Alan Rogério de Souza.
2: A mesma informação que eu passei para o Ministério do Trabalho, eu passei para a Caixa, eu passei para todos os órgãos, o INSS, todo mundo está sabendo dessa informação. Então é muito mais rápida, muito menos burocrática para a gente acaba diminuindo muito nossos problemas.
1: Nos últimos 3 anos, foram mais de 7 milhões e 800 mil novos vínculos registrados. O resultado confirma a continuidade da expansão do emprego formal no país, afirmou o ministro do Trabalho e Emprego, Luiz Marinho.
3: O país ele continua num processo de crescimento consistente, de forma sustentável, gerando emprego de qualidade. Nós estamos num momento de menor taxa de desemprego da nossa história. Um momento muito bom, apesar dos juros altos, né?
1: Do ponto de vista regional, Norte e Nordeste apresentaram o maior crescimento no ano passado, com alta de 10%, o dobro da média nacional. Entre as unidades da Federação, todas apresentaram variação absoluta positiva no estoque de vínculos formais. Reportagem Pablo Mundim.
4: E a redução da jornada de trabalho está sendo implantada para os servidores terceirizados do governo federal.
5: A medida deve alcançar 40 mil trabalhadores que passam a cumprir 40 horas semanais.
4: A ação vai de encontro à proposta, vai ao encontro da proposta do governo de pôr fim à escala 6x1, ou seja, 6 dias de trabalho e 1 de descanso.
6: No Serviço Federal de Processamento de Dados, SERPRO, a rotina dos trabalhadores terceirizados está passando por mudanças. O órgão aprovou a redução gradual da jornada de trabalho de 44 horas para 40 horas semanais, sem mudança no salário. Cecília Beatriz trabalha como recepcionista no SERPRO e também está no 5º semestre da Faculdade de Enfermagem. Para ela, o tempo extra vai melhorar a qualidade de vida.
7: Eu saí daqui e vou para a faculdade. Nessa de sair daqui e vou para a faculdade, eu chego em casa tarde, acordo cedo para vir para o CERN. Para mim é mais questão de descanso, eu tenho uma hora mais para estudar, eu tenho uma hora mais para descansar.
6: A superintendente de logística do SERPRO, Elaine Dalcol, defende que a mudança é benéfica e não afeta a produtividade.
8: A produtividade ela não se mede pela quantidade de horas, mas pela qualidade do trabalho, porque reduz a sobrecarga e eleva o engajamento.
6: Entre as medidas adotadas pelo governo federal para os terceirizados da administração pública estão a redução da jornada de trabalho de 44 horas para 40 horas semanais, sem prejuízo de salário. Mais de 40 mil terceirizados serão beneficiados. As ações fazem parte

0: a maior incidência dos 14, 15 milhões de trabalhadores brasileiros que estão na escala 6x1. Uma regulamentação que proteja o trabalhador, as empresas têm condições de precificar e de se adaptar a isso.
1: O governo do Brasil enviou ao Congresso Nacional, em abril, um projeto de lei que propõe o fim da escala 6x1. O texto foi enviado com pedido de urgência constitucional e está sendo analisado na Câmara dos Deputados. O projeto propõe a redução da jornada para 40 horas semanais e a garantia de 2 dias de descanso remunerado por semana, sem redução de salário. Reportagem, Márcia Fernandes.
2: A venda no comércio está aumentando.
3: Uma pesquisa divulgada hoje pelo IBGE mostra que a venda no varejo cresceu 4% em março, quando comparado ao mesmo mês do ano passado.
2: E essa expansão tem sido contínua nos últimos 6 meses.
4: Ano de Copa do Mundo e muita gente quer garantir a melhor imagem para assistir aos jogos. O Luiz Salles, de São Luís, no Maranhão, comprou uma televisão novinha e maior.
5: Acredito que tenha sido uma boa compra, porque quanto maior a tela para ver o jogo e numa resolução de alta definição, tem uma sensação diferente.
4: E foi justamente a compra de novos televisores e celulares uma das responsáveis pelo aumento do volume de vendas do comércio varejista no mês de março. Quando comparado a fevereiro, o índice cresceu 0,5%. Esses aparelhos fazem parte do grupo de equipamentos e material para escritório, informática e comunicação, que teve um aumento na venda de 5,7% em relação ao mês anterior. Os dados da pesquisa mensal de comércio foram divulgados nesta quarta-feira pelo IBGE. De acordo com o gerente do estudo, Cristiano Santos, a valorização do real frente ao dólar foi um dos motivos de o setor atingir essa taxa.
6: Essa atividade de equipamentos para escritório, informática e comunicação oferta e vende produtos que são da maioria importados. Essa atividade, então, ela tem ali um componente com relação a custos.
4: Além dos equipamentos e material para escritório, contribuíram para o aumento das vendas no mês de março os combustíveis e lubrificantes, artigos de uso pessoal e doméstico, livros, jornais, revistas e papelaria. Reportagem Raquel Mariano.
3: Menos impostos para quem faz compras online em sites internacionais.
2: O governo do Brasil zerou a chamada taxa das blusinhas em itens de menos de $50 vendidos online.
3: A expectativa é beneficiar principalmente as famílias de menor renda.
7: As compras online em sites internacionais fazem parte do dia a dia da estudante universitária Lívia Barros, de Brasília, e vão além das chamadas blusinhas.
8: Calça, quadro, colcha de cama, até acessórios para pets, para gato, para cachorro.
7: Na hora de colocar as compras no carrinho virtual, era só alegria. Mas quando o valor final aparecia na tela, os impostos estavam pesando no bolso.
8: Eu ficava, tipo, muito cabisbaixa de comprar por conta da taxa, que os impostos eram terríveis.
7: Para quem faz compras online, como a Lívia, veio em boa hora o anúncio de que os impostos federais que incidiam sobre os produtos internacionais estão zerados. A iniciativa do governo do Brasil vale para itens abaixo de $50, ou seja, pouco menos de R$250. A medida provisória que zera a chamada taxa das blusinhas, assinada pelo presidente Luiz Inácio Lula da Silva, vai beneficiar o segmento mais pobre da população, como explicou o ministro do Planejamento e Orçamento, Bruno Moretti.
9: São produtos de consumo popular. Os números mostram que a maior parte das compras é de pequeno valor. Então, é retirar impostos federais do consumo popular, do consumo das pessoas mais pobres, melhorando o perfil da nossa tributação.
7: O imposto federal cobrado sobre essas compras era de 20%. Do valor do produto e agora não será mais aplicado. Mas continua incidindo o ICMS, imposto estadual cuja alíquota varia entre os estados. A economia vai chegar de imediato ao bolso do consumidor. Um exemplo, um item que custa o equivalente a R$ 100 subiria para R$ 120 com o imposto federal. No caso de um estado com ICMS de 17%, esse preço final passaria para cerca de R$ 140. O economista Ademir Marchetti explica como fica o preço nessa situação com as novas

0: regras.
1: Com a isenção do Imposto Federal, agora ficou somente o ICMS, o mesmo R$100 vai pagar um imposto de 17%, mais R$17. Um preço final, então, sai por R$117. A economia é de R$23 numa compra de 100, ou seja, redução bastante significativa para o consumidor final. Então, justamente, as famílias que têm uma renda menor que vão acabar se beneficiando mais.
0: Segundo o governo federal, o fim da taxa das blusinhas foi possível devido ao combate efetivo ao contrabando e à regularização do setor desde 2024. Reportagem Graziela Mendonça.
2: E essas foram as notícias do governo do Brasil.
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3: Fique agora com o Minuto do TCU e em seguida as notícias do Poder Judiciário e do Congresso Nacional. Boa noite.
2: Boa noite para você e até amanhã.
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8: Presidente do STF defende diálogo entre cortes constitucionais na abertura da 16ª Conferência Ibero-Americana ao arquipélago do Marajó, no Pará.
9: Boa noite, eu sou Marcela Luiza.
8: E eu sou Walter Lima.
9: Começou hoje no Supremo Tribunal Federal a 16ª edição da Conferência Ibero-Americana de Justiça Constitucional.
8: Pela primeira vez, o Brasil sedia o evento, que reúne cortes de diversos países para debater o futuro do direito e da democracia. Judite Aragão.
10: Na abertura, o discurso do presidente do Supremo Tribunal Federal e do Conselho Nacional de Justiça, ministro Edson Fachin, foi um alerta sobre a defesa da independência judicial como pilar da cidadania.
11: Eleições continuam ocorrendo, parlamentos permanecem abertos, tribunais seguem decidindo até o dia em que tudo isso deixe de acontecer. E mesmo antes desse dia, a democracia já terá sido esvaziada de toda a sua substância constitucional. Nosso papel como jurisdição constitucional, quero crer, é precisamente identificar essa trajetória antes que ela se torne irreversível e valendo-nos dos mecanismos de proteção que as próprias constituições nos outorgam, defender o Estado de Direito e defender a ordem democrática.
10: O evento vai até amanhã e pode ser acompanhado pelo YouTube do STF.
9: STJ recebe nova denúncia contra 4 pessoas no âmbito da Operação Faroeste.
8: A operação investiga possível venda de decisões judiciais em esquema de grilagem e disputa de terras no oeste da Bahia. Fátima Uchoa.
12: com a denúncia recebida, tornaram-se réus a desembargadora Maria do Socorro Barreto Santiago e a juíza Marivalda Almeida Moutinho, ambas do Tribunal de Justiça da Bahia, e os empresários Adailton Maturino dos Santos e Gessiane Souza Maturino dos Santos. E segundo o Ministério Público Federal, as práticas criminosas incluíram manobras no julgamento de recurso administrativo sobre a legalidade de portaria da Corregedoria do Tribunal Estadual, que determinava o bloqueio de matrículas imobiliárias, além

0: de uma ação possessória especial do STJ é o ministro Og Fernandes.
1: Nunes Marques é o novo presidente do Tribunal Superior Eleitoral.
2: A cerimônia foi conduzida pela ministra Carmen Lúcia, que deixou a presidência após quase 2 anos no cargo. Estevam Furtado.
3: No primeiro discurso como presidente do TSE, Nunes Marques destacou que a democracia brasileira continua sendo decidida pela vontade livre do povo nas urnas. Ele defendeu a segurança das urnas eletrônicas, falou da importância do voto livre e sem pressão política ou econômica, e alertou para os riscos do uso irresponsável da inteligência artificial nas eleições. Depois de assinar o termo de posse, Nunes Marques deu posse ao ministro André Mendonça como vice-presidente do TSE.
1: Justiça do Trabalho levará serviços jurídicos gratuitos ao arquipélago do Marajó, no Pará, entre os dias 18 e 22 de maio.
2: A ação é coordenada pelo Conselho Nacional de Justiça e envolve mais de 50 entidades parceiras do Judiciário, Executivo e Sociedade Civil. Larissa Batista.
4: A ação quer garantir serviços judiciais de cidadania e de saúde para os moradores dos municípios de Breves e Portel, no arquipélago do Marajó, no Pará. A população vizinha do município de Melgaço também será atendida. Diariamente, um barco da Prefeitura Municipal fará o deslocamento dos interessados até os pontos de atendimento. Para mais informações, acesse o site tst.jus.br ou as redes sociais do TST.
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1: Uma boa noite.
2: E até amanhã.
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7: Eu sou Paula Groba e estes são os destaques de hoje do Jornal do Senado, que começa agora. Senado aprova e segue para sanção projeto que torna crime exercício ilegal da medicina veterinária. Comissão estende prazo para denúncia de violência doméstica. Sugestão popular pode beneficiar trabalhador em casos de FGTS atrasado. Boa noite. Mulheres vítimas de violência doméstica e familiar poderão ter mais tempo para denunciar os agressores. A Comissão de Constituição e Justiça aprovou um projeto que amplia de 6 meses para até 1 ano o prazo para a apresentação das denúncias. O texto seguiu com pedido de urgência para votação em plenário. Repórter Bruno Lourenço.
8: O projeto de lei aprovado pelos senadores dá às vítimas de violência doméstica e familiar até 1 ano para tomar providências legais contra seus agressores. O prazo hoje é de 6 meses, contado do dia em que a mulher tem o conhecimento do autor do crime. O senador Isalci Lucas, do PL do Distrito Federal, defendeu a extensão do prazo.
9: Nos casos de violência doméstica e familiar contra a mulher, a ofendida mora com o agressor, tem laços afetivos com ele e muitas vezes depende economicamente dele. Assim, a vítima necessita de um prazo maior de reflexão para exercer o direito de queixa ou representação, a fim de vencer o medo, a vergonha, o trauma e até mesmo o eventual sentimento que ainda nutre sobre o agressor e reunir as condições para denunciar as agressões sofridas.
8: Em caso de falha do Ministério Público, esse prazo também vai a 1 ano e começaria a contar a partir do término do período reservado à promotoria para o oferecimento da denúncia à Justiça. A proposta, que já passou pela Câmara dos Deputados e nas Comissões de Direitos Humanos e Segurança Pública do Senado, seguiu com pedido de urgência para a votação no plenário. Se aprovada, vai à sanção presidencial.
7: E a Voz do Brasil deve ganhar um novo espaço de orientação e combate à violência contra a mulher. O Senado aprovou um projeto que reserva 1 minuto do programa para divulgar serviços de prevenção e enfrentamento, como o Ligue...
10: Para divulgar serviços destinados à prevenção e ao enfrentamento desse tipo de violência, como o Ligue 180, Central de Atendimento à Mulher, que recebe denúncias e fornece orientação. orientações sobre leis, direitos das mulheres e serviços da rede de atendimento. A Voz do Brasil é o programa oficial de informações dos três poderes, transmitido de segunda a sexta-feira pelas emissoras de rádio entre 7 e 10 da noite. O projeto

0: altera o Código Brasileiro de Telecomunicações, que obriga a retransmissão do programa. A relatora, senadora Damaris Alves, do Republicanos do Distrito Federal, destacou a popularidade da Voz do Brasil.
1: Trazer para esse programa, que o Brasil inteiro ama, a canais de atendimento sobre violência contra a mulher, é um passo tão importante, presidente, na proteção e na defesa da mulher. E que agora a gente possa falar com todos, nos lugares mais longe do Brasil, onde às vezes a gente não consegue ir, a voz do Brasil chega.
0: O minuto destinado à divulgação será incluído no tempo reservado à Câmara dos Deputados. O texto segue agora para a sanção presidencial.
2: Quem maltratar animais poderá enfrentar penas mais duras. A Comissão de Meio Ambiente aprovou um projeto que aumenta a punição para maus tratos, com previsão de 2 a 5 anos de reclusão, além de multa. Hoje a pena varia de 3 meses a 1 ano de detenção. As informações com Márcio Maturana.
3: A pena para quem maltratar qualquer animal pode aumentar dos atuais 3 meses a 1 ano de detenção, mais multa, para de 2 a 5 anos de reclusão, mais multa. Igual a pena já prevista para maus-tratos de Rondônia, foi aprovado na forma de um substitutivo, incorporando outras 9 proposições sobre o mesmo tema, apresentado pela relatora Leila Barros, do PDT do Distrito Federal.
4: Em agosto de 2025, no município de Bananal, em São Paulo, um indivíduo forçou um cavalo a marchar por longa distância até exaustão, o que teria causado sua morte.
3: Ainda segundo o projeto, a pena pode ser aumentada em casos que envolvam tortura, abuso sexual ou transmissão das agressões em redes sociais.
2: Além do aumento das penas para crimes de maus tratos, o Senado aprovou uma proposta que torna crime o exercício ilegal da medicina veterinária. A medida busca garantir mais segurança no atendimento aos animais e evitar riscos à saúde pública. Pelo texto, quem atuar como veterinário sem autorização poderá pegar de 6 meses a 2 anos de detenção, além de multa. A proposta segue para a sanção presidencial. O relator, senador Sérgio Moro, do PL do Paraná, afirmou que a punição será direcionada à prática clandestina, sem prejudicar profissionais como agrônomos e zootecnistas.
5: O PL, na verdade, mira o verdadeiro criminoso, o fraudador, o leigo e o clandestino que ameaçam a saúde pública.
2: O senador Efraim Filho, do PL da Paraíba, disse que o projeto aprovado representa um pleito dos Conselhos Regionais de Medicina Veterinária.
6: Uma demanda pela aprovação desse projeto é um tema que impacta no dia a dia do segmento, da categoria. Hoje, né, a relação com os animais é uma relação cada vez vínculos mais estreitos. A medicina veterinária está presente em muitas atividades do setor produtivo, então o exercício ilegal dessa profissão mereceu essa tipificação.
2: Quando o empregador atrasa o depósito do FGTS, o trabalhador pode sair no prejuízo. Uma sugestão popular transformada pelo Senado em projeto de lei quer garantir que as multas por esse atraso sejam repassadas ao próprio empregado. A proposta surgiu no programa E-Cidadania do Senado. A reportagem é de Rodrigo Rezende.
7: O Senado irá discutir como projeto de lei uma ideia apresentada no programa E-Cidadania, que determina que o valor total das multas e encargos arrecadados em razão do atraso ou falta de recolhimento do Fundo de Garantia do Tempo de Serviço, FGTS, sejam repassados diretamente ao trabalhador prejudicado. O senador Paulo Paim, do PT do Rio Grande do Sul, que foi relator da sugestão legislativa na Comissão de Direitos Humanos e Legislação Participativa, afirmou que a proposta traz justiça.
8: Razoável, portanto, que eventuais multas incidentes sobre o recolhimento em atraso sejam destinados à conta vinculada do trabalhador. De igual maneira, o empregador que não recolher ou recolher intempestivamente as contribuições para o FGTS deve arcar com eventuais prejuízos sofridos pelo trabalhador.
7: A sugestão legislativa foi apresentada pelo Instituto Fundo de Garantia do Trabalhador. Qualquer cidadão pode apresentar ideias de novas leis ao Senado. Para isso, basta acessar senado.leg.br/e-cidadania.
2: O senador Espiridião Amin, do PP de Santa Catarina, criticou a decisão do governo federal de zerar a cobrança de tributos sobre as compras internacionais de até 50 dólares, conhecidas popularmente como a taxa das blusinhas. A medida provisória já está em vigor, mas precisa ser analisada pelo Congresso Nacional.

0: nacional em até 120 dias para não perder a validade. Amin afirmou que em 2024 a taxação havia sido aprovada em acordo com o próprio governo para proteger empregos e a cadeia produtiva da indústria têxtil brasileira. Na avaliação do parlamentar, a mudança representa oportunismo político e provoca instabilidade tributária, o que pode prejudicar setores produtivos.
1: O governo concordou e agora toma uma decisão, no mínimo com cheiro de politicagem. Criar solavancos tributários é uma forma de sabotar a economia.
0: Já o senador Paulo Paim, do PT do Rio Grande do Sul, lembrou os 138 anos da assinatura da Lei Áurea. Ao mencionar a data, o parlamentar destacou iniciativas legislativas aprovadas ao longo dos anos, como o Estatuto da Igualdade Racial e a Lei de Cotas, mas defendeu novos avanços na ampliação de políticas. No Brasil, ainda são pessoas pretas e pardas, e as mulheres negras ainda enfrentam taxas de desemprego mais altas.
2: Segundo a RAIS, no segundo trimestre de 2024, havia 7,5 milhões de desocupados e a taxa média de desemprego para os homens não negros era de 4,6%. Para as mulheres negras, 10,1%.
0: Com trabalhos técnicos de João Lira, o Jornal do Senado fica por aqui. Acompanhe agora as notícias da Câmara dos Deputados. Boa noite e até amanhã.
3: Jornal. Câmara dos Deputados. Plenário aprova restrições a condenados por crimes sexuais contra menores.
4: Deputados e governo encaminham acordo para diminuir escala de trabalho.
3: Câmara aumenta a punição para estupro de vulneráveis no ambiente militar.
4: Boa noite. A Câmara aprovou uma punição mais rigorosa para estupro de vulnerável no meio militar. O repórter Marcelo Larcher explica por que a mudança está sendo discutida.
5: A Câmara dos Deputados aprovou o projeto que altera as regras do Código Penal Militar para o crime de estupro de vulnerável, ou seja, quando a vítima tem menos de 14 anos de idade ou é uma pessoa com deficiência. O texto aumenta as penas previstas pela legislação militar, que é geralmente aplicada para punir militares em serviço. Dessa maneira, a punição iguala às previstas no Código Penal Comum. Atualmente, o Código Penal Militar prevê pena de 8 a 15 anos de prisão para o crime de estupro de menores de 14 anos, pessoas com deficiência ou sem discernimento para consentir. Já a legislação penal comum estabelece pena de 10 a 18 anos, sendo que a pena aumenta para 12 a 24 anos quando há lesão corporal grave e quando o estupro causar a morte da vítima, a pena é de 20 a 40 anos. O texto aprovado adota essas mesmas penas para os crimes ocorridos no âmbito militar. A proposta apresentada pela deputada Laura Carneiro, do PSD do Rio de Janeiro, também inclui regras que já existem no Código Penal. As penas se aplicam independentemente do consentimento da vítima, da experiência sexual anterior ou até da ocorrência de gravidez decorrente do crime. Relatora da proposta, a deputada Camila Jara, do PT do Mato Grosso do Sul, afirmou que o projeto corrige uma diferença entre o Código Penal Militar e a legislação penal comum, garantindo maior proteção a crianças e adolescentes e pessoas vulneráveis. Segundo a relatora, a proposta evita que militares recebam punições mais brandas do que civis em crimes da mesma gravidade. No plenário, o parecer foi lido pela deputada Érica Cocai, do PT do Distrito Federal.
6: O projeto e o parecer, eles equivalem ao Código Penal Militar ao que é previsto no Código Penal Comum, ou seja, a recrudescimento penal no Código Militar. E, para além disso, ele exclui os atenuantes em casos de violência sexual. E aí, qualquer violência, qualquer que seja a vítima de violência sexual.
5: O projeto que aumenta penas para estupro de vulnerável no âmbito militar seguiu para análise do Senado. Da Rádio Câmara de Brasília, com informações de Daniela Lessa e Antônio Vital, Marcelo Larcher.
3: Homenagem. Roberto Monteiro, pai do PL, celebra os 217 anos da Polícia Militar do Rio de Janeiro, comemorados em 13 de maio. O congressista destaca o trabalho da Secretaria de Estado da Corporação e cumprimenta os quase 47 mil policiais, aos quais chama de heróis anônimos.
4: Roberto Monteiro Paz se sente orgulhoso por ter enviado mais de 35 milhões de reais em emendas de sua autoria para as diversas forças de segurança fluminenses e acrescenta que a proteção da população é a prioridade do seu mandato.
3: Sargento Portugal, do Podemos, lista nominalmente os 46 agentes de segurança do Rio de Janeiro envolvidos em operações históricas contra o crime organizado, com apreensão de drogas e de armas, e dois policiais mortos.

0: durante assalto para solicitar a promoção de todos por bravura.
1: Sargento Portugal presta sua homenagem aos 217 anos da Polícia Militar Fluminense e critica políticos que usam a corporação para fazer propaganda, mas ignoram as dificuldades da tropa. O parlamentar cita sua linhagem familiar de militares para reafirmar seu orgulho em ser policial.
2: Segurança Pública.
0: Na avaliação de Carlos Jordi, do PL do Rio de Janeiro, o programa Brasil contra o Crime Organizado tem caráter eleitoreiro. O parlamentar afirma que os investimentos anunciados são insuficientes e que as medidas não enfrentam as facções criminosas de forma efetiva.
1: Carlos Jordi critica ainda o veto do governo a trechos de um projeto que endurecia regras para condenados pelo assassinato de policiais. Segundo o deputado, a retirada de dispositivos sobre progressão de pena e regime disciplinar diferenciado beneficia criminosos.
0: Alberto Fraga, do PL do Distrito Federal, classifica o novo plano do governo para a segurança pública como uma proposta sem inovação. Ele argumenta que medidas como o fortalecimento do sistema prisional, combate ao tráfico de armas e ampliação da perícia já existem há anos.
1: Alberto Fraga também alerta que o financiamento do programa, via BNDES, pode aumentar as dívidas dos estados. O deputado defende mais investimentos na fiscalização das fronteiras e na reformulação da Força Nacional.
0: Raimundo, do PT do Rio de Janeiro, critica a proposta aprovada na Comissão de Segurança Pública que permite o saque do FGTS para a compra de arma de fogo. O deputado afirma que o objetivo do Fundo de Garantia é proteger o trabalhador em áreas como habitação e aposentadoria.
1: Raimond se diz preocupado com políticas de segurança pública baseadas na ampliação do acesso a armas. Ele avalia que o Congresso deve rejeitar esse caminho para preservar ações voltadas ao amparo social e ao fortalecimento da democracia.
0: Coronel Crisóstomo, do PL de Rondônia, defende a redução da maioridade para 16 anos nos casos de crimes graves. Ele afirma que a discussão na Comissão de Constituição e Justiça busca responsabilizar adolescentes que cometem crimes hediondos conforme as regras aplicadas aos adultos.
1: Coronel Crisóstomo avalia que a mudança é necessária para enfrentar a participação de adolescentes em crimes violentos. Ele avalia que a legislação atual não garante punição adequada para esse tipo de ocorrência, aumentando a sensação de impunidade.
0: General Girão, do PL do Rio Grande do Norte, critica a condução das políticas de segurança pública, afirmando que o aumento da violência exige mais do que os investimentos financeiros anunciados pelo governo federal.
1: O deputado também defende o fortalecimento das forças policiais, com mais garantias aos agentes de segurança. General Girão ainda critica o sistema de justiça do país e defende a redução da maioridade penal como resposta ao avanço da criminalidade.
2: Justiça.
0: A Câmara aprovou restrições para condenados por crimes sexuais contra crianças e adolescentes. A repórter Daniele Lessa acompanhou a votação.
3: O plenário da Câmara dos Deputados aprovou o texto principal do projeto que cria restrições para pessoas condenadas por crimes sexuais contra crianças e adolescentes, como estupro de vulnerável, exploração sexual infantil e produção ou divulgação de pornografia infantil. A proposta altera a Lei de Execução Penal. Pelo texto aprovado, a Justiça poderá determinar o uso de tornozeleira eletrônica e estabelecer limites de circulação quando o condenado deixar o presídio ou estiver cumprindo pena em regime aberto. Essas restrições poderão impedir a aproximação da vítima e de sua família, escolas, creches, parques, praças e outros locais frequentados por crianças. O condenado também poderá ser proibido de trabalhar em atividades voltadas ao público infantil, pedir guarda ou adoção de menores, morar em locais com crianças que não sejam seus filhos ou enteados e manter contato com menores de 14 anos por meios digitais sem autorização judicial. O relator do projeto, o deputado Kim Kataguiri, do Missão de São Paulo, defendeu que o objetivo é reduzir o risco de reincidência e criar mecanismos permanentes de proteção a crianças e adolescentes.
4: A gente impõe medidas penas restritivas de direito para pedófilos, a gente impede que o pedófilo tenha uma creche, tenha um parquinho, seja dono de qualquer estabelecimento frequentado ou que tenha como clientela crianças, adolescentes.
3: Outro ponto previsto é a obrigação de comunicar formalmente ao cônjuge ou companheiro sobre a condenação e as restrições vigentes. Para concluir a votação, ainda falta aos deputados votarem uma modificação que amplia a medida também para menores acusados de crimes sexuais contra crianças e adolescentes. A emenda, apresentada pelo deputado Marcel Van Hatten, do Novo, do Rio Grande do Sul, altera penalidades previstas no Estatuto da Criança e do Adolescente. O debate sobre esse ponto gerou polêmica entre os parlamentares.

0: parlamentares, a votação do texto principal chegou a ser suspensa. A emenda amplia de 3 para 6 anos o prazo máximo de internação de adolescentes que pratiquem atos infracionais com violência. E nos casos análogos a crimes hediondos, o prazo pode chegar a 12 anos. A emenda também prevê transferência para estabelecimento prisional comum quando o adolescente atingir a maioridade durante o cumprimento da medida socioeducativa em local separado dos detentos comuns. O deputado Marcel Van Hatten defendeu que os deputados se manifestem em votação nominal.
1: Se eles quiserem votar a favor de criminoso hediondo, vota a favor, mas deixa votar. Que acordo é esse que nós do Novo temos que retirar um destaque que é para punir melhor aqueles que são criminosos, porque senão não voto o resto do texto. Eu não vou admitir passar pano para esse tipo de bandido, não. Não vou retirar o meu destaque nem o pedido de nominar. Isso é um direito nosso.
0: A votação do projeto, que cria restrições para condenados por crimes sexuais contra crianças e adolescentes, ainda precisa ser concluída pelos deputados antes de a proposta seguir para o Senado. Da Rádio Câmara de Brasília, Daniele Lessa.
2: Política. Clarissa Tércio, do PP de Pernambuco, protesta contra a decisão do Ministério Público Federal de arquivar denúncia de violência política e de gênero que ela teria sofrido na Comissão da Mulher, contradizendo conclusões da Polícia Legislativa, que comprovam a injúria e o ataque misógino.
3: Clarissa Tércio evidencia a insegurança no ambiente de trabalho a que deputadas estão expostas e questiona qual o limite tolerável para a liberdade de expressão. Para a deputada, o arquivamento de seu processo evidencia a parcialidade das decisões judiciais, razão pela qual ela vai recorrer.
2: Paulão do PT critica a tramitação de um processo eleitoral em Alagoas que determinou a cassação de seu mandato. O deputado alega que a ação avançou sem que ele pudesse exercer plenamente o direito à ampla defesa e ao contraditório.
3: O deputado também afirma que vai continuar recorrendo da decisão e defendendo a legitimidade do mandato obtido nas urnas. Paulão sustenta que a eventual mudança no resultado eleitoral desconsidera a votação recebida e reafirma a disposição para seguir na disputa política.
2: Márcio Gerri, do PCdoB, acusa membros do governo do Maranhão de utilizarem um aparato estatal em favor de interesses políticos e familiares. O parlamentar denuncia a articulação de uma CPI na Assembleia Legislativa com o objetivo de atingir adversários da atual gestão.
3: De acordo com Márcio Gerri, o governo deixou de lado compromissos com a população para priorizar ações com foco eleitoral. Para ele, trata-se de uma tentativa de manutenção no poder.
4: Desenvolvimento Regional.
2: Ricardo Maia, do MDB da Bahia, mostra como as emendas impositivas são fundamentais, especialmente para garantir saúde e infraestrutura para municípios com receitas precárias. Ele citou como exemplo a compra de UTIs móveis e viaturas para as cidades de Araci, Vanderlei e Jaguaripe.
3: Ricardo Maia defende também que ações do Executivo, como a duplicação da BR-116 e a construção de institutos federais, são fundamentais para o crescimento do sertão baiano e do Brasil, reforçando o Pacto Federativo e os investimentos no futuro do país.
4: Meio ambiente.
2: Pedro Lucas Fernandes, do União, alerta para os impactos econômicos da possível criação da reserva extrativista Tauamirim, no Maranhão. Segundo o parlamentar, a medida pode comprometer empregos, investimentos e o funcionamento do complexo portuário do estado.
3: Pedro Lucas Fernandes assinala que comunidades locais não teriam sido ouvidas durante o processo conduzido pelo ICMBio e Ministério do Meio Ambiente. Em nome da conciliação entre preservação ambiental e desenvolvimento econômico, o deputado pede a suspensão da criação da reserva.
4: Economia.
2: Merlon Solano, do PT do Piauí, cumprimenta o governo federal pela decisão de reduzir impostos para compras internacionais até 50 dólares e reduzir para 30% as taxas para aquisições até 3 mil dólares. Em seu entendimento, a medida valoriza o salário e insere o Brasil no comércio global.
3: Merlon Solano destaca inovações trazidas pela reforma tributária, como a criação do cashback. Ele defende a compensação de perda de arrecadação com a taxação de apostas eletrônicas e dos super-ricos e classifica como enganosa as afirmações de que o governo só aumenta tributos.
2: Lafayette de Andrada, do PL de Minas Gerais, critica o leilão de energia promovido pelo governo federal para a contratação de termoelétricas. Ele alerta que a medida contraria compromissos ambientais assumidos pelo Brasil e pode aumentar em mais de 10% a conta de luz dos consumidores.
3: Lafayette de Andrada acrescenta que órgãos de fiscalização já pediram a suspensão do leilão por falta de transparência e por mudanças repentinas nos preços. Segundo o parlamentar, o edital também ameaça

0: a desalojar milhares de famílias de agricultores assentadas no norte de Minas.
1: O STF começou a julgar as ações que tratam das regras de distribuição dos recursos da produção do petróleo. Segundo Marcelo Crivella, do Republicanos do Rio de Janeiro, não há justificativa para retirar receitas dos estados produtores, enquanto se mantém a arrecadação integral de outros recursos naturais, como os minérios.
0: De acordo com Marcelo Crivella, o Rio de Janeiro já sofreu impactos econômicos históricos, como a transferência da capital para Brasília. O parlamentar reforça que o Estado depende dos royalties para financiar áreas críticas como segurança pública, saúde e educação.
1: Bongás, do PT do Rio Grande do Sul, defende a ampliação da faixa de isenção do imposto de renda, argumentando que reduzir a tributação fortalece o consumo das famílias.
0: O deputado também sustenta que a mudança impulsiona a economia ao ampliar o poder de compra da população. Além disso, Bongás reforça o apoio a propostas voltadas às condições de trabalho, como o fim da escala 6x1.
2: Trabalho.
1: Deputados fecham acordo para simplificar proposta de redução da jornada de trabalho. A repórter Silvia Munhato tem as informações.
3: O presidente da Câmara dos Deputados, Hugo Mota, afirmou que as negociações sobre o fim da escala de trabalho 6x1 se encaminham para uma alteração constitucional que reduz a jornada de trabalho de 44 horas semanais para 40 horas, com 2 dias de descanso e sem perdas salariais. Hugo Mota teve uma reunião para debater o tema com o ministro do Trabalho, Luiz Marinho, o ministro das Relações Institucionais, José Guimarães, líderes do governo e membros da comissão especial que trata da redução da jornada. Segundo Mota, situações específicas poderão ser tratadas pelos próprios trabalhadores e empregadores.
4: Nós queremos também fortalecer as convenções coletivas para que elas possam tratar das particularidades de cada setor. Também estabelecemos que será necessário o projeto de lei encaminhado pelo Executivo para podermos adequar a legislação às mudanças que faremos à nossa Constituição pela redução da jornada de trabalho.
3: O presidente da comissão especial que analisa a redução da jornada, deputado Alencar Santana, do PT de São Paulo, disse que vai ficar faltando decidir se haverá alguma compensação para os empresários e se haverá transição. Alencar defendeu a implementação imediata da mudança de jornada.
5: Eu, de minha parte, entendo que nós temos que implementar tudo que pudermos já. Há uma necessidade. Mas esse é o debate que nós vamos continuar amadurecendo. Logicamente, queremos e vamos garantir esse direito aos trabalhadores, mas, ao mesmo tempo, ninguém jamais pensa em quebrar a economia brasileira. Na verdade, nós entendemos que vai ter um ganho de escala de produtividade adiante.
3: A comissão especial fez audiência pública para debater os efeitos das mudanças para as mulheres e para pequenas empresas. Da Rádio Câmara de Brasília, Silvia Minhato.
0: Fernando Mineiro, do PT do Rio Grande do Norte, compara a resistência ao fim da escala 6x1 com os movimentos contrários à abolição da escravidão no Brasil. O parlamentar entende que a redução da jornada para 40 horas semanais representa uma medida de justiça social.
6: Nós temos também aqueles e aquelas que pregam o terror na sociedade com mentiras, com fake news, com manipulações, da mesma forma que aconteceu quando, em 1940, foi criado o salário mínimo, da mesma forma, quando se colocou em debate a recuperação real do salário mínimo, esse setor que defende o empresariado, que aliás são maioria aqui nessa casa, diga-se de passagem, mas serão derrotados, porque o povo brasileiro está acompanhando esse debate.
1: De acordo com Fernando Mineiro, setores contrários à mudança propagam o medo para criticar a proposta, assim como ocorreu em debates históricos sobre direitos trabalhistas. O parlamentar espera que o Congresso acompanhe o entendimento da população e aprove a redução da jornada.
0: Na visão de Paulo Lemos, do PT do Amapá, a Câmara deve priorizar debates que impactem diretamente a vida da população. O parlamentar argumenta que embates ideológicos e ofensas pessoais não contribuem para o desenvolvimento econômico e social do país.
1: De acordo com Paulo Lemos, a discussão sobre a redução da jornada de trabalho é uma das prioridades com amplo apoio popular. Ele propõe a realização de estudos técnicos e o diálogo com o setor produtivo para avançar em uma proposta de forma equilibrada.
2: Direitos Humanos.
0: Jandira Fegari, do PCdoB do Rio de Janeiro, lembra que o 13 de maio marca os 138 anos da abolição formal da escravidão no Brasil. A deputada afirma que a Lei Áurea, apesar de ter sido uma conquista do movimento abolicionista, não garantiu à população negra o acesso pleno a direitos.
1: Jandira Fegali defende políticas afirmativas e medidas de reparação para enfrentar o racismo estrutural no país. Ela ressalta que as mulheres negras sofrem os maiores impactos das desigualdades sociais na renda, na educação, no trabalho e nas diferentes formas de violência.
2: Educação.
0: Rubens Pereira Júnior, do PT do Maranhão, destaca projeto de cursinho gratuito que prepara jovens de São Luís para o acesso ao ensino superior. Ele assinala que a iniciativa, fundada em 2023, tem ajudado a realizar o sonho de muitos jovens da periferia da capital do estado.
1: Rubens Pereira Júnior informa que o projeto já registra mais de 300 aprovações em institutos federais e universidades públicas. O congressista destaca que o cursinho passou a receber apoio federal em 2025 por meio da Rede Nacional de Cursinhos Populares.
0: Professora Luciane Cavalcante, do PSOL, critica a postura da Prefeitura de São Paulo diante da greve dos servidores da educação. Segundo a deputada, a proposta de reajuste de apenas 13,5% parcelado em 2 anos desvaloriza a categoria.
1: Professora Luciane Cavalcante também critica a reforma administrativa, que, segundo ela, prejudica a carreira do magistério e afeta direitos de aposentados e pensionistas. Para a deputada, o projeto abre caminho para a privatização da educação infantil.
0: Termina agora o Jornal Câmara dos Deputados, com trabalhos técnicos de Everson Roni e apresentação de Márcio Aquilissardi e José Carlos Andrade. Uma ótima noite para você.
1: A Voz do Brasil volta amanhã. Boa noite.
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4: Em Brasília, 22 horas e 2 minutos.
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5: Uma ótima noite para você, eu sou Val Monteiro, vou ficar contigo até as 2 da madrugada. Programação do Marlon Ribas, trazendo para a gente começar Chico Buarque e Simone, clássico.

0: Zé Renato, Fonte de Rei, Wave, música do Tom Jobim com Nara Leão, Paula Morelenbaum, João Donato, Flor de Maracujá, O Paneguinho, Vânia Bastos.
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3: Em Brasília, 23 horas e 31 minutos.
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0: Maria Escobar e Toquinho.

0: Luiz Lucas, A Paz, Lua Comanche, Bala Desejo, Francis Raimes, Samba Dolente, Samba de la Roça, Toquinho e Maria Escobar.
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0: 23 horas e 48 minutos em Brasília.
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0: Agora tem música e interpretação do Renato Vasconcelos, Suite Brasília.

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3: Sambista que é sambista sempre que pode, reverencia a figura das matriarcas que nos dão a vida e servem de inspiração para o caminho de independência de cada um de nós.

0: Vamos, João. Acha.
1: Mãe, essa mistura de samba e jongo cantada e composta por Arlindo Cruz dá o tom do programa de hoje inteiramente dedicado às mães. Eu sou José Carlos Oliveira e durante uma hora a Rádio Câmara e as emissoras parceiras terão um xodó e chamego nas matriarcas das famílias, do samba e das mitologias e divindades. A primeira sequência começa com o mestre Cartola.
2: Oxi.

0: Primeira sequência de variados batuques de samba em reverência às mães. Lá no início, o mestre Cartola cantou Demi Graça e Senhora, parceria dele com Cláudio Jorge. Depois, veio um batuque lá do Amazonas. A Casa da Mãe da Gente foi composta e cantada por Júnior, de Manaus. Ainda tivemos Leci Brandão em As Coisas que Mamãe Me Ensinou, dela mesma, e Mama, de Efson, que você ouve ao fundo na voz de AGP.
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0: Vem aí um pouquinho do xodó e do chamego envolvidos nas relações de filhas e filhos com mãinhas.
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1: Essa fofura aí é a voz ainda criança de Clara Lua, homenageada pela mãe, a sambista pernambucana Karina Spinelli, com A Valsa pra Clara Lua, presente num dos discos de Karina.

MPB está cheia de exemplos dessa relação, com as homenagens partindo hora das mães para os filhos, hora dos filhos para as mãinhas. E há de tudo um pouco, desde marchinhas debochadas...

0: marcas do próprio samba, como Tia Ciada, Clementina de Jesus e Dona Ivone Lara. E as matriarcas religiosas, como Nossa Senhora, Mãe de Deus, que a gente ouviu há pouco num samba de cartola, ou as várias divindades femininas das religiões de matriz africana. E, claro, as matriarcas familiares não poderiam ficar de fora. Numa edição recente de Samba da Minha Terra, a carioca Tereza Cristina fez questão de atribuir à mãe dela, Dona Hilda, o bom gosto pelo samba de raiz. E as duas até ensaiaram um dueto.
1: Muita gente, quando eu comecei a fazer as lives, falava assim, poxa, como que você sabe tanta letra de música? Como que você sabe tantas músicas diferentes, assim, diversos ritmos? Todo o meu conhecimento musical, ele se deu porque eu tenho uma mãe que ouve de tudo. Então, desde criança mesmo, cedo, 6, 5, 4 anos, minha mãe sempre cantou em casa, fazendo as tarefas de casa, e sempre ligou rádio, sempre colocou discos para a gente ouvir. Então, essa cultura musical que eu tenho, eu devo muito à minha mãe, porque a gente tem que incentivar os nossos filhos, né, com os nossos bons hábitos, assim. E a minha mãe sempre ouviu muita música em casa. Então, esse meu gosto por aprender música e por gostar de pesquisar canções, isso vem muito dela, vem diretamente dela. Ela está aí já?
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0: ou de samba.
1: Nessa mesma linha de aplausos às mães das nossas famílias, vem aí uma sequência de sambistas cantando suas respectivas mainhas.
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0: Sambistas cantam suas mães. Você ouviu A Filha da Dona Lessi, que a sambista Lessi Brandão compôs em homenagem à mãe, de quem herdou o nome e o bom gosto musical. E ao fundo, Xande de Pilares canta Mãe, parceria dele com Gilson Bernini e Elinho do Salgueiro. Xande divide os vocais com Dona Maura, mãe dele. As Mãinhas estão em destaque no programa de hoje. A gente faz brevíssimo intervalo e volta já já com a poesia do samba e mais homenagens às mães presentes em sambas de enredo e em outros sambas de raiz. É um instante só.
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3: Aí está o rapper Criolo levando um trechinho de Casa de Mãe, dele mesmo. O programa de hoje é dedicado às mãinhas, às nossas matriarcas da família, do samba e das divindades. Eu sou José Carlos Oliveira e ajusto a sintonia e os podcasts da Rádio Câmara e das emissoras parceiras para uma sequência de homenagens às mães no universo do carnaval, mais precisamente no universo dos sambas de enredo.

Sambas de enredo impregnados de chamego às maninhas. Lá no início da sequência, ouvimos Menininha, Mãe da Bahia e Alorixá do Brasil, de André Ricardo e outros 6 compositores. Foi o samba de enredo da Vai Vai no Carnaval Paulistano de 2017, na voz de Grazi Brasil. Depois vieram 3 sambas históricos do Carnaval Carioca. No Reino da Mãe de Ouro, de Rubens da Mangueira e Tolito, com Jamelão e a Mangueira, de 1976. Mãe, Baiana Mãe, de Aloysio Machado e Beto Sem Braço, do Império Serrano, em 1993. E Viradouro, de Alma Lavada, que deu a Unidos do Viradouro o título de 2020. O samba de Cláudio Russo e outros 8 compositores conta a bela história das mulheres e mães ganhadeiras de Itapuã, que ganhavam a vida lavando roupa, vendendo quitutes e heroicamente comprando suas

0: alforrias e a de seus parentes durante o Brasil escravocrata.
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0: Hora do nosso momento de poesia.
1: Poesia do

Nesse programa em homenagem às mães, a gente traz a bela mistura de samba e ritmos nordestinos para contar a saga de mulheres negras que serviam como mães de leite, alimentando milhões de crianças nos tempos do Brasil Colônia e Brasil Império. O reconhecimento à importância das chamadas amas de leite vem nessa poesia de Sivuca e Paulo César Pinheiro, emoldurada na voz de Clara Nunes.

0: Mãe África, dos poetas Sivuca e Paulo César Pinheiro, é a nossa poesia do samba de hoje. A interpretação foi de Clara Nunes.
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Mestre Adoniran Barbosa introduz a nossa sequência saideira de reverências, xodós e chamegos às maninhas. Do samba de raiz ao samba de enredo, praticamente todas as vertentes de

0: e sambistas homenagearam as variadas figuras maternas, como você vai conferir em batuques de Francine Lobo, de Cro e mestre Dorival Caymmi.
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0: Sequência saideira do programa em homenagem às mães. Tivemos Oração de Mãe Menininha, composta e cantada por Mestre Dorival Caymmi. As Mães do Samba, de Dicró e Pongá, com Dicró, em reverência às baianas das escolas de samba. Mãe de Samba, de Carlinhos Brown, com Atibalada. E Samba de Mãe, cantada e composta por Francine Lobo. Para celebrar o Dia das Mães, Samba da Minha Terra trouxe xodóis e chamegos às mãinhas, em forma de variadas vertentes do samba. O programa teve trabalhos técnicos do sonoplasta Tony Ribeiro, a apresentação e pesquisa de José Carlos Oliveira. Se você quiser conferir de novo essa e as edições anteriores, basta visitar a página da Rádio Câmara na internet e procurar por Samba da Minha Terra. O programa também está disponível em podcast. Abração para todo mundo, até a próxima.
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2: Até amanhã, se Deus quiser. Se não chover, eu volto pra te ver, amanhã.
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5: 14 de maio é aniversário da fundação do Estado de Israel. Ou refundação, né? Para quem prefere. Já que a independência do Estado judeu havia sido perdida 2000 anos atrás. Foram 2000 anos, olha que coisa louca, né? 2000 anos de perpetuação de uma cultura que ficou espalhada por todos os lugares do mundo.

pequenas comunidades, algumas maiores, né? Em países com diferentes idiomas, diferentes culturas, diferentes hábitos. Impressionante, né? 14 milhões de pessoas espalhadas pelo planeta conseguiram perpetuar, geração após geração, uma mesma cultura e os mesmos hábitos. E o idioma, né? O hebraico. Incrível, né? Olha, recém-fundada na época, Israel se beneficiou da chegada de milhões de imigrantes judeus. Eram engenheiros, médicos, cientistas, uma gente muito bem formada que foi habitar um pequenino local instalado no meio de um deserto. Na escassez, não havia água, né? Israel faz um milagre. O país desperdiça menos água do que qualquer outro país e desenvolve tecnologia e inteligência que são responsáveis pela eficiente autodefesa do país. Desde a fundação em 48, aliás, logo após a fundação, Israel se tornou a única democracia do Oriente Médio cercada de inimigos que a atacam constantemente e consegue manter uma qualidade de vida e um desenvolvimento econômico e científico que invejam qualquer outro país. Olha que coisa louca. Os israelenses, os judeus, representam 0,02% da população. Ok? Mas quase 30% de todos os condecorados pelo Prêmio Nobel são judeus, espalhados em dezenas de nacionalidades, mundo afora, na química, medicina, física, economia. São norte-americanos, britânicos, franceses, russos, italianos, né, que são judeus e que, com a disciplina e a cultura judaica, que valoriza, né, esse tipo de mentalidade, né, da superação, né, da dedicação, acabaram se transformando em grandes cientistas e em grandes contribuidores do desenvolvimento humano. Incrível, incrível. O Prêmio Nobel de Química de 2009, Ada Yonath, deu uma entrevista e ele tentou explicar porque quase 30% dos Nobéis são judeus. Ele diz o seguinte: havia muitas profissões proibidas para os judeus. Uma das poucas que restavam era a ciência. E assim, os judeus estudaram para serem médicos, músicos ou cientistas. A ideia de que aprender é importante, de que está na raiz, essa continua vigente. Incrível. Daqui a pouco, números maiores, curiosos sobre essa característica do povo judeu. No aniversário de fundação do Estado de Israel, 14 de maio de 1948, você vai ouvir a música Feridas e Beijos, de Yaheli Sobol. É do grupo Monica Sex, uma banda de rock israelense.

0: Você ouviu Kisses and Wounds com o grupo Mônica Sex, música de autoria de Yahalis Sobol. O dia 14 de maio de 1948 marca a fundação do Estado de Israel. Um Estado que é um milagre, uma democracia cercada de ditaduras, né, por todos os lados, alguns regimes inimigos do Israel, que querem a extinção do Estado, e o país está ali resistindo com uma qualidade de vida ótima, um verdadeiro milagre no deserto. Parabéns, Israel! A música do dia volta amanhã.
1: Em Brasília, 1h07.
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1: Rádio Câmara sempre valorizando a música brasileira, trazendo agora Gal Costa.

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Suando como um chamecém, enfeito apenas com um arame tenso, um cabo e uma lata velha no fim de festa-feira, no pino do sol a pino. 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Aquela música se não canta, não é popular. Se não afina, não tintina, não tarantina. E no entanto, puxada na tripa da miséria, na tripa tensa da mais megera miséria física, e doendo, doendo, como um prego na palma da mão, um ferrugem prego cego na palma espalmada da mão.

0: Oriente, música do Gil com Elis Regina, Chico Buarque, Milton Nascimento, Cálice, Circulador de Fulô, Caetano Veloso e Cadê, Gal Costa. 1h20 em Brasília.
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0: Agora tem Zizi Posse.

0: Retrato da Vida, música do Djavan e Dominguinhos com Djavan. Zezé Posse, Meu Mundo e Nada Mais, música do Guilherme Arantes.
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0: Em Brasília, 1 hora e 29 minutos.
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0: Rádio Câmara sempre com você. Boca Livre.

0: Dori Caymmi, Renato Brás, O Trenzinho do Caipira. E vamos lá, João Donato. Música do Gil com Boca Livre, Oriente. 1h41 em Brasília.
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0: Agora tem Jorge Benjor.

0: Maria Rita e Carlinhos Vergueiro, Teima Quem Quer, Tanto Tempo, Bebel Gilberto e música e interpretação do Jorge Benjor, Por Causa de Você, Menina. Em Brasília, 1h49.
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2: Em Brasília, 2 horas.
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3: Olá, bacana você ligado nesta madrugada de quinta-feira, já começando o dia aí juntinho com a gente em 96,9 MHz. Sou muito grato pela sua audiência, eu sou Zé Carlos Andrade, te acompanho a partir de agora. A programação é de Marlon Ribas, trazendo sempre pra gente o melhor da MPB, não só os clássicos, como também você confere os novos nomes, os lançamentos. E vamos lá, pra começar tem Lente do Amor com Gilberto Gil.

0: Itamar Assunção, você ouviu e Zélia Duncan, de Itamar e Paulo Leminski, Dor Elegante. Antes, João Gilberto, música do Caetano Veloso, Menino do Rio. E você também ouviu Gilberto Gil com Lente do Amor. Agora 2:11 em Brasília.
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0: A gente traz agora Mutantes.

0: Você conferiu aí Jane Duboc com a música do Djavan, Asa, ainda Fátima Guedes, música dela, Cheiro de Mato, e ainda você ouviu Mutantes de Arnaldo Batista, Rita Lee, Balada do Louco. Agora 2h23 em Brasília.
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0: 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Maria Bethânia, música do Caetano Veloso agora, Mel.

0: Foi Tavinho Moura de Ana Amélia Diniz Camargo e também Murilo Antunes e Tavinho Moura, Bolero de Ana. Antes, Adeus Maria Fulô, ouvimos com Gal Costa e Sivuca, de Humberto Teixeira e Sivuca. Ainda também tivemos Alceu Valença com Embolada do Tempo e Assunção de Maria com Geraldo Azevedo, de Geraldo e Nando Cordel, Se o Meu Coração Soubesse. 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
0: Agora 13h27 em Brasília.
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0: A Rádio Câmara traz agora para você Elis Regina.

0: Você conferiu aí Chico Buarque com Carolina, também 5 a Seco de Pedro Alteri e Pedro Viáfora, Abrindo a Porta. E Elis Regina de Aldir Blanc e João Bosco, o Rancho da Goiabada.
1: 3:36 em Brasília.
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0: 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É a vez agora de João Bosco.

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0: Desenho de Giza, o seu viu com Djavan, de Abel Silva e João Bosco também. João Donato com Marisa Monte, de Arnaldo Antunes, João Donato e Marisa Nunca Mais. Você também conferiu João Bosco, de Miguel Lima e Zequinha de Abreu, Tico Tico no Fubá. Agora 3h49 em Brasília.
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0: E agora a gente ouve aqui nesta madrugada de quinta-feira, Brasileirinho com Baby do Brasil, de Galvão, Moraes Moreira e Pepeu Gomes.

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5: 4:01 em Brasília.
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5: Rádio Câmara, sempre com o melhor da música brasileira para você, trazendo agora Renato Braz e Boca Livre.

0: Luiz Melodia, você ouviu com Magrelinha também, Zizi Posse, do Gonzaguinha Explode Coração. Você também conferiu Renato Brás com Boca Livre, de Márcio Borges e Tavinho Moura, Cruzada. 4:13 em Brasília.
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0: Você confere agora com a gente Leila Pinheiro aqui na madrugada de quinta da Rádio Câmara.

0: O Sal da Terra, você conferiu com Jussara Silveira, Gilberto Guedes e Ronaldo Bastos. Tim Maia veio antes com Os Cariocas, música do Tim. Azul da Cor do Mar, também você ouviu Leila Pinheiro, de Johnny Alf, O Que É Amar. 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
0: Em Brasília, 4:24.
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0: É a vez agora de João Gilberto, para você aqui na Rádio Câmara.

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0: Você ouviu aí João do Vale com Amelinha, de João do Vale e Luiz Vieira, Estrela Miúda. Também tivemos Zezé Mota, de Geraldinho Carneiro e John Nashlin, Rita Baiana. E a primeira foi Isto Aqui O Que É, com João Gilberto, música do Ari Barroso. 4h36 em Brasília.
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0: Olha, fique bem informado, siga a gente no x.com/radiocâmara, isso mesmo. 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Paulinho da Viola chegando agora para você.

0: Nana Caymmi, você ouviu do Cassiano Primavera, Vai Chuva. Também Paulinho Tapajós, de Danilo Caymmi, Edmundo Souto e Paulinho, Andança. A primeira com Paulinho da Viola, música do Cartola, Acontece. E também tivemos Maria Bethânia com a música do Caetano Veloso, Ela e Eu. Em Brasília, 4h48.
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0: Muito bem, Zé Carlos Andrade, ficando por aqui, mas eu volto logo mais às 5 da tarde, desejando a você uma ótima quinta-feira, uma bela manhã. E lembrando que daqui a pouco tem informação, tem às 7h30 o Câmara Notícia com a Tércia Guimarães e, na sequência, muita informação também com a Ana Raquel Macedo no painel eletrônico, tá bom? Toquinho e Jorge Benjor, música deles, Que Maravilha. Você confere agora, abrindo a sequência.

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1: Em Brasília, 5:01.
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3: Muito bom dia para você, ouvinte da Rádio Câmara. A partir de agora, Tércia Guimarães, com a programação musical de Marlon Ribas. Muito bom dia com Fagner.

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0: Aí você ouviu Ivan Lins e Vitor Martins, Antes Que Seja Tarde. Ney Mato Grosso, de Rita Lee, Bandido Coração. Belchior, de Belchior, Paralelas. E Fagner, Último Pau de Arara.
1: Em Brasília, 5:17.
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0: Caetano Veloso.

0: Reinaldo Antunes, de trem, de carro ou a pé, também Gal Costa, de Abel Silva e Sueli Costa, vida de artista, Caetano de Caetano, minha voz, minha vida.
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0: com Joyce Moreno de Milton Nascimento, Morro Velho, Elis Regina de Thomas Roth, Quero, Sivuca de Chico Buarque, João e Maria.
1: Em Brasília, 5h39.
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0: Gilberto Gil.

0: com Moisés Marques, dele, Rudá Browns, na matriz, Naozete de Dante e José Miguel Wisnik, Ultrapássaro, Gilberto Gil, de Gonzagão e Humberto Teixeira, respeita Januário.
1: Em Brasília, 5 horas e 50 minutos.
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0: Você ouve Flávia Bittencourt.

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2: Olá, no programa de hoje nós vamos conversar sobre a importância dos hábitos alimentares em crianças. E a nossa convidada é Tainara Abreu, nutricionista do Hospital Mantevida. Tainara, tudo bem?
3: Olá, tudo bem?
2: Tainara, eu fiquei preocupado com um dado que eu vi que, segundo o IBGE, mais de 30% das crianças com idade entre 5 e 9 anos estão acima do peso. É um dado bastante preocupante, não é?
3: Ultimamente a população vem aumentando gradativamente a obesidade. Não só a obesidade, mas também vem aumentando o sobrepeso, principalmente nas crianças. Então, quando a gente fala sobre alimentação infantil, a gente não fala apenas sobre o alimento, mas a gente fala também sobre o comportamento, a emoção e a construção de hábitos que vão acompanhar essa criança durante a vida inteira.
2: Tainara, e é importante, né, a presença dos pais para decidir, para ajudar na escolha desses hábitos alimentares, não é não?
3: E é muito importante, porque as crianças têm o pai como referência. Então, a criança vê o pai tendo uma alimentação saudável, procurando uma alimentação mais balanceada e tudo, acaba que a criança consome mais esses alimentos. Então, diante de uma correria, diante do dia a dia mesmo, os pais procuram alimentos que são ultraprocessados, alimentos que são de fácil acesso, acaba que as crianças também vão seguindo isso. Então, eu como nutricionista, eu sugiro que os pais tentem de uma forma mais prática, montar um sanduíche natural, fazer uma alimentação em casa, até mesmo para as crianças diminuir a comer alimento na rua ou alimento de fritura, com muito açúcar, muita gordura, sódio.
2: Tainara, e também é importante que nem sempre o pai ou a mãe vai ficar junto da criança, né? São os cuidadores. É importante também que os pais passem para quem vai cuidar da criança essas orientações, não é não?
3: Sim, é muito importante. Hoje em dia, tem muitas crianças que têm a seletividade alimentar e tem crianças com alergia alimentar também. Então, é bom sempre deixar claro, incentivar a criança a comer um alimento mais saudável. E hoje em dia a gente também pode trabalhar o alimento ultraprocessado, só que a forma mais natural, mais saudável. Então, um biscoito, um bolinho, ou até mesmo um fast food, a gente pode fazer em casa, ao invés de a gente comprar em vários locais, na rua, ou até mesmo em locais que

0: trabalham o visual, né, que é o que chama a atenção das crianças.
1: E Tainara tem também isso, né? A criança tem o brinquedo que ela ganha, o parquinho de diversão que está ali em volta da lanchonete, são coisas que atraem a criança também, né?
0: Sim. E ainda tem a questão das cores, né? Que as cores chamam bastante atenção, então tem o interesse da criança, os sabores, a maioria dos alimentos tem um componente específico que tem, como é que eu posso dizer? Atrai o paladar infantil. Então, assim, a criança come, agrada o paladar dela, ela fica cheia momentaneamente, né? Fica saciada. Mas dá umas 2 horinhas ali, mais ou menos, ela já tá com uma fome que parece que ela não comeu. Então é muito importante a gente evitar essa questão de diminuir essa contaminação visual, podemos dizer assim, e trabalhar esse alimento. Olha, você gosta de batata frita? Não tem problema, vamos fazer essa batata aqui em casa. Então, até para os cuidadores, colocar a criança na cozinha, na prática, auxilia bastante eles procurarem fazer em casa e consumir um alimento que já tem na própria casa do que procurar na rua.
1: Tainara, e tem também pais que sofrem de desordens alimentares, né? É muito mais difícil lidar com esse tipo de quadro, né?
0: Sim, temos pais que têm diabetes, hipertensão, tem alguns pais que têm a compulsão alimentar. Então, a maioria das crianças tem a questão de tela, que prejudica bastante na alimentação. E tem mesmo a questão da correria, né? Porque os pais, eles estão cansados do dia a dia, então eles querem prioridade. Então, acaba que a tela influencia os filhos a comer compulsivamente, sem entender o que estão comendo, sem realmente prestar atenção da mastigação e tudo, e aí acaba que vem a diabetes. Então, crianças, adolescentes, hoje em dia, têm uma potência maior de ter uma doença crônica do que até os adultos, que antigamente já tinham uma alimentação saudável, que agora estão começando a ter. Porque o alimento de hoje em dia, então vamos supor, o chocolate. Antigamente, o chocolate tinha mais chocolate do que outras substâncias. Então, um alimento que tem, vamos colocar um achocolatado. Hoje em dia ele tem mais açúcar do que o próprio cacau, o próprio chocolate em si, podemos dizer. Então, hoje em dia os alimentos são bem mais processados, são bem manipulados do que mais naturais.
1: É verdade, Tainara. E ainda os pais têm que enfrentar a propaganda, né, de alimentos não saudáveis, como refrigerantes, salgadinhos. Não é fácil, né?
0: Isso influencia muito. Então, a alimentação, a gente fala assim com as crianças, ah, pode ter que gosta. Ah, porque tem um personagem que eu gosto. Mas tem um super-herói. Então, assim, é difícil a gente trabalhar com uma criança que tem o visto em tela, que vai no mercado e vê que tem os personagens. É muito difícil a gente trazer essa criança para dentro de casa e ela consumir um alimento que não é tão saboroso igual aquele que a gente compra. Então, um salgadinho, realmente ele é mais salgado, ele tem um sabor mais atrativo do que aquele que a gente faz em casa. E tudo influencia. Então, a gente olha numa propaganda, além dos personagens, as imagens influenciam que quando a gente come aquilo ali, a gente se sente bem, é mais gostoso. E aí, realmente, quando a gente come, a gente tem aquela breve sensação de que realmente é gostoso. Mas quando a gente faz em casa, não é aquilo. Então, a gente tem essa dificuldade de transferir aquela sensação que a criança vendo um alimento de rua, não, um alimento ultraprocessado, já o alimento que é feito em casa in natura.
1: Tainara, e tem uma coisa que também é importante, que é quando a criança vai para a creche ou para a escola, é importante saber o que tipo de alimentação ela está recebendo nessa instituição, não é verdade?
0: Isso, hoje em dia a gente tem alguns programas, algumas políticas também para ter esse acesso aos alimentos escolares, mas nem sempre a gente tem acesso à qualidade desses alimentos. Muito importante é os pais também procurarem saber nas escolas e tudo. De uma forma ou de outra, a gente não tem esse acesso em si. Mas é bom a gente perguntar, procura saber do cardápio do seu filho, procura saber o que está sendo realmente ofertado. Eu falo com os pais assim, pede lá no nutricionista escolar um relatório do seu filho. ver se seu filho realmente está

0: comendo aquele alimento. Porque o que eu recebi em consultório é assim: meu filho come na creche, come tudo, mas em casa ele não come. E por que que ele não tá comendo? Então, são alguns detalhes. Ah, tem a influência de outras crianças? Tem a influência de outras crianças. Mas o que que tá ofertando na creche, na escola, que a criança não tá comendo em casa? Aí a gente trabalha toda uma questão. Como é que tá sendo ofertado na escola? Como é que tá sendo ofertado em casa? Então, assim, a gente precisa saber a qualidade que está sendo servido, como está sendo servido e como está sendo preparado aquele ali, o ambiente, a questão da higiene da cozinha, a vigilância está em dia.
1: Tainara, e é importante que os pais se dediquem a essa introdução com bastante calma, né? Eu estava vendo que a criança são necessárias de 5 a 10 exposições a um novo alimento para se ver um aumento na preferência da criança por esse alimento. Então é preciso não desistir, né?
0: Isso, aí eu sugiro assim. Vamos supor que a gente vai fazer a introdução de uma beterraba para uma criança. A criança, ela vai provar a beterraba crua. Ela não vai gostar de primeiro. Pode ter, tá tudo certo. Mas a gente pode insistir de outra forma. Ela cozida, ela assada, ela misturada com outra coisa, ela disfarçada. Então é bom a gente não ficar, vamos supor, ah, já que ela não gostou da beterraba crua, então, eu vou repetir 10 vezes seguida. Não. É repetir de forma gradual, lógico, mas em preparações diferenciadas. Então, assim, é bom a gente sempre repetir, é bom a gente diferenciar o prato e diferenciar a apresentação. Porque a criança vai criar uma memória no paladar e é uma memória olfativa. Então, assim, às vezes a gente oferta uma batata. A batata cozida, a criança muitas vezes não gosta, mas a frita ela gosta, e o purê. Então a gente tem que ofertar gradativamente. O feijão. O feijão tem crianças que não gostam do grão de feijão, mas ela já gosta do caldo. E como é que a gente pode fazer para ela provar o grão? Vamos apresentar o grão na forma crua para ela tocar, para ela manipular. Depois vamos fazer a amassada. Mas é sempre bom a gente começar a introduzir o salgado primeiro. Depois as papinhas doces, que sejam as frutas, mas sempre repetindo de 10 a 15 vezes. E aí a gente faz assim. Se a gente ofertou hoje a beterraba, a gente oferta daqui a uns 2 dias a beterraba de novo. Não ofertar tipo a beterraba hoje de manhã, então oferta de tarde, de noite. Mas a gente vai ofertando com pequenos intervalos para a criança nesse tempo ir provando outros alimentos também. A fim dela provar e ela acaba gostando, se interessando mais. E a gente pode aproveitar outras receitas, vamos supor. Fizemos a beterraba, vamos aproveitar a água da beterraba. Então a gente pode aproveitar as vitaminas. Então, sempre trazendo o alimento em si, para a criança reconhecer o sabor, mas de forma diferente. Porque às vezes o que ela vê não é tão atrativo. Então, exemplo, um brócolis. Tem crianças que olham um brócolis, é verde, é ruim. Mas quando ela vai experimentar de outra forma, ela gosta. E aí, quando a gente volta para aquela fase inicial lá do brócolis, da vizinha, aí ela tem mais interesse em provar.
1: Tainara, e é importante que a gente crie um ambiente favorável, né, para a introdução desses alimentos. Por exemplo, insistência quase torturante para a criança, ela monta uma memória completamente diferente de, por exemplo, no ambiente de um aniversário em que está uma série de coisas alegres acontecendo ali em volta. É bem diferente, né? Preciso ter calma para não criar um ambiente tão aversivo para a criança, né?
0: Isso, a gente tenta a gente evita, de forma geral, forçar a criança a comer. Então a gente apresenta o alimento, vai fazendo a aproximação do alimento, mas em nenhum momento a gente força a criança a comer. Então, se ela não aceitou, tá tudo bem, não tem problema. Vamos de outra forma. Porque vai ter um momento ou outro que ela vai experimentar e ela não vai perceber que está experimentando. Então, bom, o exemplo do brócolis. O brócolis é um dos alimentos que eu vejo que tem muita dificuldade dos pacientes em experimentar. Então, quando eles experimentam o natural, eles não aceitam tanto quando está na forma disfarçada ou quando está misturado. Ó, uma forma do brócolis que as crianças gostam é misturado no arroz, ao invés de comer ele na forma in natura. Então, o ambiente favorável, confortável ali. o tempo de espera da criança.

0: para o desenvolvimento e tudo. Tudo isso conta na hora da criança aceitar um alimento in natura do que um alimento que seja de forma forçada, porque a criança vai tendo um trauma sobre aquele alimento. Ah, eu não vou comer aquele alimento porque toda vez que eu comia, me forçavam a comer. Ela vai tendo uma memória contrária, podemos dizer assim, uma memória ruim daquele alimento.
1: Tá certo. Eu queria agradecer então a Tainara Abreu, que é nutricionista do Hospital Manter Vida e que conversou conosco hoje sobre a importância dos hábitos alimentares em crianças. Tainara, muito obrigado.
0: Por nada, eu que agradeço o convite.
1: O programa de hoje teve trabalhos técnicos de Ricardo Coelho. Se você tem alguma sugestão de tema ou comentário sobre o programa de hoje, basta enviar uma mensagem para o endereço eletrônico programa fator de risco, tudo junto, @gmail.com. Até o nosso próximo encontro.
2: 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Em Brasília, 6h13.
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0: com Carla Sabad, Caetano Baby. Você ouviu também João Bosco, dele é Aldir Blanc, Bijuterias. Chico Buarque, de Chico Buarque, Olhos nos Olhos.
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2: Câmara 200 anos. Eduardo Cunha, presidente da Câmara entre 2015 e 2016.
3: Dois séculos de existência é a demonstração que a nossa democracia começou a existir basicamente a partir da instalação do Congresso Nacional, principalmente a Câmara dos Deputados, que é a representação popular do Parlamento, já que é a Câmara Baixa, o Senado é a representação dos estados. Então, o Congresso Nacional, que foi a partir da Constituição de 1824, feita por Dom Pedro I, que se instalou naquele momento a Assembleia Legislativa Federal, que veio à Câmara dos Deputados, e o Senado Federal, hoje é o Congresso Nacional. Então é muito relevante essa lembrança, muito relevante essa comemoração. Que ele possa durar muitos outros bicentenários para que a gente tenha uma democracia forte e uma Câmara cada vez mais independente.
2: Este foi o depoimento do ex-presidente Eduardo Cunha sobre os 200 anos da Câmara dos Deputados.
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6: Em Brasília, 6:26.
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0: Gonzaguinha.

0: com Zé Renato de Zequete, a voz do morro. Paula Lima de Paula Lima, o samba é do bem. Gonzaguinha dele e vamos à luta.
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4: Em Brasília, 6h30.

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2: Djavan.

0: com Leila Pinheiro e Antônio Adolfo, de Antônio Adolfo Tiberi Gaspar, Correnteza, Jussara Silveira e Renato Braz, de Caetano, não identificado, Boca Livre, de Serena e Moacir Luz, Vida da Minha Vida, e de Djavan, de Cacazo de Djavan, Lambada de Serpente.
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2: 14 de maio é aniversário da fundação do Estado de Israel. Ou refundação, né? Para quem prefere. Já que a independência do Estado judeu havia sido perdida 2000 anos atrás. Foram 2000 anos. Olha que coisa louca, né? 2000 anos de perpetuação de uma cultura que ficou espalhada por todos os lugares do mundo, em pequenas comunidades, algumas maiores, né? Em países com diferentes idiomas, diferentes culturas, diferentes hábitos. Impressionante, né? 14

14 milhões de pessoas espalhadas pelo planeta conseguiram perpetuar, geração após geração, uma mesma cultura e os mesmos hábitos. E o idioma, né? O hebraico. Incrível, né? Olha, recém-fundada na época, Israel se beneficiou da chegada de milhões de imigrantes judeus. Eram engenheiros, médicos, cientistas, uma gente muito bem formada que foi habitar um pequenino local instalado no meio de um deserto. Na escassez, não havia água, né? Israel faz um milagre. Ela desperdiça, o país desperdiça menos água do que qualquer outro país e desenvolve tecnologia e inteligência que são responsáveis pela eficiente autodefesa do país. Desde a fundação em 48, aliás, logo após a fundação, Israel se tornou a única democracia do Oriente Médio cercada de inimigos que a atacam constantemente e consegue manter uma qualidade de vida e um desenvolvimento econômico e científico que invejam qualquer outro país. Olha que coisa louca. Os israelenses, os judeus, representam 0,02% da população, ok? Mas quase 30% de todos os condecorados pelo Prêmio Nobel são judeus, espalhados em dezenas de nacionalidades, mundo afora, na química, medicina, física, economia, são norte-americanos, britânicos, franceses, russos, italianos, né, que são judeus e que, com a disciplina e a cultura judaica, que valoriza, né, esse tipo de mentalidade, né, da superação, né, da dedicação, acabaram se transformando em grandes cientistas e em grandes contribuidores do desenvolvimento humano. Incrível, incrível. O Prêmio Nobel de Química de 2009, Ada Yonath, deu uma entrevista e ele tentou explicar porque quase 30% dos Nobéis são judeus. Ele diz o seguinte: havia muitas profissões proibidas para os judeus. Uma das poucas que restavam era a ciência. E assim, os judeus estudaram para serem médicos, músicos ou cientistas. A ideia de que aprender é importante, de que está na raiz, essa continua vigente. Incrível. Daqui a pouco, números maiores, curiosos sobre essa característica do povo judeu. No aniversário de fundação do Estado de Israel, 14 de maio de 1948, você vai ouvir a música Feridas e Beijos, de Yahel Sobol. É do grupo Monica Sex, uma banda de rock israelense.

0: Você ouviu Kisses and Wounds com o grupo Mônica Sex, música de autoria de Yahalis Sobol. O dia 14 de maio de 1948 marca a fundação do Estado de Israel. Um Estado que é um milagre, uma democracia cercada de ditaduras, né, por todos os lados, alguns regimes inimigos do Israel, que querem a extinção do Estado, e o país está ali resistindo com uma qualidade de vida ótima, um verdadeiro milagre no deserto. Parabéns, Israel! A música do dia volta amanhã.
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2: Minuto da Economia, com Silvia Munhato.
3: A Agência Nacional de Energia Elétrica determinou que a bandeira tarifária no mês de maio será amarela. Por causa disso, os consumidores de energia elétrica terão custo adicional de R$ 1,88 a cada 100 kW consumidos. O anúncio ocorre devido à redução de chuvas na transição do período chuvoso para o seco, o que leva a uma geração hidrelétrica menor e ao acionamento de usinas termoelétricas, com custo mais elevado. De janeiro a abril deste ano, a bandeira tarifária permaneceu verde, refletindo as condições favoráveis de geração.
2: Você ouviu Minuto da Economia, com Silvia Munhato.
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6: Em Brasília, 7:01.
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7: Aí vem Chico, Chico e Fran.

0: com Carlinhos Brown, de Brown, Tantinho, Capital Inicial, Melhor do que Ontem. Chico Chico e Fran, de Tamara Assunção, Isso Não Vai Ficar Assim.
1: Em Brasília, 7:12.
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0: Caetano Veloso.

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0: Com Ney Matogrosso, de Vitor Ramil, A Ilusão da Casa, Vanessa da Mata, de Caetano, Eu Sou Neguinha. Caetano, de Alain Tavares e Gilson Babilônia, Mimar Você.
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3: Por volta dos 20 e poucos anos de idade, fazia alguns anos que eu tinha parado de fazer atividade física, estava fazendo uso bastante regular de álcool, estava com sobrepeso. A situação é que eu tinha um corpo bastante tenso, dolorido, e tinha uma repercussão disso nas minhas relações afetivas, muita dificuldade de manter vínculo de maneira também cuidadosa, né? 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
4: Na madrugada de 1º de abril de 1964, com o golpe militar em andamento, o então deputado federal Rubens Paiva, do PTB paulista, fez discurso ao vivo na Rádio Nacional em defesa da legalidade do governo João Goulart. Vamos ao discurso de Rubens Paiva, disponibilizado no portal EBC.
5: O que se diz que o governo pretende acabar com o direito de propriedade, estabelecer o confisco de tudo que existe como propriedade privada, é uma grande mentira, uma grande farsa. O presidente João Goulart, em suas reformas, visa tão somente dar ao povo brasileiro uma participação na riqueza deste país. Está lançada inteiramente para todo o país o desafio. De um lado, a maioria do povo brasileiro, desejando as reformas e desejando que a riqueza se distribua ao lado da legalidade do presidente João Goulart. Os outros são os golpistas que devem ser repelidos. E desta vez, definitivamente, para que o nosso país veja realmente o momento da sua libertação raiada.
4: Esse pronunciamento de Rubens Paiva foi no dia 1º de abril. No dia 10 do mesmo mês, o deputado teve seu mandato cassado pelos militares. Em 1971, entrou para a lista dos mortos e desaparecidos políticos.
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8: Câmara 200 anos. Marco Maia, presidente da Câmara, entre 2011 e 2013.
9: Uma data de fato histórica, porque o parlamento ele está intimamente ligado ao processo democrático do país. Parlamento e democracia são a mesma coisa. E nós completarmos 200 anos de parlamento significa que a democracia brasileira tem sido fortalecida durante esses 200 anos. Óbvio, nós tivemos momentos episódicos, tivemos uma ditadura militar no país durante este período, tivemos períodos de conflitos institucionais, de rupturas institucionais, mas isto não evitou que o parlamento brasileiro se consolidasse e que fosse hoje um instrumento de defesa, de reforço e de garantia da democracia no nosso país. Eu fico muito feliz de poder comemorar esses 200 anos e de poder estar presente nesse momento histórico do nosso país. O povo brasileiro precisa continuar acreditando nas suas instituições e principalmente no parlamento. Esta casa aqui é uma representação do povo. E ela só existe em função do povo. Então eu deixarei essa mensagem de otimismo, de que o povo continue acreditando no

0: seu parlamento e que possa, a cada eleição, a cada 4 anos, ao renovar a composição deste parlamento, faça pensando no futuro do país, pensando na democracia, pensando na melhoria da qualidade de vida do nosso povo e da nossa gente.
1: Este foi o depoimento do ex-presidente Marco Maia sobre os 200 anos da Câmara dos Deputados.
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3: Bom dia! Hoje é quinta-feira, 14 de maio de 2026, e começa agora o Jornal Câmara e Notícia, e estes são os destaques de hoje. Deputados aprovam marco legal para o transporte público coletivo urbano. Câmara aprova propostas sobre sociedades anônimas de futebol e tributação de clubes esportivos. Deputados fecham acordo para simplificar proposta de redução da jornada de trabalho. E governo defende fim imediato da escala 6x1 e redução de jornadas sem transição. A Câmara aprovou um marco legal para o transporte público coletivo urbano. Repórter Antônio Vital acompanhou a votação.
4: A Câmara dos Deputados aprovou o projeto que cria uma rede única e integrada de transporte público coletivo envolvendo o governo federal, estados e municípios. O projeto, que já passou pelo Senado, cria um marco legal do transporte público coletivo urbano, com inovações como gestão compartilhada, previsão de recursos no orçamento para cobrir os custos de gratuidades e tarifas reduzidas, metas de universalização e transição energética, além de transparência sobre custos e fiscalização. De acordo com o relator da proposta, deputado José Priante, do MDB do Pará, a integração física, operacional e tarifária é essencial para o aumento da oferta e para a melhoria da qualidade do serviço prestado à população. O projeto também separa a tarifa cobrada do passageiro da remuneração da empresa de ônibus, que ficará vinculada ao cumprimento de metas de desempenho e qualidade. A medida pretende evitar que o usuário arque com custos que não estão relacionados diretamente com a prestação do serviço. Da mesma forma, ao prever que gratuidades e descontos devem ser cobertos por recursos do orçamento, a medida impede a transferência desses custos aos demais passageiros. O projeto inicial chegou a prever regras para a criação de tributos locais para financiar o transporte, mas esse trecho foi retirado depois de críticas de diversos partidos, como o Missão e o Novo. Para o deputado Gilson Marques, do Novo de Santa Catarina, criar uma legislação única para o transporte coletivo urbano de todas as cidades não vai melhorar o sistema atual. Já o deputado Kim Kataguiri, do Missão de São Paulo, disse que o projeto não facilita a entrada de novas empresas de ônibus no setor e dificulta a operação de empresas de transporte por aplicativo ao exigir o regime de permissão no lugar da modalidade de autorização, mais simples, em vigor hoje.
5: O texto acaba com esse regime e exige, no mínimo, um regime de permissão que hoje não está sendo exigido pela NTT para esse transporte, principalmente por meio de aplicativos de ônibus interestaduais. Na minha avaliação, esse é um modelo que ajuda a quebrar um transporte que hoje é menos previsível, tem uma tarifa mais cara e tem ônibus de menor qualidade do que hoje são prestados por aplicativos.
4: O texto inclui diretrizes de sustentabilidade, como a redução dos impactos ambientais do transporte e o incentivo à modernização da frota com tecnologias mais limpas. O projeto foi defendido pela maioria do plenário. Para o deputado Hildo Rocha, do MDB do Maranhão, a proposta prevê repressão ao transporte ilegal, moderniza o sistema e favorece os municípios.
6: Nós temos que reconhecer que o transporte público em quase todas as cidades é um verdadeiro caos. Ônibus velho, ônibus sucateado, não tem horário de saída nem de chegada, não tem respeito aos usuários, mas tudo isso porque há, de fato, uma falta de interesse por parte dos municípios de bancar o déficit que existe, o déficit tarifário.
4: O projeto que institui um marco legal do transporte público coletivo urbano seguiu para a sanção presidencial e pode virar lei. Da Rádio Câmara de Brasília, com informações de Daniele Lessa, Antônio Vital.
3: A Câmara aprovou projeto que deixa claro que as sociedades anônimas de futebol não respondem por dívidas antigas dos clubes. O repórter Marcelo Lacha explica a nova lei.
7: A Câmara dos Deputados aprovou o projeto que muda as regras das chamadas sociedades anônimas do futebol, conhecidas como SAFs. Esse modelo foi criado em 2021 para permitir que clubes de

0: futebol se transformassem em empresas com entrada de investidores e gestão mais profissional. O projeto foi apresentado pelo senador Rodrigo Pacheco, do PSD de Minas Gerais, também autor da lei original que deu origem às SAFs. Uma das principais alterações é deixar claras as responsabilidades do clube original e da empresa criada. A SAF não responde automaticamente pelas dívidas antigas do clube, a não ser quando isso for definido em contrato. Ao mesmo tempo, o projeto cria mecanismos para ajudar no pagamento dessas dívidas. Parte das receitas da SAF, como uma parcela do faturamento e dos lucros, deverá ser destinada ao clube original para quitar débitos anteriores. O texto também traz mudanças na gestão dessas empresas. Passa a ser obrigatória a presença de membros independentes nos conselhos e aumenta a exigência de transparência com divulgação de atas das reuniões e da lista de acionistas. Outra medida é a exigência de que administradores estrangeiros tenham um representante legal no Brasil, responsável por responder a processos na justiça. O projeto ainda prevê que as SAFs desenvolvam programas sociais e educacionais em parceria com escolas públicas, usando o futebol como ferramenta de formação. Mas o trecho que exime as SAFs de se responsabilizarem pelas dívidas dos clubes, com exceção daquelas acordadas entre as duas partes, foi criticado pelo deputado Bongás, do PT do Rio Grande do Sul.
1: Diz o seguinte: a Sociedade Anônima de Futebol não responde às obrigações, exceto quando as obrigações que lhe forem expressamente transferidas. Então, se um clube anterior não transferiu expressamente a situação de delito que tinha em relação a um jogador de futebol, por exemplo, que não foi feito o seu pagamento devido, a SAF não tem responsabilidade com isso. Mas isso nós não podemos aceitar.
0: Relator da proposta, o deputado Fred Costa, do PRD de Minas Gerais, afirmou que as mudanças fortalecem o modelo das SAFs e ajudam a atrair investimentos para o futebol brasileiro. Ele diz que responsabilizar as sociedades anônimas por dívidas antigas dos clubes é um risco para o investimento nas empresas esportivas.
2: Se um clube mal gerido tiver mais uma vez dívidas de milhões e milhões administrando-se um clube de lazer, por exemplo, a SAF vai ter que se responsabilizar? Isso é uma tremenda aberração. Isso é uma insegurança jurídica descabida, onde ninguém vai querer investir no futebol.
0: O projeto que atualiza as regras das sociedades anônimas do futebol, depois de aprovado pela Câmara e pelo Senado, seguiu para a sanção presidencial e já pode virar lei. Da Rádio Câmara de Brasília, com informações de Daniela Lessa, Marcelo Larcher.
3: Os deputados aprovaram um regime tributário especial para clubes esportivos sem fins lucrativos. E a repórter Daniela Lessa acompanhou a votação.
4: A Câmara dos Deputados aprovou o projeto que cria um regime tributário especial para associações esportivas sem fins lucrativos, como clubes que mantêm equipes de futebol, vôlei, natação e outras modalidades. O projeto foi apresentado pelo deputado Roberto Duarte, do Republicanos do Acre, e cria o chamado RETAD, um sistema simplificado para o pagamento de tributos federais, estaduais e municipais. O novo regime será opcional e valerá para entidades esportivas certificadas ligadas aos movimentos olímpico, paralímpico, clubístico e educacional. Os clubes poderão recolher vários tributos em um único pagamento mensal, com cobrança de 5% sobre a receita bruta. Esse percentual reúne impostos federais, a nova contribuição sobre bens e serviços, a CBS, e o imposto sobre bens e serviços, o IBS, criado pela reforma tributária. Entre as receitas que não entram no cálculo dos tributos estão doações, recursos de loterias, patrocínios incentivados e contribuições pagas por associados. Na prática, o projeto cria para os clubes associativos um modelo parecido com o já existente para as SAFs, as Sociedades Anônimas do Futebol. As SAFs funcionam como empresas, enquanto muitos clubes tradicionais continuam organizados como associações sem fins lucrativos. Segundo o relator da proposta, deputado Dr. Luizinho, do PP do Rio de Janeiro, a reforma tributária poderá aumentar a carga de impostos desses clubes tradicionais, criando diferença de tratamento entre os dois modelos. Ele destacou também que os clubes poderão reduzir parte do imposto devido caso invistam em modalidades olímpicas e paralímpicas além do futebol, desde que mantenham pelo menos 6 modalidades esportivas diferentes.
5: Se a dedução fica condicionada à comprovação de investimento contínuo e da participação regular em competições oficiais de âmbito nacional ou internacional de no mínimo 6 modalidades olímpicas ou paralímpicas distintas do futebol.
4: O deputado Luiz Lima, do Novo do Rio de Janeiro, defendeu a proposta,

0: destacando a importância dos clubes na formação do esporte brasileiro.
1: Se a gente vê o Grêmio Náutico União, se a gente vê o Corinthians, o Pinheiros, se a gente vê o Sport Recife, se a gente vê os clubes aqui de Brasília, são eles que levam os atletas olímpicos, são eles que fazem as equipes esportivas. Então esse projeto é muito oportuno, porque eu vou repetir, no Brasil a base esportiva é realizada nos clubes.
0: O projeto, que cria um regime tributário especial para associações esportivas sem fins lucrativos, seguiu para análise no Senado. Da Rádio Câmara de Brasília, Daniele Lessa.
2: Os deputados fecharam acordo para simplificar a proposta de redução da jornada de trabalho. E a repórter Silvia Munhato acompanhou um debate sobre a medida.
3: O presidente da Câmara dos Deputados, Hugo Mota, afirmou que as negociações sobre o fim da escala de trabalho 6x1 se encaminham para uma alteração constitucional que reduz a jornada de trabalho de 44 horas semanais para 40 horas, com 2 dias de descanso e sem perdas salariais. Hugo Mota teve uma reunião para debater o tema com o ministro do Trabalho, Luiz Marinho, o ministro das Relações Institucionais, José Guimarães, líderes do governo e membros da comissão especial que trata da redução da jornada. Segundo Mota, situações específicas poderão ser tratadas pelos próprios trabalhadores e empregadores.
4: Nós queremos também fortalecer as convenções coletivas para que elas possam tratar das particularidades de cada setor. Também estabelecemos que será necessário o projeto de lei encaminhado pelo Executivo para podermos adequar a legislação às mudanças que faremos à nossa Constituição pela redução da jornada de trabalho.
3: O presidente da comissão especial que analisa a redução da jornada, deputado Alencar Santana, do PT de São Paulo, disse que vai ficar faltando decidir se haverá alguma compensação para os empresários e se haverá transição. Alencar defendeu a implementação imediata da mudança de jornada.
5: Eu, de minha parte, entendo que nós temos que implementar tudo que pudermos já. Há uma necessidade. Mas esse é o debate que nós vamos continuar amadurecendo. Logicamente, queremos e vamos garantir esse direito aos trabalhadores, mas, ao mesmo tempo, ninguém jamais pense em quebrar a economia brasileira. Na verdade, nós entendemos que vai ter um ganho de escala de produtividade adiante.
3: A comissão especial fez audiência pública para debater os efeitos das mudanças para as mulheres e para pequenas empresas. Sônia Maria da Silva, da Confederação Nacional dos Trabalhadores na Indústria, diz que a escala 6x1 deixa as mulheres com apenas um dia para cuidar melhor da casa e dos filhos, ou seja, não há descanso.
6: Defender o fim da escala 6x1 é defender que mulheres tenham tempo para viver, tempo para acompanhar o crescimento dos filhos, tempo para estudar e se qualificar, tempo para cuidar da própria saúde, tempo para participar da vida comunitária e pública, tempo, inclusive, para descansar. Algo que deveria ser básico, mas ainda é privilégio de poucos.
3: Sônia pediu que o país ratifique a Convenção 156 da Organização Internacional do Trabalho, que trata da igualdade de oportunidades e de tratamento entre homens e mulheres com responsabilidades familiares. André Espínola, do SEBRAE Nacional, diz que a mudança não afeta muito os microempreendedores, porque eles não têm empregados. Pesquisa do SEBRAE, feita com 8 mil empreendedores, mostra que 13% não sabiam do debate sobre a jornada. Entre os que sabiam, apenas 27% afirmaram que esperavam impactos negativos. Sandra Viana, do Ministério das Mulheres, disse que 56% das mulheres estão na jornada de 44 horas semanais e serão beneficiadas pela mudança. Da Rádio Câmara de Brasília, Silvia Minhato.
2: O governo defendeu na comissão que analisa o tema o fim imediato da escala 6x1 com redução de jornada. E quem acompanhou esse debate foi o repórter José Carlos Oliveira.
7: O ministro da Secretaria-Geral da Presidência da República, Guilherme Boulos, defendeu a previsão de aplicação imediata do fim da escala 6x1 e da redução da jornada para 40 horas de trabalho, assim que forem definitivamente aprovadas pela Câmara dos Deputados e pelo Senado. Em audiência na comissão especial que analisa o tema, Guilherme Boulos recomendou que o texto final das propostas não permita qualquer transição que implique atraso na implantação das mudanças.
8: Se eu fosse relator, escreveria sem qualquer transição ou, no máximo, uma transição de 30 ou 60 dias para que se possa criar o prazo de adaptação, como se tem em qualquer lei, né, para as empresas alterarem a escala. Até porque esse debate já está sendo feito há mais de um ano e meio.
7: A deputada Fernanda Melchiona, do PSOL do Rio Grande do Sul, alertou sobre tentativas parlamentares de flexibilizar os principais pontos das propostas.
9: Nós estamos muito preocupados aqui com o movimento subterrâneo daqueles que querem criar emendas e dificuldades para a tramitação do fim da escala 6x1. A Bolsa Patrão, uma política de compensação, ou a tentativa da transição ad infinitum.
7: Guilherme Boulos rebateu críticas de empresários ao debate, citou pesquisas para contestar riscos de queda na produtividade econômica do país e lembrou o caso bem-sucedido da Islândia, que adota a escala de trabalho 4x3. Para o ministro, o Brasil tem oportunidade histórica para ajustar a jornada e garantir tempo para o trabalhador usar, inclusive em qualificação profissional.
8: É um momento histórico. Faz praticamente 40 anos que o Brasil reduziu a jornada de trabalho pela última vez, na Constituição de 88. Naquela época não tinha nem internet. Hoje nós temos inteligência artificial. As tecnologias evoluíram, a produtividade do trabalho evoluiu, mas isso não se traduziu numa devolução de tempo para os trabalhadores.
7: Fundador do movimento Vida Além do Trabalho, Rick Azevedo lidera a mobilização social pelo fim da escala 6x1 e pela redução da jornada sem redução salarial. Ele reclamou da longa espera do trabalhador por mudança.
10: Eu tenho 12 anos de escala 6x1. A minha carteira era toda preenchida, eu já trabalhei em supermercado, em farmácia, posto de gasolina, shopping, call center. Como é que vocês acham que uma mãe de família, um pai de família, um jovem consegue viver nessa escala? Eu não consegui fazer uma faculdade porque eu estava preso nesse modelo de trabalho, com essa escala escravocrata.
7: A audiência na comissão especial também teve representantes do DIEESE, Departamento Intersindical de Estatísticas e Estudos Socioeconômicos, e do Sindicato Nacional dos Auditores Fiscais do Trabalho. Eles apresentaram estudos sobre a relação de jornadas excessivas de trabalho com doenças, mortes e pressão sobre a previdência social. Outra pesquisa mostrou que, enquanto a produtividade e os lucros empresariais crescem no país, a renda segue concentrada e milhões de trabalhadores se mantêm submetidos a jornadas longas e precárias. Porém, o deputado Rodrigo Dazaeli, do PL do Mato Grosso, criticou os estudos.
11: Nós estamos muito preocupados com essa falta de dados técnicos que vai acontecer com essa mudança. Hoje a gente viu aqui três apresentações que de técnico não tinha nada.
7: A próxima audiência na comissão vai debater a perspectiva dos empregadores sobre as mudanças na jornada de trabalho. Da Rádio Câmara de Brasília, José Carlos Oliveira.
2: O relator do projeto sobre atualização dos valores para microempreendedor individual quer incluir micro e pequenas empresas na proposta e quer prever uma correção pela inflação. O repórter Murilo Souza explica os valores.
12: O relator da Comissão Especial da Câmara dos Deputados, que analisa o aumento do limite anual de faturamento do microempreendedor individual, o MEI, deputado Jorge Guetem, do Republicanos de Santa Catarina, anunciou que pretende incluir nos debates os demais participantes do Simples Nacional, microempresas e empresas de pequeno porte. Ao anunciar o plano de trabalho, Jorge Guetem lembrou que o texto original do Senado prevê apenas o aumento de limite do MEI dos atuais R$ 81 mil para R$ 130 mil. Segundo ele, a ideia é atualizar os limites de faturamento de todas as empresas do Simples Nacional, com base na inflação acumulada nos últimos anos.
13: Então nós vamos se aprofundar, o projeto de lei aprovado 108 do senador Jaime Campos, trata só dos MEIs. Né? Lá em 2021 foi R$ 130 mil, nós temos mais a inflação de 2021 até agora. E agora nós vamos tratar também das micro e das pequenas empresas. Deixar bem claro isso, porque nós entendemos que não podemos deixar essa oportunidade passar desaproveitada.
12: Guetem sinalizou que os novos limites passariam a ser, para o MEI, de R$ 81 mil para até R$ 144.900 reais. Microempresas, de R$ 360 mil para R$ 860 mil. E empresas de pequeno porte, de R$ 4,8 milhões de reais para R$ 8,6 milhões de reais. O relator disse ainda que pretende incluir regra para que esses valores sejam reajustados anualmente pela inflação, evitando que o empreendedor precise implorar por mudanças no futuro.
13: Outros aperfeiçoamentos legislativos a considerar: mecanismos de atualização automática de limites. importante esse, para nós não continuar nesse sofrimento, nessa mendicância de atualizar algo que é fácil pela inflação.
12: Conforme requerimentos aprovados pela Comissão Especial, que é presidida pela deputada Anny Ortiz, do PP do Rio Grande do Sul,

0: As audiências públicas da comissão reunirão representantes de ministérios, do SEBRAE e de entidades produtivas para discutir a defasagem do Simples em relação à inflação, os impactos da reforma tributária e o efeito degrau, fenômeno em que empresas que crescem saem do regime simplificado e enfrentam aumento repentino de impostos. O cronograma prevê ainda seminários regionais em São Paulo, Belo Horizonte, Porto Alegre e Santa Catarina, para ouvir demandas locais e interiorizar o debate sobre a sobrevivência de pequenos empreendedores. Da Rádio Câmara de Brasília, Murilo Souza.
1: Os participantes de uma audiência na Comissão de Constituição e Justiça divergiram sobre a eficiência da redução da maioridade penal. A repórter Maria Neves acompanhou o debate.
2: A redução da maioridade penal para 16 anos em debate na Câmara dos Deputados dividiu a opinião dos participantes de audiência pública sobre o tema na Comissão de Constituição e Justiça. Para a promotora de justiça do Paraná, Daniele Cavalli Tuoto, a Constituição brasileira proíbe qualquer redução de direitos fundamentais. A Comissão de Constituição e Justiça trata da constitucionalidade da proposta que, se acolhida, ainda terá de ser analisada por uma comissão especial. Daniele Tuoto afirma que, atualmente, a maior parte dos juristas e o Supremo Tribunal Federal entendem não ser possível retirar direitos básicos assegurados na Constituição de 1988.
3: Todos os direitos fundamentais previstos na Constituição não podem ser alterados, porque foi essa a vontade do legislador originário. Então, essa discussão que se tem acerca de ele tem conhecimento, ele tem capacidade de discernimento, não se faz aqui. A gente discute se ele tem condição de entender o caráter ilícito do fato. Quando eu falo da imputabilidade de quem tem doença mental, dos demais casos de imputabilidade previstos no Código Penal para os adultos. Quando eu falo de adolescente, eu falo de uma regra constitucional que estabelece a imputabilidade aos 18 anos.
2: Já o professor do IDP, Fabrício Mendes, defendeu que a medida não viola as chamadas cláusulas pétreas, artigos constitucionais que não podem ser modificados.
4: Me parece que há uma compatibilidade, sim, com o ordenamento constitucional e mais ainda, além da PEC, da forma como apresentada, ela ter, sim, condições de ultrapassar esse filtro que é feito pela CCJ, o substitutivo apresentado pelo relator tem muito mais condições de ultrapassar esse filtro, uma vez que reduz a aplicação desse redutor apenas para três situações específicas: crimes hediondos, lesão corporal de natureza grave e crimes dolosos contra a vida.
2: Relator da proposta de emenda à Constituição que prevê responsabilização penal de maiores de 16 anos pela prática de crimes graves, o deputado Coronel Assis, do PL do Mato Grosso, citou uma pesquisa recente segundo a qual 90% dos brasileiros defendem a redução da maioridade penal. Na opinião do relator, é preciso dar resposta a esse clamor social.
5: A Constituição permite mudança, mas não autoriza nós aí destruirmos a proteção a esse jovem. O caminho mais técnico e equilibrado é manter a regra geral de inimputabilidade, né, até 18 anos e criar ali uma exceção para jovens de 16 e 17 anos em crimes de extrema gravidade. E lógico, isso tudo com garantias, né, como cumprimento de penas em unidades separadas de adultos, procedimentos processuais específicos, proibição de penas cruéis e prioridade absoluta à proteção desse jovem que cometeu esse crime.
2: A promotora de justiça, Daniele Tuoto, sustenta que quando a população se diz favorável à redução da maioridade penal, ela quer, na verdade, aumento da segurança. No entanto, na opinião da defensora, a medida será inócua para combater a criminalidade. Para ela, é preciso, antes de tudo, aprimorar o sistema socioeducativo que recebe os infratores. A presidente do Conselho Nacional dos Direitos da Criança e do Adolescente, Deila Martins, ressaltou que o país já prevê punição para adolescentes que cometem crimes a partir dos 12 anos de idade, inclusive com restrição de liberdade. A representante do CONANDA também lembrou que, enquanto a taxa de reincidência de adolescentes que cumprem cumprem medida socioeducativa é de 23,9%,

0: 1,5%. No sistema adulto, o índice chega a 42,5%. Da Rádio Câmara de Brasília, Maria Neves.
1: E representantes de ligas municipais criticaram a ausência da CBF em audiência na Câmara. A repórter Sofia Peçanha acompanhou o debate.
2: A ausência de representantes da Confederação Brasileira de Futebol, a CBF, provocou críticas durante a audiência pública da Comissão de Esporte da Câmara dos Deputados sobre a valorização do futebol amador brasileiro. Convidada para participar do debate, a entidade não enviou representantes. A decisão foi criticada por representantes de ligas municipais e clubes amadores presentes na reunião. O presidente da Liga Nacional de Futebol Amador, Lúcio Flávio, afirmou que o futebol amador não recebe a atenção necessária, sendo alvo de descaso pelo futebol profissional.
3: E agora a CBF não veio. E por que ela não veio? A gente tem que falar a verdade. Ela não veio porque o futebol amador não interessa a CBF. Não dá lucro. Não enche estádio. Só que a gente, o futebol amador, movimenta muito mais pessoas do que o futebol profissional. O futebol amador, ele está em todos os municípios desse país. Todos. O futebol profissional não comporta todo este público que o futebol amador abarca e abraça.
2: Durante o debate, os participantes defenderam a criação de políticas públicas específicas para o futebol amador, com apoio financeiro, investimentos em infraestrutura esportiva e reconhecimento institucional das ligas municipais. Autor do pedido para audiência, o deputado Ayrton Faleiro, do PT do Pará, destacou que, além do impacto social, o futebol amador também movimenta a economia local, gerando renda para vendedores ambulantes, fornecedores de material esportivo, malharias e pequenos comerciantes.
4: Nós estamos discutindo o esporte como uma ferramenta de inserção social, uma ferramenta, né, Linho, de disputar a nossa juventude contra o mal das drogas, dos crimes, trazendo para uma prática que é, ao mesmo tempo que ela é saudável, né, do ponto de vista da saúde, mas é uma prática também de inserção social.
2: A audiência pública reuniu representantes da Liga Nacional de Futebol Amador, de associações estaduais de ligas municipais e de clubes amadores ligados às competições locais, para discutir a possibilidade de uma atuação ou intervenção pública de forma mais direta para o fomento do futebol amador, por meio da destinação de investimentos públicos. Os participantes defenderam maior integração entre a União, estados e municípios para fortalecer o esporte de base nas cidades brasileiras. Além disso, destacaram que as políticas públicas precisam ter orçamento de estados e municípios, infraestrutura esportiva, financiamento e organização. Da Rádio Câmara de Brasília, Sofia Peçanha.
1: E aí, gente? Termina aqui o Câmara Notícia com a apresentação de Tércia Guimarães e trabalhos técnicos de Bibiano Nunes, Gilson Ribeiro, Mari Magalhães, Gilmar Nunes e Antônio Marcos. Direção de imagens, Glaucio Branquinho. Edição de Marcelo Lacher e Ana Raquel Macedo. Diretora da Rádio Câmara, Verônica Lima. Diretor executivo de Comunicação e Mídias Digitais, Cláudio Araújo. Secretário de Comunicação, deputado Max Beltrão. Secretário de Participação, Interação e Mídias Digitais, deputado Guilherme Uchoa. Sugestões, críticas e comentários podem ser enviados para o nosso e-mail radio@camara.leg.br ou também para o nosso WhatsApp da Rádio Câmara pelo número 61 999 78 9080. Fique agora com o painel eletrônico na apresentação da jornalista Ana Raquel Macedo. Ótimo dia para você, a gente se encontra amanhã às 7h30. Tchau, tchau.
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2: O INSS estabeleceu novas diretrizes para a apresentação de requerimentos de benefícios previdenciários. A norma determina que não será admitido novo pedido pelo mesmo interessado para a mesma espécie de benefício enquanto houver prazo para recurso, que é de até 30 dias após eventual indeferimento. A medida assegura os direitos dos segurados, incluindo a manutenção da data de entrada do requerimento, referência utilizada para a análise dos pedidos. A medida não vale para os benefícios por incapacidade. Segundo o INSS, pedidos iguais para o mesmo CPF geram retrabalho administrativo, impactando o tempo de análise de todos os requerimentos.
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4: Olá, muito bom dia. Hoje é quinta-feira, 14 de maio de 2026. São 8 horas e 1 minuto em Brasília e começa o painel eletrônico. Seu jornal de todas as manhãs aqui na Rádio Câmara, na TV Câmara e no canal da Câmara no YouTube. Eu sou Ana Raquel Macedo e convido você a estar comigo nesta próxima hora acompanhando as principais notícias da Câmara dos Deputados e do Congresso Nacional. E estes são os destaques desta edição. Lideranças partidárias e governo fecham acordo sobre proposta do fim da escala 6x1. Texto deve prever redução de jornada semanal de 44 para 40 horas semanais, com 2 dias de descanso e sem redução de salário. Em ano de Copa do Mundo, deputados aprovam modernização de regras para sociedades anônimas de futebol e tributação especial para clubes esportivos sem fins lucrativos. E ainda, marco legal do transporte coletivo urbano tem votação concluída e segue para a sanção presidencial. Você já sabe, você pode mandar suas sugestões, seus comentários, suas perguntas aqui para a gente no painel eletrônico. Tem algumas formas para você entrar em contato conosco. Tem o nosso e-mail, que é o radio@câmara.leg.br. Tem também o nosso WhatsApp, o número é daqui de Brasília, 61 999 78 9080. E eu lembro a você também que nessa nossa transmissão ao vivo pelo canal da Câmara no YouTube, o chat fica aberto. Você pode deixar ali a sua mensagem, que sempre que possível eu vou ler aqui no ar. Lembrando que a gente vai junto até as 9 horas da manhã. Então me conta aí, de onde você está nos vendo, de onde você está nos ouvindo nesta manhã de quinta-feira, 14 de maio. Agora, 8 horas e 3 minutos. O plenário da Câmara aprovou ontem 2 propostas relacionadas aí à organização dos clubes esportivos, principalmente do futebol. Um desses projetos deixa claro que as sociedades anônimas de futebol não respondem por dívidas antigas dos clubes. Quem tem mais informações é o repórter Marcelo Lascher.
5: A Câmara dos Deputados aprovou o projeto que muda as regras das chamadas sociedades anônimas do futebol, conhecidas como SAFs. Esse modelo foi criado em 2021 para permitir que clubes de futebol se transformassem em empresas com entrada de investidores e gestão mais profissional. O projeto foi apresentado pelo senador Rodrigo Pacheco, do PSD de Minas Gerais, também autor da lei original.

0: original que deu origem às SAFs. Uma das principais alterações é deixar claras as responsabilidades do clube original e da empresa criada. A SAF não responde automaticamente pelas dívidas antigas do clube, a não ser quando isso for definido em contrato. Ao mesmo tempo, o projeto cria mecanismos para ajudar no pagamento dessas dívidas. Parte das receitas da SAF, como uma parcela do faturamento e dos lucros, deverá ser destinada ao clube original para quitar débitos anteriores. O texto também traz mudanças na gestão dessas empresas. Passa a ser obrigatória a presença de membros independentes nos conselhos e aumenta a exigência de transparência com divulgação de atas das reuniões e da lista de acionistas. Outra medida é a exigência de que administradores estrangeiros tenham um representante legal no Brasil, responsável por responder a processos na justiça. O projeto ainda prevê que as SAFs desenvolvam programas sociais e educacionais em parceria com escolas públicas, usando o futebol como ferramenta de formação. Mas o trecho que exime as SAFs de se responsabilizarem pelas dívidas dos clubes, com exceção daquelas acordadas entre as duas partes, foi criticado pelo deputado Bongás, do PT do Rio Grande do Sul.
1: Diz o seguinte: a Sociedade Anônima de Futebol não responde às obrigações, exceto quando as obrigações que lhe forem expressamente transferidas. Então, se um clube anterior não transferiu expressamente a situação de delito que tinha em relação a um jogador de futebol, por exemplo, que não foi feito o seu pagamento devido, a SAF não tem responsabilidade com isso. Mas isso nós não podemos aceitar.
0: Relator da proposta, o deputado Fred Costa, do PRD de Minas Gerais, afirmou que as mudanças fortalecem o modelo das SAFs e ajudam a atrair investimentos para o futebol brasileiro. Ele diz que responsabilizar as sociedades anônimas por dívidas antigas dos clubes é um risco para o investimento nas empresas esportivas.
2: Se um clube mal gerido tiver mais uma vez dívidas de milhões e milhões administrando-se um clube de lazer, por exemplo, a SAF vai ter que se responsabilizar? Isso é uma tremenda aberração. Isso é uma insegurança jurídica descabida, onde ninguém vai querer investir no futebol.
0: O projeto que atualiza as regras das sociedades anônimas do futebol, depois de aprovado pela Câmara e pelo Senado, seguiu para a sanção presidencial e já pode virar lei. Da Rádio Câmara de Brasília, com informações de Daniela Lessa, Marcelo Larcher.
3: Agora, 8:06, e os deputados também aprovaram ontem um regime tributário especial para clubes esportivos sem fins lucrativos. Quem nos conta mais é a repórter Daniela Lessa.
4: A Câmara dos Deputados aprovou o projeto que cria um regime tributário especial para associações esportivas sem fins lucrativos, como clubes que mantêm equipes de futebol, vôlei, natação e outras modalidades. O projeto foi apresentado pelo deputado Roberto Duarte, do Republicanos do Acre, e cria o chamado RETAD, um sistema simplificado para o pagamento de tributos federais, estaduais e municipais. O novo regime será opcional e valerá para entidades esportivas certificadas ligadas aos movimentos olímpico, paralímpico, clubístico e educacional. Os clubes poderão recolher vários tributos em um único pagamento mensal, com cobrança de 5% sobre a receita bruta. Esse percentual reúne impostos federais, a nova contribuição sobre bens e serviços, a CBS, e o imposto sobre bens e serviços, o IBS, criado pela reforma tributária. Entre as receitas que não entram no cálculo dos tributos estão doações, recursos de loterias, patrocínios incentivados e contribuições pagas por associados. Na prática, o projeto cria para os clubes associativos um modelo parecido com o já existente para as SAFs, as Sociedades Anônimas do Futebol. As SAFs funcionam como empresas, enquanto muitos clubes tradicionais continuam organizados como associações sem fins lucrativos. Segundo o relator da proposta, deputado Dr. Luizinho, do PP do Rio de Janeiro, a reforma tributária poderá aumentar a carga de impostos desses clubes tradicionais, criando diferença de tratamento entre os dois modelos. Ele destacou também que os clubes poderão reduzir parte do imposto devido caso invistam em modalidades olímpicas e paralímpicas além do futebol, desde que mantenham pelo menos 6 modalidades esportivas diferentes.
5: Se a dedução fica condicionada à comprovação de investimento contínuo e da participação regular em competições oficiais de âmbito nacional ou internacional de no mínimo 6 modalidades olímpicas ou paralímpicas distintas do futebol.
4: O deputado Luiz Lima, do Novo, do Rio de Janeiro, defendeu a proposta, destacando a importância dos clubes na formação do esporte brasileiro.
6: Se a gente vê o Grêmio Náutico União, se a gente vê o Corinthians, o Pinheiros, se

0: gente vê o Sport Recife, se a gente vê os clubes aqui de Brasília, são eles que levam os atletas olímpicos, são eles que fazem as equipes esportivas. Então esse projeto é muito oportuno, porque eu vou repetir, no Brasil, a base esportiva é realizada nos clubes.
1: O projeto, que cria um regime tributário especial para associações esportivas sem fins lucrativos, seguiu para análise no Senado. Da Rádio Câmara de Brasília, Daniele Lessa.
2: Agora, 8 horas e 9 minutos. E aí eu vou trazer aqui a participação de ouvintes, de internautas que estão mandando mensagem para a gente nessa quinta-feira, 14 de maio, aqui pelo nosso chat que fica aberto na transmissão ao vivo pelo canal da Câmara no YouTube. A gente tem aqui o bom dia do Nazareno, da Lúcia, também da Genilda Gomes, que diz que está ouvindo a gente lá de Guarulhos, em São Paulo. Bom dia para vocês. E também o bom dia aqui do Roberto, que está ouvindo a gente de Itapeci, em Goiás. Obrigada pela participação. E você que está nos ouvindo, você também pode mandar mensagem pelo nosso WhatsApp, que é o 61 999 78 9080. Agora, 8 horas e 10 minutos, e a gente continua falando de futebol. Você acompanhou aí duas reportagens sobre propostas aprovadas ontem pelos deputados, que falam ali da organização das sociedades anônimas de futebol, também de tributação para clubes esportivos sem fins lucrativos. É um ano de Copa do Mundo, essa questão aí do futebol está sendo bem acompanhada pela população. E não foi só no plenário que teve discussão sobre futebol. Também teve uma audiência pública nessa semana aqui na Câmara, que tratou do futebol amador. E aí, quem acompanhou esse debate está comigo aqui nos nossos estúdios da rádio, da TV e das redes sociais da Câmara para falar mais como é que foi essa audiência, é a Sofia Peçanha, nossa repórter. Tudo bom, Sofia? Bom dia.
3: Bom dia, Ana. Tudo bem?
2: Tudo bom. Sofia, eu estou vendo aqui, pelas suas informações, que teve reclamação do pessoal do futebol amador, né? O que, que aconteceu nessa audiência pública?
3: Isso aí, Ana. Foi uma audiência bem conturbada, talvez eu diria, porque a gente veio aí de duas matérias falando sobre financiamento para o futebol profissional, que o futebol profissional ele é mais visto, né? Todo mundo tem ali o seu time do coração. Só que não é só do futebol profissional que a gente fala no nosso país. O futebol amador é muito forte, né? Com certeza a gente conhece aí alguém que tem um filho que já jogou numa escolinha de base. Meu irmão já jogou em escola de base. Ah. E aí a briga, a discussão, na verdade, que teve ontem, foi porque eles convidaram para essa audiência pública que aconteceu ontem a Confederação Brasileira de Futebol, né? Que é a CBF, né? E a CBF não foi e não enviou nenhum representante. E os participantes que estavam lá, que eram ligados a clubes municipais, a ligas municipais, associações, eles ficaram indignados com, de certa forma, o descaso do futebol profissional referente ao futebol amador, né? A gente tinha presente, por exemplo, o Lúcio Flávio, que ele é presidente da Liga Nacional de Futebol Amador no nosso país, e ele destacou que falta essa atenção para o futebol amador, sabe? Eu separei um trechinho para a gente escutar, onde ele deixou claro que, por exemplo, que existem, em todos os municípios, tem um futebol amador. Tem ali um campinho de várzea, você vai ver uma pelada, sim, no sábado.
2: Tem o time ali.
3: Exato.
2: Às vezes do pessoal do trabalho, às vezes do pessoal do bairro, né?
3: Sim, às vezes as crianças se juntam ali. Eles destacaram esse impacto social, inclusive, que o futebol amador gera. E ele destacou, então, que a falta da CBF estar presente ali ontem só comprova que o futebol amador não está sendo bem visto. Vamos escutar rapidinho?
4: E agora a CBF não veio. E por que, que ela não veio? A gente tem que falar a verdade. Ela não veio porque o futebol amador não interessa a CBF. Não dá lucro. Não enche estádio. Só que a gente, o futebol amador, movimenta muito mais pessoas do que o futebol profissional. O futebol amador, ele está em todos os municípios desse país. Todos. Em quase todas as aldeias indígenas desse país tem um campo de futebol amador. Em quase todos ou em todos os assentamentos da reforma agrária tem um campo de futebol amador nesse país. O futebol profissional não comporta todo este público que o futebol amador abarca e abraça.
2: Pois é, Sofia, o Luiz Flávio falou aí da questão das aldeias indígenas, né? Meu filho já jogou num time aqui em Brasília, numa escolinha de futebol, uhum, que inclusive eles têm um trabalho lá no Parque do Xingu, uhum, exatamente com essa questão de estimular o futebol em todo o país. E aí, assim, se faltou a presença da CBF nessa audiência e está reclamando aí desse apoio, os participantes desse debate, eles defenderam a criação de alguma política pública, o que está faltando? Além, claro, desse apoio da CBF.
3: Sim. Então, Ana, eles destacaram que as

0: Ligas municipais são muito organizadas, isso é verdade. Todo final de semana você vai ver que está tendo alguma pelada em algum município. Mas que para essa política pública acontecer, a gente precisa de apoio financeiro, de um investimento em infraestrutura esportiva, de doação às vezes de bolas, de uniformes. Existem pequenos comerciantes que ajudam, né, ali na comunidade, mas se vier um investimento do alto, né, vai ser bem melhor para a comunidade. Além, é claro, desse reconhecimento institucional dessas ligas municipais. Eles destacaram, por exemplo, a criação de um campeonato nacional de ligas municipais. Começar ali entre os municípios, e aí os vencedores de cada município disputar entre estados, e aí entre estados disputar entre regiões. E aí isso vai, então, destacar ainda mais essa aparição do futebol amador, não só dentro ali das regiões, mas de uma forma nacional mesmo. E o requerimento da sessão foi pelo deputado Ayrton Faleiro, né, do PT do Pará. E ele destacou não só essa questão de um impacto social, mas que o futebol amador ele movimenta então a economia local. Porque nos cantos dos campinhos a gente tem vendedores ambulantes, a gente tem pequenos comerciantes, tem fornecedores de produtos esportivos e malharias ali da comunidade. E aí ele destacou inclusive que o futebol amador muitas vezes ele é uma forma de escape para algumas pessoas. Existem mulheres vítimas, por exemplo, de violência doméstica que fogem, que saem de casa e vão para o futebol para poder encontrar ali abrigo, força talvez de outras mulheres que passam pela mesma situação, crianças que sofrem violência em casa. Então o futebol amador ele não é só um impacto econômico, mas é um impacto social e afetivo também, né? E o deputado Ayrton Faleiro trouxe isso, a gente vai escutar rapidinho sobre como ele destacou essa questão do impacto social.
1: Hoje em dia nós estamos discutindo para muito além de saúde. Nós estamos discutindo o esporte como uma ferramenta de inserção social, uma ferramenta, né, Linho, de disputar a nossa juventude contra o mal das drogas, dos crimes, trazendo para uma prática que é, ao mesmo tempo que ela é saudável, né, do ponto de vista da saúde, mas é uma prática também de inserção social, de convívio social. É uma prática que movimenta aquela economia local, né? É uma prática que vai formando cidadão.
2: Sofia, e além da Liga Nacional de Futebol Amador, quem mais participou dessa audiência pública?
0: Então, exatamente, a gente tinha a Liga Nacional de Futebol Amador, como você bem disse, e tinham associações estaduais de ligas municipais e representantes de clubes amadores do futebol amador ali presente, que todos eles falaram sobre a mesma coisa, né? Sobre essa criação de políticas públicas que possam fortalecer, então, o fomento do futebol amador do nosso país por meio da destinação de investimentos públicos, né? Que a gente sabe que, infelizmente, no nosso país, a maior parte das coisas carece de investimento, depende realmente de dinheiro. E aí os participantes defenderam que para tudo isso acontecer é necessário, então, essa união entre o Estado, entre os municípios, para fortalecer então as escolas de base. A gente é conhecido como país do futebol e não é à toa, né? Por exemplo, não é. Eles citaram isso. Todo domingo, toda quarta-feira, a gente está lá firme e forte na frente da televisão. Eu, por exemplo, fui muito feliz porque o Vasco ganhou no domingo. Então, assim, a gente gosta
2: Lá em casa o
0: disso.
2: povo não está feliz, não, porque já me falaram aqui que o São Paulo perdeu.
0: Ô, galera, não dá. Então, tipo assim, a gente é um país que gosta disso, a gente gosta do futebol. E no futebol amador ainda é mais forte, porque talvez tenha muitas crianças ali que têm um sonho de ser futebol, de ser jogador de futebol, de talvez melhorar, né, subir de vida, né, que a gente sabe que o futebol traz muitas vezes isso. A gente tem, por exemplo, o Hendrick, que era ali do céu azul ali do lado de casa. Então, assim, eles trouxeram muito essa questão de que o futebol ele tem esse poder, né, aqui no nosso país. Então, que a gente carece realmente não só de políticas públicas, mas de uma melhor organização, de um investimento na infraestrutura e de realmente uma atenção, da mesma forma que tem futebol profissional, ter também pro futebol amador.
2: Bacana demais. Obrigada, Sofia. E aí, para quem se interessou para saber um pouquinho mais também sobre essa audiência pública, eu sempre deixo aqui o nosso endereço, que é câmara.leg.br, porque todas essas audiências, elas ficam lá na página da Comissão do Esporte, essa foi na Comissão do
0: Isso.
2: Esporte, né, Sofia? E também no nosso canal da Câmara no YouTube, fica tudo lá. Então, vale a pena para quem está aí acompanhando de perto o futebol amador, tem o filho ou participa, ou um irmão, como você mesma falou, né, Sofia? Ou joga mesmo, uma filha, um filho, né? Porque são meninos e meninas
0: Sim.
2: que estão jogando, que pode acompanhar como é que foi esse debate. Mais uma vez, obrigada, viu,
0: Eu que
2: Sofia? Até
0: agradeço.
2: mais. Agora, 8 horas e 18 minutos. Bom, a gente já falou aqui bastante de aprovações relacionadas ao futebol e ao esporte em geral na sessão do plenário de ontem, quarta-feira, mas nessa quarta também o plenário concluiu a votação do marco legal para o transporte público coletivo urbano. Essa proposta já vinha sendo discutida há um tempo, teve a votação concluída ontem e já pode seguir.

0: e para sanção presidencial, como nos conta o repórter Antônio Vital.
1: A Câmara dos Deputados aprovou o projeto que cria uma rede única e integrada de transporte público coletivo envolvendo o governo federal, estados e municípios. O projeto, que já passou pelo Senado, cria um marco legal do transporte público coletivo urbano, com inovações como gestão compartilhada, previsão de recursos no orçamento para cobrir os custos de gratuidades e tarifas reduzidas, metas de universalização e transição energética, além de transparência sobre custos e fiscalização. De acordo com o relator da proposta, deputado José Priante, do MDB do Pará, a integração física, operacional e tarifária é essencial para o aumento da oferta e para a melhoria da qualidade do serviço prestado à população. O projeto também separa a tarifa cobrada do passageiro da remuneração da empresa de ônibus, que ficará vinculada ao cumprimento de metas de desempenho e qualidade. A medida pretende evitar que o usuário arque com custos que não estão relacionados diretamente com a prestação do serviço. Da mesma forma, ao prever que gratuidades e descontos devem ser cobertos por recursos do orçamento, a medida impede a transferência desses custos aos demais passageiros. O projeto inicial chegou a prever regras para a criação de tributos locais para financiar o transporte, mas esse trecho foi retirado depois de críticas de diversos partidos, como o Missão e o Novo. Para o deputado Gilson Marques, do Novo de Santa Catarina, criar uma legislação única para o transporte coletivo urbano de todas as cidades não vai melhorar o sistema atual. Já o deputado Kim Kataguiri, do Missão de São Paulo, disse que o projeto não facilita a entrada de novas empresas de ônibus no setor e dificulta a operação de empresas de transporte por aplicativo ao exigir o regime de permissão no lugar da modalidade de autorização, mais simples, em vigor hoje.
2: O texto acaba com esse regime e exige, no mínimo, um regime de permissão que hoje não está sendo exigido pela NTT para esse transporte, principalmente por meio de aplicativos de ônibus interestaduais. Na minha avaliação, esse é um modelo que ajuda a quebrar um transporte que hoje é menos previsível, tem uma tarifa mais cara e tem ônibus de menor qualidade do que hoje são prestados por aplicativos.
1: O texto inclui diretrizes de sustentabilidade, como a redução dos impactos ambientais do transporte e o incentivo à modernização da frota com tecnologias mais limpas. O projeto foi defendido pela maioria do plenário. Para o deputado Hildo Rocha, do MDB do Maranhão, a proposta prevê repressão ao transporte ilegal, moderniza o sistema e favorece os municípios.
3: Nós temos que reconhecer que o transporte público em quase todas as cidades é um verdadeiro caos. Ônibus velho, ônibus sucateado, não tem horário de saída nem de chegada, não tem respeito aos usuários. Mas tudo isso porque há, de fato, uma falta de interesse por parte dos municípios de bancar o déficit que existe, o déficit tarifário.
1: O projeto que institui um marco legal do transporte público coletivo urbano seguiu para a sanção presidencial e pode virar lei. Da Rádio Câmara de Brasília, com informações de Daniela Lessa, Antônio Vital.
0: Agora, 8 horas e 22 minutos e ainda na sessão dessa quarta-feira, os deputados também aprovaram a criação da Rota Turístico-Religiosa do Cariri. E aí eu trago para você esse destaque da Agência Câmara de Notícias com essa aprovação também nessa sessão de ontem pelos parlamentares. Esse projeto, ele cria a Rota Turística-Religiosa do Cariri. Você que está aí pela TV, pelo canal da Câmara no YouTube, acompanha esse destaque da Agência Câmara. E quem está com a gente pela rádio, eu vou ler aqui os pontos principais. A rota turística, ela vai pegar aí municípios cearenses, vai estar entre os municípios cearenses de Juazeiro do Norte, Crato, Barbalha e Santana do Cariri. E ela reúne entre os seus pontos turísticos as estátuas de Padre Cícero lá em Juazeiro do Norte, de Nossa Senhora de Fátima no Crato, de Santo Antônio em Barbalha e da Menina Benigna em Santana do Cariri. Todos aí focos de devoção popular local. E aí por essa proposta aprovada, o Executivo, ele poderá, em cooperação com o Ceará e os municípios da Rota, apoiar ações para fortalecer a infraestrutura turística, melhorar a sinalização, acessibilidade, atendimento ao visitante e qualificação profissional. Essa proposta, ela teve aí a votação pelo plenário, a partir de um projeto do deputado Yuri do Paredão, do MDB do Ceará, e a relatoria da deputada Renilce Nicodemos. E aí esse projeto agora ele vai seguir para a avaliação do Senado. 8h23, eu trago aqui mais uma vez para você participação aqui de ouvintes nossos. A Genilda novamente mandou mensagem aqui, a gente estava falando há pouco

com a Sofia Peçanha, a nossa repórter, sobre o futebol amador, a Liga de Futebol Amador, e ela disse que realmente concorda que essa é uma grande oportunidade para crianças e adolescentes serem vistos e serem reconhecidos. Obrigada pela participação mais uma vez, Genilda. E também tem também a participação do Reginaldo Soares Xavier, lá da Coab Cidade Tiradentes de São Paulo. Tem nos passado todo dia como é que está a temperatura em São Paulo. Hoje melhorou um pouco, né, Reginaldo? Hoje está em mínima de 15, máxima de 25 graus, frente fria está passando. Então hoje está um pouquinho menos gelado lá em São Paulo.

0: a escala de trabalho e o fim da escala de trabalho 6x1. Obrigada aí pela participação. Agora são 8 horas e 24 minutos e a gente vai falar agora de uma aprovação na Comissão de Constituição e Justiça de uma proposta que deixa ali a para quem está inscrito no Cadastro Único de Programas Sociais do Governo, o CadÚnico, a possibilidade ali da justiça gratuita. E que essa justiça gratuita para essas pessoas que estão inscritas no CadÚnico, ela seja automática, que não haja necessidade ali de uma burocracia para poder ter essa gratuidade na justiça. E isso é muito importante. Eu conversei com a autora dessa proposta, a deputada Maria do Rosário, do PT do Rio Grande do Sul, para entender um pouquinho melhor do impacto desse projeto. E convido você a acompanhar agora a entrevista. A Comissão de Constituição e Justiça da Câmara aprovou um projeto que assegura justiça gratuita a pessoas inscritas no Cadastro Único para Programas Sociais do Governo Federal, que é conhecido como CadÚnico. Hoje, o Código de Processo Civil prevê o direito à gratuidade à justiça às pessoas, nacionais ou estrangeiras, que não tenham recursos para pagar as despesas processuais. Por isso, para entender um pouquinho melhor da necessidade, do porquê de ter sido aprovada essa vinculação à inscrição no CadÚnico e à gratuidade à justiça, a gente convidou a autora dessa proposta, a deputada Maria do Rosário, do PT do Rio Grande do Sul, que já está com a gente aqui no painel eletrônico. Deputada Maria do Rosário, muito bom dia. Obrigada por ter aceito o nosso convite.
1: Muito obrigada ao nosso sistema de TV e Rádio Câmara. Obrigada a vocês pela prioridade também desse tema, que é fundamental para os direitos humanos.
0: Pois é, deputada Maria do Rosário, quando a senhora apresenta essa proposta, a gente até fica aqui, é importante a gente ter o cenário de hoje, porque as pessoas que não têm uma renda específica, elas já têm a gratuidade à justiça. Mas o que tem acontecido na prática atualmente que essas pessoas que têm ali a renda mais baixa, que são justamente as pessoas inscritas no CadÚnico, que dificuldade que elas têm enfrentado para ter a gratuidade na justiça?
1: Bom, em primeiro lugar, é importante dizer que a Constituição Federal define o acesso à justiça gratuita como um direito fundamental. Participa, inclusive, dos direitos individuais do artigo 5º da Constituição. E nós, como legisladoras e legisladores, devemos prezar pelo cumprimento das normas constitucionais. A segunda questão é que, sendo direito, hoje o sistema de acesso à defensoria pública, ele é organizado de uma forma que cada local tem os seus próprios critérios. Em geral, por óbvio, observando a baixa renda, as situações econômicas. No entanto, o que nós observamos é que essa diversidade de critérios, ainda que regrada pelo STF e pelo STJ, acaba criando distorções. E o CadÚnico é um instrumento universal para a política pública que pode também ser usado como base de dados pelo Poder Judiciário na hora dessa definição. O CadÚnico é um sistema que leva ao acesso a todos os programas sociais do governo federal. E ele é considerado uma das bases de dados mais confiáveis utilizada pelo próprio IBGE e pelo próprio IPEA, além de demais institutos de pesquisa. É uma base social importante porque ela é formada pelo Estado brasileiro e reconhecida tanto pelo governo federal, que mantém a base de dados, como pelos estados e principalmente pelos municípios, já que o CadÚnico, o Cadastro Único para Efeitos Sociais, é formado em cada município, a partir da busca ativa ou do conhecimento do próprio indivíduo e da sua família. Portanto, essa família que está no CadÚnico, ela já tem uma renda per capita assegurada e certificada pelas assistentes sociais, pelo Estado brasileiro, na ordem de meio salário mínimo per capita, por pessoa daquela moradia. O governo, para formar o CadÚnico, o Estado, ele cruza vários dados. A Receita Federal, dados do INSS, acesso a benefícios, registros trabalhistas, benefícios previdenciários, de um modo geral, e óbitos também. E mesmo realiza auditorias sobre consumo daquela família e daquelas pessoas, se existir alguma dúvida. Portanto, o CadÚnico é uma base consolidada. Vejamos,

0: serve a todos os programas sociais. Do outro lado, quando se fala do acesso à justiça, cada caso é analisado com critérios diferenciados entre cada comarca, cada juiz, mesmo que levando em consideração a baixa renda, o que cria distorções. Assim, nós já teríamos economia processual a partir do reconhecimento do Cade Único, como quem participa do Cade Único está em vulnerabilidade e tem baixa renda.
1: E aí, deputada Maria do Rosário, a partir da inscrição no CadÚnico, caso essa pessoa que já esteja inscrita precise entrar na justiça, ela já vai ter ali a possibilidade da gratuidade sem necessidade de comprovação, e isso traz inclusive uma economia processual, porque aí, como a senhora falou, como cada local tem o seu critério, apesar do regulamento pelo Supremo, pelo STJ, mas como a gente está tendo aí critérios diferentes pelo país, isso acaba gerando também mais questões na justiça sobre quem tem ou quem não tem direito à gratuidade. Então, isso aí também traz até uma economia para a própria justiça, né?
0: Ah, com certeza, Ana Raquel. E o que nós podemos dizer também é que se alguém se sentir lesado ou avaliar que tem direito à gratuidade, mesmo não sendo parte do CadÚnico, essa pessoa mantém o direito de solicitar diretamente a gratuidade judicial. Ou seja, não será a gratuidade não vai ter um corte e ser somente para quem está no CadÚnico. As pessoas do CadÚnico já se parte do princípio que tem o direito. Mas se alguém não participa do CadÚnico por outros motivos, porque tem uma renda um pouco maior, mas acredita ter direito à gratuidade, ela poderá, essa pessoa, continuar requerendo e será avaliada individualmente. Mas do ponto de vista geral, será realmente uma economia processual e uma agilização. Veja, quem pede acesso à justiça gratuita, em geral, são casos de solicitação de alimentos, de reconhecimento de paternidade, acesso a medicamentos, que é um processo muitas vezes que acaba sendo judicializado porque não está acessível no Sistema Único de Saúde. A gente não gostaria que fosse judicializado, mas é um direito da pessoa pedir judicialmente e, em geral, é deferido. Acesso à creche. Então, são as coisas muito básicas das famílias mais empobrecidas, em geral atendidas pelo Bolsa Família ou nos Centros de Referência e Assistência Social, no CRAS. E aí as pessoas me perguntam, mas não vai sobrecarregar a assistência social? Não, esse já é um trabalho que a assistência social faz para os hipossuficientes, que é o acesso, que é buscar.

da justiça não pode ser usada em situação abusiva. E o que que a gente vê? Muitas vezes pessoas que têm um grande patrimônio, mas estão num momento sem a renda líquida, utilizam da justiça gratuita e não vêm a ressarcir. Bom, essas pessoas continuarão sendo tratadas no âmbito do Poder Judiciário, e o juiz vai decidir se elas têm direito ou não. Mas, se ela está no CadÚnico, é porque ela também não tem patrimônio. Ela não tem nem renda, nem patrimônio. Então, ela realmente está numa condição de pobreza, e aí a decisão é mantê-la e garantir o acesso à justiça para esses processos de alimentos, para esses processos de guarda de crianças, para esses processos, muitas vezes, do direito de família ou da busca de alimentos que.

0: mais automático, com economia processual para o Poder Judiciário.
1: E aí, a gente está falando, deputada Maria do Rosário, de gratuidade com questões relacionadas a custas judiciais e cartoriais, despesas com publicação na imprensa oficial, até honorários de advogados e peritos. Tem uma série de questões ali que tem custo na justiça e que daí a necessidade que aquela pessoa que tem a renda mais baixa possa ter o acesso à justiça garantido sem precisar pagar essas custas, que muitas vezes ela não, ela, na verdade, ela não tem o dinheiro para poder pagar essas custas judiciais. Agora, com a aprovação pela Comissão de Constituição e Justiça, deputada Maria do Rosário, tem ali abertura de prazo para recurso, mas em princípio a proposta ela pode seguir direto para o Senado. A senhora acredita que vai ter aí, vai passar logo esse prazo sem a apresentação de recurso para avaliação no plenário, e aí a proposta segue ao Senado?
0: Eu acredito, eu tenho confiança, porque a matéria ela foi aprovada por unanimidade na Comissão de Constituição e Justiça, com o parecer do deputado Rubem Bueno e Rubem Júnior, melhor dizendo, e nós tivemos um debate entre oposição, governo, como sempre temos, mas ao final tivemos uma aprovação geral da comissão em caráter conclusivo. Então a matéria vai para o Senado Federal, onde eu espero que ela tenha uma tramitação célere. E volto a dizer, o acesso à justiça, de acordo com o artigo 5º, é direito fundamental. Então, quando a taxa ou o pagamento de honorários passa a ser um impedimento, ele está impedindo o próprio direito fundamental previsto na Constituição. E acho importante referir que o advogado sempre terá, a advogada, os seus honorários garantidos, porque se não é pago pelo próprio cliente, pela própria parte, é pago pelo Estado através da Defensoria Pública, que é um órgão fundamental. Mas eu tenho certeza absoluta que os defensores e defensoras públicas do Brasil, que têm profundo conhecimento das necessidades e do direito ao acesso à justiça e que lutam por isso, são amplamente favoráveis à aprovação desse projeto.
1: Tá ok, então vou agradecer mais uma vez à deputada Maria do Rosário, que é do PT do Rio Grande do Sul, autora, portanto, dessa proposta que foi aprovada recentemente pela Comissão de Constituição e Justiça da Câmara e que garante a gratuidade na justiça para aquelas pessoas que estão inscritas no CadÚnico, que é o Cadastro Único aí de Programas Sociais do governo e que, como a própria deputada enfatizou aqui, são aquelas pessoas que tem uma renda mensal de até meio salário mínimo por pessoa, já tem uma renda bastante baixa, portanto, elas ficam aí com a possibilidade de gratuidade na justiça, sem necessidade de comprovação, desde que inscritas no CadÚnico. Deputada, mais uma vez, muito obrigada pela entrevista. Um ótimo dia de trabalho para a senhora.
0: Muito obrigada, destacando que nós mulheres no parlamento somos 91 mulheres. Somos poucas ainda para os 513.

Ela que é autora dessa proposta, que avançou na Comissão de Constituição e Justiça e que deixa ali claro que quem está inscrito no Cadastro Único de Programas Sociais do Governo, o CadÚnico, tem direito à gratuidade na Justiça. Agora, 8 horas e 37 minutos. Bom, a gente vai falar de escala de trabalho e fim da escala de trabalho 6x1. Você tem acompanhado aqui com a gente nas edições do painel eletrônico dia a dia, que esse é um tema que tem provocado muito debate aqui na Câmara. E ontem, lideranças partidárias, em conversa com ministros do governo e também com o presidente da Câmara, Hugo Mota, chegaram ali a um acordo para

0: cooperativas, para que elas possam tratar das particularidades de cada setor. Também estabelecemos que será necessário o projeto de lei encaminhado pelo Executivo para podermos adequar a legislação às mudanças que faremos à nossa Constituição pela redução da jornada de trabalho.
1: O presidente da comissão especial que analisa a redução da jornada, deputado Alencar Santana, do PT de São Paulo, disse que vai ficar faltando decidir se haverá alguma compensação para os empresários e se haverá transição. Alencar defendeu a implementação imediata da mudança de jornada.
2: Eu, de minha parte, entendo que nós temos que implementar tudo que pudermos

0: Mulheres agora é uma parceria com o Observatório Nacional da Mulher na Política. E eu, Ana Raquel Macedo, passo até a companhia brilhante aqui na bancada da Cristiane Bernardes, jornalista e doutora em ciência política e assessora do Observatório. Tudo bom, Cris?
1: Tudo bem, Ana.
0: E tem mais novidade, a Cris, sempre que possível, vai trazer aqui convidadas, pesquisadoras desse tema para o Mulheres de Palavra, então também vou dar as boas-vindas à professora do Instituto de Ciência Política da Universidade de

até alcançar 30%, mas também mirando em um futuro na paridade, que seria a igualdade entre homens e mulheres nas representações, ou seja, uma proporcionalidade à população. Se nós temos 52% de mulheres na população, teríamos 52% de mulheres nos parlamentos, né, no caso do Brasil. Mas o que, que a gente tem visto, né? Já se passaram 3 décadas, desde 1996, a gente fez esse seminário internacional agora no final de abril, exatamente como uma forma de relembrar e de celebrar as 3 décadas de aplicação dessa legislação, mas o Brasil continua com um dos mais baixos índices de mulheres nos parlamentos do mundo, né? Em 2022, a gente elegeu apenas 18% de deputadas federais. E entre 192 países, a gente está na posição 133, ou seja, 133ª nesse ranking. Nós estamos atrás de todos os países das Américas, por exemplo, né? Então, a ideia do seminário, que foi organizado pela professora Clara Araújo, né, da UERJ, que é uma parceira do Observatório e que, como você disse, reuniu pesquisadores de vários países e brasileiros, era pensar esse problema, discutir o que, que levou a esse problema e as soluções. Inclusive, a professora Danusa foi uma das participantes, esteve com a gente, né, nessa ocasião, no final de abril, e nesse seminário, o

partidários nisso, mas uma formação política, uma formação de cidadania, uma formação técnica também para elas, mas isso vai refletir no tempo que as mulheres têm para realizar essas formações, para entrar nos partidos, para efetivamente participar. E isso, nós estamos falando de uma condição estrutural de que as mulheres são muito prejudicadas porque elas absorvem as tarefas de cuidado não remuneradas. Então, acho que uma regra mais clara sobre a política de cuidado, né, o desenvolvimento de uma efetiva política estatal de cuidado também beneficiaria as mulheres, no sentido de que elas teriam condições efetivas de participar.

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4: 9h38, horário de Brasília. Marisa Monte.

0: Todo o Brasil, através da nossa rede legislativa de rádio, rádios parceiras. Estamos ao vivo no plenário Ulisses Guimarães com abertura de sessão extraordinária desta quinta-feira, dia 14 de maio. O deputado Paulo Fernandes está abrindo os trabalhos nesse momento, na ordem do dia, logo após os períodos de comunicações dos parlamentares. Um requerimento de urgência, 5 projetos de leis para serem analisados. Na tribuna já se encontra a deputada Bia Kiss para o primeiro pronunciamento da manhã. Convido você a ficar conosco nesta transmissão. Estamos também ao vivo no nosso canal no YouTube, no portal da Câmara dos Deputados e nas nossas redes sociais.
1: Número 2391, de 2026, discussão em turno único do projeto de lei número 2391, de 2026, que dispõe sobre a idade para aposentadoria do empregado público, regulamentando o parágrafo 16 do artigo 201 da Constituição Federal e da outras providências, pendente de pareceres. Para oferecer parecer ao projeto, pelas comissões de Previdência, Assistência Social, Infância, Adolescência e Família, Administração e Serviço Público, Finanças e Tributação e Constituição e Justiça e de Cidadania. Concedo a palavra à deputada Bia Kiss.
0: Sessão já inicia na ordem do dia. Vamos ao relatório do projeto número 12391 com a deputada Bia Kiss.
2: 6, que dispõe sobre a idade para a aposentadoria do emprego do empregado público, regulamentando o parágrafo 16 do artigo 201 da Constituição Federal e da outras providências. O projeto de lei 2391, de autoria do deputado Luiz Rauli, pretende expor sobre a idade para a aposentadoria do empregado público, de modo a regulamentar o parágrafo 16 do artigo 201 da Constituição Federal, segundo o qual os empregados dos consórcios públicos, das empresas públicas, das sociedades de economia mista e de suas subsidiárias serão aposentados compulsoriamente, observado o cumprimento do tempo mínimo de contribuição, ao atingir a idade máxima de que trata o inciso 2 do parágrafo 1º do artigo 40, na forma estabelecida em lei. O referido inciso 2 do parágrafo 1º do artigo 40 da Constituição dispõe que servidores titulares de cargos efetivos abrangidos pelo regime próprio de previdência social serão aposentados compulsoriamente com proventos proporcionais ao tempo de contribuição aos 70 anos de idade ou aos 75 anos de idade, na forma da lei complementar. O mesmo inciso está regulado pela Lei Complementar 152, de 2015, cujo artigo 2º dispõe que serão aposentados compulsoriamente com proventos proporcionais ao tempo de contribuição aos 75 anos de idade os servidores titulares de cargos efetivos da União, Estados, DF e Municípios, incluídas suas autarquias e fundações, membros do Poder Judiciário, membros do Ministério Público, os membros da Defensoria Pública, os membros dos tribunais, dos conselhos de contas. Em seu artigo 1º, parágrafo único, a proposição prevê ainda que, excepcionalmente, poderão permanecer em atividade os empregados públicos que já tenham completado idade limite de 75 anos, que não dispõem do tempo mínimo requerido de contribuição para aposentadoria pelo Regime Geral de Previdência Social, até completarem o tempo mínimo exigido para aposentadoria, desde que exerçam funções de ensino, técnico-científicas em áreas estratégicas, como ciência, tecnologia, inovação, saúde e educação. No artigo 2º estão ressalvados da disposição anterior os empregados dos consórcios públicos, empresas públicas, sociedades de economia mista e suas subsidiárias, que já se encontravam regularmente aposentados em 12 de novembro de 2019, sendo mantido sem quaisquer alterações o vínculo e o contrato de trabalho com o órgão ao qual pertencem. Porém, no artigo 2º, parágrafo único, aplicam-se aos empregados públicos excepcionados pelas disposições da proposta, o contido no artigo 484-A da Consolidação das Leis do Trabalho, que prevê a extinção do contrato de trabalho por mútuo acordo entre empregado e empregador, bem como são elegíveis para programas de demissão incentivada que venham a ser

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1: Bom dia, uma ótima manhã você que está conosco aqui na Rádio Câmara.

estabelecidos pelas respectivas instituições empregadoras. O artigo 3º do projeto permite a autorização de permanência em atividade por tempo determinado e renovável anualmente de empregados públicos regidos pela CLT, vinculados a consórcios públicos, empresas públicas, sociedade de economia mista da administração pública federal, já aposentados ou que venham a se aposentar após 12 de novembro de 2019, mesmo após atingirem 75 anos de idade, desde que exerçam funções de ensino e técnico-científicas em áreas estratégicas como ciência, tecnologia, inovação, saúde e educação. A autorização de permanência em atividade será formalizada por ato da administração superior da entidade, mediante parecer técnico fundamentado que ateste a relevância das atividades desempenhadas, o interesse público e a capacidade física e mental plena do empregado para o desempenho dessas atividades, demonstrada por laudo médico comprobatório. Não há implicações quanto a qualquer direito à estabilidade, à paridade, à integralidade ou à complementação de aposentadoria, mantendo-se o vínculo seletista e o regime geral da Previdência Social. A autorização não poderá ultrapassar o limite de 5 anos, contados a partir do aniversário de 75 anos do empregado público abrangido pela proposta. O autor, na justificação, assinala que é sabido que o conhecimento acumulado ao longo de décadas de experiência, especialmente em setores de elevado grau de complexidade técnica e científica, não pode ser simplesmente descartado por uma imposição etária generalizada. Ao contrário, é dever do Estado e da sociedade preservar, valorizar e utilizar esse capital intelectual em benefício do interesse público. Além disso, observa que a Constituição Federal, em seu artigo 201, parágrafo 16, permite a fixação de idade máxima para aposentadoria compulsória, porém, não impede que preveja exceções justificadas por relevante interesse público, especialmente em situações que não envolvam cargos efetivos, mas sim empregos públicos regidos pela CLT. Nessa linha, argumenta que a proposta não afronta o texto constitucional da aposentadoria compulsória, aos 75 anos, mas cria mecanismo excepcional, temporário e condicionado à capacidade física, mental e técnica do profissional. Ademais, a proposta responde a uma realidade concreta, a crescente dificuldade de repor em curto prazo quadros técnicos altamente especializados, especialmente nas áreas de inovação, ciência, tecnologia, saúde e educação, pois a maioria dos cientistas recipientes das edições do Prêmio Nobel encontram-se em idade próxima ou acima dessa faixa, de modo que os órgãos aos quais pertencem fazem absoluta questão de mantê-los em seus quadros pelo ativo patrimonial que significam. A matéria foi inicialmente distribuída em regime de urgência, sujeita à apreciação do plenário, na forma do projeto de lei complementar 158 de 2025, posteriormente transformado no projeto de lei 2391 de 26, para as comissões de Previdência, Assistência Social, Infância, Adolescência e Família, da Administração e Serviço Público, de Finanças e Tributação e da Comissão de Constituição, Justiça e Cidadania. Em 22 de abril de 26, foi aprovado um requerimento de urgência, número 1425 de 26, de autoria dos deputados Luiz Carlos Rauli e Augusto Coutinho, estando a matéria pronta para apreciação em plenário, pendentes os pareceres das comissões de Previdência, Assistência Social, Infância, Adolescência e Família, de Administração e Serviço Público, acerca de seu mérito, de Finanças e Tributação quanto aos aspectos financeiros e orçamentários, e de Constituição e Justiça e Cidadania quanto à constitucionalidade, juridicidade e técnica legislativa. É o relatório. Passo ao voto. A proposição em análise pretende regulamentar o parágrafo 16 do artigo 201 da Constituição, segundo o qual os empregados dos consórcios públicos, das empresas públicas, das sociedades de economia mista e das suas subsidiárias serão aposentados compulsoriamente, observado o cumprimento do tempo mínimo de contribuição ao atingir a idade máxima de que trata o inciso 2, parágrafo 1º do artigo 40, na forma estabelecida em lei. O referido inciso dispõe que os servidores titulares de cargos efetivos abrangidos por regime próprio de previdência social serão aposentados compulsoriamente, comprovando

e dos municípios, incluídas suas autarquias e fundações, os membros do Poder Judiciário, os membros do Ministério Público, os membros das defensorias públicas e os membros dos tribunais e dos conselhos de contas. Em seu artigo 1º, parágrafo único, o projeto prevê que, excepcionalmente, poderão permanecer em atividades empregados públicos que já tenham completado a idade limite de 75 anos, que não dispõem do tempo mínimo requerido de contribuição para aposentadoria pelo Regime Geral da Previdência Social, até completarem o tempo mínimo exigido para aposentadoria, desde que exerçam funções de ensino e técnico-científicas em áreas estratégicas, como ciência, tecnologia, inovação, saúde e educação. No artigo 2º, estão ressalvados da disposição anterior os empregados dos consórcios públicos, empresas públicas, sociedades de economia mista e suas subsidiárias, que já se encontravam regularmente aposentados em 12 de novembro de 2019, sendo mantido sem quaisquer alterações o vínculo e o contrato de trabalho com o órgão ao qual pertencem. Porém, o artigo 2º, parágrafo único, aplica-se aos empregados públicos excepcionados pelas disposições da proposta, o contido no artigo 484-A da CLT, que prevê a extinção do contrato de trabalho por mútuo acordo entre empregado e empregador, bem como são elegíveis para programas de demissão incentivada que venham a ser estabelecidos pelas respectivas instituições empregadoras. Excetuadas as exceções do artigo 1º, parágrafo único, a proposta, até este ponto, atende ao discutido no tema de repercussão geral, número 1390 do STF, sob o título Aplicação imediata do artigo 201, parágrafo 16 da Constituição, que prevê a rescisão compulsória do contrato de trabalho de empregado público que atinge 75 anos de idade. RE 15-1908. O julgamento foi suspenso no dia 29 de abril de 2026, com voto vista do ministro Flávio Dino, que propôs alteração na tese proposta pelo relator ministro Gilmar Mendes. Para que, 1. O disposto no artigo 201, parágrafo 16, combinado com o artigo 40, parágrafo 1º, inciso 2, com a redação fornecida pela Emenda Constitucional 103 de 19, da Constituição Federal, produz efeitos imediatos na forma da Lei Complementar 152 de 2015, de modo que os empregados públicos da administração direta e indireta serão aposentados compulsoriamente aos 75 anos de idade. 2. Os empregados públicos que atingirem a idade limite sem terem completado o tempo mínimo de contribuição continuarão em atividade até preencher esse requisito. 3. A extinção do vínculo de emprego com fundamento no artigo 201, parágrafo 16 da Constituição, não retira do trabalhador o direito ao recebimento de todas as verbas incorporadas a seu patrimônio jurídico. A exemplo, saldo de salário correspondente à contraprestação dos serviços efetivamente prestados até a data da extinção do vínculo, do montante relativo a férias vencidas, acrescidas do texto constitucional, das férias proporcionais, consoante assegurado pela Convenção 132 da OIT, salário família proporcional, caso o empregado seja beneficiário, 13º salário proporcional, saque do saldo eventualmente existente no FGTS, bem como de outros direitos regulados por convenções ou acordos coletivos de trabalho e ou regulamentos de empresas públicas e sociedades de economia mista. O ministro Flávio Dino, André Mendonça e Luiz Fux, os ministros, votaram pela fixação da seguinte tese ao final do julgamento. A aposentadoria compulsória de empregados públicos, prevista no artigo 201, parágrafo 16 da Constituição, depende de lei regulamentadora própria. Tendo em vista que esta será provável, a orientação da Corte Suprema, aproveitaremos parte da tese no substitutivo oferecido em anexo. Em prosseguimento, o artigo 3º do projeto original permite autorização de permanência em atividade por tempo determinado e renovável anualmente de empregados públicos regidos pela CLT, vinculados a consórcios públicos, empresas públicas, sociedade de economia mista da administração pública federal, já aposentados ou que vierem a se aposentar até 12 de novembro de 2019, mesmo após atingirem a idade de 75 anos, desde que exerçam funções de ensino e técnico-científicas em áreas estratégicas, como ciência, tecnologia, inovação, saúde e educação. A autorização de permanência em atividade será formalizada por ato da administração superior da entidade, mediante parecer técnico

fundamentado que ateste a relevância das atividades desempenhadas, o interesse público, a capacidade física e mental plena do empregado para o desempenho dessas atividades, demonstrada por laudo médico comprobatório, e não há implicações quanto a qualquer direito à estabilidade, à paridade, à integralidade ou à complementação de aposentadoria, mantendo-se o vínculo seletista e o regime geral da Previdência Social. A autorização não poderá ultrapassar o limite de 5 anos, contados a partir do 75º aniversário do empregado público abrangido pela presente proposta, de modo que, na prática, permite a elevação de sua idade de aposentadoria compulsória para os 80 anos. O autor, na justificação, assinala que a Constituição, em seu artigo 201, parágrafo 16, permite a fixação da idade máxima para a aposentadoria compulsória, porém não impede que se prevejam exceções justificadas por relevante interesse público, especialmente em situações que não envolvam cargos efetivos, mas sim empregos públicos regidos pela CLT, para responder a uma realidade concreta. A crescente dificuldade de repor em curto prazo quadros técnicos altamente especializados, especialmente nas áreas de inovação, ciência, tecnologia, saúde e educação, pois a maioria dos cientistas recipientes das edições do Prêmio Nobel encontram-se em idade próxima ou acima dessa faixa, de modo que os órgãos aos quais pertencem fazem absoluta questão de mantê-los em seus quadros pelo ativo patrimonial que significam. Em que pese a nobre intenção declarada, entendemos que, nesse particular, ocorre uma inconstitucionalidade insuperável perante o mesmo dispositivo que se pretende regulamentar. A Constituição Federal, em seu artigo 201, parágrafo 16, ao remeter para o artigo 40, parágrafo 1º, 2, não deixou margem para que a expressão, na forma estabelecida em lei, pudesse aumentar a idade de aposentadoria compulsória para 80 anos, ainda mais somente para os empregados públicos e pendente parecer da administração. Tal aumento exige emenda constitucional. A idade permanece fixada em 70 ou 75 anos na forma da lei, que poderá dispor sobre cálculo e parcelas devidas, mas não está autorizada a fixar uma idade diversa da que consta no texto constitucional. Ao se defender a constitucionalidade da proposta na justificação, possivelmente tenha havido uma confusão com a técnica adotada pela Emenda Constitucional 103 de 19, a Reforma da Previdência, especificamente nos seus artigos 40, 19, 22, 26, 27, 28 e 34, que afirmam até que lei disponha sobre. Nesses casos bem determinados, a lei ordinária pode fixar a regra diversa da emenda constitucional, porque esta última sim autorizou. Essa desconstitucionalização de determinados temas para a lei ordinária foi a solução que o constituinte derivado encontrou para regular as matérias de interesse desde logo, sem depender de edição de lei ordinária posterior. Evidentemente, não se trata do mesmo caso da fixação de idade de aposentadoria compulsória, a qual exige impreterivelmente alteração constitucional e somente pode ser veiculada mediante proposta de emenda à Constituição. Além disso, a restrição para empregados públicos em funções de ensino ou estratégicas, além de demasiadamente aberta e discricionária, contém flagrante discriminação perante servidores efetivos e demais empregados públicos. Cabe lembrar que a Constituição não permite a adoção de critérios diferenciados de aposentadoria, ressalvadas as hipóteses do artigo 201, parágrafo 1º, cujo inciso 2, ao tratar do tema aposentadoria especial, veda expressamente a caracterização por categoria profissional ou ocupação. Do ponto de vista trabalhista, a controvérsia também demanda cautela quanto aos efeitos da aposentadoria compulsória sobre o vínculo seletista, mantido pelos empregados públicos abrangidos pela proposta. Com efeito, a inclusão do parágrafo 16 do artigo 201 da Constituição pela emenda número 103 de 19, embora tenha introduzido hipótese específica de aposentadoria compulsória aplicável aos empregados públicos, não desnaturou o regime jurídico seletista desses trabalhadores. Tampouco afastou a incidência das garantias trabalhistas asseguradas pela CLT, pelos instrumentos coletivos e pelos regulamentos internos das entidades empregadoras. Nesse contexto, a extinção do vínculo empregatício decorrente da aposentadoria compulsória não se equipara à dispensa por justa causa, nem decorre de manifestação espontânea de vontade do empregado. Trata-se de hipótese constitucional.

autônoma de ruptura contratual, fundada em imposição normativa superveniente, circunstância que impede interpretação restritiva quanto às parcelas trabalhistas já incorporadas ao patrimônio jurídico do trabalhador. Sob essa perspectiva, revela-se adequada a compreensão externada no voto vista do ministro Flávio Dino, no âmbito do tema 1390, da repercussão geral do Supremo Tribunal Federal, no sentido de que a extinção do vínculo fundada no artigo 201, parágrafo 16 da Constituição, não afasta o direito ao recebimento das verbas trabalhistas legalmente asseguradas, incluindo saldo de salário, férias vencidas proporcionais, acrescidas do terço constitucional, 13º salário proporcional, saque da FGTS e demais direitos previstos em acordos ou convenções coletivas de trabalho e regulamentos empresariais. Por essa razão, torna-se recomendável explicitar no propósito, no próprio texto do substitutivo, os efeitos trabalhistas decorrentes da extinção do vínculo empregatício, fundada no artigo 201, parágrafo 16 da Constituição, a fim de conferir maior segurança jurídica à implementação da aposentadoria compulsória aos empregados públicos abrangidos pela proposição. A medida busca evitar controvérsias interpretativas acerca das parcelas devidas em razão da extinção compulsória do vínculo empregatício, especialmente no tocante ao saldo salarial, férias vencidas e proporcionais, 13º salário proporcional, saque da FGTS e demais direitos previstos em instrumentos coletivos e regulamentos empresariais, conferindo maior previsibilidade e estabilidade jurídica às relações de trabalho no âmbito das empresas estatais e entidades da administração indireta. Pelo exposto, entendemos necessário constar tais referências no substitutivo ora proposto, bem como suprimir parágrafo único do artigo 1º, parágrafo único do artigo 2º e todo o artigo 3º do projeto. No lugar do artigo 3º original, como forma de aproveitar o conhecimento de profissionais qualificados que estão plenamente aptos ao exercício de suas funções, mas que, por força do disposto no parágrafo 16 do artigo 201 da Constituição, foram compulsoriamente aposentados, inserimos no substitutivo a possibilidade de recontratação desses profissionais como prestadores de serviço na qualidade de pessoa jurídica sem vínculo trabalhista, sendo dispensada a licitação. Dessa forma, atendemos à finalidade do projeto original, que, nas palavras do ilustre autor, consiste em criar condições para que profissionais altamente capacitados permaneçam produtivos e plenamente aptos ao exercício das funções, mesmo após a idade de 75 anos, pois é sabido que o conhecimento acumulado ao longo de décadas de experiência, especialmente em setores de elevado grau de complexidade técnica e científica, não pode ser simplesmente descartado por uma imposição etária generalizada. O regimento interno da Câmara dos Deputados e a norma interna da Comissão de Finanças e Tributação definem que o exame de compatibilidade ou adequação se fará por meio da análise de conformidade da proposição com o plano plurianual, a lei de diretrizes orçamentárias e o orçamento anual. Além disso, a norma interna prescreve que também nortearão a análise outras normas pertinentes à receita e despesas públicas. São consideradas como outras normas, especialmente a Constituição, a lei de responsabilidade fiscal. O artigo 1º, parágrafo 1º da norma interna, define como compatível a proposição que não conflite com normas do plano plurianual, da lei de diretrizes orçamentárias, da lei orçamentária anual e das demais disposições legais em vigor, e como adequada a proposição que se adapte e se ajuste ou seja abrangida pelo plano plurianual, pela lei de diretrizes orçamentárias e pela lei orçamentária anual. Cabe inicialmente observar que os efeitos fiscais do projeto de lei 2391 de 26 decorrem dos efeitos provocados no resultado das empresas estatais. Essas empresas podem ser classificadas em dependentes e não dependentes. Nas empresas estatais dependentes, assim definidas pelo artigo 2º, 3 da Lei de Responsabilidade Fiscal, as despesas com o pessoal repercutem diretamente sobre o orçamento fiscal e a Seguridade Social da União, submetendo-se às exigências da legislação orçamentária e fiscal. Já nas empresas estatais não dependentes, embora não se vislumbre impacto direto e imediato sobre as dotações orçamentárias da União, o resultado delas pode repercutir indiretamente sobre o resultado primário consolidado do setor público. Nesse contexto, é que se examina o impacto fiscal da proposição.
a Lei 2391 de 26.

não cria benefício previdenciário, não altera critérios de cálculo de aposentadoria, nem institui vantagem remuneratória custeada pelo orçamento da União. A proposta apenas autoriza, em caráter excepcional, a permanência em atividade de determinados empregados públicos após 75 anos de idade, preservada sua vinculação ao regime geral de previdência social e afastando expressamente qualquer direito à estabilidade, integralidade, paridade ou complementação de aposentadoria. Além disso, a medida não impõe contratações, reajustes remuneratórios ou ampliação obrigatória de despesas públicas. Eventuais custos decorrentes da manutenção desses vínculos permanecem circunscritos à gestão de pessoal das próprias entidades abrangidas e dependem de decisão administrativa específica, condicionada a critérios técnicos e ao interesse público. Desse modo, observa-se que o projeto contempla matéria de caráter essencialmente normativo, não acarretando repercussão imediata, direta ou indireta na receita ou despesas da União. Ainda que se argumente que o projeto pode demandar algum tipo de dispêndio por parte do governo federal, o projeto não atribui dados objetivos para execução, cabendo ao Poder Executivo tão somente adotar iniciativas adequadas à sua capacidade de comprometimento orçamentário e financeiro. Sendo assim, torna-se aplicável o artigo 32.10H do Regimento Interno desta Casa, que dispõe que somente proposições que importem aumento ou diminuição de receita ou despesas públicas estão sujeitas ao exame de compatibilidade ou adequação financeira orçamentária. Em adição, o artigo 1º, parágrafo 2º da norma interna da CFT, prescreve que se sujeitam obrigatoriamente ao exame de compatibilidade ou adequação orçamentária e financeira proposições que impliquem aumento ou diminuição da receita ou despesa da União ou repercutem de qualquer modo sobre recursos orçamentários na sua forma ou conteúdo. No entanto, quando a matéria não tiver implicações orçamentárias e financeiras, o artigo 9º da norma interna determina que se deve concluir no voto final que a comissão não cabe afirmar se a proposição é adequada ou não. Em razão disso, conclui-se pela não implicação orçamentária e financeira do projeto de lei 2391 de 26 e do substitutivo da Comissão de Previdência, Assistência à Infância, Assistência Social, Infância, Adolescência e Família. Compete à Comissão de Constituição e Justiça examinar a constitucionalidade, juridicidade técnica legislativa do projeto 2391 de 26. Inicialmente, quanto à constitucionalidade formal das proposições, há três aspectos centrais analisados: competência legislativa para tratar da matéria, legitimidade da iniciativa para deflagrar o processo legislativo e adequação da espécie normativa utilizada à luz do que autoriza a Constituição Federal. Sob esses parâmetros, observa-se que a matéria é de competência concorrente da União, Estados e DF, nos termos do artigo 24, inciso 12 da Constituição Federal, que atribui à legislação concorrente à proteção e defesa da saúde, estando a atuação da União adstrita à edição de normas gerais. A iniciativa parlamentar é legítima, artigo 61, caput da Constituição, uma vez que o tema não se insere no rol de matérias de iniciativa privativa ou exclusiva previsto no texto constitucional. Por fim, revela-se adequada a vinculação da matéria por meio de lei ordinária, visto que não haver exigência constitucional de lei ou outro veículo normativo específico para a disciplina do assunto. Sob o prisma da constitucionalidade material, em termos gerais, os projetos e o substitutivo aprovados pela CPASF não contrariam princípios ou regras constitucionais, o que denota a validade da atividade legiferante do Congresso Nacional. Ao contrário, as proposições harmonizam-se com os artigos 6º, 194 e 196 da Constituição, que consagram o direito fundamental à saúde de forma universal, equitativa, integral e assistência social. Ademais, as proposições apresentam juridicidade, uma vez que inovam no ordenamento jurídico e com ele se harmonizam, além de serem dotadas de generalidade normativa e observarem os princípios gerais do direito. Quanto à técnica legislativa, não há reparos a fazer, porquanto as proposições seguem ditames da Lei Complementar 95, de 98, que dispõe sobre a elaboração, a redação, alteração e consolidação das leis. Conclusão do voto. Ante o exposto, no âmbito da Comissão de Previdência, Assistência Social, Infância, Adolescência e Família, somos pela aprovação do projeto de lei 2391 de 26, na forma do substitutivo anexo. Na Comissão de Administração e Serviço Público, somos pela aprovação do projeto de lei 2391 de 26, na forma do substitutivo da Comissão de Previdência, Assistência Social, Infância, Adolescência e Família. Na Comissão de Finanças e Tributação,
Somos pela não implicação

0: financeira e orçamentária do projeto de lei 2391 de 26 e do substitutivo da Comissão de Previdência, Assistência Social, Infância, Adolescência e Família. Na Comissão de Constituição, Justiça e Cidadania, somos pela inconstitucionalidade do artigo 1º, parágrafo único, e do artigo 3º, ambos dos projetos de lei 2391 de 26. Constitucionalidade, juridicidade e boa técnica legislativa do projeto de lei 2391 de 26, desde que na forma do substitutivo da Comissão de Previdência, Assistência Social, Infância, Adolescência e Família, que oferece nova redação à proposição e suprime o artigo 1º, parágrafo único, e o artigo 3º, ambos considerados inconstitucionais. Sala de sessão. Que dia é hoje? 14 de maio de 2026. Deputada Biaquis, relator.
1: Bom, tivemos o parecer do primeiro projeto da ordem do dia, o PL 2391-2026, lido pela deputada Biaquis. Já temos aqui também no plenário o autor Luiz Carlos Raul, deputado Luiz Carlos Raul, do Podemos do Rio Grande do Sul, deputado Silvio Antônio, presidindo os trabalhos neste momento. Vamos acompanhar.
2: Deputada Biaquis, passa-se a discussão. A favor, deputada Érica Cocai.
1: Bom, o projeto, ele permite a permanência de empregados públicos que exerçam funções de natureza técnico-científico em áreas como ciência e educação por até 5 anos após o período que completarem 75 anos, quando se daria uma saída automática?
3: Que atribui uma lógica etarista, de você impedir que as pessoas permaneçam no serviço público a partir de 75 anos ou 70 anos, enfim. Isso é um etarismo que não se justifica. Nós temos inúmeros exemplos de grandes cientistas, de grandes artistas, de grandes políticos que, enfim, ultrapassaram os 75 anos, 80 anos e aqui exerceram com muita competência e com muita ética. Essa ética que precisa estar em todas as posições e em todos os mandatos, a ética que nos impediria de estar associado ao crime organizado ou associado a um verdadeiro processo de corrupção, como está hoje o senador Flávio Bolsonaro. Mas, enfim, diria que é preciso romper com essa lógica etarista. E o projeto, ainda que ele não assegure a permanência das pessoas nos órgãos ou nas fundações, ou, enfim, ou, em verdade, nas sociedades de economia mista, nas empresas, enfim, ele possibilita que as pessoas possam ser recontratadas, se elas desenvolverem a capacidade de contribuir do ponto de vista da pesquisa, do ponto de vista tecnológico, do ponto de vista da própria ciência. Então, muitas vezes, você tem profissionais que adquirem uma experiência e que incorporam a própria memória da instituição e uma experiência que, de repente, o órgão é obrigado a não estar contando com a sua contribuição. O projeto, como foi formulado, ele permite, primeiro, ele assegura os direitos, todas as verbas rescisórias, quando do desligamento do empregado, da empregada, ou do desligamento do profissional e da profissional. Mas ele assegura a recontratação, a bem do desenvolvimento da própria empresa. Nós estamos falando de empresas como a Embrapa, por exemplo, que tem uma capacidade de desenvolvimento tecnológico e científico que a coloca em condições de reconhecimento desta capacidade internacional. E que isso é construído por profissionais, que de repente têm que sair da empresa a partir de uma determinada idade. O projeto e o relatório da deputada Bia possibilita que essas pessoas voltem para a empresa. Mas nós também estamos falando de empresas como a Petrobras, de bancos públicos, nós estamos falando de tantas empresas de Serpro, que são empresas fundamentais para a nossa soberania e para o desenvolvimento científico. Por isso, nós somos favoráveis à proposição.
4: Presidente,
2: só um minuto, deputado, vou lhe dar a palavra. Desculpa. Declaro encerrada a discussão.
4: Eu estava inscrito também.
2: A discussão, não. Mas eu concedo a palavra agora ao deputado Luiz Carlos Raul.
4: Não, primeira colocação, é para retirar a emenda, porque ela só tinha sentido no modelo que eu propus.

0: no projeto original. Com a solução dada pela deputada Bia Kicis, então a emenda ela perde o sentido. Então eu peço a retirada da emenda para que não sofrer, né, o veto no relatório dela. Bom, agora falando como autor do projeto, atendi uma demanda dos pesquisadores, dos cientistas, né, da Embrapa, especialmente da Embrapa Soja, que tem sede em Londrina, que é o mais importante núcleo de pesquisa de soja do mundo. Os estudos que eu fiz a respeito de pesquisadores do agro no mundo e da pecuária, a Embrapa contém e tem os mais importantes cientistas e o maior núcleo de cientistas pesquisadores do mundo. É uma empresa pública que é um orgulho para todos nós brasileiros, que ajudou a fazer do Brasil o maior produtor de alimentos do mundo. Então, acontece que o ser humano do século XXI está vivendo até 100 anos, alguns até 105, até 110. E um pesquisador se leva no mínimo 30 anos para que ele tenha densidade total do conhecimento científico, tecnológico. E a Hungria, que é pesquisadora da Embrapa Soja de Londrina, está quase com 70 anos. Então, outros grandes pesquisadores estão sendo jubilados aos 75. Qualquer país do mundo iria olhar com carinho e atenção para não deixar os seus cientistas, né, serem expulsos do trabalho de pesquisa. É uma característica que o Brasil falha muito. Os melhores quadros do Brasil vão para o exterior. E lá se tornam grandes pesquisadores, cientistas reconhecidos no mundo inteiro. A nossa política nacional de atração, de permanência, ela é muito rude. E esse projeto, ele atenua, pelo menos para os pesquisadores científicos, que são importantíssimos para o nosso país, na pesquisa. O desenvolvimento tecnológico da Embrapa vai fazer com que o agrotóxico seja praticamente eliminado em poucos anos. E esses são os pesquisadores que nós estamos focados nele. Parabenizo a deputada Bia Kicis, legisladora, jurista, parlamentar de alta competência do Distrito Federal, que honra esse parlamento, por ter, né, aceito a relatoria e feito esse trabalho que fez. Então, eu reconheço, como decano da casa, que você é um dos maiores valores que tem nessa casa. A deputada Érica Cocai, agradeço pela liderança do governo, do PT, por ter participado, né, desse processo e dado consentimento em nome, né, do PT e do governo. Eu acredito que estamos dando um passo importante, pelo menos, se não a manutenção do emprego, do vínculo, mas a possibilidade desses cientistas voltarem a trabalhar para a Embrapa e manterem as suas pesquisas. Muito obrigado pela oportunidade.
1: Obrigado, deputado Luiz Carlos Rowling. A emenda de plenário de número 1 foi retirada pelo autor. Passa-se à votação. Em votação, o substitutivo oferecido pela relatora da Comissão de Previdência, Assistência Social, Infância, Adolescência e Família ao Projeto de Lei 2.391, de 2026.
2: Orientação, presidente.
1: Podemos...
2: Orientação.
1: Orientação?
3: Presidente, eu gostaria apenas de... Em primeiro lugar, agradecer a Vossa Excelência, dizer que é uma honra tê-lo presidindo essa sessão e agradecer ao deputado Rowley por essa iniciativa tão relevante. Realmente, nós não podemos abrir mão de cabeças brilhantes, de profissionais que, por décadas, desenvolvem projetos, cientistas renomados que trabalham pelo nosso país. Então, aqui vou até citar no caso da Embrapa, que é uma empresa de reconhecimento nacional e internacional e que, de fato, seria uma lástima perder as cabeças mais brilhantes que servem ao povo brasileiro, ao desenvolvimento, à ciência,

0: a tecnologia. Então, deputado Raul, parabéns por essa iniciativa. E eu quero agradecer também aqui a deputada Érica Cocai, a todos os colegas, porque ontem havia algumas divergências e, com a conversa, conseguimos acertar o texto e ficou um texto que eu creio será aprovado à unanimidade. Então, agradeço muito a oportunidade de relatar uma matéria de tamanha relevância para a ciência, a tecnologia e o desenvolvimento do nosso país. Muito obrigada.
1: Orientação, Federação, PT, PCdoB, PV.
2: Presidente, nós gostaríamos de dizer que nós temos uma compreensão muito grande e importante, o governo do presidente Lula, sobre este tema. É um governo que investe nos pesquisadores, investe nas universidades públicas, e esse projeto, em especial para pesquisadores da Embrapa, a Embrapa sempre foi, no governo do presidente Lula, no governo da presidenta Dilma, onde mais se fez investimento e incentivos. Valorizar pesquisas e pesquisadores que deram a vida ao longo da sua história para ajudar no desenvolvimento de pesquisas importantes para o Brasil e para o mundo é fundamental. Então, esse projeto é importante, valoriza pesquisadores, valoriza a pesquisa, valoriza o conhecimento científico e valoriza também as empresas, a exemplo da Embrapa. Por isso, nós somos favoráveis.
1: Obrigado, deputado João Daniel. Mais...
3: Presidente,
1: alguém quer orientar?
3: Pela maioria e pelo governo, nós somos favoráveis à proposição. Veja, ela envolve seletistas, empregados públicos, enfim, empregados de sociedade de economia mista, e ela estabelece a possibilidade das pessoas retornarem sem concurso. São todas pessoas, via de regra, que já foram concursadas, que estavam, que fizeram parte da história do próprio órgão, se elas tiverem um notório saber no que diz respeito à inovação tecnológica, à inovação, ao desenvolvimento científico. E óbvio que nós temos muito orgulho de órgãos como a Embrapa, como a Petrobras, como outros órgãos, que são órgãos que trabalham no desenvolvimento da ciência e, ao mesmo tempo, fazem com que nós construamos a nossa soberania. A gente constrói soberania quando a gente estimula o desenvolvimento científico e tecnológico. Então, portanto, nós somos favoráveis à proposição.
4: Presidente.
1: Pelo bloco União, PP, PSD, Republicanos, MDB, Federação, PSDB, Cidadania... Podemos.
4: Em nome desse bloco, que é o maior bloco na casa, União, PP, PSD, Republicano, MDB, Federação, PSDB, Cidadania e Podemos, encaminhamos...

0: agradecer, fazer um agradecimento muito especial também às cabeças brilhantes que temos aqui também, os nossos consultores, o Walter Oder e o Rafael Moreno, que nos ajudaram, foram essenciais para a construção dessa solução que hoje será aprovada à unanimidade aqui nessa casa. Muito obrigada.
1: Em votação, aqueles que forem pela aprovação, permaneçam como se acham. Aprovado.
2: Ótimo.
1: Fica prejudicada a proposição inicial.
2: Um minuto. Como líder da nossa bancada e da federação, não tem como não comemorar essa conquista, e quero lhe cumprimentar como presidente dessa sessão, do autor, da relatora e desse parlamento. Valorizar o servidor público nesse país que serve ao povo brasileiro. Valorizar o pesquisador da Embrapa, da Petrobras, de todos que têm a condição de continuar na sua vitalidade intelectual, contribuindo com o Brasil. Quando a gente estende para 75 anos, a gente está dizendo, grandes intelectuais, grandes pesquisadores, que essa empresa, como uma estatal que destaco aqui, a Embrapa, o que seria a agricultura brasileira sem a Embrapa? O que seria a agricultura brasileira sem esses pesquisadores, sem esses cientistas? Então, como professor, educador, há 30 anos de uma universidade, em nome da nossa bancada, da federação, nós cumprimentamos o parlamento por essa vitória tão importante para o Brasil, para o serviço público brasileiro e para os nossos grandes pesquisadores e servidores públicos desse país. É uma vitória da ciência, é uma vitória da pesquisa, é uma vitória do respeito e da dignidade dos nossos pesquisadores continuar contribuindo com o Brasil, todos aqueles que, na sua liberdade, queiram continuar contribuindo.
1: Obrigado. Em votação, a redação final. Aqueles que forem pela aprovação, permaneçam como se acham. Aprovada. A matéria vai ao Senado Federal. Está encerrada a ordem do dia. Retornaremos à lista das breves comunicações. Damos agora a oportunidade ao tempo de liderança, deputado João Daniel.
3: Bom, encerrado a ordem do dia, o único item na pauta, aprovado um projeto que permite a permanência de empregados públicos que exerçam funções de natureza técnico-científica em áreas como ciência e educação por até 5 anos, mesmo após completar os 75 anos, quando se daria a saída automática. Deputado João Daniel abre os pronunciamentos parlamentares após o encerramento da ordem do dia. Tempo de liderança.
4: E quem nos acompanha pelos meios de comunicação desta casa. É muito importante nós estarmos aqui debatendo, aprovando projetos, debatendo e discutindo. E eu acredito que nós hoje vivemos um momento muito importante no Brasil. O Brasil, que é um país em construção. Como diziam os grandes estudiosos que estudaram a formação deste país, a exemplo de Celso Furtado, a exemplo de Darcy Ribeiro, a exemplo do grande parlamentar aqui, Florestan Fernandes, o Brasil nunca fez a virada real para as mudanças necessárias estruturais deste país. Nós temos consequências e problemas históricos deste país. Hoje, o que mais se debate, se comenta, é a alta dos juros neste país. E nós temos consciência da causa e do problema da alta dos juros. Quando este plenário, junto com o Congresso Nacional, deu autonomia do Banco Central, deu ao sistema financeiro, para que o sistema financeiro mandasse neste país e tirasse o poder de governos que pudessem realmente criar projetos de desenvolvimento econômico e social. O presidente Lula enfrenta este problema, porque nós vivemos um período de muita disputa de projetos neste país. Este é um problema que o Congresso Nacional e todos aqueles que pensam projeto de nação precisam estar debruçado para estudar.

0: olhar e saber onde está a raiz dos altos juros neste país. Aliás, todas as investigações levam que o Campos Neto, após ter sido feita a autonomia do Banco Central, foi levado pelo sistema financeiro, foi quem fez, junto com o Vorcaro, a articulação do esquema mafioso. Um esquema mafioso que roubou bilhões do povo brasileiro dentro do sistema financeiro. A prisão de Vorcaro e os áudios que estão para sair, e o que saiu é a divisão de projeto neste país. Nosso líder, Pedro Kissai, esse país, nesse momento, tem dois grandes projetos sendo debatido a curto, médio e longo prazo. É se esta nação terá um projeto de desenvolvimento econômico, social, com um estadista que hoje lidera este país, que é o presidente Lula, que tem conhecimento real dos problemas deste país, que tem conhecimento e compromisso com a saída, como está fazendo, da fome, da miséria da população brasileira, que os últimos dois governos, Temer e Bolsonaro, levaram este país a voltar os índices de miséria, de pobreza, ou nós temos a volta de Vorcaro, a volta de Campos Neto, lideradas por Flávio Bolsonaro. Flávio Bolsonaro, como diz o jornalista Adiberto, foi pegado com a boca na botija. É áudio, é milhões. Todos nós já sabemos a história que vem do Rio de Janeiro, com a história da rachadinha. Todos nós sabemos o esforço que o ex-presidente, que hoje está preso, fez para abafar o esquema de corrupção que este senador já tinha lá atrás. E agora a sociedade brasileira tem publicamente, para todos conhecerem, só temos um projeto de desenvolvimento econômico, de força e de autonomia das instituições, que é o projeto liderado pelo presidente Lula. E o outro projeto estava e está lameado de corrupção, lameado como fez o ex-presidente Bolsonaro, que era abafar as investigações, impedir as investigações, como fez com os delegados, com os superintendentes da Polícia Federal. Por uma Polícia Federal forte, por uma CGU forte e por uma sociedade livre e democrática e por uma apuração firme e forte da Polícia Federal, das instituições, sobre esse maior escândalo da história do Brasil, e que nós possamos ver este país combatendo com muita firmeza a corrupção. E quem nunca se curvou e nunca passou a mão na cabeça de ninguém neste país foi e é o presidente Lula. Por isso nos orgulha. Presidente Lula, continue como sempre sendo exemplo para este país. Muito obrigado, presidente, e que o nosso pronunciamento vá para os meios.
1: Obrigado. Antes de chamar aqui a deputada Érica Cocai, pelo tempo de liderança, chamo, só para seguir a lista aqui, Leonardo Monteiro. Chamo a deputada Érica Cocai para subir à tribuna pela liderança do PT, Federação PT, PCdoB e PV.
2: Pela maioria.
1: Pela maioria?
2: Falou pela federação.
1: Falou? Então, pela maioria.
2: Bom, eu penso que cada dia as coisas ficam mais nítidas, mais desnudas. Agora está bastante nítido qual foi o objetivo ou qual foi o sentido de terem derrotado no Senado a candidatura de Jorge Messias para o Supremo, com toda a reputação que tem Jorge Messias.

com toda a capacidade que tem de contribuir no Supremo Tribunal Federal. E porque fizeram um grande acordo para aprovar a dosimetria de forma absolutamente ilegal, tanto na forma quanto no próprio conteúdo. Eles não querem a investigação do Banco Master. Não querem. Foi um grande acordo para impedir que houvesse uma CPI do Banco Master neste parlamento. Eles não querem. Eles não querem porque a CPI do Banco Master já, a CPI do Banco Master iria, em verdade, desnudar o que está aparecendo em todo o Brasil. Em todo o Brasil. A partir das investigações, inclusive, da Polícia Federal. Iria aparecer que o vice dos sonhos de Flávio Bolsonaro recebia mesada do Banco Master e apresentava projetos para favorecer o Banco Master, escritos pelo próprio Banco Master. Ah, iria também aparecer que este que foi ministro de Jair Bolsonaro, Ciro Nogueira, e que era o vice dos sonhos de Flávio Bolsonaro, aliás, os dois absolutamente irmanados com o Banco Master e todo o seu esquema corrupto. De que este estaria comprando, adquirindo patrimônios com preços subsidiados, que estaria adquirindo condições, inclusive viagens internacionais, pagas pelo Banco Master. Pagas pelo Banco Master. Mas também não é só isso. O que nós vimos é este diálogo, um diálogo onde Flávio Bolsonaro diz: e aí, meu irmão? E aí, meu irmão? Tem uma irmandade, convocaram, e pede recursos para um filme porque não pode dar calote em artistas estadunidenses. Ora, nunca se importou com um calote que pode ser dado aos servidores e servidoras que investiram no Banco Master e que foram vítimas desse golpe e desse crime do Banco Master, os seus recursos das previdências de regime próprio. De regime próprio. Ah, ele não se importa com isso. Se importa que não se dê calote nos artistas estadunidenses. Mas tem coisas que ainda precisam ser explicadas. Eu digo, a produtora diz que não recebeu nenhum recurso do Banco Master. Está comprovado de que houve circulação de recursos do Banco Master nos Estados Unidos. Nos Estados Unidos, através de fundos, através de processos que foram construídos. Aí eu me pergunto, onde está esse dinheiro? Onde está esse dinheiro? Nós estamos falando de 61 milhões. Onde está este dinheiro? Aliás, nós estamos falando de um acordo que completaria 140 milhões de financiamento do filme. Só para que a gente tenha uma certa noção, o filme Agente Secreto custou 28 milhões de reais. Filme premiado internacionalmente. O Ainda Estou Aqui, filme premiado internacionalmente, gastou 45 milhões. E dizem que já tinha 61 milhões que estavam depositados, que a produtora diz que não recebeu. É bom perguntar ao senhor Eduardo Bolsonaro, porque, ao que tudo indica, pelo que está na imprensa, era ele que coordenava o processo de produção deste filme. Ai, senhor Eduardo Bolsonaro, aonde está o dinheiro que circulou pelo Banco Master e que está dito nos diálogos que foram estabelecidos e que a produtora disse que não recebeu? Eles que criticam tanto a Lei Rouanet, e agora eu entendo por que criticam a Lei Rouanet, porque criaram a Lei Rouanet. Ou seja, a Lei Rouanet, ela tem prestação de contas, ela é transparente, ela é transparente. E agora eles fizeram um verdadeiro esquema corrupto para poder angariar recursos de quem? Do Banco Master. E é muito engraçado, porque, em primeiro momento, o senhor Flávio Bolsonaro disse que isso era mentira. Depois ele disse, não, eu pedi mesmo. Mas o que, que tem de problema nisso? É uma instituição privada? E alguns dizem que ele nem sabia que o Banco Master, ou era antes dos escândalos que estão no Banco Master, que hoje levaram à prisão do pai do senhor Porcaro. Mas veja, um dia depois o senhor Porcaro foi preso pela primeira vez.
O Brasil inteiro já estava sabendo que o Banco Master estabeleceu uma corrupção hemorrágica.

0: trágica com os recursos do povo brasileiro. E o senhor Flávio Bolsonaro, ele diz: sei que você está passando por momentos de dificuldade. Ora, se ele diz que isso se deu muito antes de se saber o esquema corrupto e criminoso do Banco Master, por que ele diz: eu sei que você está passando por momentos de dificuldade? E fica até constrangido em pedir. E, enfim, no final ele diz: irmão, conte comigo. Você conta comigo e sempre contará comigo. A união dos corruptos, a união daqueles que se locupletam com recursos públicos. Ele diz: é recurso privado, mas como é que o Banco Master amealhou esses recursos a partir de recursos públicos, inclusive do BRB, do Banco de Brasília, que é Banco do Povo do Distrito Federal, e que foi colocado como instrumento para fortalecer o Banco Master? O BRB comprou uma carteira de 12 bilhões que o Banco Master comprou por 6 bilhões. E o BRB comprou do Banco Master por 12 bilhões uma carteira que foi adquirida por 6 bilhões. 6 bilhões. E há, inclusive, denúncias que precisam ser apuradas de que os parlamentares da Assembleia Legislativa, alguns deles, que votaram a favor da venda do Banco Master para o BRB, receberam propina. É preciso investigar. É preciso investigar. Porque cada dia que nós vamos vendo as estruturas corruptas que foram mantidas, se torna inequívoca a constatação de que o clã Bolsonaro está diretamente envolvido na corrupção do Banco Master. Do Banco Master. E é por isso que eles não querem CPI do Banco Master. E nós queremos esta CPI do Banco Master. Por fim, presidente, eles que têm elogiado tanto um detergente, fazendo propaganda para um detergente. Nós lutamos aqui para a tarifa zero, nós lutamos aqui contra a jornada 6x1, nós estamos com o menor desemprego da nossa história, não com a maior renda da classe trabalhadora, e eles defendem detergente. Detergente, jogam sandálias havaianas fora, fazem oração para pneus e defendem detergente. Qualquer que seja o detergente, ele é. Qualquer que seja o detergente, ele é incapaz de limpar a sujeira deste clã. Só uma CPI, investigações com seriedade, e inclusive a prisão de vários destes que aí estão tentando impedir que nós tenhamos uma apuração de fato e que estão envolvidos nesse escândalo, será capaz de fazer com que o país se livre desta corrupção hemorrágica.
1: Chamo à tribuna o deputado André Janones, pelo tempo de 3 minutos.
2: Presidente, eu peço para somar o tempo de liderança.
1: Mais 3 minutos, 6 minutos.
2: População brasileira, é uma pena que as imagens aqui da TV Câmara, que transmite essa sessão, não conseguem pegar a imagem que está aqui bem de frente a mim. Para quem está em casa entender, aqui eu falo de uma tribuna, e aqui nós temos a esquerda, onde ficam os deputados da esquerda, e a direita, onde ficam os deputados da direita. É a primeira vez que eu vejo isso aqui vazio, e não é hoje não. Desde ontem, 3 horas da tarde, sumiram tudo, vazaram, correram daqui, saíram igual o rato. Eu não sei o que aconteceu 3 da tarde que eles desapareceram. Ontem eu fiquei até 8 horas da noite ali, fui ali na tribuna, onde eles costumam pagar de valentão, bater no peito, chamar o Lula de ladrão, falar que são o pai da ética, da moral. Revirei lá tudo, achei um monte de coisa. Achei uma camisa da seleção, achei um frasco de detergente IP, achei até uma chupeta caída lá. Alguém que saiu correndo deve ter deixado essa chupeta lá. Achei também um comprimido jogado no chão. Eu deduzo que seja um comprimido de cloroquina. Só não achei bolsonarista. Achei de tudo lá, menos bolsonarista. Agora eu queria entender o porquê dessa fuga. Por que saíram igual rato? Se é porque hoje prenderam o pai do Vorcaro,

0: né, que o tempo mostrou aí que o peleleco é o Flávio Bolsonaro, ele que é o caso do Vorcaro, caso, quem dera fosse um caso conjugal, caso de corrupção sistemática, de captura do Estado, de quem não tem moral, não tem dignidade para falar em combate à corrupção e tem a petulância, a cara de pau de querer presidir, colocar o seu nome para presidir o nosso país. Ou se é porque eles não têm condições de explicar os áudios que vazaram ontem, principalmente depois da justificativa do Flávio Bolsonaro. Vagabundo Flávio Bolsonaro, vagabundo, ladrão, miliciano, apoiador do tráfico, batedor de carteira, ele veio ontem dizer que, olha, pelo menos não foi Lei Rouanet. Eu não utilizei da Lei Rouanet para financiar o filme do meu papaizinho. E também não utilizei um centavo de dinheiro público. Flávio, seu bandido, ladrão, safado. Primeiro, você usou sim de dinheiro público, porque tem 1,8 bilhões de reais que foram enfiados no rabo do Vorcaro, no Fundo Garantidor, e que era dinheiro público. Dinheiro do povo pagador de imposto desse país. Segundo, que pena que não teve Lei Rouanet. Seguramente não teve Lei Rouanet. Porque se fosse oriundo da Lei Rouanet, teria que seguir critérios, teria fiscalização, a gente saberia para onde foi o dinheiro. Mas não, não teve Lei Rouanet, porque foi dinheiro roubado, que foi assim que a família Bolsonaro chegou e se manteve no poder durante todos esses anos. E hoje, repito, os ratos da extrema-direita, os vermes travestidos de deputado, sumiram, enrolaram o rabo, sentaram em cima e estão escondidos embaixo da cama. Estou esperando o anão de jardim, que se auto-intitula Nicole Chupeta, vir aqui dar explicação, porque até ontem o Flávio era o honesto e o Lula era o ladrão. E agora não veio ninguém aqui para dar explicação, para mostrar o que está acontecendo. E para finalizar, quero dizer o seguinte: Bolsonaro não tem ligação com o caso Master. Não, vocês não ouviram errado, não. Vou repetir. Bolsonaro, sua família, Flávio, eles não têm ligação com o caso Master. Porque Bolsonaro e caso Master é uma coisa só. Não tem como ele estar ligado com ele mesmo. É uma coisa só. Vorcaro é autorizado a operar no sistema financeiro por um presidente do Banco Central nomeado por Jair Messias Bolsonaro. O dinheiro do Vorcaro financiou a campanha do vagabundo do Tarcísio em São Paulo, financiou a campanha de Jair Bolsonaro. E agora de manhã, no dia de hoje, a gente descobre que o Chico Bento, lá do meu estado, lá de Minas Gerais, safado, vagabundo, que colocou as mineradoras para comprar licença ambiental dentro da Secretaria de Estado do governo dele, que triplicou o seu próprio salário, aumentando 300% o valor. O nome desse vagabundo ladrão é Romeu Zema, e ontem quis descolar a imagem do Flávio. Falou, não, tem que investigar, isso é uma decepção para o país. Quero te dizer o seguinte, Romeu Zema, gambá cheira gambá. E a prisão hoje do pai do Vorcaro, que financiou a sua campanha, mostra que vocês são todos farinha do mesmo saco. O Brasil está de olho. Flávio Bolsonaro não é mais candidato à presidência da República, porque não tem condições morais para se sustentar. E agora nós temos a absoluta convicção que o maior líder popular da história desse país conquistará o Tetra. O Tetra vem.
1: Peço que seja retirado das notas taquigráficas as palavras torpes do deputado. Chama a tribuna, tempo de 3 minutos, o deputado Pedro Kizai.
2: Senhor presidente, senhores deputados, quero falar de dois temas aqui. O primeiro, Flávio Bolsonaro, esse escândalo criminoso, promíscuo, afetivo, de irmãos, de companheiros, onde o Flávio Bolsonaro

0: Ela diz: irmão, eu estou e estarei contigo sempre. Tem que ser caçado esse senador no Senado Federal. Polícia Federal tem que fazer busca e apreensão para buscar mais documentos e provas, inclusive quem pagou a mansão aqui no Distrito Federal. 134 milhões de financiamento de um filme. Povo brasileiro, sabe por quê que eles não utilizaram a Lei Rouanet? Porque eles denominaram investidor anônimo, oculto. Por isso que o Flávio disse que era mentira. E depois foi desnudado, revelado, essa organização criminosa que fez aqui, nesse plenário, reduzir as penas dos golpistas dessa organização criminosa de um lado e, de outro lado, não instalar a outra organização criminosa que precisa ser investigada, que é a CPMI do Banco Master. Portanto, o investidor anônimo se chama Daniel Vorcaro. E quem sabe, Daniel Vorcaro, que está preso na cadeia, seu pai está preso na cadeia a partir de hoje, Jair Bolsonaro está preso na cadeia, Flávio Bolsonaro tem que ser caçado, colocado tornozeleira e depois também ir para a cadeia. Aí a frase vai ter efeito: irmão, estou, um dia antes da prisão de Bolsonaro, de Daniel Vorcaro, um dia ele diz, um dia antes da prisão de Daniel, estou e estarei contigo sempre. Então, o último destino também é cadeia para o Flávio Bolsonaro. Senhor presidente, quero concluir aqui a minha fala num outro tema. O presidente Lula destinou aqui a esta casa um projeto de lei que reduz a jornada de trabalho 5x2, 2 dias para descansar, 2 dias para ficar com a família, 2 dias para estudar, para se qualificar, para rezar, para ter qualidade de vida. E olha aqui que eu assisto uma deputada do PL, bolsonarista da extrema-direita de Santa Catarina, apresentou uma emenda, não para 40 horas imediato, 5x2, mas 1 ano, deputado João Daniel, a cada 3 anos. Daqui 12 anos, o povo trabalhador e principalmente as mulheres, que maldade, deixa eu só concluir, quanta maldade as mulheres trabalhadoras de Santa Catarina do país. Quanta maldade daqui 12 anos chegar a 40 horas semanais. Nós queremos 40 horas semanais já, 5 dias de semana de trabalho e 2 dias para viver, sem redução de salário. Parabéns, presidente Lula, que cuida das famílias brasileiras, protegendo trabalhadoras e trabalhadores.
1: Nada mais havendo a tratar, vou encerrar os trabalhos. Antes, convocando sessão deliberativa extraordinária para amanhã, sexta-feira, 15 de maio, às 9 horas, com a seguinte ordem do dia: requerimento de urgência número 2569 de 2026. Haverá matéria sobre a mesa para deliberação. Está encerrada a sessão.
2: Bom, deputado Silvio Antônio presidiu esta sessão deliberativa extraordinária da Câmara dos Deputados, que teve apenas um item na pauta que foi votado, apreciado, e que é o projeto de lei 2391/2026. Nós vamos fazer um rápido resumo para você que está nos acompanhando aqui na rádio, na TV Câmara, no nosso canal no YouTube e no portal da Câmara dos Deputados. Esse projeto é de autoria do deputado Luiz Carlos Rauli, ele do PL, ou melhor, do Podemos, do Paraná, com a relatoria da deputada Bia Kicis, do PL do Distrito Federal. Este projeto foi aprovado na forma de um substitutivo, ou seja, quando o projeto original é modificado, e agora ele irá ao Senado Federal para apreciação, e ele permite a permanência de empregados públicos que exerçam funções de natureza técnico-científico em áreas como ciência e educação por até 5 anos, mesmo após completarem 75 anos, quando se daria a saída automática.

0: automática ou a saída compulsória do serviço público, né? Um projeto que teve aprovação aqui por unanimidade de todos os deputados presentes, foi uma votação simbólica, um acordo feito pelos partidos e agora, como eu disse, segue para apreciação no Senado Federal. Bom, nós ouvimos, através da nossa produção, nosso produtor Caio Dacanchi, ele conversou com o autor, o deputado Luiz Carlos Rauli, e nós vamos ouvir agora.
1: Grande dia de conquista hoje na Câmara dos Deputados. Acabamos de aprovar o projeto 2391 de 2026 de minha autoria, que autoriza que pesquisadores da Embrapa, de outros institutos de pesquisa público, possam continuar trabalhando após 75 anos através de um contrato. Uma demanda necessária. O ser humano está vivendo até 100 anos. E esses pesquisadores levam 30 anos para acumular conhecimento. Quando acumula o conhecimento, chega à idade de 75. É uma excepcionalidade só para pesquisadores científicos que lidam com a vida. A pesquisa da Embrapa, soja, agropecuária, dá comida para o povo com menos agrotóxicos, com mais qualidade. Os pesquisadores da Fiocruz e outros pesquisam medicamento para manter a vida, né, saudável. Então eu comemoro a aprovação por unanimidade na Câmara dos Deputados de hoje. Esse é um projeto de grande importância para a comunidade científica brasileira, porque os pesquisadores também são longevos, como esse parlamentar.
2: É nesse período da vida, né, que esses pesquisadores alcançam, por exemplo, prêmio Nobel. O senhor cita isso, inclusive, na justificação desse projeto. Então, são, por exemplo, desenvolvimento de vacina ou de alimentos. Por isso, não manter obrigatória a demissão aos 75. É por isso.
1: Exatamente. Quando você está no auge intelectual da sua vida, chega a idade fatal de 75 anos para a aposentadoria no setor público. A tia privada não tem essa limitação. Então, o Brasil precisava evoluir para os pesquisadores científicos. Claro que os outros cargos, outros casos, o Supremo, tudo é 75. Né? Não deveria e não pode, porque se tem que ter rotatividade. No caso da expertise da ciência, da tecnologia, da pesquisa, você não pode abrir mão desse cientista, senão os outros países vêm e roubam nossos pesquisadores. Então, foi um grande projeto e um grande dia para a ciência, a pesquisa e para a comunidade científica brasileira.
2: Não há dúvidas, portanto, quanto a isso. O senhor mencionava aí outros setores da administração pública, não alcançará, não existe brecha.
1: Não, só para aqueles setores que têm pesquisa científica. Tem lá um técnico na pesquisa da informática, lá da Petrobras, é possível. Como empresa pública de direito privado, não é funcionário estatutário. Não é para funcionário estatutário, é para empresa pública de direito privado que é regido pela CLT. É outra característica.
0: Bom, o autor, deputado Luiz Carlos Rauli, do projeto que foi aprovado hoje, né, que estende o prazo de até mais 5 anos para pesquisadores, as mentes brilhantes, né, que pelas regras atuais, aos 75 anos, teriam que deixar as suas funções no serviço público, né? Ele explicou muito bem todas as características desse projeto e o seu objetivo maior, que é justamente isso, privilegiar aqueles que passam anos desenvolvendo pesquisa, citou aí órgãos como Embrapa, Fiocruz e Petrobras, dentre outros. Bom, se você quer rever esta sessão de hoje aqui da Câmara dos Deputados, qualquer reunião que está acontecendo aqui na casa, você pode ter acesso a tudo na íntegra no nosso canal no YouTube. Nós estamos também ao vivo lá no portal da Câmara dos Deputados. Mais informações à 1h30 no Jornal Direto da Câmara, em uma transmissão conjunta Rádio e TV Câmara. E você também pode obter mais informações através desse código QR, né? Esse código de acesso rápido que aparece aí na sua tela, que vai direcioná-lo para a página da Agência Câmara de Notícias com mais informações de tudo o que está acontecendo e já aconteceu aqui na Câmara dos Deputados. Agradecendo a sua sintonia, a sua audiência, a sua companhia, desejando a você um excelente dia. A gente se encontra amanhã, a partir de 9 horas da manhã, como anunciou o deputado Silvio Andrade, para mais uma sessão deliberativa com um item na pauta. Nós vamos transmitir ao vivo aqui na TV, Rádio Câmara e também no nosso canal no YouTube. Câmara dos Deputados, transparência e cidadania. Você que está conosco

0: Aqui na Rádio Câmara, nós vamos acompanhar agora um projeto da Câmara dos Deputados, chama Câmara pelo Brasil, que hoje esse projeto está em São Paulo. Está acompanhando um seminário da Comissão 6x1, que acontece lá em São Paulo, com a presença de vários deputados, além do próprio presidente da Comissão 6x1, deputado Alencar Santana. Essa é a transmissão que nós vamos acompanhar juntos aqui na Rádio Câmara a partir de agora e convidamos a você a ficar conosco.
1: Da Facesp aqui também conosco, o Cláudio Vigilante da Confederação Nacional dos Vigilantes, secretário-geral Cláudio Vigilante está aqui. A Valdivina de Andrade, diretora da Unicab, União Nacional dos Trabalhadores Ambulantes. Olha, eu fui ambulante quando eu tinha 14 anos, dos meus 14 aos 15, vendi óculos, cinto, bolsa, carteira, por quase um ano aqui em São Paulo. Sei o que é correr do rapa, não é fácil, a gente também tinha que correr com medo de perder a mercadoria. E depois vou citar aqui a Maria Auxiliadora, aí eu fui trabalhar na Brinquedo Estrela, lembro da Maria lá, sempre uma guerreira ali no Parque Novo Mundo, liderando as greves lá, prazer em vê-la, Maria. Né? Momentos especiais na minha vida ali, de 5 anos de Brinquedo Estrela. Citar aqui também, isso aqui eu já citei. Bom, é isso, passar agora o Igor Felipe, coordenação...

Então, um bom dia a todas e todos. Uma alegria enorme participar dessa audiência pública histórica aqui no estado de São Paulo. Quero cumprimentar o nosso anfitrião, Miguel, que nos recebe aqui com enorme carinho. Em nome dele, eu cumprimento todas as centrais, também Loricado, da Confederação Nacional dos Metalúrgicos, que caminha conosco aí nesses últimos quase 7 anos de luta pela redução da jornada. Também, Patar, que a gente dividiu aqui vários debates nesses últimos 7 anos a favor desta redução. Quero, ministro Marinho, tem feito um belíssimo trabalho à frente do Ministério e vai se consagrar como ministro que botou um ponto final nessa escala vergonhosa que é a 6x1, que no século XXI se tornou essa escravidão moderna, que nós vamos agora, via uma emenda constitucional, colocar um ponto final. Presidente Alencar, é um amigo, tem conduzido esta comissão especial de forma democrática e, acima de tudo, unificando vários setores da sociedade, mas, em especial, conduzindo aí uma unidade no Parlamento brasileiro para a votação no dia 26, dia histórico, Alencar, que nós vamos votar no plenário da nossa comissão especial. Então, quero que te parabenizar pela condução. Deputado Léo Prates, nosso relator, que também vai escrever aí um novo capítulo em relação à modernização das relações do mundo do trabalho, olhando para o maior patrimônio desse país, que são seus trabalhadores e trabalhadoras. Então, quero aqui, Léo, te parabenizar por esse compromisso e estar percorrendo o Brasil e ouvindo o povo brasileiro. Quero cumprimentar também aqui todos os deputados que vão ficar marcados nessa legislatura, porque, de fato, nós vamos construir uma votação histórica. Eu aposto aí, Paulinho da Força, mais de 450 votos favoráveis a esta matéria no plenário da Câmara dos Deputados. Ministra Marina, nossa ministra que tem defendendo sempre a nossa grande pátria, nosso meio ambiente, pelo excelente trabalho conosco aqui, dividindo essa luta também histórica, Marina, a favor do povo brasileiro. Deputado Zara, o pai do gás do povo, um amigo, também já foi o nosso líder. Deputado da Vitória, que é um amigo, já dividimos vários estudos estratégicos sobre o desenvolvimento do país, pertenço lá ao seu grupo, à sua coordenação de autoestudos. Obrigado por estar conosco. Alfredinho, grande líder, presença marcante na luta sindical desse país. Mota, divide conosco aqui a responsabilidade de trazer a oposição conosco nesse projeto suprapartidário, estruturante das novas relações do mundo do trabalho. Todos os demais companheiros que estão aqui conosco. Não sei se eu esqueci alguém, mas todos que estão aqui compondo, sintam cumprimentados. Primeiro, vou ser bem breve, mas dizer que, de fato, o Brasil está extremamente preparado para o fim da escala 6x1. E, quando eu falo Brasil, com muita tranquilidade, eu posso dizer que todos os setores econômicos estão preparados para a redução da escala e da jornada. Nós temos 37,8 milhões de brasileiros e brasileiras que serão contemplados com a redução de 44 para 40 e também 37,8 milhões, aí é um terço desses trabalhadores, estão na escala 6x1. 2/3 dos trabalhadores já estão na escala 5x2 e 1/3 estão na escala 6x1. Portanto,

0: Portanto, a economia brasileira está preparada para essa redução. E isto é um direito que vai ser uma política pública de ganha-ganha. Toda a sociedade brasileira ganha com o fim da escala 6x1. Porque está comprovado no país, com estudos técnicos, que quem trabalha menos entrega as suas obrigações operacionais dentro do prazo. Como também está comprovado pelo DIESE, IPEA, que quem trabalha 4 horas a mais no país ganha R$31 mil a menos do que quem trabalha 40 horas. Deputado Paulinho, quem trabalha mais no Brasil ganha menos. Parece paradoxal o que nós estamos falando, mas não é. Um mundo que avançou. Um mundo onde o setor econômico está no século XXI, o século da quinta revolução industrial, o século da grande tecnologia, o século da inteligência artificial e para os trabalhadores. É sobre isso que nós estamos dizendo. Em que momento nós vamos transferir todos os avanços e ganhos, inclusive de produtividade? Querem debater produtividade? Vamos debater. Esses ganhos têm que materializar em qualidade de vida para os trabalhadores brasileiros. É isso que nós estamos dizendo. Qualidade para que esses trabalhadores tenham condição também de inserir no século XXI do século da tecnologia. Nós estamos aqui na casa do sindicato. Quantas vagas nós ofertamos no Pronatec da vida, nos cursos de qualificação, no Sistema S? Porque o setor empresarial patronal, Miguel, está mais preocupado em manter 2,5% de arrecadação do Sistema S do que permitir que o seu trabalhador possa ocupar esse espaço e se qualificar para se manter presente no mundo do trabalho, num emprego de melhor qualidade e de melhor remuneração. Esse é o medo que eles têm. O Brasil esvaziou as organizações sindicais, esvaziou o poder de mobilização, mas garantiu para o sistema patronal as mesmas condições anteriores. É isso que nós estamos discutindo. Nós queremos ocupar o Sistema S na qualificação profissional. Nós queremos que os trabalhadores ocupem as universidades que têm vaga ociosa. Nós queremos que os trabalhadores ocupem os institutos federais que têm vagas ociosas. Nós queremos revolucionar a mobilidade urbana, a qualidade de vida, a qualificação profissional, o acesso à saúde pública, mas, para isso, o trabalhador tem que ter mais um dia de descanso. O trabalhador tem que ter o direito a acessar essas políticas culturais, ocupar as praças, as ruas, as igrejas. É isso que nós estamos debatendo. Olhar para a família, dividir a responsabilidade numa sociedade lamentavelmente estruturante, machista, com as companheiras, as atividades domésticas. É isso que nós estamos debatendo. Combater o machismo estruturante, o feminicídio. É isso que nós estamos discutindo. Reeducar a sociedade. E é um pacto geracional. Além do pacto geracional que nós estamos fazendo com essa mudança constitucional, nós também estaremos fazendo um reencontro intergeracional, porque nós temos a responsabilidade de cuidar dos idosos desse país e que hoje nós não temos tempo. Se não der tempo para o trabalhador, para a trabalhadora, nós vamos abandonar os nossos entes queridos. É uma reorganização da sociedade. O impacto vai passar por grandes políticas públicas em diversas áreas. Portanto, eu estou aqui para dizer: vamos juntos, com a força dos trabalhadores, é com vocês que nós vamos conquistar no dia 26, na comissão especial, maioria para votar o mérito do fim da escala 6x1 e a redução. E depois é com a força dos trabalhadores e trabalhadoras, do povo brasileiro, que tem se manifestado. 90% da juventude, 16 a 24 anos, exige o fim da escala 6x1. E 80% da sociedade brasileira concordam com esta matéria. É isso que nós estamos dizendo. É com essa força das ruas e dos movimentos que nós vamos encarar o plenário da Câmara dos Deputados e o Senado da República rumo à promulgação da emenda constitucional. Um abraço.
1: Grande Reginaldo, nosso deputado, nosso líder, autor da PEC. Isso aí, agitando a galera. Reginaldo, tem que falar para essa turma estar lá no dia 26 e no dia 27, hein? É fundamental, hein? Galera, citar aqui Lineu Neves, vice-presidente da

0: CSPB, Confederação dos Serviços dos Servidores Públicos. A Kátia Rodrigues, do CIPESP. Dr. Romero Batista, desembargador do trabalho, seja bem-vindo da segunda região, está aqui conosco. Obrigado pela presença. Vereador Clebinho de Orindiúva, vice-presidente da Câmara da cidade pelo PT. Vereador Marcelo Seminaldo, também do PT Guarulhos, que aqui se encontra. O José Gonzaga da Cruz, do DIESE. O Eduardo Anunciato Chicão, presidente do Sindicato dos Eletricitários. Cumprimento aqui também meu amigo Carlinho, do Sinergia, que está aqui. Carlinho, sempre bom te ver. Eumano da Silva Costa, presidente da Federação dos Metalúrgicos de São Paulo. Eric Silva, presidente da Federação dos Metalúrgicos CUT. Joel Santana, coordenador da Federação dos Químicos de São Paulo. Também aqui o Cabeça dos Metalúrgicos de Guarulhos. Obrigado, Cabeça. Nelson dos Químicos, que também vi por aqui. Cadê o Nelson? Estava aqui à frente também. Cadê o Nelson? Cadê o Nelson? Nelson, firme e forte dos Químicos Guarulhos. Dá uma saudação a todo mundo. Marx, nosso presidente do PT da cidade. Só agora vou passar o ministro, depois a gente vai intercalar entre um deputado e um dirigente sindical e também os convidados à mesa, como o professor Oscar Vilena, que também terá um tempo aí para colocar a sua posição, o pessoal do MPT e assim o desembargador Homero também, caso queira usar a palavra, e assim demais dirigentes. Ministro Marinho, o tempo é seu, fica à vontade. O Marinho já tinha sido ministro e fez história anteriormente. Voltou a ser ministro, com maestria tem conduzido ali o ministério ao lado do presidente Lula e vai, sem dúvida alguma, ficar na história, não só em relação a esse projeto, mas é um ministro que, durante esse governo, o trabalhador já ganhou em relação ao imposto de renda. É uma grande conquista para a classe trabalhadora. Lógico que nós queremos mais, porque sim, precisa aumentar ainda essa isenção e vamos fazer essa batalha no Congresso adiante. Mas é o ministro que está conduzindo, é o fio condutor, né, Léo, nesse diálogo sobre o texto, dialogando bastante com o Léo, e que vai dar essa grande conquista dupla, 2 dias de descanso no mínimo, lembrando que muitas trabalham na escala 6x1, degradante, e mulheres ali sofrem em relação ao convívio familiar, e vai reduzir a jornada para que o trabalhador tenha mais tempo para viver e mais qualidade de vida. Por favor, ministro Marinho, a palavra é sua.
1: Bom dia. Bom dia. Quero comentar a todos os amigos e amigas aqui da mesa. Eu não vou nominá-los, na medida que já foram todos anunciados, com exceção da deputada Juliana Cardoso, que acabou de chegar, né, Alencar? Então, uma salva de palmas todos aqui. Já está na mesa ali a Juliana. Comentar os companheiros, amigos das centrais sindicais, as pessoas do Miguel, nosso anfitrião, o Sérgio Nobre e o Patá. Sintam todos abraçados, cumprimentados, bem-vindos, bem-vindas. Obrigado pela presença de cada um e cada uma de vocês aqui. Veja, Alencar, se a gente voltar em 2003... início do primeiro governo Lula, nós tínhamos um país, naquele momento, o presidente Lula assumiu, um país com desemprego lá nas alturas, problemas sociais graves, um Brasil devedor para Deus e o mundo, FMI, Clube de Paris, Companhia Limitada. O salário mínimo não tinha política de valorização, não tinha Minha Casa Minha Vida, não tinha os PACs, não tinha nada que nós estamos trabalhando agora. E ali, uma das questões pensadas, né, tinha o debate da jornada de trabalho, tinha o debate da remuneração, desemprego, e o presidente Lula foi nos conduzindo, nos dirigindo, aliás, ele pediu para transmitir um abraço a todos vocês, ele está acompanhando atentamente. E nós instituímos várias questões. Uma era recuperar e ter o Brasil credibilidade lá fora, que era um país que qualquer resfriado, de joelho para o FMI. Então, ele disse, ó, isso nós vamos virar essa parte da vergonha do Brasil. O povo brasileiro tem que se...

sentir orgulho, andar de cabeça erguida em qualquer canto do mundo. E construiu esta situação para cada um de nós, saudando as nossas dívidas, virando credor do FMI, e estabelecendo políticas que fossem estruturando um outro país. Esse era o planejamento do nosso governo. E o salário mínimo fazia parte desse processo. Então, quando a gente estabelece, e eu tive a felicidade de ter junto com o Paulinho Pereira e as demais centrais sindicais, conduzido aquela marcha em 2004, vitoriosa, pelo salário mínimo e pela jornada de trabalho. Veja, em 2004, as centrais fez uma marcha, Brasília, pedindo 40 horas semanais, sem redução de salário, né, Raimundo? E pedindo uma política de valorização do salário mínimo. Depois, quis o destino que o presidente me convocasse, e eu fui o ministro que conseguiu trabalhar e implantar a política de valorização do salário mínimo, que foi interrompida a partir do golpe, governo golpista contra a Dilma, e o governo da escuridão, né? O governo do master, né? Bolsomaster. Acabaram com muita coisa, me interromperam a política de valorização do salário mínimo. Quando a gente volta, a gente retoma essa política. O salário mínimo brasileiro, ele é baixo. Mas não fosse essa política instituída pelo presidente Lula lá em 2005 e recuperada agora em 2023, os 1.621, se mantivesse a política de até então, seria R$ 790,00. De R$ 790 a R$ 810,00, ok? Metade. Eu estou chamando a atenção disso para lembrar que a nossa responsabilidade, a responsabilidade do presidente Lula, quando discute o debate da redução da jornada de trabalho e tira um posicionamento de que, olha, as 36 não dá para encarar agora, mas as 40 horas dá para encarar agora, porque isso está precificado, porque eu desafio qualquer empresa pegar os dados de 2003, de 2000, ou lá quando reduziu para 44 horas semanais, e puxar agora quantos trabalhadores tinham o que produzia e puxar agora quantos trabalhadores têm e o que produz. Portanto, quando o presidente da Fiesp, quando algumas lideranças empresariais exageram no diagnóstico do impacto da redução do trabalho, e minha mãe falava, final da mãe falava, exagerou, perde a razão. Exagera que vai quebrar, que vai gerar desemprego, que vai gerar informalidade. Tudo isso nós já ouvimos em muitos momentos históricos do país e outros países do mundo. Quando se criou a CLT, foi isso. Quando se criou o salário mínimo, foi isso. Quando se criou licença paternidade, maternidade, foi isso. Quando se criou o 13º, foi isso. Quando se criou férias, foi isso. Porque, na época, dizia que férias, o pessoal vai se embebedar, porque não vai ter o que fazer. Né? Então, você tinha um monte de argumento para diminuir, para tentar convencer o próprio trabalhador, isso vai ser ruim para você. Já ouvi gente, lideranças empresariais, evidentemente, que nós não estamos falando de todas as lideranças empresariais, né, Maurício? Mas há ainda o tempo das trevas que vem com os argumentos totalmente desqualificado, tentando dizer ao trabalhador, olha, isso pode ser ruim para você, porque vai gerar desemprego. Isso pode ser ruim para você, porque vai gerar informalidade. As empresas vão te demitir, contratar como MEI. Na verdade, esse debate da pejotização está colocado e nós precisamos estar irmanados desse processo para conquistar o fim da escala 6x1 e as 40 horas semanais, sem redução de salário, e as duas folgas na semana. Mas nós temos que estar irmanados e mobilizar também, e eu falei isso com o presidente Hugo Mota, nós precisamos que também o parlamento assuma a responsabilidade de juntos enfrentarmos o debate da pejotização. O debate da pejotização é um câncer.

É uma tragédia do que pode acontecer com estruturas que diz muito da necessidade de continuarmos investindo em infraestrutura nas cidades, de continuar desenvolvendo o país. Eu estou falando da desestruturação que pode acontecer com a Previdência Social, com o Fundo de Garantia, com o FAT e com o Sistema S. Então, até as lideranças empresariais que, às vezes, defendem e implantam essa visão, não estão enxergando que estão dando um tiro no próprio pé. Então, nós precisamos convencer o Supremo Tribunal Federal que será de uma grande irresponsabilidade da Suprema Corte do país se continuar com a ideia de incentivar a pejotização. E tem outra coisa que o Supremo está fazendo. Nosso embargador está aqui, e o nosso companheiro do Ministério Público do Trabalho está aqui também, são testemunhas, que é uma tentativa de esvaziar o papel da justiça do trabalho brasileiro. Se não tivermos consciência disso e olhar as nossas pautas prioritárias para esse momento, para disputar a opinião do povo brasileiro, da sociedade brasileira, quando acordar pode ser tarde. E eu estou dizendo isso no bojo de um debate que tem um otimismo da classe trabalhadora, que é a possibilidade de acabar com a escala 6x1 e reduzir a jornada de trabalho. Mas estou chamando a atenção para a gente não enxergar só essa pauta, para a gente ampliar as nossas pautas, viu, Mota, viu, Bolinho? Porque isso será uma tragédia para a classe trabalhadora brasileira. Dito isto, eu queria lembrar o seguinte. Momento de audiência pública é momento também da gente trazer a possibilidade de convencer as pessoas. Convencer. Porque o que as lideranças empresariais precisam entender, e eu vejo muita gente falando, ah, só dá para fazer se tiver compensação tributária, se tiver isenção fiscal, se tiver isso ou aquilo. Não se discute redução de jornada de trabalho com esse tipo de argumento. Não haverá possibilidade nenhuma de qualquer compensação tributária ou isenção fiscal. Redução de jornada de trabalho se discute olhando o que aconteceu, e eu falei aqui o desafio de comparar 10 anos atrás, 20 anos atrás. Se discute falando de produtividade. Se discute falando de ambiente de trabalho. E qual ambiente de trabalho que nós temos hoje, em muitos ambientes de trabalho? É um ambiente, muitas vezes, hostil. Hostil pela escala de jornada. A escala 6x1 é um ambiente hostil. E aí nós temos que cumprimentar na nossa juventude trabalhadora e as nossas mulheres trabalhadoras, que deram um grito

família. Eu exijo tempo para mim e para a família. Esse é o debate da escala 6x1, acabar com ela. Se nós estamos falando de escala, e nossas lideranças do Vatican esteve lá comigo em 2023, eu disse, olha, mas vamos não esquecer que é preciso falar de redução da jornada além da escala, porque são duas coisas diferentes. Portanto, a nossa pauta é a redução da jornada máxima do país, de 44 para 40 horas semanais, sem redução de salário, com duas folgas na semana. Aqui você eliminou a 6x1, que é o grande pedido da classe trabalhadora. E para as empresas, é importante lembrar que essa jornada com essa escala está adoecendo os trabalhadores e trabalhadoras. Se tem alguém doente, gera um custo para a Previdência e gera um custo para a empresa. Se tem alguém doente, ele vai faltar no trabalho, portanto, prejudica a produtividade e a qualidade. Então, é disso que se fala quando fala em reduzir jornada de trabalho. Como organizar melhor o ambiente de trabalho para ser um ambiente acolhedor. As pessoas gostem, as pessoas vão produzir mais, as pessoas vão dar mais qualidade no seu trabalho. Isso está provado pelas empresas que, neste momento aqui, resolveram implantar 5x2. Tem até um empresário aí, Alencar, não sei se chegou a ver, Léo, que ele é contra, radicalmente contra, falar da redução de jornada de trabalho e acabar com a escala 6x1. Então, ele resolveu, numa das unidades dele, Marina, implantar 5x2, para provar que estava errado acabar com a 6x1. O que aconteceu? Ele implantou em todas as unidades dele no país. Mas eu continuo contra acabar com a 6x1 por lei. Isso tem que ser acordo coletivo. Ora, se é acordo coletivo, por que já não fizeram? Porque essa pauta dos sindicatos está há duas décadas nas pautas. Não é verdade? Qual sindicato aqui que não botou na sua pauta de reivindicação redução do jornal de trabalho? Percebe? Então, tem discussão que é necessário vir a lei dizendo o máximo é isso aqui. Para baixo aqui, negociem. Para cima está proibido. Essa é a regra desse processo de mobilização que vocês estão fazendo. Eu digo vocês. Porque, assim como o imposto de renda, a isenção do imposto de renda, o governo encaminhou, o governo queria, mas se não tivesse a sociedade gritando, a partir daquela vacilada da PEC, da blindagem, que a sociedade se manifestou bravamente, aí conseguiu o ambiente para pautar esse debate, para valer e aprovar a isenção do imposto de renda. Nós temos que elogiar, agradecer o nosso presidente Hugo Mota de estar ajudando muito e liderando esse processo, mas é importante lembrar que isso aqui também está ancorado nas pesquisas de opinião que a sociedade está falando. Nós precisamos de tempo para nós. Estou dizendo isso para reforçar o que o Alencar falou aqui e o que o Léo falou, o Reginaldo falou, 26 e 27... As galerias têm que estar lotadas. Brasília tem que estar tomada. Porque não é só os homens de boa vontade, mulheres de boa vontade, que querem votar a favor, tem os contra. Então, nós precisamos de mobilização. Quando a sociedade se organiza, sai às ruas, ela conquista. O governo sozinho não resolve as coisas. Eu falo disso no ano eleitoral. Portanto, esse é um ano que cada um de nós temos a nossa responsabilidade redobrada, que é pensar no futuro do país, que é pensar no futuro dos estados, que é como organizar na sua comunidade, na sua rua, no seu bairro, no seu sindicato. Qual é a pauta prioritária nesse processo este ano? Então, isso tudo tem a ver com cada um de nós, com cada sindicato, com cada associação, com cada trabalhador e trabalhadora. Se nós tivermos

0: tivermos uma consciência coletiva, essa consciência coletiva levará a resultados. E o Alencar falou aqui. Como é que você falou, Alencar? Bolsonaro fez mal para os trabalhadores, Lula fez bem? Não é isso?
1: Bolsonaro, o trabalhador perdeu.
0: Bolsonaro, o trabalhador perdeu?
1: Lula ganha.
0: Com Lula, ganha. Com Lula, e o Lula é cada um de nós também, é a presença aqui dos nossos deputados e deputadas, que estão engajados no processo, né, dizia assim, ó, nós queremos reduzir a jornada de trabalho, sem redução de salário e com as duas folgas na semana. Então, esse é um processo importante. E é importante que vocês, cada liderança, dialogar com seus representantes empresariais, mostrar a eles o que está acontecendo no mercado de trabalho, que muitas empresas não conseguem preencher as vagas existentes, porque, felizmente, o mercado de trabalho brasileiro está demandando contratação. Tem muitos setores que não conseguem preencher as vagas, porque insiste com a escala 6x1. E a prova é que, quando você faz a conversão, botando dois folgas na semana, consegue preencher as vagas e consegue mais reduzir as faltas e melhorar a produtividade. Então, esses são argumentos para dizer o seguinte: para com essa bobagem, porque isso não vai acontecer, de pedir compensação financeira, de compensação de impostos. Isso não está no debate. O que está no debate? Os trabalhadores brasileiros, as trabalhadoras brasileiras, que são as mais sacrificadas com essa cruel jornada da escala 6x1, têm direito, pede passagem e vai passar. Vai passar. Abraço, boa sorte, vamos juntos.
2: Obrigado, ministro Marinho.
3: Já!
2: Já! É pra já, é pra ontem. Colegas, o nosso deputado Reginaldo Lopes, quero mais uma vez uma salva de palmas para ele, vai ter que... Ele tem um voo, tem um compromisso também, um debate em outro estado sobre esse tema, ele fez questão de vir a São Paulo, mas o limite dele em ficar aqui, de fato, era 11h30. Reginaldo, agradecemos. Tabosa, conduza ele, por favor.
0: Só esqueci de um detalhe. Isso aqui nós não podemos esquecer de uma coisa. Nós temos todos esses desafios, e tem outro desafio, que é o fortalecimento da negociação coletiva e dos sindicatos. Então, no próprio bojo do debate da jornada, nós teremos a necessidade de, aprovado a PEC, aprovado o projeto de lei, instituindo o projeto de lei, o processo de fortalecimento da negociação. Portanto, muitos detalhes dessa reorganização da jornada não caberá, na minha opinião, nem na PEC e nem no PL, e tem que estar delegado ao contrato coletivo de trabalho, tá bom?
2: Tô bem, Marinho, obrigado. Colegas, eu vou chamar agora, vou chamar um deputado, alguém do movimento sindical, vamos alternando, depois eu vou passar mais adiante também aos demais convidados, ao professor, ao doutor Roberto, enfim, aos demais. Vou começar aqui com o Paulinho, que é da casa, por favor, Paulinho, também um defensor lá em Brasília, com a palavra. Eu só vou pedir, se me permite, Paulinho, você é da casa, mas a todos os demais, se a gente puder ali em torno de 3, para a gente poder ir intercalando e mais pessoas possíveis falarem, ok?
4: Quero saudar aqui a todas as mulheres, em nome da Auxiliadora e da Sônia, da Nova Central, Marina, que está aqui na mesa. Saudar os presidentes das centrais, Ricardo Patá, Sérgio Nobre, Bira, Miguel Torres, Mancha, cadê o Mancha? Está por aqui também. E quero cumprimentar Alencar pela escolha do local. Esse sindicato foi o primeiro sindicato, né, Bira? Quando nós dois ainda éramos metalúrgicos, a reduzir a jornada de trabalho de 48 para 44. Reduzimos uma hora a cada 6 meses e depois isso foi instituído na Constituição de 88. Também, depois, acho que os metalúrgicos de São Bernardo, em seguida, na convenção também fez, e isso espalhou para várias categorias, essa redução de 48 para 44. E hoje, Alencar, este é um dia histórico. Léo, baiano, Léo Prats,

nosso melhor escolha do Hugo Mota, ter escolhido você, Léo, porque você tem muita experiência, uma pessoa querida, e isso tem muita a ver lá dentro da casa. Cumprimentando aqui a todos os colegas da mesa também, cumprimentar o ministro Marinho, Reginaldo acabou de sair, parabéns pela PEC, Reginaldo, da Vitória, que também está por aqui, enfim. Dizer algumas coisas que eu acho que é importante. Primeiro, eu queria dizer ao Paulo Scaffi que, para chegar a deputado, não é qualquer um, né? Normalmente, as categorias pegam os seus melhores quadros para virar um deputado. E o último idiota que eu vi passar pela presidência da Câmara foi o Severino Cavalcante. Para chegar a presidente da Câmara, Marinha, não é fácil, você sabe. Não é uma pessoa qualquer. Primeiro, ele tem que ter uma liderança, ele tem que ter prestígio. E o Hugo Mota é uma pessoa muito respeitada. Ele pegou esse dia atrás, nosso deputado de Minas, lá que virou ministro do TCU, Odair, que era do PT, e é bom lembrar disso, e foi um dos deputados que virou ministro do TCU com a maior votação, porque o Hugo puxou ele pelo braço e conversou com cada uma das bancadas e levou Odair a virar ministro do TCU. O Hugo é uma pessoa que tem muito respeito no Congresso Nacional, que respeita as pessoas, que tem diálogo. E, por isso, eu queria... E teve a coragem, Marinho, de levar esse debate dentro da Câmara. Você sabe que não é fácil. Nós nunca conseguimos debater isso dentro da Câmara. Mota está aqui, sabe disso, sindicalistas que foram deputados lá, como Marlene Chinalha, sabe da dificuldade de discutir redução de jornada. E o Mota teve coragem de levar esse debate para dentro da Câmara e bancar esse debate. Tanto é que na Comissão de Constituição e Justiça não teve nem oposição. Pediram vistas num dia, no outro dia não tiveram coragem de votar contra. Então, eu queria, e até que filmasse isso, pedir aqui uma grande salva de palmas para o Hugo Mota, porque ele teve coragem de enfrentar esse debate dentro da Câmara. Dizer que não é uma coisa assim simples dentro do Congresso. Eu tenho 20 anos de deputado, sei das dificuldades dessa tramitação desse projeto. Por isso, acho que está claro, e o relator tem isso também muito bem na cabeça, até pela sua origem, que nós queremos reduzir a jornada, né? Nesse momento histórico, de 44 para 40 horas, sem redução do salário. Nós queremos acabar com a escala 6x1, porque, pessoal, quando a gente vai numa loja, num domingo, ou quando vai num restaurante, aquelas pessoas que estão nos servindo ali vão folgar na segunda-feira. Segunda-feira, apenas um dia na semana. E o pior é que não é uma semana, são todas as semanas. Todas as semanas aquelas pessoas trabalham 6 dias por semana. É uma coisa cruel contra as pessoas. Por isso, acabar com a escala 6x1 é uma necessidade, que o país possa ser um país civilizado, que essas pessoas possam, pelo menos, Léo, a gente pôr na Constituição que essas pessoas tenham um final de semana por mês para folgar, um sábado e um domingo. As outras folgas poderia até se deixar para negociação coletiva, mas garantir que pelo menos um final de semana essas pessoas tenham o seu final de semana reservado para ficar com a sua família. Além disso, tem que ficar claro, nós queremos negociação coletiva. O sindicato, está aqui os químicos ali em peso, o sindicato é que sabe, Serginho, como é que faz a negociação, como é que decide, como é que faz a escala. Garantido, lógico, um final de semana, os demais, o sindicato sabe negociar, sabe fazer esse entendimento. E também, essa escala precisa, então, ficar para cada categoria negociar, para poder também, e eu tenho certeza, Miguel, que isso vai fortalecer muito os sindicatos. Nós vamos voltar a ter aquela força que perdemos na reforma trabalhista. Com certeza, os sindicatos poderão fazer agora as suas negociações e garantir essa escala para que as pessoas possam ter tranquilidade de folgar os 2 dias por semana. E quero, Marinho, dizer que acho que essa é uma questão que ainda vai dar muito o que falar nesses próximos 10 dias, essa discussão de compensação. Porque eu tenho ouvido muitos deputados falarem sobre isso e acho que é um debate que vai ter que ser enfrentado, especialmente no plenário, com destaque que terá lá. Demais, pessoal,
Conversei hoje junto com o

0: Miguel com Hugo Mota logo de manhã e garantimos que as galerias do Congresso vão estar abertas para os trabalhadores no dia 27. Acho que essa que é uma coisa importante, porque vocês estarem lá, nós precisamos conversar com cada um dos deputados. Acho que aqueles que tiver relação aqui poderiam procurar esses deputados para que a gente possa ter uma ampla maioria, para que a gente possa votar. A votação da PEC são 308 votos em duas votações. Normalmente a gente faz isso em seguida. Também já conversei com o Davi Alcolumbre, garantiu que se a gente votar na semana do dia 27 na Câmara, na outra semana, Léo, ele leva para o plenário do Senado Federal e também vota no Senado. Portanto, até o dia 15 de junho, nós estaríamos aí com essa questão liquidada e os trabalhadores passarão até a sua jornada reduzida e acabar com a escala 6x1. Muito obrigado, pessoal.
1: Obrigado, Paulinho. Citar aqui também a presença do Geralcino Teixeira, presidente da CNQ. Wilson Corrêa, da Confederação Nacional da Indústria, CNI, também, se quiser falar adiante, terá um momento aqui. Vou agora passar uma entidade sindical, depois eu volto a outro colega deputado. Só vou pedir agora que, se a gente pudesse limitar os 3 minutos, para que mais pessoas e amplos setores possam ser ouvidos. Raimundo, da CUT Regional aqui de São Paulo. Por favor, Raimundo, a palavra é sua. Raimundo, vou marcar por aqui, pode ser? Ajuda nós. Ajuda nós.
2: Bom dia, companheiros, companheiras, dirigentes sindicais, os presidentes das centrais, os nossos deputados aqui presentes, o ministro Marinho, Alencar. Acho que é importante, a gente estava conversando, e dizer que a gente tem uma grande expectativa. Mas nós também queremos ver o relatório, porque nós não queremos a redução da jornada escalonada e também não queremos um prazo extremamente esticado para que seja implementado a redução da jornada para 40 horas. Nós queremos a redução da jornada para já, que saia no relatório e que saia um prazo que exatamente um mês ou 30, 45 dias depois a gente possa ter a redução da jornada, tá certo? Então, Alencar, essa é, com certeza, uma das grandes pautas dos trabalhadores, das trabalhadoras, é a redução da jornada, porque cada dia que passa a gente precisa ter cultura, lazer, mas hoje a tecnologia chegou. E a grande demanda das empresas, e que dizem que não abrem posto de trabalho, é porque não tem qualificação dos trabalhadores e das trabalhadoras. Mas como um trabalhador, uma trabalhadora, vai se qualificar trabalhando numa escala 6x1, com transporte público que você gasta 4, 5 horas para chegar e vir de sua casa? Não sobra tempo. Então é muito importante, é uma luta histórica, desde a Constituição, nós trabalhadores queremos estar aqui já discutindo a redução da jornada para 36 horas. Por isso a luta não acaba com as 40 horas. A luta é permanente e nós vamos lutar pelas 36 horas, porque essa é uma jornada decente para os trabalhadores e trabalhadoras. Por isso, companheiros, até a luta e vamos encher o Congresso Nacional para mostrar que os trabalhadores querem sim a redução da jornada, querem qualidade de vida e querem lazer. Viva a unidade dos trabalhadores e das trabalhadoras e das centrais sindicais. Em especial aqui, quero cumprimentar o meu presidente Sérgio Nobre, que está aqui, que está à frente. A gente tem trabalhado muito forte. Viva a luta dos trabalhadores e das trabalhadoras.
1: Valeu, Raimundo. Obrigado. É isso aí. É para já. Vou passar agora a nossa deputada, a ministra Marina Silva. Por favor, ministra, com a palavra. Se puder puxar isso.
3: Bom dia a todos, a todas. Em primeiro lugar, eu quero agradecer a Deus por estarmos aqui. Quero cumprimentar de um modo especial o deputado Alencar. Quero cumprimentar também o deputado relator, Léo Prats. Parabéns pelo trabalho que está fazendo, juntamente com o presidente Alencar. Cumprimentando também Miguel, que já saiu, mas agora já temos um companheiro Juruna. Não tem como esquecer, né? Então, companheiro Juruna, aqui representando, né, o nosso movimento sindical, do Sindicato dos Metalúrgicos, e os deputados Aratini, da Vitória, Paulinho da Força,

Haroldo Lopes, que é o autor da matéria, Juliana Cardoso, nossa querida deputada que está entre nós, Alfredinho. Quero cumprimentar de um modo muito especial aquele que até ainda há pouco éramos colegas de trabalho, nosso ministro Luiz Marinho, uma pessoa forjada na luta dos trabalhadores, por isso fazendo um excelente trabalho como ministro. Quero também dizer que essa é uma luta muito justa e eu concordo com todos aqueles que disseram que ela vem de décadas. Eu me lembro que quando nós fundamos lá no Acre a Central Única dos Trabalhadores, naquela época, a ideia da redução da jornada de trabalho já estava ali. E eu lembro até que algumas pessoas diziam que era uma causa inglória. Mas eu acredito muito no poder, não é, das ideias e do convencimento. E tem um filósofo que diz que nada é mais poderoso do que uma ideia cujo tempo chegou. Aqueles que anteciparam essa luta, que têm visão antecipatória, que já na década de 80 dizia que era preciso reduzir a jornada de trabalho, agora a gente pode dizer que essa é uma ideia cujo tempo chegou. E ideias cujo tempo chegam não tem quem possa segurá-las, porque quem faz elas andarem para frente não é mais uma pessoa, não é mais um grupo, é toda uma sociedade. Então, estamos de parabéns por estarmos aqui fazendo essa audiência pública. A quantidade de pessoas que adoecem em função de jornadas de trabalho extenuante, cansativa, é um prejuízo para a saúde física, para a saúde psíquica, para a saúde emocional e para a produtividade desses trabalhadores. Vocês sabem que no ambiente de trabalho, o que faz a diferença é sermos capazes de colaborar no ambiente do trabalho. Às vezes é com a tarefa, é com ideia, é fazendo aquilo que a dinâmica do trabalho propicia. Quando você está estressado, cansado, afobado, adoecido, você produz menos, colabora menos e é menos criativo. É um prejuízo para o empregador. Esse é um jogo de ganha-ganha. Mas eu queria falar aqui sobre as mulheres. É sobre nós que recai o maior prejuízo, a maior perda, porque trabalha, mas ainda vai para a terceira jornada. E como a gente não tem um sistema de transporte adequado, fica 2, 3 horas dentro de um transporte público e chega em casa e é tempo zero para cuidar de si mesma, tendo que cuidar apenas da família e voltar para o trabalho em condições muito difíceis. O aumento de produção por ganho de produtividade, quando se tem um ambiente de trabalho digno e respeitoso, é uma métrica que os empresários que têm visão estratégica estão fazendo no mundo inteiro. Então, como eu quero aqui obedecer os 3 minutos, já tendo me excedido um pouquinho, eu sei por que que essa ideia, agora o tempo chegou. Chegou primeiro porque temos parlamentares que estão levando ela adiante dentro do Congresso Nacional para transformá-la numa lei. Chegou porque tem parlamentares de diferentes espectro político e ideológico que se uniram para fazer aquilo que não deve ser visto como coisa de direita, de esquerda, de lado ou de centro. É visto como coisa de ser humano, que tem visão estratégica, que pensa em primeiro lugar nos interesses do país. E só é possível porque nós temos o ministro do Trabalho, que entende do que é luta de trabalhador, e, sobretudo, um presidente da República, que é.

0: mesmo sendo um trabalhador, sabe que essa ideia cujo tempo chegou foi a luta dos próprios trabalhadores que a fizeram chegar. Ministro, e eu queria concluir, muito rapidamente, vou lhe ajudar, fazendo uma homenagem às mulheres. Nós tivemos o Dia das Mães. No Dia das Mães, todos nos fazem homenagem, mas nós não queremos só palavras. Nós queremos que isso se traduza na prática. Então, o poeta, cantor e artista JP fez uma linda música, uma linda poesia chamada Ouro Marrom, homenageando as mulheres pretas, mas que eu quero que seja para todas as mulheres. Diz ele no refrão dessa música: nossas filhas verão bem mais amor que nós. E aí eu fiz uma poesia dizendo o seguinte: nossas filhas verão bem mais amor que nós, ampliarão seus espaços, soltarão sem medo a voz. Nossas filhas verão bem mais amor que nós, realizarão seus sonhos, sendo quem são, terão ganhos. Nossas filhas verão bem mais amor que nós, terão paga igualitária para trabalhos iguais. Nossas filhas verão bem mais amor que nós, dirão sim, dirão não, diminuirão suas lidas, preservarão suas vidas, diminuirão suas dores, seguras e destemidas, escolherão e cultivarão seus amores. Nossas filhas verão bem mais amor que nós, esforcemos nossas mãos, a que ri e a que chora. Já estamos no, na jornada, o amanhã é agora. Viva o fim da jornada. 6 por 1.
1: Obrigado, ministra Marina. Obrigada pelo tempo, pela mensagem. Vou passar agora aqui rapidamente ao representante da UGT, José Gonzaga. Por favor, Gonzaga, nos ajude aí também. 3 minutos.
2: Nobre deputado, componentes dessa ilustre mesa. Ministros e ministras aqui presentes, e sindicalistas e presidentes das centrais, eu queria saudar os deputados aqui presentes e saudando o Paulinho Mota e o meu Patrício aqui, Alfredinho, eu saudo a todos os deputados. Saudo os ministros e vou falar pouco. Porque, como os senhores se apropriaram desse tema, com tanta sabedoria que os dados técnicos que eu aqui também tenho através do DIESE, porque nós presidimos o DIESE e o DIESE é consultado pelas centrais sindicais para elaborar esses temas, nós conhecemos isso. Mas eu quero falar aqui de coração, de emoção. É o coração que manda nessas oportunidades. Eu quero dizer da minha indignação de nós, comerciários, sermos a categoria mais atingida por essa jornada escrachante, humilhante e retorno à escravidão. Juruna, eu estou controlando o tempo aqui também. Achei que fosse para mim. Então, meus amigos, nós sabemos o que é isso, mas eu trabalhei numa multinacional de 1981 a 2024, portanto, 43 anos. Eu sei o que é isso. O trabalhador não tem condições de estudar, o trabalhador não tem condições de estar com a sua família, porque a jornada, numa semana, muda para outra, e aí as empresas querem que o trabalhador se forme, que o trabalhador estude, que o trabalhador faça isso e faça aquilo, mas não mudam a jornada. Portanto, não tem condições de estudar, não tem condições de se formar. E nós precisamos, enquanto movimento sindical, e eu já vou encerrando, também, quando ministrarmos curso, quando consultarmos para fazer curso para os trabalhadores, tem que ser cursos técnicos, e não atividades que nós sabemos que vai acabar. Operador de caixa vai acabar por conta dos caixas automáticos. Repositor vai acabar. Nós temos uma empresa oriunda e que está originária do Sul, que está vindo, e um sujeito aí numa plataforma convidando os trabalhadores para trabalhar

0: como orista. Não tem vínculo, contrata e vai colocar esse pessoal dentro das empresas para trabalhar. Eu só, e aí vou terminar com duas perguntas aos senhores, especialmente às mulheres, porque é quem padece mais esse mal. Qual o dia que vocês têm para viver? É o domingo, e no domingo vocês têm tarefas, que são tarefas dos filhos. Eu li aqui uma coisa da IA, já vou encerrar, deputado, da IA, dizendo que terceirizou a educação do filho, terceirizou a educação dos filhos, deputado, concedendo tempo para que essas crianças acessassem o telefone. Tem algumas coisas que nós temos que estar presentes, sim, que depende. E outra coisa que não se recupera, outra coisa, terminando, outra coisa que não se recupera é o tempo. Eu duvido que alguém no leito de morte pense em um dia no domingo que deixou de trabalhar, mas vai pensar no dia que não pôde estar junto com o filho, que não pôde estar no aniversário, que não pôde estar representando o filho nas escolas. Portanto, nós temos que estar em Brasília, sim, para defender isso, para encher as galerias, mas eu sugiro também que faça uma paralisação de pelo menos 2 horas. Todo o Brasil, como de forma messiânica fosse, abaixa para as máquinas, para o transporte, para tudo,
1: Zé Gonzaga, mesmo
0: 2 horas, porque esse pessoal, se mexer no bolso, não muda absolutamente nada. Tem razão para falar na Fiesp. Nós estivemos na Fiesp, já vou encerrar, essa é a última. Nós estivemos na Fiesp, e a Fiesp era a taxa das blusinhas. Eles estão preocupados é com a jornada. Eles não querem reduzir jornada. Obrigado, vamos à luta. Nós temos que trabalhar forte para fazer o que não interessa.
1: Obrigado, Zé Gonzaga. Obrigado.
0: Obrigado.
1: Gente, eu não quero ser o chato aqui da mesa, mas senão os colegas não falam, até porque o ministro também daqui a pouco tem um outro compromisso, é importante ele ouvir o máximo possível de pessoas. Agora, deputado Zaratini, que é um dos membros da comissão, coordena ali também a nossa bancada. Por favor, Zara.
2: Obrigado, companheiro. Bom dia a todos os companheiros, bom dia às companheiras. Queria saudar aqui os deputados aqui federais, o nosso companheiro Alencar, que preside essa comissão, o Léo Prats, o Reginaldo, o Paulinho da Força, a Marina, que está aqui ao nosso lado, nossa grande companheira, o da Vitória, o Mota, também está aqui a Juliana Cardoso. Cumprimentar o Miguel, em seu nome, Miguel, cumprimentar todas as centrais sindicais e cumprimentar, em particular, muitos companheiros sindicalistas que estão há muitos anos na luta e cumprimentar, em nome de todos, o companheiro Godoy, Sindicato dos Metroviários, que foi meu companheiro de diretoria, quando nós, em 1988, conquistamos as 44 horas semanais e as 36 horas para trabalhadores em turno de revezamento. Companheiros, eu acho que todos os deputados aqui estão recebendo pedidos de assinatura para emendas do lado patronal. Emendas que visam fazer transição, compensação, enfim, uma série de ideias para tentar evitar que essa redução da jornada de trabalho e que a garantia de 2 dias de folga por semana consecutivos esteja na Constituição brasileira. Mas eu tenho certeza que nós vamos vencer esse debate no plenário. Vamos vencer porque não existem argumentos hoje. Nós temos hoje muitos empresários que reclamam da falta de trabalhadores e que se vier com essa escala nova de 2 dias de folga, vai faltar trabalhador. Ora, nós avançamos muito, reduzimos o desemprego, mas também hoje nós temos 1 milhão e 700 mil trabalhadores, a maioria jovens, que estão trabalhando nos aplicativos. Estão trabalhando nos aplicativos porque as empresas pagam mal e não dão folga para os trabalhadores. E é por isso que eles vão para os aplicativos. Quase 2% da força de trabalho no setor privado. Nós temos aí muitos empresários que dizem que o Brasil não tem produtividade. Ora, companheiros, Ministro Marinho, o senhor que foi trabalhador da Volkswagen,

0: do Brasil, que tinha 45 mil trabalhadores na década de 80 e tem 8 mil hoje, e que produz 4 vezes mais automóveis com menos trabalhador. Nós temos a construção civil, e todos aqui observam a cidade de São Paulo, a velocidade que se constroem os edifícios. Todos aqui conhecem o comércio, onde a trabalhadora que atuava no caixa tinha que digitar código por código do produto e hoje passa ali na leitura do QR Code. É assim que funciona. Então, dizer que, por exemplo, no transporte não aumentou a produtividade. Antigamente, o trabalhador que dirigia um caminhão demorava uma semana para ir para o interior do Brasil, porque as estradas eram péssimas. A CNT publicava a lista das rodovias intransitáveis, mas hoje, no governo do presidente Lula, não publica mais, porque as rodovias são transitáveis e aumentou a produtividade do transporte. Então, dizer que não tem aumento de produtividade no Brasil é uma mentira muito grande. Agora, o que que o trabalhador brasileiro ganhou nesses 40 anos? O que que nós ganhamos? Nenhum dia a mais de folga, nenhuma redução de jornada. Então, minha gente, agora é a hora da gente ganhar. Agora é a hora do trabalhador. Aquilo que a gente vê o setor financeiro, os Daniels Vorcaro da vida, esbanjando bilhões de reais, fazendo caixa para o bolsonarismo. Agora sim é a hora do trabalhador ter a sua parte. Vamos a Brasília, vamos garantir essa vitória. Viva o trabalhador e a trabalhadora brasileira. Muito obrigado.
1: Valeu, deputado Zaratini, parceiro, companheiro lá de bancada e também dessa comissão, sempre em defesa dos trabalhadores e das trabalhadoras. Agora, pela força sindical, Sérgio Leite, por favor, Sérgio. Nos ajude aí, Sérgio. 3 minutos, hein?
2: Pode deixar, pode deixar. Bom, cumprimentar aqui o deputado Alecan Santana, presidente da Comissão Especial, deputado Léo Prates, nosso relator, ministro Marinho, outros deputados aqui, em nome do Paulinho, cumprimentar todos vocês, em nome do Juruna, cumprimentar todas as lideranças sindicais. Rapidamente, essa luta é histórica, deputado Alencar. Já desde a greve de 1917, a principal reivindicação era a redução da jornada de trabalho. E esses companheiros aqui de vários setores já faziam essa luta, como fizeram em 1988, para reduzir de 48 horas semanais para 44 horas semanais, onde já setores igual metalúrgico, químicos, já haviam reduzido para 44 horas semanais na luta lá no dia a dia da fábrica. Então, passado 38 anos, falar que o Brasil não está preparado para reduzir jornada de trabalho com total avanço tecnológico que nós temos no país, não é uma afirmação verdadeira, é motivo apenas para que continuar querendo explorar os trabalhadores para que continue fazendo jornadas excessivas e pagando baixos salários. Eu queria aqui aproveitar e relembrar aqui dos argumentos de quando implantaram o 13º, que ia quebrar o país, de quando reduziram a jornada de trabalho, que ia quebrar as empresas, de quando ampliaram as férias, que os empregadores iam sofrer, de quando reduziram a jornada de 1988, que isso prejudicaria os trabalhadores. Então, deputados, deputadas e companheiros, nós precisamos continuar a nossa mobilização, e é muito clara a nossa proposta: redução da jornada de trabalho para 40 horas semanais, sem redução de salário, fortalecer a negociação coletiva e ter 2 dias consecutivos de folga para todos os trabalhadores. A luta até dia 27 no Congresso Nacional.
1: Obrigado, Sérgio. Vou passar agora ao nosso deputado Mota. Por favor, Mota. O próximo vai ser o Bira, pela CTB, e vamos também chamar alguém aqui do Movimento Popular, a Camila.
3: Bom dia a todos. Para mim, como disse aqui o Paulinho, é um momento histórico do momento sindical. A gente está discutindo essa questão da redução da jornada. E como você falou, Paulinho, muito bem lembrado, nós temos que parabenizar a coragem, né, do nosso presidente da Câmara, Hugo Mota, que teve

0: coragem de colocar esse assunto em evidência e discutir. Parabenizar também o Hugo Mota pela formação dessa comissão, a qual eu tenho honra de estar presente. E a cumprimentar os deputados, deputado Alencar Santana, que preside essa comissão, ao deputado Léo Prates, que é o relator, muito bem escolhido, e que fiz parte com ele da Comissão do Trabalho, onde ele foi presidente, e também lá desenvolveu um grande trabalho em prol da classe trabalhadora. Então, obrigado, Léo, por estar aqui com a gente, obrigado, Alencar, aos demais deputados, Reginaldo Lopes, Paulinho, grande companheiro, grande amigo, Zaratini, Alfredinho e o deputado da Vitória. Cumprimentar os ministros Luiz Marinho e a ministra Marina Silva, que também são grandes dois ex-grandes ministros que defendem os trabalhadores lá dentro do Ministério, tanto do Trabalho quanto do Ministério da senadora Marina. Dizer para vocês que, para mim, como representante dos comerciários, estou afastado devido à legislação eleitoral e aproveitando a oportunidade de dizer que esse ano é um ano eleitoral. Nós devemos ter consciência de votar em candidatos que têm compromisso com os trabalhadores. E nós precisamos aumentar essa bancada de representante dos trabalhadores dentro do Congresso Nacional. E, lógico, que como representante dos trabalhadores comerciais, nós temos aqui 12 representantes, nós temos 72 sindicatos filiados à nossa federação, temos aqui 12 representantes, e estaremos em peso no dia 26 e 27 também em Brasília. E não vou deixar de dizer para vocês que nós somos a favor dessa redução da jornada de 44 para 40 horas semanais, porque é muito importante essa redução para preservar a dignidade, a saúde e a segurança do trabalhador brasileiro. Combater a precarização e gerar melhores condições de trabalho e de vida para os trabalhadores. Garantir direitos fundamentais, combater o desemprego, diminuir a rotatividade e promover maior eficiência econômica sem comprometer a produtividade. Direito ao descanso, ao convívio familiar, à prática religiosa, à educação, à qualidade profissional e ao lazer. E fica redundante a gente falar tudo o que os outros oradores falaram aqui, e sou a favor urgente dessa redução da jornada de trabalho de 44 para 40 horas semanais.
1: Mota, nos ajude aí, Mota.
0: E temos uma frase que eu gostaria de terminar. Trabalhar para viver e não viver para trabalhar. Muito obrigado.
1: Tô bem, Mota. Luiz Carlos Mota, a gente sabe do compromisso dele com os trabalhadores. Nunca vacila nessa pauta lá na Câmara, sempre votando junto. Agora, por favor, o Bira, da CTB, dizer que a próxima é a Camila dos Metroviários. Cadê o Bira? Está aqui, vamos lá.
2: Bom dia. Bom dia a todos. Cumprimentar aqui o presidente da comissão, o Alencar, o Reginaldo, deputado, o Léo Prates, o Paulinho, o companheiro Paulinho da Força Sindical. Cumprimentar o Alfredo, cumprimentar todo mundo. E cumprimentar o ministro Marinho por estar aqui dando essa força para nós todos aqui e desde sempre. Companheiros, a questão central é o seguinte. Lá dentro do Congresso Nacional tem uma série de representantes patronais fazendo lobby no sentido de fazer a extensão, ou seja, isso acontecer daqui a 10, 15 anos. Então, é muito importante que a gente possa estar, a partir de segunda-feira, a CTB vai estar lá com nossos companheiros, para que a gente possa botar os nossos argumentos e, além de tudo, fazer um ato ali no anexo 2, onde a gente pode ali conversar com todos os deputados de maneira sadia, tranquila, para poder convencê-los. Porque aqueles que diz que vai quebrar o Brasil, o fim da escala 6x1, esquece de falar, deixou a sua condição de empresário, entendeu? Esquece de falar, o que quebra as empresas e o que quebra o Brasil é essa taxa de juros absurda, que é uma das maiores do mundo, e eles não falam um A a respeito disso, companheiros. São R$1 trilhão por ano para quem não produz um prego. Enquanto isso, o nosso povo passando necessidade. Chegou a hora. A população brasileira está conosco. Então, nesse sentido, em nome dessa bandeira maravilhosa, a gente exige o fim da escala 6x1. A gente exige que a gente possa ter emprego de qualidade. A gente exige a redução das taxas de juros a níveis internacionais. E quem

0: for brasileiro aí, vai junto comigo nessa aqui. Vai lá, brava, beira. Gente!
1: Vai lá, Beira, vamos lá.
0: Longe vá! Ou ficar a pátria livre! Ou ficar a pátria livre! Vai, Brasil, criar a vitória nossa!
1: Ai, vamos embora! Pra cima! Agora, Camila, por favor, Camila Lisboa, dos Metroviários, aqui, 3 minutos. Depois, deputado Alfredinho, depois, doutor professor Oscar Vilhena.
2: Bom dia, boa tarde a todos e todas. Obrigada pela palavra. Queria valorizar essa iniciativa, a importância desse debate entre nós. Eu sou trabalhadora do metrô aqui de São Paulo, sou dirigente do Sindicato dos Metroviários. E acho que é interessante a gente ver como as lutas se cruzam, né? Nós estamos fazendo um grande enfrentamento no país contra a onda de feminicídio. E parte das mulheres se defenderem, defenderem a sua vida, é elas terem autonomia. Para ter autonomia financeira, tem que ter direito ao trabalho. E tem que ter direito ao trabalho digno. E a verdade é que a escala 6x1 e as jornadas extensivas hoje são exercidas, na sua enorme maioria, pelas mulheres. São as mulheres que pegam transporte público. Eu trabalho na estação do metrô e todos os dias a gente vê a estatística concreta. A maioria das mulheres que ficam quase 2 horas no transporte público para depois realizar essa jornada super extensa são mulheres trabalhadoras. Então, nós estamos falando de uma pauta que é uma pauta geral e que atinge a maioria da classe, que é a mulher trabalhadora e é quem vai resolver essa eleição. É essa luta que se identifica com a nossa necessidade do dia a dia, com a necessidade material do povo, que pode vencer a eleição. Eu queria chamar um destaque também. Eu faço parte de um sindicato que o Zaratini já foi diretor, o meu colega Godoy já foi diretor, um sindicato muito tradicional, junto com um dos metalúrgicos, de várias categorias. Mas o desenvolvimento desse debate no nosso país tem que nos dar um alerta. Porque essa pauta ganhou a força que tem, se tornou hoje apoiada por mais de 80% da população, porque um trabalhador da base fez um vídeo no TikTok e ganhou corações e mentes para ampliar a luta pelo fim da escala 6x1. Isso tem que nos trazer uma reflexão. Isso tem que trazer uma reflexão para que os sindicatos avancem no diálogo com a classe trabalhadora real, que é aquela que está precarizada, que está pejotizada, que está em cima de uma moto, que está, às vezes, acreditando mais no discurso da Uber do que no nosso discurso. Essa reflexão é necessária ser feita, porque nós vamos ganhar essa batalha, mas a luta vai continuar. É isso aí, pessoal.
1: Obrigado. Obrigada. Obrigado, Camila. Passar agora o deputado Alfredinho, companheiro da nossa bancada, aqui também de São Paulo, né, militante do movimento sindical, também de história, que também está lá na comissão e que foi um dos proponentes dessa audiência.
3: Boa tarde, pessoal. Boa tarde. Olha, eu peço desculpa aos demais companheiros, não citar todos, porque 3 minutos eu quero ajudar o companheiro Alencar, mas saudar todos os dirigentes sindicais, em nome do Miguel Torres, que aqui está. Saudar todos os deputados, deputado em nome da deputada Marina Silva, e saudar todos vocês que aqui estão nesse dia de hoje. Veja, o debate na comissão ele está sendo muito bem conduzido pelo Alencar, relator Léo Prats, e que a própria direita, que a gente sabe que é contrária, não tem ido. Até de uma forma covarde, não estou aparecendo. Mas a gente tem que ficar com os olhos abertos. Porque os empresários, na verdade, eles não tiveram nenhum argumento a apresentar daquilo que eles falam. Que vai causar desemprego, que vai gerar custo, porque o DIESE e o próprio IPEA, que são institutos respeitados, diz que 1% apenas pode ser afetado em uma folha de pagamento. Isso é nada, dentro de um lucro que tanto eles lucram. O desemprego não é verdade. Pelo contrário, aumenta o emprego. E a jornada 6x1, gente, para a mulher é cruel. Porque, veja bem, a mulher que trabalha 6x1, como diz nosso amigo Reginaldo, ela não é 6x1, é 7x0. Porque no sábado, ou no domingo, ou no dia

0: que era folga, ela vai cuidar da casa. E a cultura machista que muitos de nós ainda tem é o marido que está lá no boteco bebendo cachaça ou no campo. E a mulher que fica sozinha trabalhando, limpando a casa, lavando a roupa e não tem folga nenhuma. Mas eu queria dizer para vocês o seguinte, olha, primeiro, fortalecer as convenções coletivas. É fundamental. Nem tudo numa lei é possível a gente aprovar e colocar dentro de uma lei. Mas, por exemplo, as 40 horas semanais é para já. A gente não pode aceitar a transição. Porque lá tem gente dizendo que a transição tem que ser de 4 anos, por exemplo. E até demais. Isso é inaceitável. Porque quando o empresário, quando se aprova qualquer lei lá no Congresso, imediatamente o empresário já se beneficia dela. Por que é que o trabalhador tem que esperar 40 anos? Como nós estamos esperando agora? E mais, acho também que dentro da negociação coletiva algumas coisas que a gente tem que prestar atenção. Primeiro, 40 horas semanais, 5x2. Mas nós temos, por exemplo, que dentro da convenção coletiva é possível? É negociar, por exemplo, que as folgas dos 2 dias tenham que cair em algum fim de semana, para poder proporcionar um descanso melhor e as pessoas ficarem com as famílias em casa, ao invés de ser todas no final de semana. E por último, quer dizer para vocês, é fundamental estar lá dia 26. Por quê? O grande bode são as emendas e os destaques. Os grandes jabutis. Porque o ministro Luiz Marinho, que participa com o Alencar, junto com o Léo Prats, está conduzindo perfeitamente bem as 40 horas semanais e o fim das 6x1. Mas na hora do destaque ou das emendas, que nós temos que ficar atentos, porque lá tem 503 deputados e tem mais representantes de empresários e empresários do que trabalhador. Por isso, gente, fim das 6x1, 40 horas semanais já!
1: Obrigado, Alfredinho. Obrigado, Alfredinho, pela participação, pela colaboração. Ministro Marinho tem que se ausentar. Marinho, obrigado. Você tem sido um gigante lá em defesa do trabalhador brasileiro. Está firme e forte na condução desse processo em nome do presidente Lula. Vou passar agora, vou chamar o professor Oscar Vilhena e anunciar o próximo aqui, a nova central, Luiz Gonçalves. Depois a deputada Juliana, depois a Natália Boulos. Por favor, professor Oscar Vilhena, seja bem-vindo. Obrigado pela participação, essa colaboração. Sabemos do seu compromisso em defesa do trabalhador também.
2: Bom, boa tarde a todas e a todos. Eu gostaria de saudar a cada um de vocês aqui na figura, não da ministra Marina Silva, mas da sindicalista Marina Silva, que veio dos Seringais e que tanto fez pelo Brasil e pelo trabalhador brasileiro. Eu fui chamado aqui na condição de professor de Direito Constitucional e de advogado de Direitos Humanos. E eu queria falar muito rapidamente, nos 3 minutos que me cabem, sobre 3 coisas. Em primeiro lugar, a Constituição, que é talvez o pacto mais importante já feito na história do Brasil, traz uma série de fundamentos e uma série de objetivos. Entre esses objetivos estão a redução da desigualdade e a dignidade, a defesa da dignidade humana. No entanto, essa mesma Constituição criou uma série de armadilhas que impedem que o país seja mais igualitário, que o país seja mais justo, que o país preserve a dignidade das suas pessoas. Há poucos meses, quando derrubamos o imposto para aqueles que têm menor rendimento, nós quebramos uma dessas armadilhas que estavam estabelecidas pela Constituição. E a questão da jornada de trabalho é uma outra dessas armadilhas. Por quê? Porque quem, a maioria daqueles que estão na jornada acima de 40 horas, são exatamente os mais pobres. São os trabalhadores negros, são aqueles, 80% daqueles que ganham até 2 salários mínimos, e, como foi dito, são as mulheres que, além da jornada extenuante, chegam em casa e têm uma jornada redobrada. Então, esta é um obstáculo à construção da desigualdade do Brasil. Então, a Constituição, para estar afim com seus princípios, com seus fundamentos, ela tem que ser alterada. E é por isso que uma mudança

0: segurança urgente no inciso 13º do artigo 7º e do 15º do artigo 7º tem que ser feita, para que a jornada caia de 44 para 40, e, sobretudo, para que os 2 dias de repouso remunerado sejam inseridos na Constituição. Última palavra, nada disso terá a menor relevância, e é importante o que disse aqui o ministro Luiz Marinho, nada, nenhum avanço no artigo 7º terá qualquer relevância se prevalecer a escalada que nós temos da pejotização. Porque a pejotização é a possibilidade, simplesmente, de anular todo o artigo 7º. Não adianta pôr um avanço no artigo 7º se o acordo individual puder suspender a aplicação dos direitos do trabalhador e se a Justiça do Trabalho for afastada da verificação se nós temos ali um contrato fraudado ou não. Portanto, esta é a luta do trabalhador. A defesa do artigo 7º da Constituição, a defesa da CLT, a defesa da Justiça do Trabalho para que os direitos possam ser devidamente protegidos. Muito obrigado.
1: Muito obrigado, professor Oscar Vilhena. É uma honra tê-lo aqui conosco. E lembrar que, além do risco de eventual decisão do STF sobre isso, tem gente ali colhendo assinatura para tentar enxertar na PEC. E, como alguns falaram, voltar como destaque. Esse risco tem, por isso que é importante aí a mobilização. Vou passar agora para a nova central, Luiz Gonçalves, depois eu passo para a deputada Juliana, depois para a Natália Boulos, e assim vamos continuar a nossa mesa. Por favor, 3 minutos, nos ajude aí.
2: Obrigado.
1: Porque é o seguinte, parte da mesa tem outro compromisso, e público também, né, e o horário tá andando. Então, por favor, Luiz.
2: Obrigado, presidente. Cumprimentando você, quero cumprimentar todos os companheiros da mesa, cumprimentando aqui a minha presidenta nacional, a Sônia, que está à mesa, quero cumprimentar todas as companheiras, as mulheres, e dizer que nós estamos efetivamente comprometidos com essa luta pela redução da jornada de trabalho, pelo fim da escala 6x1, pela 5x2, nosso povo lá em Brasília, nossa nacional fica lá em Brasília, nosso povo está permanentemente mobilizado lá, visitando os deputados para sensibilizá-los, para votarem a favor, para que nós não tenhamos nenhuma surpresa na votação. E dia 27 vamos estar firme e forte, junto com as demais centrais, lá em Brasília, para a gente realmente fazer uma pressão nesse sentido. Porque essa luta é uma luta muito, muito, muito antiga. Aqui o companheiro já falou da redução da jornada aqui no Brasil, que nós conquistamos, mas se você pegar a luta da classe trabalhadora, ela já tem mais de 159 anos. Se a gente for ver aí o primeiro manifesto a respeito da mais-valia, vai há 159 anos, nós estamos trabalhando pela redução da exploração patronal. 139 anos, os mártires lá de Chicago. Então, é muito tempo que nós estamos na luta internacional pela redução da jornada de trabalho. Não vai ser agora que nós vamos baixar essa bandeira. Vamos estar firme, forte nessa luta no dia 27 em Brasília. Redução da jornada já! Redução da jornada já!
1: Obrigado!
2: Redução da jornada já! É isso aí.
1: É isso aí, é para já. Obrigado, Luiz. Agora vou passar a deputada Juliana, depois a Natália Boulos, também aqui pelo Movimento Popular. Depois eu vou chamar, queria a Isabela, que também é uma empresária que está aqui, que fez a implementação também no seu negócio e tem belos depoimentos importantes aqui a trazer a todos nós. Deputada Juliana, eu vou sair um pouquinho, que eu vou ao banheiro, vou deixar na presidência o Léo, porque vai que ele gosta de ser presidência e deixa a relatoria comigo. Eu vou adorar, viu, galera? Vai lá, Léo.
3: Obrigada, deputada Alencar. Bom dia, povo de luta. É bom mesmo que o Léo fique aqui na presidência, porque acho que o diálogo seria também um pouco mais contínuo.

Digo, nós sabemos que a luta nossa vai ser muito intensa para a gente conseguir avançar com a escala 6 por 1, né, Marina? A gente sabe que dentro do Brasil, muitos empresários sempre falam a mesma coisa, desde que eu me entendo por gente até antes. Que se eu

0: de São Paulo, mais precisamente no Palácio do Trabalhador, que é a sede da Força Sindical em São Paulo, um seminário, né, da comissão especial que analisa a proposta de emenda à Constituição, a 221 de 2019, conhecido como a PEC da escala 6x1, 6 dias de trabalho para um de descanso. Esse seminário faz parte do projeto da Câmara dos Deputados, Câmara pelo Brasil, que tem como objetivo debater determinados assuntos por vários estados. Atualmente, a escala 6x1 da jornada de trabalho, o encontro conta com a participação de ministros, deputados, representantes sindicais, e está sendo conduzido nesse momento pelo presidente da Comissão Especial sobre o Fim da Escala 6x1, o deputado Alencar Santana. Mas ainda em torno deste debate, ontem o presidente da Câmara dos Deputados, deputado Hugo Mota, se reuniu com o ministro José Guimarães, das Relações Institucionais, o deputado Luiz Marinho, do trabalho, que esteve presente neste seminário em São Paulo, que você está acompanhando, e fizeram alguns nesta reunião, que resultou em avanços do texto desta proposta, né, da escala 6x1. A proposta, segundo o presidente, será votada ainda neste mês. Ela estabelecerá 40 horas semanais de trabalho, 2 dias de folga sem redução salarial e o respeito ao fortalecimento das convenções coletivas de trabalho, nas palavras do presidente da Câmara dos Deputados. Mas os deputados fecharam acordo para simplificar a proposta de redução da jornada de trabalho. E a repórter Silvia Munhato acompanhou o debate sobre esta medida.
1: O presidente da Câmara dos Deputados, Hugo Mota, afirmou que as negociações sobre o fim da escala de trabalho 6x1 se encaminham para uma alteração constitucional que reduz a jornada de trabalho de 44 horas semanais para 40 horas, com 2 dias de descanso e sem perdas salariais. Hugo Mota teve uma reunião para debater o tema com o ministro do Trabalho, Luiz Marinho, o ministro das Relações Institucionais, José Guimarães, líderes do governo e membros da comissão especial que trata da redução da jornada. Segundo Mota, situações específicas poderão ser tratadas pelos próprios trabalhadores e empregadores.
2: Nós queremos também fortalecer as convenções coletivas para que elas possam tratar das particularidades de cada setor. Também estabelecemos que será necessário o projeto de lei encaminhado pelo Executivo para podermos adequar a legislação às mudanças que faremos à nossa Constituição pela redução da jornada de trabalho.
1: O presidente da comissão especial que analisa a redução da jornada, deputado Alencar Santana, do PT de São Paulo, disse que vai ficar faltando decidir se haverá alguma compensação para os empresários e se haverá transição. Alencar defendeu a implementação imediata da mudança de jornada.
3: Eu, de minha parte, entendo que nós temos que implementar tudo que pudermos já. Há uma necessidade. Mas esse é o debate que nós vamos continuar amadurecendo. Logicamente, queremos e vamos garantir esse direito aos trabalhadores, mas, ao mesmo tempo, ninguém jamais pense em quebrar a economia brasileira. Na verdade, nós entendemos que vai ter um ganho de escala de produtividade adiante.
1: A comissão especial fez audiência pública para debater os efeitos das mudanças para as mulheres e para pequenas empresas. Sônia Maria da Silva, da Confederação Nacional dos Trabalhadores na Indústria, diz que a escala 6x1 deixa as mulheres com apenas um dia para cuidar melhor da casa e dos filhos, ou seja, não há descanso.
4: Defender o fim da escala 6x1 é defender que mulheres tenham tempo para viver, tempo para acompanhar o crescimento dos filhos, tempo para estudar e se qualificar, tempo para cuidar da própria saúde, tempo para participar da vida comunitária e pública, tempo, inclusive, para descansar. Algo que deveria ser básico, mas ainda é privilégio de poucos.
1: Sônia pediu que o país ratifique a Convenção 156 da Organização Internacional do Trabalho, que trata da igualdade de oportunidades e de tratamento entre homens e mulheres com responsabilidades familiares. André Espínola, do Sebrae Nacional, diz que a mudança não afeta muito os microempreendedores, porque eles não têm empregados. Pesquisa do Sebrae, feita com 8 mil empreendedores, mostra que 13% não sabiam do debate sobre a jornada. Entre os que sabiam, apenas 27% afirmaram que esperavam impactos negativos. Sandra Viana, do Ministério das Mulheres, disse que 56% das mulheres estão na jornada de 44 horas semanais e serão beneficiadas pela mudança. Da Rádio Câmara de Brasília, Silvia Munhato.
0: Bom, nós vamos agora para...

0: É uma outra comissão, né? Comissão de Saúde, mas se você quer continuar acompanhando este debate da Comissão Especial sobre o fim da escala 6x1, a PEC 221 de 2019, um seminário, né, que acontece em São Paulo no dia de hoje, no Palácio do Trabalhador, a sede da Força Sindical em São Paulo, que faz parte, este seminário faz parte do programa Câmara pelo Brasil, que vai percorrer outros estados. Esse projeto começou na Paraíba e amanhã e sábado estarão em outros estados pelo Brasil, debatendo, né, o fim da escala 6x1. Você pode ir ao nosso canal no YouTube e continuar acompanhando esta audiência pública ou este seminário. Porque nós vamos agora para uma audiência pública no plenário 7 das comissões. Da Comissão de Saúde da Câmara dos Deputados, debatendo o acesso a medicamentos estratégicos para doenças de perfil endêmico. Nesse momento, está falando a Suzana van der Ploeg. Ela é coordenadora do Grupo de Trabalho sobre Propriedade Intelectual da Associação Brasileira Interdisciplinar de AIDS. Este é o debate que convido você a ficar conosco a partir de agora.
1: Aqui no Brasil. Mais uma vez, trazer o caso das canetas emagrecedoras. A Novo Nordisk comprou nos anos 2000 a Biobras. A Biobras era uma empresa pública brasileira formada por professores universitários da Universidade Federal de Minas Gerais em Montes Claros. Foi responsável por fornecer insulina durante muitos anos ao Ministério da Saúde. Uma vez que a Novo Nordisk comprou essa fábrica, ela passou a importar todo o insumo farmacêutico ativo e todas as, né, as propriedades da Dinamarca. Então, assim, deixou se desenvolver localmente. E ela hoje funciona, mas funciona sob chantagem. A Novo Nordisk está dizendo que se o governo brasileiro não assinar um contrato bilionário para o fornecimento de insulina, ela fechará sua fábrica em Montes Claros. Então, não significa desenvolver, né? Não há um interesse genuíno e a gente não pode acreditar na boa vontade das multinacionais de que vai desenvolver pesquisa, desenvolvimento e produção local aqui no Brasil. O que elas fazem é completamente diferente. A extração de dados, né? E é importante a gente reafirmar, o povo brasileiro não é cobaia, né? Pesquisas clínicas não é sinônimo de inovação. Então, a extração de dados de corpos e extração de recursos públicos aos montões. Então, assim, se a gente quiser defender o SUS, a gente precisa de regulações mais robustas, seja na formação de preço, seja também para evitar patentes imerecidas, que vai garantir o monopólio e a exclusividade de mercado, permitindo que elas extraiam recursos bilionários do SUS e de todo o povo brasileiro. E é isso. Mais uma vez, muito obrigada. E com essas considerações finais, encerro aqui a minha fala. Muito obrigada, deputado, e todos os presentes.
2: Obrigado. Eu que agradeço, Suzana, sua participação. Muito importante a atuação da Bia. Eu estava vendo um dado entre, nos últimos 20 anos, de 2004 a 2024, o aumento de gastos do SUS com esse conjunto de medicamentos de compra centralizada chegou a 1.500%. Uma parte desse aumento foi pelo aumento de benefícios, no aumento de número de unidades farmacêuticas, o aumento de pacientes atendidos, mas também, obviamente, o custo individual teve uma ampliação quando você divide pela quantidade de unidades fornecidas nesses 20 anos, né? Então, muito importante essas informações que a Suzana trouxe aí. Agora, Marina, da IDEC.
3: Obrigada mais uma vez, deputado. Vou retomar uma dúvida compartilhada sobre o uso de dados pessoais, em especial sobre o CPF. É importante considerar o seguinte: as farmácias são obrigadas a coletar dados pessoais em casos de medicamentos de receita controlada, como antibióticos ou psicotrópicos, e casos em que também há retenção da receita. Ou seja, isso é necessário para deixar uma via da receita com o estabelecimento para fins de controle de vigilância sanitária. Ainda assim, em casos como esse, não é necessário coletar o CPF nem qualquer outro dado do consumidor para além daqueles que já constam na própria receita. De acordo com as normas da Anvisa, basta o nome completo e o endereço, por exemplo. Então, nesse contexto, e considerando as regras da própria Anvisa, o IDEC entende que vincular descontos à entrega de dados pessoais é uma prática abusiva, e esse entendimento É,

0: Esse tipo de prática também está em discussão e avaliação em instâncias judiciais e administrativas. Em Minas Gerais, por exemplo, após uma ação do PROCON, uma farmácia foi condenada por condicionar descontos ao fornecimento do CPF, sem fornecer informações expressas e adequadas aos consumidores sobre a prática no momento da compra. E essa questão é particularmente delicada, considerando o contexto e o tema da audiência, porque muitas vezes o consumidor se vê obrigado a entregar seu dado pessoal para receber um desconto significativo. E os dados da pesquisa do IDEC mostram isso. E vale destacar mais uma vez que esses descontos são dados sobre os preços máximos autorizados para cada medicamento e não sobre os preços reais do mercado, que são bem menores, como a gente viu. E para além disso, já passando para as considerações finais da minha audiência, eu retomo as avaliações do IDEC. O mesmo medicamento pode ser vendido a preços muito diferentes em um mesmo bairro, na mesma cidade. E isso acontece justamente por conta do modo de funcionamento da nossa regulação, que é muito distante da realidade, o que prejudica o SUS e os consumidores. Os resultados apresentados hoje evidenciam que os preços pagos pelo governo são bem menores em comparação ao teto, com variações que diferem significativamente entre os itens. E o mesmo acontece com o consumidor na compra da farmácia. Para mudar essa realidade, é preciso mudanças urgentes na regulação para garantir melhores regras de definição dos preços máximos, mais transparência da indústria farmacêutica e maior participação social no âmbito da CMED. O IDEC tem trabalhado para conquistar esses avanços na regulação e também na legislação. A campanha Remédio de Preço Justo existe para apoiar esses avanços. Queremos um preço justo para a população, maior transparência no reajuste e na formulação do preço teto, e também maior transparência da indústria farmacêutica e participação social no âmbito da CMED. Com isso, eu encerro minha participação, agradecendo pela oportunidade. Muito obrigada.
1: Eu que agradeço, Marina. Só lembrando aí, comentaram sobre a questão da patente. Foi recentemente aprovado aqui a urgência para um projeto que permitia prorrogar a patente do Ozempic. A maioria dos subscritores desse projeto subscreveram outro projeto para quebrar a patente do Mounjaro. Mostra a completa incoerência, né? Claro que o Ozempic estava para acabar a patente no final de março, e a do Mounjaro tem muitos anos pela frente ainda, né? Mas com certeza a redução de preço que nós teremos ao final da patente do Ozempic irá impactar também no preço do Mounjaro, não tenho a menor dúvida. Bom, para concluir, estamos ansiosos para ouvir o senhor Frederico. Tem várias questões aí que foram dirigidas a ele. As considerações finais.
2: Estão me ouvindo? Sim.
0: Sim.
2: Inicialmente agradecer, né, as perguntas feitas pelo excelentíssimo senhor deputado, também a pergunta que veio do público, né? E acho importante, né, que a CEMED seja mais conhecida, porque de fato ela exerce um papel importante e justamente esse maior conhecimento sobre o funcionamento da legislação, da regulação econômica do mercado de medicamentos, que permitirá, né, que os destinatários dessa legislação, os consumidores, os gestores públicos, etc., façam cumprir, né, a legislação e, claro, possam contribuir com aprimoramentos normativos. A questão do preço CMED superior ao praticado, né? De fato, como eu disse, a CMED regula preço máximo, ela não tabela o preço. O que a gente observa? O mais comum é quanto mais concentrado o segmento, menor o desconto concedido, né? Quanto mais concorrencial, maior o desconto concedido. Então, por exemplo, nos genéricos, de fato, a gente vê descontos bem significativos que são concedidos. E aí também o regulador tem que ter esse cuidado, né? A parcimônia de, ao mudar regras, não causar, por exemplo, você desincentivar esse desconto, né? Que ele é permitido. Com relação às compras públicas também, especialmente compras centralizadas, por conta aí da escala, da facilidade logística, você vê, por exemplo, a União costumariamente consegue obter descontos mais significativos do que um pequeno município no interior do Rio Grande do Sul, por exemplo, de onde eu sou, né? Então,

Inclusive, assim, para a União, de fato, é recorrente que a União consiga fazer compras centralizadas, pagando um desconto em relação não só ao PMVG, mas se o medicamento foi incorporado na Conitec, aquele desconto que a Conitec torna obrigatório, a União consegue comprar por um preço ainda abaixo, né? O mesmo não vale para outros entes federativos, né? Justamente considerando aí a imensidão, né? As dimensões continentais do nosso país. No varejo também, essa regra de quanto mais maior a concorrência, maiores os descontos, se observa, né? A questão, por exemplo, da mudança da regra da CEMED sobre os biológicos não novos, teve uma preocupação muito grande com uma distorção que eu observava na prática, que isso assim não é nada assim secreto, privado, é algo que abertamente se fala. Uma prática de, às vezes, por uma série de questões, o prestador de serviço, em vez de ele demonstrar para o plano de saúde o quanto que ele comprou naquele medicamento, o quanto que ele cobrou pelo serviço, eles fazem uma regra assim, automática, por exemplo. Ah, vai ser tabela CEMED mais tanto por cento, né? E aí acaba cobrando não o preço praticado, mas o preço teto da CEMED. E aí, veja, você gerava uma distorção concorrencial. Às vezes, você buscar o maior preço, porque você vai conseguir um maior desconto e, com isso, você teria uma maior rentabilidade. Essa nova regra da CEMED busca justamente coibir essa prática. Com relação ao CPF de farmácias, esse é um ponto muito importante, né? O CPF é um dado pessoal sensível quando ele diz respeito a medicamentos, ou seja, a saúde daquele consumidor, que você pode ter acesso, né, a dados sensíveis da saúde, por exemplo, sabendo todo o histórico, né, qual é o medicamento que ele compra, com qual periodicidade. Então, nós temos a LGPD, né, a Lei Geral de Proteção de Dados, temos uma autoridade competente para a implementação dessa legislação, a ANPD, Autoridade Nacional de Proteção de Dados. Temos o Código de Defesa do Consumidor, né, o Código de Defesa do Consumidor, que é uma das legislações assim, que eu tenho o maior respeito, eu já trabalhei muitos anos na área de defesa do consumidor. É uma legislação que, né, a sabedoria do legislador, como ela continua se atualizando, digamos assim, por ter normas abertas, uma série de outras questões de técnica legislativa, como ela continua sendo útil, que é que previa, né, em 1990, que nós teríamos compras de medicamento online por sistema com fornecimento de CPF. E o CDC continua trazendo normas importantes de proteção ao consumidor, com relação ao consentimento, né, que deve ser expresso, com relação a toda a proteção, né, do consumidor ao fornecer esses dados sensíveis. Com relação ao referenciamento internacional, né, o excelentíssimo senhor deputado questionou a questão se não estaria havendo uma comparação inadequada com outros países, né? Aí, assim, a CEMED atualizou a cesta, né, ampliou a cesta de 9 para 14 países, além do país de origem. E também aumentou o número mínimo de países em que deve ter preço considerado para que seja o preço se torne definitivo. Então, agora, antes era 3, agora são 4, justamente porque ampliou a cesta, né? Houve uma ampliação do número mínimo de países em que deve ter preço. Enquanto não tiver preço em 4 países, esse preço fica provisório. Agora, há um desafio que é justamente o pior cenário é você não ter nem referenciamento internacional, né? Há um questionamento, por exemplo, por que os Estados Unidos integram a lista CEMED. Muitos medicamentos são, não digo muitos, mas assim, são medicamentos importantes, precificados, em que o lançamento só tinha nos Estados Unidos e já veio para o Brasil. Então, se não tivesse o referenciamento dos Estados Unidos, não haveria nenhum referenciamento internacional. Então, a preocupação é você ter na cesta países que tenham, de modo geral, os Estados Unidos, de fato, é um caso à parte, justamente porque, às vezes, é a única possibilidade. Mas aí fica preço provisório, né? Se só tiver nos Estados Unidos, fica preço provisório, enquanto não tiver em outros países. Mas a preocupação é você ter países que têm uma regulação similar à do Brasil, que já tem um amadurecimento, né? Por exemplo, a gente tem iniciativas bem importantes de regulação econômica na América Latina, em países latino-americanos. O México já entrou na cesta, tá? Mas alguns outros países é uma regulação mais recente e pode ser que futuramente, de fato, eles passem a integrar a cesta de países. Mas você precisa ter países que você consiga consultar o preço, que seja uma regulação parecida com a do Brasil. E essa prática aí que a gente sabe que acontece, por vezes, você não consegue, de fato, localizar o preço. Ele é comercializado num país, mas você não consegue localizar.
Com relação aos tributos, acho que foi muito bem colocado aqui, a reforma tributária, a expectativa é uma redução, né, dos tributos, né, para os medicamentos. Foi um trabalho importantíssimo feito aqui por essa Casa Legislativa, pelo Senado.

0: participação importante do governo federal e essa expectativa, né? Porque você vai ter medicamentos que vão ter redução de 100%. Né? Por exemplo, compras públicas, linhas de cuidado específicas, né? Por exemplo, HIV, AIDS, cardiovasculares, oncológicos, doenças raras, vão ter uma redução de 100% da alíquota do CBS e do IBS. E sem ser esses casos, a grande maioria dos medicamentos terão 60% de redução. Né? Então, há, de fato, as estimativas são de que você vai ter uma redução não imediata, porque a gente sabe que a reforma tributária é complexa, tem todo um período aí de adaptação. Né? Você vai, primeiro, os tributos federais vão ser mudados, depois ICMS, enfim, mas há essa expectativa. Aí só um ponto aqui que eu até acho que talvez eu tenha cometido uma falha de comunicação, uma imprecisão de linguagem, quando eu falei que da questão da inovação incremental, né? Claro que a regulação de preço não é uma política industrial, né? Mas ela tem que ter o cuidado de não desincentivar, né? Inovações importantes, e no caso da inovação incremental, de fato, se identificaram lacunas normativas na CEMED, eram pouquíssimas hipóteses de enquadramento nessa categoria, não considerando todas as possibilidades de inovação incremental trazidas, por exemplo, na normativação da Anvisa. Então, de fato, se fez um ajuste, eu até me corrijo, na verdade, é para não desincentivar, né? Porque travou a inovação incremental no Brasil, que se busca agora é que isso deixe acontecer. E, por fim, revisão de preços está entre as iniciativas regulatórias da CEMED previstas, tá? Revisão extraordinária de preços. Isso não é uma jabuticaba brasileira, é feito conforme boas práticas internacionais. Países da OCDE fazem a revisão extraordinária de preços. Justamente você tem a possibilidade do preço depois, porque hoje, de fato, no Brasil, a previsão normativa é de que, uma vez entrando no mercado, ele vai ter os tetos dos ajustes anuais, mas você não vai mudar o preço, nem para cima, nem para baixo. E há hipóteses, né, na literatura internacional em que, de fato, é meritório, né, é racional você rever esse preço para cima ou para baixo. Às vezes você tem um risco de abastecimento, e a gente tem casos de judicialização por conta disso, e outras hipóteses aí consagradas de novas evidências científicas, por vezes o medicamento é precificado quando há muito poucas evidências ainda, né? Então surgem novas evidências que demonstram que a motivação precisa ser adequada daquela precificação, isso é de fato é importante que seja feito. Então a gente espera aí que isso, no âmbito da CEMED, avance aí de forma aí que é significativa aí nos próximos tempos, né? Eu acho que era isso, né? Eu acho que eram essas questões aqui que eu tomei nota, tá? Mas de todo modo eu sigo à disposição aí, havendo qualquer outro questionamento, eu sigo à disposição. Obrigado.
1: Agradeço ao Frederico, agradeço todos os convidados e convidadas, por suas ilustres participações. Nada mais havendo a tratar, encerra a presente reunião, antes convocando para a audiência pública, dia 19 de maio, terça-feira, às 17h, no plenário 7, para debater os impactos da cirurgia robótica no tratamento de diferentes tipos de câncer. Declaro encerrada a presente audiência pública.
2: Nós acompanhamos ao vivo aqui na Rádio Câmara, direto do plenário 7, essa audiência da Comissão de Saúde debatendo acesso a medicamentos estratégicos para doenças de perfil endêmico. O debate foi em torno de acesso para medicamentos de doenças como tuberculose, hanseníase e outras, com um foco na sustentabilidade orçamentária e os mecanismos regulatórios com foco em populações vulneráveis. Quero agradecer a sua sintonia, a sua companhia. Muito obrigado pela sua participação conosco ao vivo aqui na Rádio Câmara. Desejo a você uma excelente tarde. 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
2: Bom, nós vamos agora para acompanhar mais um debate. Impactos do comércio de pele de jumentos no Brasil. Debate que acontece na Comissão de Meio Ambiente da Câmara dos Deputados. Deputado Célio Studart, ele é do PSD do Ceará, está presidindo os trabalhos.
4: Aqui também é uma pergunta parecida com a da Adriana, que... Não, perdão, da Adriana, já vai para a parte política. Por que essa luta é tão difícil, a demora? Posso falar um pouco sobre isso, que é muito parecida com a da Yannick, que pergunta também o que mais precisa para que nós possamos aprovar o projeto aqui na casa

0: E também mencionou, acho que, o aspecto científico, já que já há comprovações científicas sobre tudo isso que ocorre. Então, Patrícia, se puder responder primeiro a do Felipe sobre a extinção, e também, se você quiser responder também a da Érica sobre o que é que se planeja como um destino para esses animais, eu acho que já mataríamos duas perguntas aqui.
1: Perfeito, obrigada pelas perguntas. Sobre a estimativa de extinção do jumento no Brasil, no ano passado, o encontro dos cientistas resultou na carta, como nós falamos, e na estimativa de que até 2030 não haja mais jumentos no Brasil, se a taxa de abate continuar como acontece. Porque a gente mostrou os dados do Agrostat, do Ministério da Agricultura, então o número oficial de animais abatidos dentro dos abatedouros com o Serviço de Inspeção Federal, mas a gente sabe que até 20% dos animais morrem antes de chegar ao abatedouro. Então é possível que até 2030 a gente não tenha mais jumentos no Brasil se o abate continuar e não for proibido. Em relação ao que fazer com esses animais, nós também estamos discutindo nesses workshops que aconteceram já em Salvador, em Fortaleza, em Alagoas e também em Salvador de novo. Nós temos discutido o que fazer com esses animais, qual é o futuro sustentável. E, definitivamente, o abate não está dentro dessas atividades, dessas ações de futuro sustentável dos animais. O que nós temos é. Os jumentos ocupam um lugar como animais de companhia, não só no Brasil, em várias partes do mundo. Até o ator famoso Arnold Schwarzenegger tem jumentos de estimação. Então, uma das opções que a gente vislumbra é que eles ocupem cada vez mais esse lugar na nossa sociedade. Algumas atividades de agricultura familiar também ainda dependem dos jumentos, como, por exemplo, o território do sisal, que tem o jumento como um animal que ajuda no trabalho, porque não é possível mecanizar algumas culturas. O cacau sustentável também, que é feito dentro da floresta, também ainda depende de animais de tração, então agricultura familiar. E também, como eu demonstrei, os animais em ecossistemas nativos. Isso a gente tem visto em várias partes do mundo, os jumentos ocupando ecossistemas nativos, não só no Brasil, em outras partes do mundo, como a Alemanha, a Bélgica, Estados Unidos. E a gente tem discutido também que os animais não precisam ser tutelados. Então, não, o futuro sustentável dos jumentos não contempla apenas atividades em que eles precisem ser tutelados. Isso é uma abordagem capacitista. Muitas vezes os animais estão melhores sem a nossa presença. Então, a gente precisa também entender que eles ocupam já, como no Brasil, eles são uma espécie naturalizada, eles já ocupam papéis ecológicos, eles conseguem viver sem nós, sem a nossa tutela. E essa abordagem capacitista é bastante antropocêntrica e exclui todos os anos de evolução dessas espécies. Então, esses são os três cenários que nós vislumbramos, né? Então, agricultura familiar, animais de estimação e animais livres em ecossistemas nativos.
2: Eu posso falar do Ceará. No caso, você está falando, seria lindo, maravilhoso cenário deles habitarem ali a natureza. No Ceará, eu de frente, resgatando, temos Parque Nacional de Jericoacoara. Toda semana tem jumento queimado, toda semana tem jumento atropelado nas dunas por pessoas que não têm um pingo de responsabilidade. Nas dunas, eu resgato mensalmente dois, três jumentos de Jericoacoara. Temos também a proteção em outra praia, me fugiu o nome, todas que vivem em região praias, né, onde eles deveriam estar livres, eles sofrem absurdamente. Se eu tenho 90 jumentos, é devido a esses resgates deles livres. Aqui, no Ceará, e acredito que no Brasil, porque eu já fui buscar jumento em Recife, já fui buscar jumento, já ajudei a buscar jumento na Bahia, já fui buscar jumento no Piauí, no Maranhão, quer dizer, no Norte e Nordeste, jumento não se vive livre. Tá? No Brasil, essa prática não funciona. E é essa a minha preocupação. Quando vocês vai proibir o abate e vai se fazer o quê? Tem que pensar muito, muito para onde vão esses animais. Sem explorar, né? E livre no Brasil não existe.
0: É, perfeito. Você quer complementar, Patrícia? À vontade.

0: No Brasil, a gente precisa de mais estudos e precisamos de mais políticas públicas, porque a gente sabe que existem espécies, animais ferais que a gente não consegue nem encontrar dentro da Caatinga, que não interagem com humanos, que são a espécie naturalizada. Que, então, eles estão reproduzindo, sobrevivendo, sem contato com humanos. E isso acontece não só no Brasil, em outras partes do mundo, mas são em regiões mais remotas que a gente não encontra. A gente ouve relatos, mas é isso, a gente precisa de mais estudos, mais políticas públicas desses parques.
1: Exatamente. Muito, muito bom, pessoal. As duas perguntas restantes eu vou transformar numa só e tentar responder aqui de uma forma sucinta, porque não são simples. A Adriana perguntou por que essa luta é tão difícil, sobre a demora, e a... Eu não sei se teve alguma da Emily. Se tiver, Patrícia, pode me corrigir.
0: São essas do que o... Por que a gente ainda não conseguiu?
1: Ah,
0: não,
1: certo. É a mesma, então as três são muito parecidas, porque a Yannick termina também com o que mais precisa para o governo, já que a ciência... já comprova, e a gente viu aqui a questão, acho que como a Emily colocou também, a questão da economia, a proporção que isso é economicamente é rentável, que isso não justifica o absurdo que é feito. Acho que foram posições muito nesse sentido que fundamentariam por que que a Câmara, ou o Congresso, como um todo, não avança mais rapidamente. Primeiro, nós falar de ciência aqui no Brasil já é complexo, né, porque falo, e aqui não é com pessimismo, gente, é só para a gente compreender um pouco do sistema brasileiro, até porque a pergunta veio do Brasil, mas também veio de pessoas de fora. Falar em ciência nem sempre é o argumento mais importante quando existem lobbies, existem, aí a gente pode pensar, é uma fazenda, mas, bom, às vezes uma fazenda, uma pessoa, uma empresa é capaz de chegar nessa casa e convencer, entenda como quiser esse termo, mas convencer um projeto a receber vista, a receber uma votação negativa, até um relatório rejeitado numa comissão. Aqui no Brasil, nós temos o agronegócio como uma força muito pungente e importante é para a nossa economia. O Brasil é um país desindustrializado, que a indústria, infelizmente, está muito antiga, não conseguiu retomar o que nós já tivemos no passado, de modo que a maior parte da nossa exportação depende do dinheiro do agronegócio. Então, quando se trata disso, nós temos, por exemplo, aqui na Câmara, duas comissões, essa comissão de meio ambiente e também vamos ter uma de agricultura. Muitas vezes essa comissão de meio ambiente não está cheia de ambientalistas, muitas vezes. Bom, pelo menos nos 8 anos que eu já estou aqui, a grande dificuldade é essa, é a gente contar, peraí, isso daqui é do agro ou é ambientalista? É do agro, aí quando a gente vê isso, hoje tem menos gente do ambiental, então a gente vai perder, tira esse projeto, coloca outro, esse a gente não vai passar. Aí quando contava que tinha mais deputados do ambientalista do que do agronegócio, a gente, vamos votar isso daqui hoje, porque hoje passa, hoje vão deixar. Dito isso, nós passamos essa última legislatura, os últimos 4 anos, com quase todas as comissões em obstrução, porque haviam deputados muito indignados com a prisão do ex-presidente do Brasil. E decidiram que seria uma boa ideia não trabalhar, obstruir as votações aqui dentro. E, por isso, muitos projetos demoraram mais ainda para passar pelas comissões. Para além disso, nós vivemos em um sistema bicameral. Então, nós temos a Câmara, que aprova o projeto aprovado na Câmara, nas comissões que tem que passar, vai ao plenário, do plenário, se aprovado, quando vai ao plenário, se aprovado, ele vai para o Senado, e do Senado, se aprovado lá, vai para a sanção presidencial, ok? Mas se uma modificação é feita, e isso já aconteceu inúmeras vezes com vários projetos nossos, uma única modificação é feita, o que acontece com esse projeto? Volta para cá. Passa por quase tudo de novo. Então, uma coisa que poderia demorar 1 ano, 2 anos, às vezes demora 10 anos. Então, isso é uma justificativa? Não é. Porque essa é a morosidade do parlamento brasileiro. É isso que traz. Se, por um lado, traz dificuldades, por outro, deveria trazer segurança jurídica também. A ideia do bicameral é isso. Por isso que o Senado são pessoas mais velhas. Em tese, antigamente pensava-se que ter mais idade,

Maturidade significaria mais experiência e bom senso. Hoje a gente já vê que não necessariamente. Né? Às vezes a pessoa envelhece só na idade e continua com... Né? Tem gente que piora, inclusive. Mas a ideia de Senado é essa no mundo todo. Né? A ideia de Senado é essa. Então, do ponto de vista do Congresso, essas são as dificuldades para aprovar um tema que mexe com o agronegócio. Aí você pode perguntar, mas espera aí, o jumento, isso, o grande agro, não, tá, não é ele que faz isso. É um abatedouro clandestino, é outro ali, é um que estava em Canudos. É... Mas tudo que você envolve animal e que diz respeito à proteção animal, leva medo ao agronegócio de que aquilo respingue nos animais dito de produção deles. Então, quando a gente faz um projeto, ó, vamos aumentar o crime de maus-tratos, vamos aumentar a pena, vamos tornar crime hediondo, vamos aumentar a pena. O que é que a pessoa lá pensa? Ih, peraí, vamos com calma, porque pode ser que ele... Hoje ele está falando de cão e gato, mas vai que ele quer mexer aqui na forma que eu estou... que eu estou administrando aqui o meu negócio, as minhas questões, vai que isso respinga aqui. Então, muitas vitórias que nós tivemos, e está aqui o Dr. Yuri, que é um grande baluarte também nessa luta, muitas vitórias que nós tivemos, seja na questão dos jumentos ou na questão animal, foi via judicial, foi via justiça. Foi via justiça, porque o juiz, ele em tese, é isento e ele vai voltar ali com a Constituição. Se a Constituição protege a fauna, protege os animais, então o juiz vai compreender aquilo. Vamos relembrar, como o Eric bem colocou aqui, vereador Eric, a vaquejada, para quem lembrar, a vaquejada, ela nasceu de uma... A DIN, foi de uma ADPF, me corrija se eu estiver errado, foi de uma DIN, do Ceará, que chega no STF, chegando naquele colegiado, que já não é o mesmo de hoje, eles compreendem que a vaquejada é inconstitucional. E que grande vitória. Aí o que é que o Congresso fez? Não, peraí, então se a justiça está dizendo que a vaquejada é inconstitucional, porque a tradição ela não pode ser superior ao conceito de proteção da vida daquele animal, dos maus-tratos, da tortura, então o que é que o Congresso fez? Fez uma emenda à Constituição para que a vaquejada pudesse vir voltar a valer. Simples assim. Não é constitucional, então a gente muda a Constituição. Emenda a Constituição. Então, nós temos essa dificuldade nesse sentido. E no ponto de vista, aqui eu citei, eu vou citar os três poderes para ser justo. Citei a dificuldade aqui da Câmara com esse projeto, o que não torna impossível, só torna difícil. Ele está na CCJ. Estando na CCJ, nós estamos a um passo muito mais próximo de levá-lo ao plenário, mas falo aqui, não posso falar, não representando o governo, mas respondendo a pergunta, o governo ele tem ali várias forças. E boa parte dessas forças são justamente essas pessoas que eu mencionei que estão lutando contra nós, que estão do outro lado dessa trincheira. E elas compõem também um governo, dito no Brasil, é chamado governo de coalizão. Elas estão lá nos ministérios, elas estão lá em espaços públicos. Então, como eu falei, isso não pode ser a vontade de um único ministério. Isso tem que ser um desejo de Estado, uma vontade de Estado. E somente quem tem força para mudar isso no Brasil, pelo que nós assistimos em várias e várias votações, não só de questão animal, mas de muitos outros temas, é a população. É quando há cobrança massiva do povo, quando há participação, quando nós pegamos um momento como esse que nós estamos e levamos para a população, traduzido de forma para a imprensa, para os jornais, traduzimos ele para as pessoas. Né, para as pessoas. Saindo daqui, eu vou, inclusive, dar uma entrevista para a TV Câmara e estava aqui pensando, poxa, como é que eu compilo tantas informações em 10 minutos para que aquilo chegue em alguém, para que aquilo... Então, esse trabalho de mobilizar, de tirar essa anestesia da população que está brigando sobre bactéria de detergente versus, agora, filme, dinheiro
Não que não sejam coisas preocupantes, são coisas preocupantes. Mas como que a gente consegue pegar uma pauta importante e mostrar que ela é muito mais do que uma pauta de simpatia e

0: empatia. É uma pauta de luta, é uma pauta de briga também, é uma pauta de confronto, é uma pauta de dificuldade com o judiciário, muitas vezes, de dificuldade aqui na Câmara e de dificuldade com o governo federal também. Com o governo federal também. Porque no momento em que... não vou falar o presidente, vou falar a presidência da República, para não personificar aqui. No momento em que algo que nós fazemos aqui pode incomodar um setor pujante, grande, forte, o lado já está estabelecido entre um lado de proteção animal e entre o lado da força bruta do dinheiro, ganha a força bruta do dinheiro. Para isso, nós não podemos esmorecer, nós não podemos recuar, nós não podemos deixar que isso nos desanime. Nós vemos em muitas audiências públicas, eu vejo muito, às vezes é triste, porque é muita reclamação de dificuldade disso, daquilo, daquilo outro, e isso é a realidade geral do protetor no Brasil. Mas nós não podemos parar aí na dor. Nós temos que transformar essa dor em estratégias para reconhecer que nós somos minoria, nós somos nós somos menos importantes do que aqueles que detêm, como eu falei, o dinheiro que comanda muitas e muitas consciências aqui e fora daqui, e buscarmos estratégias jurídicas, buscarmos estratégias de comunicação, buscarmos estratégias de participação, de fazer com que as pessoas, mesmo vir para uma audiência pública, é algo raro, é algo que as pessoas no mundo de hoje, cada vez mais, presencialmente participam menos. Mas a grande pressão ainda existe na internet, nas redes sociais, dentro dos movimentos. Então, eu penso que essas são as dificuldades que nós temos aqui no Brasil, no ponto de vista legislativo. Nós temos um processo legislativo moroso, lento, é um processo legislativo absolutamente lento, e algo que poderia ser feito, por exemplo, quem não é do direito, para explicar de forma muito sucinta, nós temos medidas provisórias, que são a forma que o executivo tem de legislar, de poder impor algo para poder valer de uma forma... Isso exige vontade do governo. Exige vontade do governo. E reforço, no momento, pelo visto, não há. Pelo visto, não há. E isso não nos fará recuar, não nos fará desistir de fazer com que essa casa aprove isso. Isso já aconteceu em mil situações diferentes, contextos, diferentes ocasiões, onde o Congresso pensou de um jeito, se sensibilizou de um jeito, fez, independente do governo executivo, do governo federal. Nós que somos parlamentares, nós é que temos que criar lei, e a partir do momento que criarmos, vamos buscar essas saídas. O que será feito, como coibir, como termos uma PRF mais atenta a esse contrabando, que essa é a verdadeira verdade. Isso não é uma cadeia produtiva, isso é uma cadeia de extermínio. Nós estamos falando aqui não de uma cadeia produtiva de jumentos, estamos falando de uma cadeia de extermínio de uma espécie única. Então, com todas essas dificuldades, eu coloco aqui o agradecimento a todos que participaram. O nosso compromisso, enquanto encaminhamento, ainda vou passar aqui as considerações finais, mas já vou deixar um encaminhamento para ser breve e não fazer outro discurso. E como encaminhamento, nós vamos trabalhar fortemente pelo projeto mais avançado que temos, que está na CCJ. Doutor Yuri, eu não vi seu nome aqui, mas se você quiser falar, a gente vai mudar aqui um pouco a configuração, mas abro a palavra, porque eu acho que é muito importante. Então, até vou concluir logo. Então, eu vou passar a palavra para o doutor Yuri. E termino com as considerações finais dos debatedores, tá bom? Então, doutor Yuri, a palavra é sua. Assim como os que se inscreveram, eu peço também o tempo de 3 minutos para a gente poder liberar a sala e os convidados.
1: Muito obrigado, deputado. Na verdade, eu só vou... Eu estava acompanhando aqui no YouTube a transmissão e eu vi um comentário que... acho que precisa ser respondido, e aí talvez até a Patrícia possa responder melhor. O Edmilson Costa está dizendo assim: não funciona o colágeno. Convivo com farmacêuticos, compradores

0: enganados. Colágeno vegetal manipulado com efeito testado e aprovado. Acho que a gente precisa esclarecer para o Edmilson e para todas as demais pessoas que eventualmente tenham dúvidas sobre esse assunto, que o colágeno de jumento ainda está em desenvolvimento, ainda está em fase de pesquisa. Então não é possível que ele tenha sido manipulado e esteja sendo vendido com enganosidade aos compradores, né? Acho que isso precisa ficar claro, caso ainda não tenha ficado. Então era só essa observação, passo para a doutora Patrícia. Muito obrigado.
1: Deixa eu só pedir, Patrícia, que você responda nas considerações finais, tá? Então, encerrados os debates, passo a palavra aos convidados para suas considerações finais. Concedo a palavra, vou começar naquela ordem que a gente fez e a Patrícia termina. Concedo a palavra ao senhor Eduardo Santurtum.
2: Muito obrigado, deputado. Vou tentar falar portunhol. Prometo próximo ano falar português lo mejor posible. Para el traductor, si puede ayudar para traducir en inglés. Sí, perfecto. ¿Inglés? Ah, todo bien. Ok. Voy a terminar con dos frases. Benito Juárez, uno de los presidentes más importantes de México, hablaba hace muchos años, en 1800, la protección de los animales forma parte esencial de la moral y de la cultura de los animales. 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Muito obrigado, diputado, por el espacio para hablar de este tema tan importante. Obrigado.
1: Muito obrigado, Eduardo. Passo agora a palavra para a doutora Patrícia Tatemoto, e aí você já pode fazer também a resposta à colocação do Yuri.
3: Obrigado. Eu não sei se eu compreendi se o Edmilson ele entende que o colágeno já está em venda e se é vegetal. Me parece que foi isso que ele colocou na pergunta, mas, na verdade, esse colágeno ainda está em desenvolvimento e é um produto biologicamente idêntico. Não vai ser um colágeno vegetal, vai ser o colágeno idêntico ao do jumento, que é feito por fermentação de precisão. Ele ainda não está sendo comercializado, mas quando for, vai ser um produto biologicamente idêntico, não é um colágeno vegetal. Isso precisa ficar claro. E eu queria só mais uma vez agradecer ao deputado por conseguir bancar essa pauta, que eu sei que é desafiadora aqui no Congresso, como você bem colocou, todos os desafios que a gente tem aqui no Parlamento brasileiro, e reforçar que se a gente escutar a ciência, o abate vai ser imediatamente proibido. Todo filme de catástrofe ambiental começa com os cientistas sendo ignorados. E é isso que a gente tem visto. Parece que a gente ainda não aprendeu com o que aconteceu na pandemia da Covid-19. Se os cientistas forem ouvidos, se a ciência for levada a sério, o abate de jumentos vai ser imediatamente proibido. Agradeço mais uma vez e passo a palavra ao deputado.
1: Obrigado, Patrícia. Pessoal, vamos encerrar. Quero aqui agradecer a todos pela valiosa contribuição para a discussão do tema e êxito desse evento. Nada mais havendo a tratar, declaro encerrada a presente reunião. Muito obrigado.
4: Você acompanhou a audiência pública sobre os impactos do comércio de pele de jumentos no Brasil. Quem presidiu esta audiência foi o deputado Célio Studart, do PSD do Ceará. Câmara dos Deputados, Transparência e Cidadania.

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1: Agora, 1h17, programação do Marlon Ribas. Eu sou Paulo Monteiro, vou ficar contigo até às 5. Começo com Beto Guedes.

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2: 14 de maio é aniversário da fundação do Estado de Israel. Ou refundação, né? Para quem prefere. Já que a independência do Estado judeu havia sido perdida 2000 anos atrás. Foram 2000 anos. Olha que coisa louca, né? 2000 anos de perpetuação de uma cultura que ficou espalhada por todos os lugares do mundo, em pequenas comunidades, algumas maiores, né? Em países com diferentes idiomas, diferentes culturas, diferentes hábitos. Impressionante, né? 14 milhões de pessoas espalhadas pelo planeta conseguiram perpetuar, geração após geração, uma mesma cultura e os mesmos hábitos. E o idioma, né? O hebraico. Incrível, né? Olha, recém-fundada na época, Israel se beneficiou da chegada de milhões de imigrantes judeus. Eram engenheiros, médicos, cientistas, uma gente muito bem formada que foi habitar um pequenino local instalado no meio de um deserto. Na escassez, não havia água, né? Israel faz um milagre. O país desperdiça menos água do que qualquer outro país e desenvolve tecnologia e inteligência que são responsáveis pela eficiente autodefesa do país. Desde a fundação em 48, aliás, logo após a fundação, Israel se tornou a única democracia do Oriente Médio cercada de inimigos que a atacam constantemente e consegue manter uma qualidade de vida e um desenvolvimento econômico e científico que invejam qualquer outro país. Olha que coisa louca. Os israelenses, os judeus, representam 0,02% da população. Ok? Mas quase 30% de todos os condecorados pelo Prêmio Nobel são judeus, espalhados em dezenas de nacionalidades, mundo afora, na química, medicina, física, economia. São norte-americanos, britânicos, franceses, russos, italianos, né, que são judeus e que, com a disciplina e a cultura judaica, que valoriza, né, esse tipo de mentalidade, né, da superação, né, da dedicação, acabaram se transformando em grandes cientistas e em grandes contribuidores do desenvolvimento humano. Incrível, incrível. O Prêmio Nobel de Química de 2009, Ada Yonath, deu uma entrevista e ele tentou explicar porque quase 30% dos Nobéis são judeus. Ele diz o seguinte: havia muitas profissões proibidas para os judeus. Uma das poucas que restavam era a ciência. E assim, os judeus estudaram para serem médicos, músicos ou cientistas. A ideia de que aprender é importante, de que está na raiz, essa continua vigente. Incrível. Daqui a pouco, números maiores, curiosos sobre essa característica do povo judeu. No aniversário de fundação do Estado de Israel, 14 de maio de 1948, você vai ouvir a música Feridas e Beijos, de Yaheli Sobol. É do grupo Monica Sex, uma banda de rock israelense.

0: Você ouviu Kisses and Wounds com o grupo Mônica Sex, música de autoria de Yahalis Sobol. O dia 14 de maio de 1948 marca a fundação do Estado de Israel. Um Estado que é um milagre, uma democracia cercada de ditaduras, né, por todos os lados, alguns regimes inimigos do Israel que querem a extinção do Estado, e o país está ali resistindo com uma qualidade de vida ótima, um verdadeiro milagre no deserto. Parabéns, Israel! A música do dia volta amanhã.
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0: Olá, você que nos acompanha pelo YouTube, redes sociais, pela TV e pela Rádio Câmara. Eu sou Sandra Amaral e começa agora o Direto da Câmara ao vivo dos nossos estúdios aqui em Brasília. Boa tarde, começo falando da sessão plenária de hoje que aconteceu pela manhã e o plenário é o assunto para o Cid Queiroz, que já está aqui para falar tudo para a gente. Boa tarde, Cid, como é que foi essa sessão de hoje?
1: Boa tarde, Sandra. Hoje foi a votação de um projeto de lei, né? O PL 2391 de 2026. Ele regulamenta a demissão compulsória de empregados públicos a partir dos 75 anos. Esse já era um assunto que já foi regulado para os servidores públicos, uma PEC em 2015. Aumentou de 70 para 75 anos a demissão compulsória, né? A aposentadoria compulsória, na verdade, dos servidores públicos. Essa PEC aumentou a idade de permanência dos ministros do Supremo e do STJ ali naquele momento. No final do ano, eles estenderam para todos os servidores públicos. E havia um vácuo jurídico para os empregados públicos e aqueles trabalhadores em empresas de economia mista, como a Petrobras. Esse projeto de lei, esse assunto vinha sendo regulado pela Justiça e agora esse projeto de lei regula essa situação. Então, eles têm aposentadoria compulsória a partir dos 75 anos. Se eles ainda não cumpriram o tempo de aposentadoria, eles podem continuar trabalhando até cumprir o tempo de contribuição necessário. E aí, se eles entram com a aposentadoria compulsória. E esse projeto de lei, ele garante ali todos os direitos desses trabalhadores, mesmo com a aposentadoria, como 13º, tempo de serviço e tudo mais. O contrato será rompido quando o empregado atingir essa idade, desde que cumprido o tempo mínimo de contribuição para a Previdência Social.
0: E ontem também teve sessão do plenário, né? O que foi aprovado ontem?
1: Foram aprovados muitos projetos. Na sessão de ontem, os deputados aprovaram o Marco Legal do Transporte Público Coletivo, a atualização da Lei das Sociedades Anônimas de Futebol e o regime tributário diferenciado para as associações desportivas sem fins lucrativos. Quem acompanhou foi o Fred Sokolovski.
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0: Do plenário da Câmara, a proposta que cria o marco legal do transporte público coletivo no país. O projeto visa reestruturar o setor, estabelecendo diretrizes, financiamento e segurança jurídica para o transporte urbano. Entre os pilares da proposta está a integração dos entes federados, União, Estados e Municípios, modernização de contratos, aumento da transparência e melhoria na qualidade do serviço. O deputado Tarcísio Mota, do PSOL do Rio de Janeiro, destacou que o transporte é um direito constitucional e qualquer legislação que aprimore esse direito deve ter apoio integral dos parlamentares.
1: É preciso que a gente avance em marcos regulatórios que, primeiro, estabeleça o papel da União ao garantir esse direito ao transporte. Segundo, estabeleçam marcos de fiscalização e controle social sobre a própria concessão do transporte público, entendido enquanto direito da população. Terceiro, que a gente consiga avançar em mecanismos de financiamento para arrumar em direção à tarifa zero.
0: Contrário ao marco legal, o deputado Gilson Marques, do Novo de Santa Catarina, afirmou que, assim como em outras áreas, como saúde, educação e assistência social, os investimentos públicos para o transporte coletivo também serão mal administrados.
2: Acha que o transporte, nessa situação aqui, vai ser sempre perfeito, muito mais do que perfeito, e isso vai ser para todo mundo, mas ninguém sabe, ou acha que não sabe, que isso precisa ser pago por todos nós, por toda a comunidade, inclusive por aqueles que não usam do transporte que vai ser implementado. E pior, o transporte que vai ser implementado pelo Estado, muito provavelmente, o custo da existência, o custo da manutenção, não justifica a sua existência, porque ele é mal aplicado.
0: O relator da proposta, deputado José Priante, do MDB do Pará, lembrou que a matéria já foi debatida por 5 anos no Congresso e já foi aprovada pelo Senado Federal. O deputado afirmou que a sistematização do transporte público coletivo é essencial para o país e pediu a aprovação dos deputados.
3: Uma matéria que tem a tratativa isolada dos municípios brasileiros, das unidades subnacionais, e que merece uma atenção e uma regulação nacional, uma espécie de constituição de uma bíblia, né, da matéria do transporte público nacional, com o propósito de dar uma espécie de ordenamento para o marco organizacional dessa, que é uma matéria que constitucionalmente é reconhecida como uma questão social de importância para todos os brasileiros.
0: A proposta acabou aprovada e segue para a sanção da Presidência da República. Outra proposta discutida pelo plenário é a que atualiza a Lei das Sociedades Anônimas de Futebol, as SAFs. A lei de 2021 permitiu que clubes sem fins lucrativos se transformassem em empresas. A nova regulamentação altera regras de transparência, obrigando a divulgação de atas de assembleias e a composição acionária das empresas, por exemplo. A deputada Érica Cocai, do PT do Distrito Federal, destacou a importância da proposta.
4: O projeto ele estabelece uma segurança maior para que se possa investir no futebol e para que nós possamos ter, inclusive, investimentos no futebol feminino. Portanto, é muito importante que nós possamos estabelecer essas relações mais explícitas e essas relações que, a partir das SAFs, possibilitam que nós tenhamos investimentos mais seguros.
0: A proposta gerou um consenso entre os partidos no plenário. No entanto, o deputado Bongás, do PT do Rio Grande do Sul, destacou um ponto que poderia prejudicar dívidas trabalhistas de atletas anteriores à lei. O deputado sugeriu uma alteração ao texto.
5: Se um clube anterior não transferiu expressamente a situação de delito que tinha em relação a um jogador de futebol, por exemplo, que não foi feito o seu pagamento devido, a SAF não tem responsabilidade com isso. Mas isso nós não podemos aceitar. Isso é ignorar, isso é burlar uma situação de uma lei trabalhista. para esse atleta que trabalhou, para o técnico, né, para o, enfim, o organizador dessa atividade, fim.
0: O relator da proposta, deputado Fred Costa, do PRD de Minas Gerais, rejeitou o pedido de mudança, por considerar que esse ponto já está consolidado na lei, que diferencia Sociedade Anônima de Futebol e clubes associativos.
1: Mas exatamente esse ponto é algo fundamental.

0: tal. Eu desafio aqui qualquer um dos 513 deputados se iriam fazer qualquer investimento que não houvesse segurança jurídica. Ou vou utilizar aqui de uma metáfora futebolística, já que estamos falando de SAF. Quando a regra do jogo muda no transcurso da bola rolando.
1: A proposta que atualiza a lei das SAFs foi aprovada pela Câmara. Como já havia sido aprovada anteriormente pelo Senado, segue para a sanção presidencial. Outra proposta aprovada pelos deputados na sessão é a que cria um regime especial de tributação para associações desportivas sem fins lucrativos. O deputado Dr. Luizinho, do PP do Rio de Janeiro, relator do projeto, explicou que o texto trata de isonomia de impostos para os clubes formadores de atletas com as sociedades anônimas de futebol, as SAFs, que receberam mais incentivos com a nova reforma tributária.
2: Aqui é um projeto e ressaltando a importância de equalizar as associações das SAFs e garantir o investimento no esporte olímpico, que é esse também o nosso pleito, o pleito das associações sem fins lucrativos ligado à prática desportiva, presidente.
1: O projeto que cria alíquotas específicas para associações desportivas segue para o Senado Federal.
3: E, Cid, não foram apenas os projetos de lei que ocuparam o tempo dos deputados ontem no plenário, não, né?
4: Não foi, não. É verdade, Sandra. Também repercutiu no plenário de ontem áudios divulgados pelo portal jornalístico Intercept Brasil, que revelam que o banqueiro Daniel Borcaro, do Banco Master, ajudou a financiar um filme sobre o ex-presidente Jair Bolsonaro, a pedido do filho do ex-presidente, o senador e pré-candidato à presidência da República, Flávio Bolsonaro, do PL do Rio de Janeiro. Segundo a reportagem, o dono do Banco Master, que está preso em Brasília, acusado de chefiar um esquema bilionário de fraudes financeiras, chegou a pagar 61 milhões de reais pelo filme. Vamos ouvir o que disseram deputados do governo e da oposição.
5: Será que é normal um senador da República tratar um presidente de uma instituição financeira que promoveu a maior fraude bancária na história brasileira? Como ele fez? Chamando de meu irmão, meu irmão, irmãozão, dizendo que os boletos estão atrasados, que tem faturas para pagar e pedir mais de 140 milhões para financiar um filme e pagar contas atrasadas? Será que isso não é de estarrecer de vez a população brasileira? E mais, ele diz no áudio que Daniel, você me deu liberdade para te cobrar. Como assim? Um senador da República teve o aval do presidente do Banco Master, do Bolso Master, para cobrar dinheiro para pagar a fatura? A casa está caindo.
6: Acredito que esse momento de hoje vai mudar a história desse parlamento, porque agora não tem desculpa para não abrir a CPI do Banco Master. Que estamos lutando desde o começo dessa legislação para abrir a CPMI, uma luta para o PT assinar e também aceitar abrir, não queria, queria abafar o assunto. E agora vem essa crise e é a oportunidade. Qual vai ser a desculpa para não abrir agora a CPI do Banco Master? É isso que tem que acontecer, ficar claro quem realmente cometeu ato ilícito, quem teve enriquecimento ilícito, aumento de patrimônio e quem fez atos lícitos, legais, numa relação empresarial para financiar um projeto público e transparente. E é disso que estamos falando. O que está acontecendo hoje, que a narrativa está fazendo a festa, é que o senador Flávio Bolsonaro, numa situação de muita tristeza pela perseguição implacável feita há mais de 4 anos com o presidente Jair Messias Bolsonaro, o homem mais investigado e que não tem prova de um centavo de corrupção.
5: Um tapa na cara da direita brasileira. É isso que o senhor Flávio Bolsonaro fez com todos nós. Um tapa. Um tapa na nossa cara. Agora eu sou do Rio. Eu já sabia que isso ia estourar em algum momento. Em algum momento. Porque Flávio é batedor de carteira. Porque Flávio faz isso mesmo. O camarada pede para patrocinar o filme do pai dele

0: quase 5 vezes mais do que custou o agente secreto, e quase 4 vezes mais, 3 vezes mais do que custou o filme Ainda Estou Aqui. Ele pede 134 milhões e cai 61 milhões. Sabe o que, eles queriam fazer? Usar o filme do pai para lavar dinheiro.
1: Deixei claro a todo momento, tem que investigar todos. A gente não pode aqui estar jogando para a galera porque está investigando A ou B em contrapartida de pessoas próximas. Zero problema com relação a isso. Investiguem todos, por isso que é importante a CPMI do Banco Master ser instalado o quanto antes para passarmos a República limpa. Saber quem tem dolo, saber quem não tem. Aí o PT vinha aqui estufar o peito, acusando o Flávio Bolsonaro. Não, porque ele recebeu dinheiro para fazer um filme. Ora, até agora não tem nenhuma irregularidade, senhor presidente. Zero de irregularidades. Diferentemente de Lula, que fez seu filme e recebeu dinheiro de empresas privadas, que até então não é irregular, porém essas empresas tinham envolvimento direto com contratos com o governo Lula.
2: Pois é, para os nossos ouvintes da rádio que não acompanharam, que a gente está vendo aqui quem foi que falou, eu vou listar os deputados, os 4 deputados que falaram agora por pouco foram na ordem. O deputado Helder Salomão, do PT do Espírito Santo, em seguida o deputado doutor Frederico, do PRD de Minas Gerais, o terceiro foi o deputado Otone de Paula, do PSD do Rio, e esse último, o deputado Cabo Gilberto Silva, do PL da Paraíba, que é líder da oposição.
3: Ok. Muito obrigada pelas informações, Cid. Uma boa tarde para você.
2: Boa tarde.
3: E a Comissão Especial sobre a Redução da Jornada de Trabalho se reuniu na manhã de hoje em São Paulo com Câmara pelo Brasil. Esse programa da Câmara percorre capitais brasileiras neste mês de maio para debater propostas em tramitação na Câmara dos Deputados relacionadas à redução da jornada de trabalho e ao fim da escala 6x1. A repórter Mônica Donato está acompanhando e tem os detalhes lá de São Paulo. Oi, Mônica, boa tarde.
4: Oi, Sandra, boa tarde a todos que nos assistem. Nós estamos aqui na Força Sindical, em São Paulo, onde acabou de encerrar o seminário, que teve uma ampla participação aqui da comunidade, dos sindicatos, do pessoal dos comerciários. E eu estou aqui com o deputado Alencar Santana, que foi o grande organizador, que convidou todo mundo, e ele vai falar para a gente o que, ele achou do evento. Superou as expectativas, deputado?
5: Oi, Mônica, foi um belo evento. Oi, Sandra, boa tarde, um prazer falar com todos aí da TV Câmara. Foi um belo evento, uma bela audiência aqui em São Paulo, uma participação de vários colegas deputados de partidos diferentes e, logicamente, as representações sindicais, movimentos populares e também empresariais. Né, de colegas deputados, deputado Zaratini, deputado Alfredinho, deputada Juliana Cardoso, deputada Marina Silva, deputado Paulinho da Força, deputado Luiz Carlos Mota, deputado da Vitória da Câmara pelo Brasil, todas as centrais, também Confederação Nacional da Indústria, Federação dos Lojistas.
4: E ministro, né? O ministro Luiz Marinho continua com vocês participando dessas audiências.
5: Verdade, o ministro que esteve conosco lá na da Paraíba, né, lá na terra do nosso presidente Hugo Mota, ao lado do presidente, mas também fez questão de vir aqui em São Paulo, colaborou, falou, né, trouxe aqui a mensagem também do governo, seu posicionamento, e um debate que foi muito rico, muito amplo e com diversidade. Né? Também participou aqui a Isabela, CEO da Coffee Lab, que deu um depoimento muito importante, uma rede de cafeterias que implementou, e ela disse do ganho, né, do ganho financeiro, do ganho de produtividade que ela está tendo na rede após ela acabar com essa escala e reduzir a jornada.
4: Inclusive, ela falou para a gente que tem um documento com 10 mil assinaturas de empresários que concordam, né? É um dado muito importante.
5: Sim, ela disse que são mais de 10 mil empresários no país que assinam esse documento apoiando o fim da escala e a redução da jornada. E ela estará conosco, viu, Mônica? Na Câmara, terça-feira que vem, às 10 horas da manhã, numa audiência onde nós vamos tratar da saúde do trabalhador, mas também de casos concretos. Empresas brasileiras que já adotaram por iniciativa própria tanto o fim da escala quanto a redução da jornada.
4: Deputado, Câmara pelo Brasil continua amanhã em Porto Alegre, sábado em São Luís. Como é que segue a agenda?
5: Olha, nós vamos, né, primeira retomando, foi na Paraíba, agora em São Paulo, amanhã em Porto Alegre, né, vamos estar lá com a Dayana, com a Rosário, com a Fernanda Melchiona, com o deputado Paulo Pimenta, nosso líder de governo. Esperamos que o senador Paulo Paim possa participar.

0: estamos na expectativa. E também no sábado, lá no Maranhão, a audiência essa que será tocada pelo deputado Rubem Júnior, o deputado Léo, nosso relator, também estará. Aliás, Léo Prats esteve aqui conosco, nosso relator, ouviu todo mundo, estará amanhã também em Porto Alegre e continuaremos na semana seguinte com mais três estados, Moren, Minas, Santa Catarina e Amazonas. Portanto, todas as regiões do país, tanto a comissão como a Câmara pelo Brasil estarão percorrendo, dialogando, ouvindo sugestões, opiniões, reivindicações, enfim, os reclamos e as opiniões da sociedade, do movimento social, dos sindicatos e também do setor empresarial.
1: Muito obrigada, deputado. Sandra, a gente continua lá em Porto Alegre com a Keila Santana, que já está indo para lá.
2: Tá certo. Muito obrigada pelas informações. Muito obrigada ao deputado. Bom trabalho aí para vocês. Bom, e como disse o deputado, né, amanhã a gente também acompanha, né, em Porto Alegre a reunião, então, aí da comissão especial que trata da escala 6x1. A comissão, ela está a todo vapor trabalhando aí para poder votar ainda neste mês, dia 27, está marcada a votação dessa proposta de emenda à Constituição que muda, então, a escala de trabalho no Brasil de 44 horas semanais para 40 horas semanais. Amanhã em Porto Alegre, no sábado em São Luís, no Maranhão, na semana que vem, Minas Gerais, Santa Catarina e Amazonas, como disse então o presidente da comissão, Alencar Santana, e a gente acompanha tudo aqui pela TV e pela Rádio Câmara. E ontem, aqui em Brasília, o secretário-geral da Presidência da República, ministro Guilherme Boulos, defendeu na comissão especial o fim da escala de trabalho 6x1. O Geraldo Gurgel acompanhou.
3: Uma audiência pública na Comissão Especial da Câmara que discute a redução da jornada de trabalho para 40 horas semanais debateu os aspectos sociais e a importância do diálogo sobre o fim da escala 6x1. Rick Azevedo, atual vereador do Rio de Janeiro, deu origem ao movimento Vida Além do Trabalho, que inspirou o debate nacional.
4: Eu tenho 12 anos de escala 6x1. A minha carteira era toda preenchida, eu já trabalhei em supermercado, em farmácia, posto de gasolina, shopping, call center. Ou seja, eu sei exatamente o que o trabalhador e a trabalhadora brasileira passam constantemente nessa escala desumana. Como é que vocês acham que uma mãe de família, um pai de família, um jovem consegue viver nessa escala? Consegue ter vida nessa escala? Consegue ter dignidade nessa escala?
3: Adriana Marcolino, do Departamento Intersindical de Estatística e Estudos Socioeconômicos, disse que a atual jornada de 44 horas semanais aprofunda as desigualdades econômicas e sociais e afeta principalmente as mulheres.
5: Quanto maior a jornada no Brasil, menor os salários. Então, as pessoas que têm as melhores médias salariais estão em torno das 40 horas semanais. E a partir daí, os salários começam a reduzir. A gente também pôde observar que quanto maior a jornada, menor a quantidade de jovens estudando. Num momento em que é fundamental que as pessoas possam se qualificar para o mercado de trabalho.
3: O presidente do Sindicato Nacional dos Auditores Fiscais do Trabalho, Bob Machado, explicou como a redução da jornada com duas folgas semanais poderá reduzir os acidentes de trabalho.
6: No Brasil, por exemplo, no ano de 2024, foram 742 mil acidentes de trabalho, né, e 2.300 mortes por acidente de trabalho. E há expectativa de subnotificação de 85% no Brasil desses acidentes. Uma redução da jornada de trabalho de 44 para 40 horas, segundo o que aconteceu na Coreia do Sul, e existem estudos científicos para isso, demonstra que a cada hora de redução, ela afeta 8%, impacta em 8% na redução também do número de acidentes.
3: O secretário-geral da Presidência da República, ministro Guilherme Boulos, defendeu a aprovação da proposta de emenda à Constituição sem redução de salário e sem regra de transição para pôr fim à escala de trabalho 6x1. De forma imediata.
7: 37 milhões de trabalhadores brasileiros que trabalham 40

0: 4 horas por semana, que não tem direito ao descanso, que não tem 2 dias por semana para ficar com os seus, com a sua família. Vai permitir que as pessoas fiquem mais tempo, cuidem dos seus filhos, convivam, tenham um lazer. É o projeto da família brasileira.
1: O relator da PEC, deputado Léo Prates, do Republicanos da Bahia, falou da expectativa de aprovação do texto que vai apresentar.
2: Não temos que ter medo do debate, acreditar o que nós pudermos fazer para termos o melhor ambiente e um texto que, vamos dizer assim, desagrade o menos possível, nós faremos. É o texto que nós possamos aprovar e que traga os avanços para o trabalhador que nós sempre sonhamos. Nós precisamos de 308 votos na PEC, então é preciso movimentação popular.
3: E a comissão especial do fim da escala 6x1 também discutiu os impactos de uma jornada menor sobre a vida das mulheres e sobre os pequenos negócios. Quem acompanhou foi o repórter Silvério Rios.
4: A proposta que reduz a jornada dos trabalhadores brasileiros tem dominado os debates na Câmara. Uma audiência pública da comissão especial criada para analisar o fim da jornada de trabalho de 6x1 debateu os impactos dessa mudança na vida das mulheres e nos pequenos negócios. De acordo com as regras atuais, os brasileiros são obrigados a trabalhar 6 dias por semana e têm direito a apenas uma folga semanal. Com a mudança defendida pelo governo, a escala passa a ser de 5x2, ou seja, os trabalhadores teriam mais um dia de descanso durante a semana. A secretária nacional de articulação institucional, ações temáticas e participação política do Ministério das Mulheres, Sandra Kennedy Viana, destacou que a redução da jornada deve beneficiar principalmente as mulheres, que já são maioria no mercado de trabalho no Brasil.
5: Hoje, mais da metade dos lares são chefiados por mulheres. Mulheres que estão na sua, dentre aqueles, olha que dado importante, dentre aquelas pessoas que estão na escala de 44 horas, 56% são mulheres. Então veja, o impacto na vida das mulheres é de que todos aqueles que ainda estão na carga de 44 horas são mulheres. Então são mulheres que chegam em casa, que têm a dupla e a tripla jornada de trabalho. Por isso a gente fala, ter 2 dias de folga, reduzir a carga horária é fundamental para as mulheres, mas esse tema está muito junto com a política do cuidado, com o Plano Nacional de Cuidados.
4: Para a coordenadora geral da FENATRAD, a Federação Nacional dos Trabalhadores Domésticos, a redução da jornada é fundamental para a categoria. Cleide Silva enfatiza que é preciso cuidar de quem cuida.
6: Para a trabalhadora doméstica, o fim dessa escala 6x1 vai ter um impacto dela poder se cuidar, dela não cuidar só do outro, cuidar dos seus também, e tá ali tirando o seu momento para cuidar. Tá tanto essa onda de cuidado, cuidado, então quem cuida de quem cuida. Então, para a trabalhadora doméstica vai ser fundamental o fim da escala 6x1.
4: O presidente da comissão especial anunciou que a proposta de emenda à Constituição que acaba com a escala 6x1 deve ser votada no final do mês no plenário da Câmara e que o texto deve ser simplificado para prever basicamente a redução da jornada de 44 para 40 horas semanais, com 2 dias de folga e sem redução salarial. As outras mudanças devem ser definidas por projetos de lei e por convenção coletiva de trabalho. O deputado Alencar Santana, do PT de São Paulo, afirmou também que o governo ainda pensa em formas de auxiliar os pequenos negócios no processo de mudança para a implementação da nova jornada.
7: O governo, logicamente, e todos nós estamos preocupados com os pequenos, que podem sentir de imediato um efeito maior de adaptação, né? Ele vai ganhar em produtividade todos os setores ao longo do tempo, mas o pequeno pode sentir ali no primeiro momento um efeito da adaptação. O governo pensa de que maneira incentivar esse setor também a se modernizar para que ele possa ganhar escala na prestação do seu serviço, na prestação ali, na relação comercial daquilo que ele oferece.
3: Foi aprovado ontem o plano de trabalho da Comissão Especial da Câmara, que analisa um conjunto de 35 projetos de lei complementar que amplia os limites de faturamento dos pequenos empreendedores beneficiados pelo Simples Nacional. Entre os tipos de negócios estão o MEI, que é a microempreendedores individuais, as microempresas e as empresas de pequeno porte, como mostra para a gente o repórter Dorivan Lima.
8: Os regimes de tributação facilitados do Simples Nacional, incluindo o MEI, microempresas,

0: empreendedor individual foram criados para ajudar pequenos negócios a sair da informalidade e se registrar como empresa. Hoje, pode ser enquadrado como MEI quem tem faturamento anual de até R$ 81 mil. Para se enquadrar como microempresa, o teto de faturamento anual é de R$ 360 mil. Para as empresas de pequeno porte, esse limite é de R$ 4,8 milhões. Uma comissão especial da Câmara analisa um conjunto de 35 projetos de lei complementar que amplia os limites de faturamento dos pequenos empreendedores que optaram pelo Simples Nacional. Alguns desses projetos também criam mecanismos automáticos de reajuste desses valores pela inflação anual. A presidente da Comissão Especial, deputada Anne Ortiz, do PP do Rio Grande do Sul, diz que a quantidade de projetos apresentados é uma amostra de que o tema é urgente.
1: Há uma década praticamente que não há atualização da tabela, do teto, né, do faturamento. E muitas dessas empresas, muitos desses empreendedores acabam sendo achatados nesse teto e sendo jogados para fora, para empresas de lucro presumido. E o que faz com que essas empresas não consigam aguentar a carga tributária que tem, porque elas não trocam de faixa organicamente, mas sim por conta da inflação acumulada durante essa quase uma década aí sem atualização.
0: A comissão especial aprovou um plano de trabalho apresentado pelo relator, deputado Jorge Guetem, do Republicanos de Santa Catarina. O deputado explicou por que o objeto de debate da comissão foi ampliado.
2: Veio do Senado só contemplando os MEIs, que já é um avanço, mas nós entendemos que não podemos perder essa oportunidade de incluir também a atualização das empresas do regime simples, das micro e pequenas empresas, que também, assim como os MEIs, estão defasadas, não foram mais atualizados o limite desde 2016.
3: Na Comissão de Constituição e Justiça foi aprovada uma proposta que atualiza a sinalização destinada às pessoas com 60 anos ou mais, aquela que a figura aparece apoiada em uma bengala. A mudança quer padronizar a identificação em serviços preferenciais e evitar imagens associadas à fragilidade. A Raíssa Lomonte explica melhor para a gente.
4: Um projeto de lei em análise na Câmara muda a forma de identificação visual da pessoa idosa no Brasil. A proposta cria um símbolo nacional com a imagem de uma pessoa em posição ereta, acompanhada da inscrição 60+. A ideia é substituir os desenhos usados atualmente em placas, filas, vagas e espaços de atendimento preferencial. Muitos desses símbolos ainda mostram a pessoa idosa curvada ou apoiada em uma bengala. O projeto busca atualizar essa representação e mostrar o envelhecimento de uma forma mais digna, ativa e compatível com a realidade atual. Relatora da proposta na Comissão de Constituição e Justiça, a deputada Maria do Rosário, do PT do Rio Grande do Sul, defende que a mudança vai além da troca de uma imagem. Para ela, o novo símbolo ajuda a combater estigmas.
5: Agora nós temos uma pessoa ereta e nós temos os 60+. O significado disto é a dignidade humana, é o respeito. É de que a pessoa idosa no Brasil é tida com consideração. Todas as políticas públicas no Brasil precisam ser adaptadas. Trabalhar com símbolo é apenas uma forma de dizer também que nós não estamos secundarizando a pessoa idosa e nem estigmatizando.
4: A proposta tramita em caráter conclusivo e, se não houver pedido para votação no plenário da Câmara, pode seguir para a análise do Senado Federal.
3: O Direto da Câmara está terminando. Eu te convido a acessar sempre o portal câmara.leg.br. Lá você encontra tudo sobre os debates e votações, todas as proposições, a prestação de contas do seu deputado e muito mais. Lá também está todo o nosso conteúdo audiovisual que você acessa pelo link cd.leg.br/YouTube. Eu sou Sandra Amaral. Para você, uma boa tarde. Tchau.
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0: A redução da maioridade penal para 16 anos em debate na Câmara dos Deputados dividiu a opinião dos participantes de audiência pública sobre o tema na Comissão de Constituição e Justiça. Para a promotora de justiça do Paraná, Daniele Cavalli Tuoto, a Constituição brasileira proíbe qualquer redução de direitos fundamentais. A Comissão de Constituição e Justiça trata da constitucionalidade da proposta que, se acolhida, ainda terá de ser analisada por uma comissão especial. Daniele Tuoto afirma que, atualmente, a maior parte dos juristas e o Supremo Tribunal Federal entendem não ser possível retirar direitos básicos assegurados na Constituição de 1988.
1: Todos os direitos fundamentais previstos na Constituição não podem ser alterados, porque foi essa a vontade do legislador originário. Então, essa discussão que se tem acerca de ele tem conhecimento, ele tem capacidade de discernimento, não se faz aqui. A gente discute se ele tem condição de entender o caráter ilícito do fato. Quando eu falo da imputabilidade de quem tem doença mental, dos demais casos de imputabilidade previstos no Código Penal para os adultos. Quando eu falo de adolescente, eu falo de uma regra constitucional que estabelece a imputabilidade aos 18 anos.
0: Já o professor do IDP, Fabrício Mendes, defendeu que a medida não viola as chamadas cláusulas pétreas, artigos constitucionais que não podem ser modificados.
2: Me parece que há uma compatibilidade, sim, com o ordenamento constitucional. E mais ainda, além da PEC, da forma como apresentada, ela ter, sim, condições de ultrapassar esse filtro que é feito pela CCJ, o substitutivo apresentado pelo relator tem muito mais condições de ultrapassar esse filtro, uma vez que reduz a aplicação desse redutor apenas para três situações específicas: crimes hediondos, lesão corporal de natureza grave e crimes dolosos contra a vida.
0: Relator da proposta de emenda à Constituição que prevê responsabilização penal de maiores de 16 anos pela prática de crimes graves, o deputado Coronel Assis, do PL do Mato Grosso, citou uma pesquisa recente segundo a qual 90% dos brasileiros defendem a redução da maioridade penal. Na opinião do relator, é preciso dar resposta a esse clamor social.
3: A Constituição permite mudança, mas não autoriza nós aí destruirmos a proteção a esse jovem. O caminho mais técnico e equilibrado é manter a regra geral de inimputabilidade, né, até 18 anos e criar ali uma exceção para jovens de 16 e 17 anos em crimes de extrema gravidade. E lógico, isso tudo com garantias, né, como cumprimento de penas em unidades separadas de adultos, procedimentos processuais específicos, proibição de penas cruéis e prioridade absoluta à proteção desse jovem que cometeu esse crime.
0: A promotora de justiça, Daniele Tuoto, sustenta que quando a população se diz favorável à redução da maioridade penal, ela quer, na verdade, aumento da segurança. No entanto, na opinião da defensora, a medida será inócua para combater a criminalidade. Para ela, é preciso, antes de tudo, aprimorar o sistema socioeducativo que recebe os infratores. A presidente do Conselho Nacional dos Direitos da Criança e do Adolescente, Deila Martins, ressaltou que o país já prevê punição para adolescentes que cometem crimes a partir dos 12 anos de idade, inclusive com restrição de liberdade. A representante do CONANDA também lembrou que, enquanto a taxa de reincidência de adolescentes que cumprem medida socioeducativa é de 23,9%, no sistema adulto o índice chega a 42,5%. Da Rádio Câmara de Brasília, Maria Neves.
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7: O INSS estabeleceu novas diretrizes para a apresentação de requerimentos de benefícios previdenciários. A norma determina que não será admitido

0: Novo pedido pelo mesmo interessado para a mesma espécie de benefício enquanto houver prazo para recurso, que é de até 30 dias após eventual indeferimento. A medida assegura os direitos dos segurados, incluindo a manutenção da data de entrada do requerimento, referência utilizada para a análise dos pedidos. A medida não vale para os benefícios por incapacidade. Segundo o INSS, pedidos iguais para o mesmo CPF geram retrabalho administrativo, impactando o tempo de análise de todos os requerimentos.
1: Você ouviu Minuto da Economia com Silvia Munhato. 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
2: Uma ótima tarde para você. 2:09. Voltamos com a programação musical do Marlon Ribas, trazendo Maria Rita.

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0: Música e interpretação de Céu Retrovisor e antes Maria Rita, Minha Alma.
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0: 2:16, uma ótima tarde para você. Agora tem Flávio Venturini.

0: você.
1: Djavan, né? Azul. Gilberto Gil, música do Gil. Expresso 2222, O Segundo Sol, Cássia Eller, música do Nando Reis. E teve ainda O Trem Azul com Flávio Venturini.
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4: O ministro da Secretaria-Geral da Presidência da República, Guilherme Boulos, defendeu a previsão de aplicação imediata do fim da escala 6x1 e da redução da jornada para 40 horas de trabalho assim que forem definitivamente aprovadas pela Câmara dos Deputados e pelo Senado. Em audiência na comissão especial que analisa o tema, Guilherme Boulos recomendou que o texto final das propostas não permita qualquer transição que implique atraso na implantação das mudanças.
5: Se eu fosse relator, escreveria sem qualquer transição ou, no máximo, uma transição de 30 ou 60 dias para que se possa criar o prazo de adaptação, como se tem em qualquer lei, né, para as empresas alterarem a escala. Até porque esse debate já está sendo feito há mais de um ano e meio.
4: A deputada Fernanda Melchiona, do PSOL do Rio Grande do Sul, alertou sobre tentativas parlamentares de flexibilizar os principais pontos das propostas.
6: Nós estamos muito preocupados aqui com o movimento subterrâneo daqueles que querem criar emendas e dificuldades para a tramitação do fim da escala 6x1. A Bolsa Patrão, uma política de compensação, ou a tentativa da transição ad infinitum.
4: Guilherme Boulos rebateu críticas de empresários ao debate, citou pesquisas para contestar riscos de queda na produtividade econômica do país e lembrou o caso bem-sucedido da Islândia, que adota a escala de trabalho 4x3. Para o ministro, o Brasil tem oportunidade histórica para ajustar a jornada e garantir tempo para o trabalhador usar, inclusive em qualificação profissional.
5: É um momento histórico. Faz praticamente 40 anos que o Brasil reduziu a jornada de trabalho pela última vez, na Constituição de 88. Naquela época não tinha nem internet. Hoje nós temos inteligência artificial. As tecnologias evoluíram, a produtividade do trabalho evoluiu, mas isso não se traduziu numa devolução de tempo para os trabalhadores.
4: Fundador do movimento Vida Além do Trabalho, Rick Azevedo lidera a mobilização social pelo fim da escala 6x1 e pela redução da jornada sem redução salarial. Ele reclamou da longa espera do trabalhador por mudança.
7: Eu tenho 12 anos de escala 6x1. A minha carteira era toda preenchida, eu já trabalhei em supermercado, em farmácia, posto de gasolina, shopping, call center. Como é que vocês acham que uma mãe de família, um pai de família, um jovem consegue viver nessa escala? Eu não consegui fazer uma faculdade porque eu estava

0: preso nesse modelo de trabalho, com essa escala escravocrata.
1: A audiência na comissão especial também teve representantes do DIEESE, Departamento Intersindical de Estatísticas e Estudos Socioeconômicos, e do Sindicato Nacional dos Auditores Fiscais do Trabalho. Eles apresentaram estudos sobre a relação de jornadas excessivas de trabalho com doenças, mortes e pressão sobre a previdência social. Outra pesquisa mostrou que, enquanto a produtividade e os lucros empresariais crescem no país, a renda segue concentrada e milhões de trabalhadores se mantêm submetidos a jornadas longas e precárias. Porém, o deputado Rodrigo Dazaeli, do PL do Mato Grosso, criticou os estudos.
2: Nós estamos muito preocupados com essa falta de dados técnicos que vai acontecer com essa mudança. Hoje a gente viu aqui três apresentações que de técnico não tinha nada.
1: A próxima audiência na comissão vai debater a perspectiva dos empregadores sobre as mudanças na jornada de trabalho. Da Rádio Câmara de Brasília, José Carlos Oliveira.
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3: Câmara 200 anos. Rodrigo Maia, presidente da Câmara entre 2016 e 2021.
5: Acho que é um momento histórico importante, a demonstração que o nosso país, apesar de todas as crises que vivemos ao longo desses 200 anos, a Câmara tem o seu papel importante na democracia, a sua força e principalmente o seu protagonismo na agenda de mudanças desse país. A minha experiência é que na hora da crise, na hora dos momentos mais radicais, é aqui na Câmara que a sociedade tem voz, toda a sociedade, né? Porque o governo representa uma parte, a Câmara representa o Brasil inteiro, representa todos, maioria, minoria, todos os segmentos da sociedade, todos têm voz aqui, principalmente em momentos difíceis, como vivemos no passado e como vivemos agora. Então é aqui que a sociedade tem voz, é aqui que a sociedade é recebida, é protegida e tem as suas pautas encaminhadas pelo Parlamento para todo o Brasil.
3: Este foi o depoimento do ex-presidente Rodrigo Maia sobre os 200 anos da Câmara dos Deputados.
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7: Você está na melhor, 96.9, 2h36, e tem Raul Seixas.

0: Música e interpretação do Celso Blues Boy, Amor Vazio, antes um clássico do rock nacional da década de 80, com Kid Abelha, Pintura Íntima e Gospel, Raul Seixas.
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5: Deputado Domingos Sávio, PL de Minas Gerais. Eu quero falar para vocês de um projeto de lei que eu apresentei e que, para minha alegria, já foi aprovado nas comissões aqui da Câmara. Nós devemos ter a sua aprovação em breve no plenário e espero ver transformado em lei. É o PL 3512 de 2023. Esse projeto de lei, ele estabelece que as instituições de longa permanência de idosos, que são as casas de acolhimento, os asilos, onde ficam aqueles idosos, passam a residir ali por várias razões. Alguns porque, de fato, ficam desamparados totalmente, né? Não tem mais familiares que possam auxiliá-los. Outros porque as famílias não têm condições de dar assistência adequada, e muitos até por opção própria, né? Nós temos diversas

0: situações, mas o certo é que nessas instituições chamadas instituições de longa permanência de idosos, você precisa também de cuidados da saúde. Essas instituições, na maioria, elas são mantidas por entidades de assistência social, entidades sem fins lucrativos. Muitas delas foram criadas por instituições religiosas, evangélicas ou católicas, ou por pessoas de bem que querem contribuir para a gente viver num mundo melhor. Mas elas não são entidades ou instituições só de assistência social, por uma razão muito clara. Você não pode ter uma instituição de longa permanência sem ter também cuidados com a saúde dessas pessoas. E, inclusive, isso é exigido pela vigilância sanitária. São normas muito objetivas, algumas até bastante rígidas, inclusive com a necessidade de acompanhamento de profissionais da área da saúde, que cuidam desses idosos, geriatras e outros profissionais. Portanto, tem um custo também na área da saúde. E o meu projeto estabelece que estas entidades que cuidam de idosos e que se internam ali, que são de longa permanência, que precisam ter também assistência, uma enfermaria, um local adequado para cuidar desse idoso, numa crise ele ser socorrido com rapidez, que elas possam ser classificadas como entidades de assistência social e também entidades de saúde, obviamente atendendo os requisitos da saúde. Por que isso? Porque como hoje elas são classificadas somente como entidades de assistência social, a gente não pode destinar recurso público da saúde para equipar essas instituições com o que elas precisam para atender bem a área da saúde. Quando eu digo nós não podemos, é o poder público. A prefeitura não pode colocar o dinheiro da saúde ali para equipar melhor, para auxiliar na manutenção desse serviço de saúde. O Estado não pode e nem nós no governo federal. Os deputados, por exemplo, todos nós e os senadores, nós temos 50% das emendas para a saúde. E se você quiser colocar um equipamento de saúde mais adequado numa entidade de longa permanência de idoso, a legislação não permite. É como se você estivesse desviando o dinheiro da saúde. E é claro que não é desvio se você vai estruturar uma entidade de longa permanência para ela ter uma enfermaria adequada, para ela ter ali condições de manter um profissional de enfermagem que cuide daquele idoso, que não... Até porque, veja bem, você vai ajudar a saúde pública, porque muitos desses idosos têm... algumas comorbidades, alguns problemas próprios da idade, mas não justifica interná-lo num hospital. E se ele tem condição de ser atendido de forma mais até humana, mais adequada ali, ele vai ter uma qualidade de vida melhor e ele vai custar menos para o SUS, para a saúde pública, porque ele não vai ocupar uma vaga no hospital se ele pode ser medicado ali naquela unidade de longa permanência. Nosso projeto tem o apoio das entidades de longa permanência do país, várias instituições filantrópicas nos apoiam e eu estou tendo a alegria de que esse projeto também está tendo um apoio suprapartidário. E você que concorda com isso, peça ao seu deputado, seu senador, para apoiar o projeto 3512 do deputado federal Domingos Sávio, porque, na verdade, esse projeto vai melhorar, com certeza, a qualidade de vida de milhares de idosos. Olha que essa população, com mais de 60, e eu já me incluo nela, ela é a que mais cresce no Brasil hoje. Graças a Deus, né? Temos uma população que está tendo maior longevidade. E para isso é preciso também ter uma longevidade com qualidade de vida. Esse projeto nosso eu espero que em breve possa virar lei e contribuir para melhorar a qualidade de vida dos nossos idosos.
1: Esse foi o deputado Domingos Sávio, do PL de Minas Gerais. Acompanhe as propostas do seu deputado no site cd.leg.br/com a palavra.
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1: Você está na melhor 96.9, 2h52, Erasmo Carlos.

0: Retratos e canções, mosca. Antes, Erasmo Carlos, eu preciso dar um jeito, meu amigo.
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3: A Câmara dos Deputados aprovou o projeto que muda as regras das chamadas Sociedades Anônimas do Futebol, conhecidas como SAFs. Esse modelo foi criado em 2021 para permitir que clubes de futebol se transformassem em empresas com entrada de investidores e gestão mais profissional. O projeto foi apresentado pelo senador Rodrigo Pacheco, do PSD de Minas Gerais, também autor da lei original que deu origem às SAFs. Uma das principais alterações é deixar claras as responsabilidades do clube original e da empresa criada. A SAF não responde automaticamente pelas dívidas antigas do clube, a não ser quando isso for definido em contrato. Ao mesmo tempo, o projeto cria mecanismos para ajudar no pagamento dessas dívidas. Parte das receitas da SAF, como uma parcela do faturamento e dos lucros, deverá ser destinada ao clube original para quitar débitos anteriores. O texto também traz mudanças na gestão dessas empresas. Passa a ser obrigatória a presença de membros independentes nos conselhos e aumenta a exigência de transparência com divulgação de atas das reuniões e da lista de acionistas. Outra medida é a exigência de que administradores estrangeiros tenham um representante legal no Brasil, responsável por responder a processos na justiça. O projeto ainda prevê que as SAFs desenvolvam programas sociais e educacionais em parceria com escolas públicas, usando o futebol como ferramenta de formação. Mas o trecho que exime as SAFs de se responsabilizarem pelas dívidas dos clubes, com exceção daquelas acordadas entre as duas partes, foi criticado pelo deputado Bongás, do PT do Rio Grande do Sul.
4: Diz o seguinte: a Sociedade Anônima de Futebol não responde às obrigações, exceto quando as obrigações que lhe forem expressamente transferidas. Então, se um clube anterior não transferiu expressamente a situação de delito que tinha em relação a um jogador de futebol, por exemplo, que não foi feito o seu pagamento devido, a SAF não tem responsabilidade com isso. Mas isso nós não podemos aceitar.
3: Relator da proposta, o deputado Fred Costa, do PRD de Minas Gerais, afirmou que as mudanças fortalecem o modelo das SAFs e ajudam a atrair investimentos para o futebol brasileiro. Ele diz que responsabilizar as sociedades anônimas por dívidas antigas dos clubes é um risco para o investimento nas empresas esportivas.
5: Se um clube mal gerido tiver mais uma vez dívidas de milhões e milhões administrando-se um clube de lazer, por exemplo, a SAF vai ter que se responsabilizar? Isso é uma tremenda aberração. Isso é uma insegurança jurídica descabida, onde ninguém vai querer investir no futebol.
3: O projeto que atualiza as regras das sociedades anônimas do futebol, depois de aprovado pela Câmara e pelo Senado, seguiu para a sanção presidencial e já pode virar lei. Da Rádio Câmara de Brasília, com informações de Daniele Lessa, Marcelo Larcher.
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1: Os contribuintes têm até 29 de maio para entregar a declaração de imposto de renda de 2026. Mesmo que ainda faltem dados, é melhor entregar para evitar multa. É possível fazer uma declaração retificadora depois, quando os dados que faltam forem obtidos. A multa por atraso na entrega da declaração é de 1% ao mês, sobre o valor do imposto de renda devido, calculado na declaração, mesmo que esteja pago. O valor mínimo da multa é de R$ 165,74, podendo chegar no máximo a 20% do valor do imposto de renda.
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2: 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Agora tem Cris Delano.

0: Adriana Calcanhoto e Jardes Macalé, Anjo Exterminado. Antes, música do Benjor com Milton Nascimento, Mais Que Nada, e Cris Delano, Diz Que Fui Por Aí.
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0: Rádio Câmara, sua sintonia, trazendo agora a Vanessa da Mata.

0: Relampiano. Lenine, teve também Hoje Eu Não Saio Não, com Marisa Monte, e teve também Vanessa da Mata, música do João Gomes, Meu Aniversário.
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3: A Câmara dos Deputados aprovou o projeto que cria um regime tributário especial para associações esportivas sem fins lucrativos, como clubes que mantêm equipes de futebol, vôlei, natação e outras modalidades. O projeto foi apresentado pelo deputado Roberto Duarte, do Republicanos do Acre, e cria o chamado RETAD, um sistema simplificado para o pagamento de tributos federais, estaduais e municipais. O novo regime será opcional e valerá para entidades esportivas certificadas ligadas aos movimentos olímpico, paralímpico, clubístico e educacional. Os clubes poderão recolher vários tributos em um único pagamento mensal, com cobrança de 5% sobre a receita bruta. Esse percentual reúne impostos federais, a nova contribuição sobre bens e serviços, a CBS, e o imposto sobre bens e serviços, o IBS, criado pela reforma tributária. Entre as receitas que não entram no cálculo dos tributos estão doações, recursos de loterias, patrocínios incentivados e contribuições pagas por associados. Na prática, o projeto cria para os clubes associativos um modelo parecido com o já existente para as SAFs, as Sociedades Anônimas do Futebol. As SAFs funcionam como empresas, enquanto muitos clubes tradicionais continuam organizados como associações sem fins lucrativos. Segundo o relator da proposta, deputado Dr. Luizinho, do PP do Rio de Janeiro, a reforma tributária poderá aumentar a carga de impostos desses clubes tradicionais, criando diferença de tratamento entre os dois modelos. Ele destacou também que os clubes poderão reduzir parte do imposto devido caso invistam em modalidades olímpicas e paralímpicas além do futebol, desde que mantenham pelo menos 6 modalidades esportivas diferentes.
4: Se a dedução fica condicionada à comprovação de investimento contínuo e da participação regular em competições oficiais de âmbito nacional ou internacional de no mínimo 6 modalidades olímpicas ou paralímpicas distintas do futebol.
3: O deputado Luiz Lima, do Novo do Rio de Janeiro, defendeu a proposta, destacando a importância dos clubes na formação do esporte brasileiro.
5: Se a gente vê o Grêmio Náutico União, se a gente vê o Corinthians, o Pinheiros, se a gente vê o Sport Recife, se a gente vê os clubes aqui de Brasília, são eles que levam os atletas olímpicos, são eles que fazem as equipes esportivas. Então esse projeto é muito oportuno, porque eu vou repetir, no Brasil, a base esportiva é realizada nos clubes.
3: O projeto que cria um regime tributário especial para associações esportivas sem fins lucrativos seguiu para análise no Senado. Da Rádio Câmara de Brasília, Daniele Lessa.
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5: 3:35 e a gente volta com Caetano Veloso.

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4: Sou Chico Alencar, deputado federal pelo PSOL do Rio de Janeiro. O Conselho Nacional dos Direitos da Criança e do Adolescente enviou a essa casa uma resolução muito interessante, muito completa, do ponto de vista desses direitos das crianças e adolescentes, em especial aquelas vítimas de abuso sexual, que é uma chaga do nosso tempo, é inaceitável isso. Pois bem, infelizmente a Câmara rejeitou, então agora eu recuperei alguns dos itens daquela resolução do CONANDA, que não foi acolhida pela Câmara, e os transformei em projetos de lei. É o 6363 desse ano de 2025, que passou, é o 6364 também do ano passado. E ele estabelece, por exemplo, regras para o atendimento das crianças vítimas dessa violência, que elas tenham plena autonomia, que haja, portanto, uma política de prevenção e de acolhimento especial. E também que os órgãos qualificados para isso promovam a educação, a orientação sexual. Nós somos o corpo que temos. E muitas das deformações e aberrações derivam de uma ignorância sobre esse fato corporal, às vezes com o escudo de falsos princípios de moralidade. O entendimento do nosso corpo, das suas funções, das suas possibilidades é fundamental, desde que levantado de forma pedagógica e cuidadosa, evidentemente. Nós também tratamos de notificação compulsória dessas agressões, muitas vezes perpetradas por familiares da criança que fica insegura, indefesa, apavorada, e também o sigilo no atendimento, para que elas não fiquem muito vulneráveis. Portanto, vamos resgatar o fundamental na proteção das crianças vítimas de violência. É uma necessidade do país.
5: Esse foi o deputado Chico Alencar, do PSOL do Rio de Janeiro. 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
5: Em Brasília, 15:48.

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2: A Câmara dos Deputados aprovou o projeto que cria uma rede única e integrada de transporte público coletivo envolvendo o governo federal, estados e municípios. O projeto, que já passou pelo Senado, cria um marco legal do transporte público coletivo urbano, com inovações como gestão compartilhada, previsão de recursos no orçamento para cobrir os custos de gratuidades e tarifas reduzidas, metas de universalização e transição energética, além de transparência sobre custos e fiscalização. De acordo com o relator da proposta, deputado José Priante, do MDB do Pará, a integração física, operacional e tarifária é essencial para o aumento da oferta e para a melhoria da qualidade do serviço prestado à população. O projeto também separa a tarifa cobrada do passageiro da remuneração da empresa de ônibus, que ficará vinculada ao cumprimento de metas de desempenho e qualidade. A medida pretende evitar que o usuário arque com custos que não estão relacionados diretamente com a prestação do serviço. Da mesma forma, ao prever que gratuidades e descontos devem ser cobertos por recursos do orçamento, a medida impede a transferência desses custos aos demais passageiros. O projeto inicial chegou a prever regras para a criação de tributos locais para financiar o transporte, mas esse trecho foi retirado depois de críticas de diversos partidos, como o Missão e o Novo. Para o deputado Gilson Marques, do Novo de Santa Catarina, criar uma legislação única para o transporte coletivo urbano de todas as cidades não vai melhorar o sistema atual. Já o deputado Kim Kataguiri, do Missão de São Paulo, disse que o projeto não facilita a entrada de novas empresas de ônibus no setor e dificulta a operação de empresas de transporte por aplicativo ao exigir o regime de permissão no lugar da modalidade de autorização, mais simples, em vigor hoje.
3: O texto acaba com esse regime e exige, no mínimo, um regime de permissão que hoje não está sendo exigido pela NTT para esse transporte, principalmente por meio de aplicativos de ônibus interestaduais. Na minha avaliação, esse é um modelo que ajuda a quebrar um transporte que hoje é menos previsível, tem uma tarifa mais cara e tem ônibus de menor qualidade do que hoje são prestados por aplicativos.
2: O texto inclui diretrizes de sustentabilidade, como a redução dos impactos ambientais do transporte e o incentivo à modernização da frota com tecnologias mais limpas. O projeto foi defendido pela maioria do plenário. Para o deputado Hildo Rocha, do MDB do Maranhão, a proposta prevê repressão ao transporte ilegal, moderniza o sistema e favorece os municípios.
4: Nós temos que reconhecer que o transporte público em quase todas as cidades é um verdadeiro caos. Ônibus velho, ônibus sucateado, não tem horário de saída nem de chegada, não tem respeito aos usuários, mas tudo isso porque há, de fato, uma falta de interesse por parte dos municípios de bancar o déficit que existe, o déficit tarifário.
2: O projeto que institui um marco legal do transporte público coletivo urbano seguiu para a sanção presidencial e pode virar lei. Da Rádio Câmara de Brasília, com informações de Daniele Lessa, Antônio Vital.
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6: A Caixa Econômica Federal começou a pagar no dia 27 de abril um novo lote de valores esquecidos do antigo fundo do PIS/PASEP. Podem ter direito os empregados com carteira assinada que trabalharam entre 1971 e 1988. Neste lote recebem aqueles que pediram ressarcimento até 31 de março. O valor médio pago varia de R$ 2.800 a R$ 2.900, dependendo do tempo de trabalho e do salário da época. Para saber se tem dinheiro disponível, basta consultar o portal Repis Cidadão, com login via conta gov.br nos níveis prata ou ouro. O pedido de saque pode

0: Pode ser feito até setembro de 2028.
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2: Em Brasília, 16 horas e 5 minutos.
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6: A gente volta com Nando Reis.

0: A Cor é Rosa, música e interpretação do Silva, Zélia Duncan, Toda Vez. Declaração de Amor, música e interpretação do Nando Reis.
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0: Dezesseis horas e 18 minutos em Brasília.
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0: Para você, Simone.

0: Lindo, leve, pleno, maneva, cinco a seco, dia branco. Lenha, música do Zé Cabaleiro com Simone.
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2: Às 16h30 em Brasília.
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0: Lula Queiroga, Eu Que Não Amo Você, música do Humberto Gessinger. Gilberto Gil, música do Gil, Índigo Blue e Até o Fim, música do Chico com Zé Cabaleiro.
1: 16 horas e 41 minutos em Brasília.
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0: Muito obrigada pela sintonia, Nauzete. Tic-tac do meu coração. Você fica agora com José Carlos Andrade.

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1: Boa tarde, você acompanha a sessão solene no plenário da Câmara em homenagem aos 30 anos do movimento dos pequenos agricultores.
2: Esta sessão foi requerida pelos deputados...
1: Deputado João Daniel, do PT de Sergipe, agora com a palavra orador da sessão solene no plenário da Câmara.
2: Convidamos nesse momento para compor a mesa e agradecemos de coração a presença de todos os companheiros e companheiras de todos os estados do Brasil que estão nesta grande construção do movimento dos pequenos agricultores. Todas as delegações internacionais que aqui estão, peço uma salva de palmas à delegação internacional que está aqui e peço a Rita e as pessoas que me organizem a lista dos delegados e delegadas internacionais que sejam bem-vindos a esta sessão solene. E neste momento convidamos então para compor a mesa, em nome do Movimento dos Pequenos Agricultores, Anderson Amaro, da Direção Nacional. A ministra do Desenvolvimento Agrário e Agricultura Familiar, Fernanda Machiavelli. Frei João Osmar Dávila, representante da Ordem Franciscana. Adriana Mesadri, representante do Movimento de Mulheres Camponesas do Brasil. Luz Francisca Rodrigues Huerta, representante da Associação Nacional de Mulheres Rurais Indígenas do Chile e da Coordenadoria Latino-Americana de Organizações do Campo da Via Camp.

Πεζίνα. E nesse momento convidamos todos e todas para acompanhar em posição de respeito o hino nacional brasileiro.

0: Você está acompanhando pela rádio e pela TV Câmara, sessão solene no plenário em homenagem aos 30 anos do movimento de pequenos agricultores. Como orador dessa sessão, deputado João Daniel, do PT de Sergipe.
1: Companheiras do Movimento dos Pequenos Agricultores do Brasil e demais entidades e organizações que fazem deste plenário, neste momento, um plenário bonito, maravilhoso, democrático, que, afinal de contas, o Parlamento aqui, como nosso grande e último ato marcante da Constituinte, que

0: fez a nossa Constituição, nossa grande Constituição brasileira, que na época nossos parlamentares, sob a liderança do presidente Ulisses Guimarães, fez aquele registro ao encerrar: ditadura nunca mais, ditadura nós temos nojo. E que este parlamento, quando entra as pessoas das organizações e dos movimentos democráticos e populares, nos dá uma energia nova. Em nome da bancada federal do nosso partido, em nome da federação, a gente quer agradecer, parabenizar cada companheiro e cada companheira que aqui se encontra e dizer que fiquem à vontade neste plenário, que é a sessão solene em homenagem ao movimento dos pequenos agricultores, essa história linda de luta, e homenagem àquele que deu a vida inteira a serviço do povo, que foi o nosso grande exemplo, Frei Sérgio. Uma salva de palmas a Frei Sérgio, que está presente nas nossas lutas, na nossa história. E, nesse momento, nós queremos assistir um vídeo institucional. Por favor, libere o vídeo.
1: Há 30 anos, nascia no Brasil um movimento forjado na resistência, na esperança e na coragem do povo camponês. O Movimento dos Pequenos Agricultores, MPA, foi construído por mãos calejadas da terra, por famílias que aprenderam, geração após geração, que plantar alimento também é plantar dignidade, soberania e futuro. O MPA nasceu do enfrentamento, da luta contra a expulsão do campo, contra a fome, o abandono e a concentração de renda e de terra. Nasceu, sobretudo, da capacidade do povo de se organizar para defender a vida.
2: Era o tempo do Fernando Henrique Cardoso governando o Brasil, impondo o sistema neoliberal, que um dos objetivos era excluir os pequenos agricultores de qualquer política pública. Não tinha uma política pública a favor dos pequenos agricultores, só tinha para o grande agronegócio que estava se estruturando naquela época. E naquele ano, final de 95, começo de 96, teve no Rio Grande do Sul uma das maiores estiagens de toda a história. Era um prenúncio das mudanças climáticas que começaram a ocorrer depois disso e que nós não tínhamos consciência naquela época.
1: Ao longo dessas três décadas, milhares de camponeses e camponesas transformaram sofrimento em resistência. Construíram cooperativas, resgataram e multiplicaram sementes crioulas. Desenvolveram agroindústrias populares, escolas, feiras, mutirões, redes de solidariedade e produção de alimentos saudáveis para o povo brasileiro.
2: Você tomou a decisão de fazer um acampamento de pequenos agricultores na beira da estrada, em Sarandi. Na primeira semana, reuniu mais de 5 mil agricultores na beira da estrada, um grande acampamento. Quando foi na segunda semana, outras regiões do estado começaram acampamentos também.
1: O MPA ajudou a afirmar que a agricultura camponesa não é passado. Ela é presente e futuro. É ela quem alimenta o Brasil todos os dias. É ela que traz a resposta para a crise climática.
2: Só que nesse acampamento, nessa luta, nessa conquista, os agricultores que ficaram abandonados pelas grandes instituições da época que atuavam no campo, os agricultores, os pequenos agricultores, resolveram criar o seu próprio movimento e ali nasceu e depois se consolidou, e hoje está consolidado em 22.

0: dois estados do Brasil, o movimento dos pequenos agricultores, com um movimento autônomo de massas, com um projeto socialista de sociedade que tem na transição de sistemas agroalimentares e na agroecologia um dos seus principais focos.
1: E dentro dessa história coletiva, alguns nomes se confundem com a própria caminhada do movimento. Entre eles, um nome ecoa como símbolo de compromisso radical com os pobres da terra. Frei Sérgio Guerguen. Ele não foi apenas um apoiador da luta camponesa. Ele escolheu caminhar junto. Escolheu viver ao lado do povo. Compartilhar seus sonhos, suas dores e suas batalhas.
0: Tem nessa missão, a missão Josué de Castro, né, um dos seus projetos de futuro para consolidar a transformação do campo brasileiro, com distribuição de terra, com apoio aos agricultores, com produção de alimentos saudáveis, uma nova geração camponesa que possa tornar o campo um lugar bonito de se viver, com juventude, com agroecologia, com perspectiva de futuro e com proteção ambiental.
1: Ao longo de décadas, sua voz denunciou a violência no campo, o poder do latifúndio e a destruição provocada pelo agronegócio. Mas sua voz também anunciou esperança. Anunciou organização popular. Anunciou soberania alimentar. Anunciou a possibilidade concreta de um Brasil mais justo. Frei Sérgio ajudou a formar gerações de militantes. Inspirou comunidades inteiras. Levou a mística, a fé e a indignação para dentro da luta social.
0: Mostrando que os eventos climáticos extremos, por conta da mudança climática, estão na nossa cara, na nossa vida. E por isso também, a questão ambiental, a questão ecológica, é uma das centralidades da luta, da organização, da mobilização e das reivindicações do movimento dos pequenos agricultores.
1: Celebrar os 30 anos do MPA é também celebrar aqueles que dedicaram suas vidas à construção desse projeto popular de agricultura camponesa. É reconhecer que nenhuma grande transformação nasce do esforço individual, mas da força coletiva de um povo organizado. Hoje, o MPA segue vivo, mais necessário do que nunca, erguendo a voz dos pequenos gigantes contra toda a opressão, contra a utilização da fome como arma de guerra, pela soberania do nosso povo e pela soberania de todos os povos.
0: Estamos fazendo 30 anos e desejamos continuar lutando para mudar o Brasil e mudar o campo brasileiro.
1: Num mundo marcado pela opressão imperialista, pelo fantasma da fome, pelas guerras, pela destruição ambiental e pela concentração da riqueza, o campesinato volta a ensinar que cuidar da terra é cuidar da humanidade. E enquanto houver um camponês resistindo, enquanto houver uma camponesa compartilhando sementes, enquanto houver uma criança colocando as mãos na terra para esperançar novos plantios, enquanto houver luta por terra, alimento saudável, agroecologia, soberania, poder popular e dignidade, a história iniciada há 30 anos continuará florescendo. Porque o MPA não é apenas um movimento. É memória. É resistência. É futuro.
2: Não tem como não pensar que o que está acontecendo aqui é aquele jeito de buscar a utopia

que o Fernando Birri e o Eduardo Galeano ensinaram. Sempre vai ter alguém que vai olhar para o que fazemos e dizer que isso é pequeno, que não faz diferença. Mas eu digo que faz. Faz sim. Faz muita diferença. É o nosso jeito de olhar a utopia lá longe, no horizonte. Damos um passo de cada vez em direção a ela. E ela se afasta, um passo de cada vez, para longe de nós, sempre mantendo a distância. Para que serve a utopia, então? Se aparentemente nunca vamos conseguir alcançá-la. Serve exatamente para isso, para nos fazer caminhar. É gratificante, é bonito ver o quanto vocês caminharam, o quanto vocês avançaram. Isso é tudo que importa. Isso é tudo o que importa.

0: Você está acompanhando sessão solene no plenário Ulisses Guimarães em homenagem aos 30 anos do Movimento dos Pequenos Agricultores. Sessão presidida pelo deputado João Daniel do PT de Sergipe.
1: Histórico aí do MPA e do nosso grande querido Frei Sérgio. Nesse momento nós gostaríamos de ouvir Frei João Osmar Dávila representando a Ordem dos Franciscanos e daremos o tempo de 8 minutos, prorrogando, se necessário, por mais 2.
2: Boa tarde. E da saudação franciscana de paz e bem. Quem quiser repetir, paz e bem. Então, é uma responsabilidade muito grande, depois desse vídeo aí com o Frei Sérgio, né? Eu vim aqui de hábito falar, então, em nome dos freios do Rio Grande do Sul. Eu sou o Frei João Osmar, como foi dito, e quem foi convidado pela direção do MPA para estar aqui é o nosso ministro provincial, o Frei Olávio Dotto, que não pôde assistir porque ele se encontra em Roma, num compromisso que já está marcado há mais tempo. Então ele pediu para mim, que já ia vir junto na caminhada, para representá-lo aqui também. Então é uma alegria então, poder estar aqui e uma responsabilidade falar, então, em nome dos franciscanos do Rio Grande do Sul e do Brasil, sobre essa questão da presença do Frei Sérgio. Então, Frei Sérgio, eu vou começar com uma frase dita pelo nosso ministro provincial no dia do enterro do Frei Sérgio, na missa de corpo presente, quando todo aquele dia de testemunhos de pessoas falando da vida dele, de quanto ele tinha sido importante, aí o nosso provincial falou que ele também foi um homem sempre muito dedicado à ordem religiosa, à igreja, sempre com muito respeito, ocupando espaços dentro da igreja e na sociedade. E aí o Frei concluiu dizendo que o Frei Sérgio, então, morreu de tanto viver. Então o Frei Sérgio morreu aos 70 anos, então aparece novo, né? Pegou surpresa a nós todos, e aí o nosso ministro falou, Frei Sérgio morreu de tanto viver, porque ele se dedicou a sua vida ao trabalho da igreja, ao trabalho dos movimentos sociais e da vida do povo. Ele entrou na ordem religiosa muito cedo, com 19 anos, então 51 anos de vida religiosa. E ele fazia questão de dizer que ele tinha duas famílias, a família de sangue, que eram os pais, os irmãos, os familiares, e a família de hábito, que é o hábito franciscano. Então, no dia do enterro, estavam lá também os familiares dele, de sangue, e nós lá. E aí nós estamos aqui hoje, então, com essa segunda família do Frei Sérgio, com a qual ele viveu muito mais tempo, né? 51 anos com o hábito franciscano. Então, essa é uma história

0: Muito bonito. Então, destacar os feitos do Foisés não precisa. Olhando o vídeo institucional, aí dá para ter uma noção, né? Eu queria só dizer assim que ele, então, sempre estava com essa preocupação com a vida das outras pessoas. Melhorar a qualidade de vida das pessoas, né? Para que tivesse mais vida. Né? A mana dele, ainda essa semana, esteve aqui no Congresso, no encontro do MPA, e falou que ele era... que uma vez a mãe dele e a irmã foram falar com ele para ele não se meter tanto nessas questões de ocupação de terra, que estava apanhando a polícia, que ia matar ele. E ele disse que ele não ia desistir, porque para ele a coisa mais triste que tinha era fazer enterro de criança que morria de fome. Isso ele não aguentava. Então ele ia continuar na luta para que não acontecesse mais isso. Então essa foi então a grande missão de Frei Sérgio. E é muito interessante, então, registrar que, como franciscano, da família de hábito que ele fala, esse ano celebramos 800 anos da morte de São Francisco de Assis. 800 anos, o grande inspirador aí desse movimento franciscano no mundo inteiro, né? E os superiores gerais da família franciscana escreveram um documento e disseram que São Francisco de Assis, que morreu 800 anos, foi semente de vida eterna. São Francisco de Assis foi semente de vida eterna. E as lideranças que estavam no enterro de Frei Sérgio e as pessoas que estavam lá também, ou todo o povo naquela cerimônia, sem saber dessa frase, cunharam uma frase, né, de Frei Sérgio. Além dessa que foi repetida aqui, Frei Sérgio presente, que a gente sempre diz em todos os eventos, quando fala dos mártires, cita o nome do mártir e diz presente, foi acrescentado para Frei Sérgio semente. Então vamos dizer junto, primeiro Frei Sérgio presente, depois Frei Sérgio semente. Frei Sérgio,
1: semente.
0: Frei Sérgio semente. Então está aí, né? É essa questão muito interessante. E aí ele estava preparando a Romaria da Terra no Rio Grande do Sul para celebrar os 400 anos das missões jesuítico-guarani que começaram em todo o Brasil a partir de lá, da região ali na época, que era aquela fronteira entre Portugal e Espanha ali, tá bom? Então, 400 anos. E o Frei Sérgio completou 70 anos, como vocês viram ali, no dia 29 de janeiro, e no dia 3 de fevereiro ele faleceu. Então ele dedicou uma vida inteirinha à luta do povo por melhor qualidade de vida. Muito obrigado, paz e bem para todos.
2: Muito obrigado e parabéns. Frei Osmar Dávila certamente conviveu muito tempo com o nosso grande amigo Frei Sérgio, né? Nesse momento chamamos a senhora Adriana Mesadri, representando o Movimento de Mulheres Camponesas do Brasil, para uso da palavra. 5 minutos vai chamar, mas eu dou tempo aqui suficiente, 8, 10. Fique à vontade, viu? Tá bom? Problema técnico aqui, eu não tenho como impedir que vai ficar chamando para parar, mas o microfone estará aberto, tá bem?
3: Então, olá. Eu aqui tenho uma responsabilidade bastante grande, não só em nome do Movimento de Mulheres Camponesas, mas também em nome dos vários movimentos do campo brasileiro, que é do MST, do MPA, né, que faz 30 anos, que faz parte, está completando essa trajetória bonita, como o vídeo fala, como a luta fala, também representando o MAB, o MAN, o Movimento dos Pescadores, a CONAC, Comissão Pastoral da Terra, a PJR, mas, nesse sentido, trazer essa memória, como me antecedeu o Frei, da luta do Frei Sérgio, da construção desse importante movimento que faz 30 anos, em 2026, que desde 96 vem lutando por vida digna, por dignidade no campo de todos os camponeses e camponesas. Nesse sentido, lá naquela estiagem grande, como dizia o Frei, como dizia o vídeo do MPA, nesse processo todo.

0: também trazendo essa importância do povo do campo, das mulheres e homens que produzem alimentos desde sempre, que têm lutar por vida digna, por crédito, por políticas públicas, para que todas as mulheres e homens do campo e da cidade tenham, na roça e na cidade também, né, que vai se construindo toda essa questão da autonomia e dessa questão da resistência do povo camponês, então do povo organizado, das mulheres e homens organizadas no MPA, lutando e resistindo nos territórios, também lutando e construindo as sementes crioulas como fazem parte da nossa vida, o respeito e a resiliência da natureza, como também nós somos parte dessa natureza e que somos parte importante, que precisamos cada dia mais ter essa importância também na produção de alimentos, na produção de igualdade, que todos tenham muita dignidade produzindo alimentos e, nesse aspecto também, parabenizar e esses desafios bastante importantes nesse momento que se usa em muitos lugares do mundo a fome como arma de guerra. Então, nós do campo, o MPA, nesses 30 anos e seguindo avante, lutando por essa questão da alimentação, da soberania alimentar, da soberania energética, da soberania nos territórios, da soberania dos povos e também construindo aí uma questão bastante importante, que nós somos liderados pelo MPA na discussão da importância do campesinato nessa produção que já foi dita que é histórica e que se dê alimentos saudáveis, comer também alimentos saudáveis, saber construir a agroecologia, o que a gente está se alimentando, conseguir produzir muitos alimentos que abasteçam as nossas comunidades, mas também que abasteçam a todo o povo e que nenhuma criança, nenhuma mulher, nenhum homem precise morrer de fome. Essa construção importante e esse processo bastante significativo que os movimentos precisam estar cada dia mais fortes, mais organizados, e essa questão da organização popular no território, nas comunidades, na luta organizada nos diferentes estados do Brasil, e também nesse processo todo, o MPA vai construindo a questão das crianças com a infância, né? Também nesse quarto encontro que a gente viveu nesses dias, a importância, né, de também as crianças estar produzindo alimentos, né, estar refletindo toda essa questão de produzir alimento, da questão da luta por dignidade e no campo, parabenizar e trazer esse legado importante do Frei Sérgio, parabenizar o MPA e que o MPA siga por muitos anos lutando, resistindo, vida longa às mulheres e homens e ao movimento dos pequenos agricultores, continue há mais muitos anos, mais que outros 30 e muito mais anos organizados. Viva o MPA!
1: Muito bem, companheira Adriana. E, neste momento, nós chamamos, então, a ministra, né, que aqui representa o governo do presidente Lula e todo o MDA. Queremos agradecer a tua presença aqui, ministra Fernanda. Muito obrigado pela tua presença. Certamente, sua história e seu compromisso com esta história do MPA. Então, parabéns pelo tempo regimental de até 8 minutos, a ministra Fernanda Maquiavel.
2: Boa tarde para todas, boa tarde para todos. Quero cumprimentar aqui o deputado João Daniel, coordenador do Núcleo Agrário, da bancada

cada do Partido dos Trabalhadores no Congresso Nacional, que está presidindo essa sessão solene de homenagem ao MPA. Quero cumprimentar as lideranças do MPA, todos os dirigentes que estão aqui presentes, todos os militantes do MPA, em nome do Anderson Amaro, que representa a Direção Nacional do Movimento de Pequenos Agricultores. Estendo esses cumprimentos também a todos vocês, estou vendo várias lideranças que estão aqui no nosso dia a dia, trazendo à pauta a luta do MPA, estou vendo a Denilva, o Plínio e tantas outras lideranças que estão no dia a dia conosco aqui no MDA. Cumprimento a senhora Adriana Mesadri, que é representante do Movimento de Mulheres Camponesas, uma importantíssima liderança que cunhou o termo do feminismo camponês popular, que é uma das filosofias que nos orienta aqui no nosso trabalho. E cumprimento o Frei João Osmar Dávila, que representa aqui a Ordem dos Franciscanos. Hoje é dia de celebrar a trajetória de 30 anos de luta, de resistência do movimento de pequenos agricultores. Esse movimento que nasce a partir da mobilização contra a estiagem, contra o endividamento dos agricultores, contra a concentração de terra, na década de 90, a partir dessa união entre freis formados na teologia da libertação, camponeses que lutam por terra e por políticas públicas para garantir a soberania alimentar do nosso país. Falar do MPA é falar sobre a luta pela soberania alimentar, pelo alimento saudável, a luta pela agroecologia, pela produção sustentável, a luta do combate à fome, que vem para nós na Missão José de Castro. A falar do MPA é falar sobre sementes, sementes crioulas, sobre o cuidado com as nossas sementes. E é com muita alegria que eu digo que boa parte dessas políticas públicas que nós construímos aqui, durante esse processo de existência do MDA, mas principalmente de reconstrução no terceiro mandato do presidente Lula, foi a partir dessa escuta, foi a partir do diálogo com o movimento de pequenos agricultores. Hoje também é dia de homenagear a vida do Frei Sérgio. Assistir o vídeo me deixou muito emocionada, sentindo esse reencontro com o Frei. O Frei Sérgio, ele tem uma trajetória que inspira todos nós. Pela dedicação à luta camponesa, pela coerência, pela vida completamente abnegada e dedicada para a transformação do nosso país e para um projeto camponês popular para o nosso desenvolvimento rural, para o desenvolvimento do nosso país. O Frei Sérgio, ele dizia, né, disse no aniversário dele de 70 anos, que ele, às vezes, pecava pelo excesso da sinceridade, que ele não sabia se adequar sempre aos parâmetros, aos prumos estabelecidos, mas que, ao mesmo tempo, ele se via aos 70 anos com muita disposição, com muita esperança, com a força do amor e da vida, e que ele esperava que essa graça de Deus seguisse conduzindo o seu caminho. O Frei Sérgio, na posse do ministro Paulo Teixeira, falou que ele ia ser um amigo incômodo. Mas ele, para mim, foi muito mais do que isso. Ele foi uma espécie de uma voz da consciência, alguém que não deixa você esquecer nem um dia sobre o caminho que deve ser trilhado, que faz você acordar todos os dias sabendo qual que é a missão que você precisa cumprir. Quem aponta os seus erros e aponta os caminhos que não estão corretos, ao mesmo tempo que ajuda a construir a trilha para o desenvolvimento rural do nosso país, para um projeto camponês popular. Foi nesse diálogo com ele, mas também com vários de vocês que estão aqui, que são dirigentes do MPA, que nós, ao reconstruir o MDA, entendemos os limites das políticas públicas que estavam em curso e passamos a desenhar novas políticas em diálogo com cada estado que tem representação do movimento. O Frei Sérgio, ele virou semente, como vocês disseram, semente que brota no coração de cada um, de cada uma semente que brotou em mim e que eu acho que brota no coração

0: formando aquelas crianças que estão no quarto encontro do MPA, formando a ciranda e que vão carregar esse legado e a responsabilidade de seguir essa luta. Durante esses diálogos com vocês, com o MPA, nós reconstruímos o desenho do PRONAF para focar em alimentação saudável. Trouxemos o PRONAF B para a região sul do nosso país. Esse foi um diálogo constante, muitas e muitas ligações, até a vitória do Frei Sérgio. Reconstruímos o PAA como um programa que fortalece as organizações populares e promove a diversidade da nossa produção. Reconstruímos, junto com o MDS, o Programa de Fomento Rural, trabalhando especificamente as demandas do MPA, lá no Rio Grande do Sul e agora em todo o nosso país, com a nova parceria que está sendo estabelecida. Pensamos uma TER que promove o bem viver, a TER bem viver no sul do país e também a TER bem viver em outras regiões. Junto com vocês, nós construímos o programa Terra Mesa, que foi um programa em diálogo, partindo do diagnóstico trazido para o movimento, que o PRONAF, por mais amplo que nós pudéssemos deixá-lo, ele ainda não alcançaria uma parte da agricultura camponesa. O Terra Mesa ele é um programa que ele entrega até entrega recursos não reembolsáveis e investimentos para impulsionar a produção. Ele financia sementes, financia tecnologia social, ele abre espaço para que a agricultura camponesa possa se fortalecer e avançar. E também, em diálogo com vocês, nós estamos agora construindo e vamos lançar daqui a pouquinho o Terra Mesa Semiárido, essa estratégia dentro do Garantia Safra para financiar uma estratégia de adaptação climática da agricultura camponesa no semiárido brasileiro. Esses todos são legados da luta de cada um de vocês, que vai poder voltar para a base, depois desse quarto encontro, celebrando as tantas conquistas, mas também decididos que a gente ainda precisa lutar mais para ter o Brasil dos nossos sonhos, para reduzir concentração fundiária, para promover de forma definitiva a segurança alimentar do nosso país, a soberania alimentar e o acesso a alimento saudável para todos os brasileiros e brasileiras. Eu tive a satisfação ontem de jantar lá no encontro, comi essa alimentação saudável e deliciosa, feita na cozinha solidária do MPA, que está lá instalada na UNB. É uma das tantas cozinhas que são geridas pelo movimento que garantem segurança alimentar em várias localidades desse país. O MDA ele também nasceu, não sei se vocês têm consciência, mas no mesmo ano, logo na sequência da mobilização do MPA, ele surge primeiro como uma estrutura extraordinária em 1996. Então, a trajetória de cada política pública que foi sendo construída, ela coexiste com a luta e com a persistência, com a demanda e com a mobilização do movimento de pequenos agricultores. São os movimentos populares que vão estimular essa estrutura a conseguir responder e devolver para a sociedade aquilo que a agricultura popular, a agricultura camponesa, tanto faz por todos nós. E é com essa determinação que o governo do presidente Lula, que o governo do Brasil vai seguir trabalhando. Vocês são essenciais, nós reconhecemos, valorizamos o trabalho de cada homem, de cada mulher que constrói nos dias de hoje e seguirá construindo o movimento de pequenos agricultores, que trabalha para produzir alimento saudável, que trabalha para produzir essa alimentação farta, que cuida das sementes, que cuida do solo, que cuida da terra, que cuida dos nossos recursos naturais. É com essa deferência que eu quero, mais uma vez, parabenizar as lideranças, deixar nosso recado de grande apoio e prestar minha homenagem ao Frei Sérgio. Que a gente siga caminhando junto e construindo esse país a partir da luta, da resistência, de um projeto democrático, mas um projeto democrático que coloca os movimentos populares no centro do nosso projeto de desenvolvimento. Sigamos juntos. Vida longa ao MPA. Frei Sérgio presente, Frei Sérgio semente. Vinda longa ao movimento de pequenos agricultores e à agricultura camponesa do nosso país. Muito obrigada.
1: Muito obrigado à ministra, que por outro compromisso terá que se afastar desta sessão, talvez ainda possa voltar, e nós já aproveitamos e recebemos com muito carinho, com a salva de palmas, a grande deputada federal Érica Cocai, do Distrito Federal, do Partido dos Trabalhadores. Obrigado, ministra, pela tua presença, pela tua fala, viu?

0: fosse a solidariedade na prática, né, que a agricultura camponesa tem feito com as lutas nas periferias, né, quando a gente ocupa, quando a gente constrói uma cozinha e chega o PA, chega uma doação do MPA, isso dá um novo sentido, não só para a existência da cozinha solidária em si, mas também para a esperança que a gente busca construir e na irmandade concreta de um projeto de país que se constrói a partir de um ideal de reforma agrária, mas também da necessidade urgente de uma reforma urbana, né? Então, num momento, num ano, que não só o MPA comemora 30 anos, mas também no ano em que a gente vai estar definindo os rumos desse país, né? E como disse a companheira no encontro do MPA, que o Brasil não tem o direito de cair esse ano, né? Que a gente construa, né, de fato, um projeto de país que simbolize esses ideais das reformas populares que a gente defende no cotidiano, né? E que também, no mês que é o mês do trabalhador, mês de maio, a gente tem aqui nessa casa, né, deputado João Daniel, deputada Érica Cocai, o avanço das pautas populares, em especial o fim da escala 6x1, né? É fundamental que a gente avance nessa pauta no ano que é decisivo, né, e que a gente há tanto tempo espera melhoria de vida para a classe trabalhadora, que a gente tenha essa pauta que vem sendo aí encampada pelos movimentos sociais, tendo eco aqui também nessa casa. Então, é isso, companheirada, deixar um forte abraço do MTST, nós que construímos juntos também a Missão José de Castro, tem vários companheiros e companheiras aqui internacionais, o MTST constrói junto com o MPA uma articulação chamada Territórios Latino-Americanos em Resistência, até lá. Então, que a gente continue cada vez mais construindo, tecendo juntos, né, essa utopia que a gente quer, a luta territorial, a dignidade do povo trabalhador a partir do campo, da cidade, mas também em todas as partes do mundo. Parabéns para vocês, vocês voltem aí para suas casas depois desse encontro, cada vez mais fortalecidas e fortalecidos, que é esse o caminho que a gente tem para mudar esse país. Um abraço a todas e todos.
1: Muito obrigado, Rudy. Cibele, pelo tempo de 3 minutos, representando a Federação Única dos Petroleiros.
2: Hoje, né? Mas tem um público que ainda não estava nas anteriores, então saudar novamente os 30 anos do MPA, movimento que, como já foi dito, nasceu, né, da luta popular do campo, com muito forte o trabalho de base perante os trabalhadores rurais, e reafirmar aqui novamente a questão da importância da aliança camponesa e operária. A gente está vendo uma conjuntura internacional onde vem se acirrando cada vez mais a questão dos recursos naturais. A gente vê aí o Trump, igual as faixas diziam, o ladrão do petróleo, o que ele já fez na Venezuela, o que ele está fazendo lá no Oriente Médio, e aí colocando todo em xeque uma reorganização de uma nova ordem mundial. A gente sabe que as instituições globais já não conseguiam exercer mais seus papéis, agora o que ele está querendo voltar a impor no mundo é a lei simplesmente do mais forte, onde todo mundo ficaria à mercê dos Estados Unidos. Então, nesse momento, é muito importante isso que o MPA faz, de trazer tantos convidados internacionais para reforçar a aliança para além do nosso país. Porque, quando a gente não olha para fora também, a gente, às vezes, fica achando que é só aqui que as coisas estão acontecendo e não entende a magnitude da disputa que a gente está colocado. No nosso caso, a gente está acostumado a sempre estar no olho do furacão, porque eu tenho 20, 22 anos, acho, de Petrobras já, né? Parece ontem, mas já faz um bom tempo, então a gente acaba que já passou por vários momentos históricos dentro da empresa. E às vezes sobe, às vezes cai o preço, às vezes oscila, às vezes parece que vai ficar mais tranquilo, de repente dá uma viravolta. Então, o mundo do petróleo é esse. Agora, neste momento, está para além disso. E aí o que a gente vê é alguns tentando instrumentalizar

0: O conceito de democracia é também o conceito da necessidade de olhar para o planeta, onde vem a discussão da transição energética, que a gente coloca que tem que ser justa e soberana, mas à mercê dos países que sempre exploraram e buscaram dominar os outros. Então, isso a gente não pode deixar acontecer, nem internacionalmente e nem no debate aqui também nacional. A gente tem que sempre olhar, dependendo de quem fala que é a favor da democracia, o que é aquilo que está por trás. Porque é essa desculpa que os Estados Unidos coloca para ser o xerife do mundo. Mas democracia para quem? Aí, quando vem para o Brasil, a gente olha a discussão da classificação do crime organizado como terrorista. E é completamente diferente. Mas por que, que isso? Para tentar poder fazer a intervenção americana aqui, igual foi o que eles justificaram para fazer na Venezuela. Então, a gente sempre tem que estar com o olho atrás, né? Sempre desconfiar dessas soluções fáceis. Na questão aí humanitária, que a gente sabe que é necessária uma transição energética, ela não pode ser feita de forma a não combater a pobreza energética, porque também os países que consomem mais são aqueles que mais falam disso, mas aqueles que ainda não têm acesso de energia, aí teriam uma energia muito mais cara. Então precisa ser feito, mas por isso precisa ser feita uma transição. E tudo está envolvendo a disputa da terra, que aí pega diretamente vocês. Quando fala de novas fontes de energia, vem diretamente também o uso da terra. Então, tamo aí, sigam fortes, sigam juntos, seguimos juntos e valeu aí os 30 anos do MPA.
1: Muito obrigado, Cibele. E mande um abraço a todos os companheiros e companheiras que fazem a luta dos petroleiros no Brasil, em especial a Federação Única dos Petroleiros. Chamamos agora para presidir a mesa a nossa querida companheira deputada federal do Distrito Federal do Partido dos Trabalhadores, Érica Cocai.
2: E é com muita alegria que eu passo a palavra nesse momento para o autor do requerimento que deu origem a esta sessão, junto com o deputado Pedro Uczai, o nosso companheiro que tem coerência, que guarda essa harmonia entre o pensar, o agir, enfim, o falar, este companheiro que luta por um país mais justo e igualitário, que não seja dominado pelas cercas. Eu chamo, portanto, para falar com muita alegria, o companheiro João Daniel.
1: Muito obrigado. Muito obrigado, querida companheira Érica Cocai. Quero saudar toda a mesa, em nome do nosso querido companheiro Anderson Amaro, da Direção Nacional do Movimento dos Pequenos Agricultores, em nome dele, saudar todos os dirigentes que compõem, homens e mulheres, esse grande movimento histórico do Brasil. Todas as delegações internacionais, em nome de Luz Francisca Rodrigues Huerta, representante da Associação Nacional de Mulheres Rurais Indígenas do Chile e da Coordenação Latino-Americana de Organizações da Via Campesina. Também saudar o Frei João Osmar Dávila, em nome de toda a Ordem Franciscana, saudar a nossa querida companheira Adriana Mesardri, representante do Movimento de Mulheres Camponesas, e também a ministra Fernanda Machiavelli, que esteve aqui e teve que sair. Todas as delegações, nesse quarto encontro, nós queremos parabenizar, né, a presença e a construção. Quem iniciou a história desse movimento, e eu tive o prazer de iniciar e ajudar a criação deste movimento no nosso estado de Sergipe, mas acompanhar no Nordeste e no Brasil. Então, nós temos muito carinho, muito amor por esse movimento que foi construído para produzir alimentos saudáveis, para cuidar da natureza, para organizar os agricultores e agricultoras, os camponeses e camponesas, e para discutir soberania. Por isso, quando o MPA tem aqui o MTST, tem aqui as

a FUP e tantas outras organizações, porque está lá na sua fundação um movimento que pensou o Brasil, que pensa o Brasil. Nós fazer uma sessão especial aqui, né, e eu saúdo o nosso grande companheiro de Santa Catarina, Pedro Kisai, que é um nosso líder, que cuidou esta sessão junto conosco. É muito importante para nós ter uma homenagem a Frei Sérgio. Frei Sérgio, todos que estão aqui devem ter conhecido pessoalmente, ou leram, ou viram. Um homem que dedicou sua vida, um homem que deu sua vida para cuidar da natureza, para cuidar daquilo que São Francisco ensinou, pregou e viveu, que é a vida com simplicidade, com humildade, com amor, cuidando da natureza e das pessoas. E o Papa Francisco resumiu muito bem quando falou sobre a natureza e o meio ambiente, né, sobre a nossa casa comum. Nós não somos alguém que passa aqui e pode destruir, como o agronegócio faz. Aqui nós temos, neste plenário, lamentavelmente, uma maioria absoluta que se elege em troca de um discurso mentiroso, que é o discurso da geração de emprego, renda da balança de não sei o quê, não sei mais o quê, que é a bancada do chamado agronegócio. Há por umas alturas eles chamavam BBB, da Bíblia, do boi e da bala. Depois chamam FPA, né? Depois chamam CNA, mas afinal é um grupo conservador da extrema-direita, uma parte que tem e nega a importância da agricultura familiar, a importância da reforma agrária, a importância dos povos indígenas, a importância dos quilombolas, né? Afinal, dos povos das terras, das águas e das florestas. Homenagear Frei Sérgio é homenagear este povo, o povo que cuida da casa comum, que produz alimentos saudáveis, que produz e cuida das sementes como patrimônio da humanidade, e não como negócio para vender nas redes de lojas e ter todas essas ameaças das transgenias, dos agrotóxicos e vários outros que destroem a natureza, a vida e que colocam em risco o futuro da humanidade. Por isso, nós estamos aqui cuidando desse grande projeto. Nos últimos dias, nós tivemos publicamente, mais do que claro, né, que o Brasil tem uma elite conservadora que despreza a agricultura familiar, que despreza e ameaça os movimentos do campo, sob a liderança de Bolsonaro, que está preso, do filho dele, que é aliado com os esquemas banqueiros do Vorcaro, que foi e é fundamental a gente ter. Uma das palestras que eu ouvi de Frei Sérgio, quando ele falava sobre a questão em audiências, sobre a questão dos juros no Brasil. O Brasil vive uma situação de juros altos, da economia difícil de rodar, dos camponeses e as cooperativas não terem acesso ao crédito com juros baixos. Tudo isso aconteceu aqui neste plenário. Uma das deputadas que viveu junto conosco aqui, com todo amor, respeito e carinho em defesa do Brasil, Érica Cocai, que foi o golpe dado neste plenário, 16 de abril de 2017. De lá fizeram reforma trabalhista, reforma da Previdência, autonomia do Banco Central, que o sistema financeiro nacional e internacional saqueou o Banco Central, e hoje nós temos o presidente Lula com muita dificuldade de fazer um projeto que gere grandes obras de infraestrutura e programas na área de financiamento, em especial agrícolas com recurso subsidiado, graças a esse grupo, liderados pela extrema-direita dos

0: enforcaram dos que fizeram a autonomia do Banco Central, a exemplo de Campos Neto, que levou a nossa economia a essa situação. Então, esta sessão solene relembra 30 anos da história do MPA, da vida de Frei Sérgio, da vida dos palestinos que lutam todos os dias com governos genocidas e assassinos, a exemplo do governo de Israel, do governo dos Estados Unidos. Esta sessão de 30 anos de Frei Sérgio relembra a história da Revolução Cubana, onde o povo resiste com um governo democrático, popular e socialista, mesmo bloqueado, ameaçado todos os dias pelos americanos imperialistas. Nós continuamos essa luta do Frei Sérgio, essa luta da história dos movimentos e da esquerda, que é construir a solidariedade internacional, a solidariedade entre os povos. Por isso é fundamental todos os companheiros e companheiras de todos os países aqui, porque o mundo precisa levantar, o povo do mundo inteiro precisa se levantar para não aceitar que homens como Donald Trump passa a dar ordem mundial, e a ordem que impuseram e querem impor ao povo da Venezuela é saquear a maior reserva de petróleo. São assassinos que sequestraram Nicolau Maduro e a primeira-dama, que está presa, sequestrada, que assassinaram mais de 80 homens e mulheres numa madrugada sangrenta. Nós somos herdeiros daqueles que deram a vida, como Sepete Araju, como Roseli Nunes, como Padre Josimo, como todos os homens e mulheres, como exemplo de Frei Sérgio para cuidar da vida, do alimento saudável e da natureza. Um abraço, viva o MPA, viva Frei Sérgio, que estará presente sempre conosco, e que a nossa luta continue firme para libertar o mundo dos arrogantes, dos assassinos. Viva 30 anos de MPA!
1: Parabenizar o deputado João Daniel pela fala, no somar ao Viva, ao MPA, e lhe devolver a presidência desta sessão para que eu também possa fazer uso da palavra.
0: Neste momento, nós queremos passar a palavra para a deputada Érica Cocai.
1: Queria muito parabenizar o deputado João Daniel, parabenizar e saudar toda a mesa, parabenizar o nosso líder, deputado Pedro Kizai, do PT de Santa Catarina, por estarmos aqui nesta sessão. É uma sessão que enche de muita cor este plenário, que muitas vezes carrega a condição de não ter uma cor que nos lembre que nós somos brasileiros e brasileiras, que tantas vezes aqui se volta contra ou se coloca de costas às necessidades do povo brasileiro e se alia com um processo que acha que as suas cercas podem ser fincadas e cercar os grandes nacos de terra, cercar os sonhos, cercar os modelos de um país que seja um país justo e um país soberano. Ah, as estacas que eles fincam para construir os grandes latifúndios, em grande medida são estacas que eles fincam na alma deste povo brasileiro. E o MPA, ele vem para dizer que é preciso sempre construir um país que seja um país que respeite todas as suas soberanias, que respeite a soberania, porque elas se entrelaçam. A soberania nacional pressupõe a soberania do saber, do saber, mas pressupõe a soberania energética, a soberania hídrica, a soberania territorial, a

as diversas soberanias que fazem com que nós nos coloquemos como povo brasileiro. Por isso, é sempre bom lembrar que soberania nos leva a uma fala ou a uma frase, que o Brasil é dos brasileiros e das brasileiras. O Brasil é de quem está todos os dias mexendo com a própria terra, porque costumo dizer que quando você mexe na terra, você se aproxima de Deus, porque você se aproxima da vida, para que nós possamos lembrar que nós também somos os nossos ancestrais e nós temos uma ancestralidade, mas a gente também é quem ainda vai chegar. É como se fôssemos uma árvore com as suas raízes, a nossa ancestralidade, mas também com um caule, que é cada uma e cada um de nós, e uma copa, que é quem ainda vai chegar. Por isso, o movimento MPA, nos seus 30 anos, mantém uma coerência de dizer que é preciso que nós tenhamos respeito para todas as formas de vida, para que nós possamos ter a terra e da terra brotar o que é uma comida sem veneno, da terra brotar o que alimenta o povo brasileiro, porque é a agricultura familiar que alimenta o povo brasileiro. Por isso, nós também temos a soberania alimentar. Não se constrói soberania nacional sem essas diversas soberanias que são construídas todos os dias por cada uma e cada um de vocês, que constrói esse movimento há tantos anos e constrói para dizer que é preciso que o Brasil faça o luto do que foi cantado em poema, que é a parte que te cabe neste latifúndio, são as covas rasas, para que nós possamos dizer que a terra tem que ser repartida, mas que a terra repartida, a terra dos produtores agrícolas, dos pequenos produtores agrícolas, tem que ser sinônimo de vida exuberante. Por isso, se nós lutamos contra as fomes, e eu falo as fomes, porque a gente não tem fome só de pão. Essa, o governo Lula está deixando para trás mais uma vez, esta fome de pão. A gente tem fome de solidariedade, a gente tem fome de beleza, a gente tem fome de arte, a gente tem fome de canto, a gente tem fome de abraço e de afeto. E o MPA representa isso. Representa um dar a mão ao outro, uma dar a mão à outra, para que nós possamos seguir juntos e enfrentar aqueles que se sentem muito poderosos, mas não têm o poder que este povo brasileiro tem. Não tem o poder do MPA de impor uma agenda que é uma agenda de desenvolvimento de todo o Brasil. Nós reconhecemos na nossa humanidade, na solidariedade. Nós reconhecemos a nossa humanidade quando a gente se dispõe a tecer, como o poema de Cora Coralina, que fala que a nossa alma é bordada de tantos retalhos, retalhos vivos das pessoas que cruzaram as nossas trajetórias e que, a partir daí, ficam dentro de cada uma e cada um de nós. Ah, nós temos a alma bordada com a beleza e os ensinamentos de Frei Sérgio, que está presente aqui hoje e sempre. Nós temos a alma bordada de Dandara, de Zumbi, de Margarida Alves, que dizia: medo, moço, até a gente tem, só que a gente não usa. Aliás, eles que querem nos impor o medo, a gente diz: aqui está o movimento que nasceu para dizer que a coragem é a tônica. Aqui está o movimento MPA, que completa 30 anos, para dizer que a vida é regida pela coragem, como diz Guimarães Rosa. E, por fim, eu queria dizer que aqueles que cuidam das águas, porque defendem a soberania hídrica, sabem que água é como gente que tem consciência, porque dizia uma amiga chamada Yarumim, ela dizia: sabe o que é água? Água ninguém prende, porque se nos colocam no copo, a gente consegue evaporar e se fazer presente e voltar. Ah, água, se vocês acham que a terra as detém, não detém.
ela entra dentro da terra e se abraça

0: com outras águas. É o mar, na sua giganteza, que vem das águas. Ah, mas a água, ela vai driblando todos os obstáculos, e quando a margem é opressora, ela larga as margens. Portanto, água, ah, e coloque numa garrafa para que ela seja aprisionada. Ela até se transforma em limo, mas ela continua existindo. Este movimento que luta por tantas soberanias que se entrelaçam e se retroalimentam, que luta pela soberania hídrica, a soberania energética, territorial, enfim, a soberania do saber, porque esse povo brasileiro tem muito saber que não pode ser arrancado de nós mesmos. É como água, com a força que tem as águas, com a força que tem as águas que são protegidas em cada território, para que nós possamos dizer em alto e bom som que este país, se tem tanta história de casa grande e senzala, tem também história de quilombo, tem também história da força dos turbantes, da força dos cocares, da força da luta, da força da coragem. E por isso, lembro mais uma vez Guimarães Rosa, quando diz: ah, que a gente nunca está terminado, a gente nunca está terminado. A gente vai se fazendo, se reconstruindo, se ressignificando. E diz também que viver é perigoso. Ah, viver pode ser perigoso, mas aqui tem um movimento que não tem medo. Não tem medo de lutar, não tem medo de transformar, não tem medo de sonhar. Viva os 30 anos do MPA! Viva Frei Sérgio!
1: É difícil falar depois de Eric.
2: Muito bem, nossa querida

Vá, vá. Obrigado. Né? Obrigado, Daniel. Muito bem, companheira, com esta música linda, maravilhosa, poesia, vamos levando esta luta linda, maravilhosa. E agora, para fazer o encerramento, com a palavra, o dirigente nacional do Movimento dos Pequenos Agricultores do Brasil, Anderson Amaro.

Boa tarde a todos e todos. Inicio minha fala primeiro saudando a mesa, na pessoa do João Daniel, que preside, mas também dos companheiros e companheiras, a querida Pântia, o Frei João, a Adriana e todos que passaram por aqui, como a Cibele e o Rude. Dizer que, para nós, a saudação do campesinato brasileiro, que estivemos presentes nesses 4 dias em Brasília, para afirmar o nosso compromisso de luta pela soberania alimentar, mas pelas soberanias que também falou a Érica de forma quase que poética aqui para todas e todos nós. Essa luta que nós caminhamos nesses 30 anos e celebramos nesse momento, queremos reafirmar o nosso compromisso de seguir vivo, produzindo alimentos, sobretudo com a consciência que temos para esperançar o povo brasileiro, nesse momento que a gente necessita retroalimentar de esperança, para que assim a gente não deixe de caminhar essa trilha tão importante. Por outro lado, dizer que o nosso quarto encontro, que homenageou e homenageia o nosso querido Frei Sérgio, que, como muitos já disseram por aqui, foi não só uma referência política para todos nós, foi uma referência também ética, organizativa, de luta do campesinato brasileiro, que

era também um farol no incentivo para que a gente fosse apegado e apegadas ao estudo. O estudo que nos trilha na defesa da agricultura camponesa como base essencial da soberania alimentar. Nesse sentido, a gente reafirma também a importância, nesses 30 anos, da formação política, da organização popular, que estimula, portanto, a nossa luta. E o exemplo da nossa militância, que está nas juventudes, que está nas infâncias, mas, sobretudo, na rebeldia e no compromisso com os pobres, como foi o legado do Frei Sérgio. Também dizer que o nosso encontro tem uma força concreta, que é a capacidade de produzir, junto ao povo, alimento de qualidade, baseado na agroecologia, baseado na solidariedade concreta, como nós afirmamos na nossa declaração final, onde distribuímos mais de 1.000 marmitas para além do que nós consumimos durante esses 4 dias para populações de rua e que estavam em vulnerabilidade social. Também reafirmamos que a única possibilidade de construir uma sociedade justa, igualitária, é trazendo o campesinato para o centro do debate da comida. E a comida que nós defendemos, que não é qualquer comida, é a comida de verdade, é a comida saudável, é a comida que nos dá vida. Produzir comida é preciso ter acesso à terra. Por isso também que a reforma agrária está entrelaçada no nosso processo de luta. Por isso que, para construir as soberanias que nós tanto defendemos, é preciso ter acesso à terra. E por isso que esse acesso à terra passa pela essa soberania territorial. Para que a gente possa, dessa forma, juntar campo e cidade numa aliança cada vez mais necessária na conjuntura que nós estamos vivendo. Conjuntura essa desafiadora, onde nós temos, nesse Congresso Nacional, são 513 deputados e deputadas, mas poucos têm compromisso com o povo brasileiro. Tanto é verdade que eles são contra a escala 6x1, mas eles exercem, João Daniel, a escala 2x5 ou 3x5, quando muito, que não é o caso de você e Eric e outros deputados que são comprometidos e estão aqui nessa casa. Mas a maioria já regressaram para suas casas, já não está mais trabalhando no parlamento brasileiro. E é contra esse tipo de deputados que nós vamos dar a resposta no dia 4 de outubro desse ano para eleger uma bancada comprometida com a agenda do campesinato e da classe trabalhadora. Portanto, companheiros e companheiras, queremos sim fazer um chamamento aqui à organização, sobretudo a nossa luta, e afirmar que só o povo organizado é capaz de fazer a luta que nós precisamos. Precisamos, nesse ano também, reeleger o nosso presidente Lula. Presidente que tem compromisso com a nossa agenda e que não tem avançado ainda mais por conta desse tipo de parlamento. E o legado que o presidente Lula entrega para a futura geração da política, ele costumava dizer e costuma dizer, que se a gente quer ter um político que nós desejamos ter, a gente tem que construir esses políticos a partir da nossa perspectiva. Portanto, é muito necessário termos uma bancada do campesinato brasileiro e não a bancada da bala, da Bíblia e do boi. Uma bancada que é comprometida com as corporações, que é comprometido com o agro e que, portanto, é essa agenda que

0: tem avançado nesse parlamento. E nós temos que rechaçar isso com veemência, rechaçar isso com todas as nossas forças, para que nós possamos reafirmar o compromisso da nossa soberania, junto com outros companheiros e companheiras, não só do Brasil, mas de todo o mundo. E, nesse sentido, a nossa fala também vai no sentido de agradecimento. Agradecer a cada uma e cada um, não só aos nossos mais de 1.300 militantes, dirigentes que estivemos nesses 4 dias em Brasília, mas também os companheiros, camaradas, parceiros, aliados e aliadas, internacionais e brasileiros. Reafirmamos nosso compromisso de aliança estratégica para construirmos o projeto popular para o Brasil, que só será possível com essa aliança. Quando convocamos, inclusive, parte do Parlamento do Estado para que a gente possa comprometê-los também com essa agenda, só é possível com essa unidade. E isso, com certeza, nós colheremos aqui logo ali à frente. Portanto, companheiros e companheiras, inspirados e inspiradas no legado do Frei Sérgio, nós queremos reafirmar o seu legado. Nessa sessão solene, que foi um legado dedicado à luta do campesinato brasileiro, foi um legado dedicado não só às famílias de sangue e de batina, como disse o Frei João, mas ele também reafirmava uma terceira família, Frei João. Ele também dizia muito que era a família da luta, a família do campesinato brasileiro. E foi através dessa luta que ele ajudou a constituir não só o MPA, mas também o MST, a CPT, o MAB. Ajudou e esteve à frente, impulsionando essas lutas, para que a gente pudesse fazer um campo mais desigual. Porque, como a gente reviu na homenagem que tivemos durante o nosso encontro com ele, que ele não suportava ver mais as crianças morrerem de desnutrição. E, por isso, ele disse que a única forma de fazer a diferença era lutar. E essa é a convocatória que fica para todas e todos nós. É lutar, lutar e lutar. Não podemos desanimar, não podemos cair, não podemos retroceder. Camaradas, o MPA completa 30 anos de luta, de afirmação camponesa, de construção de um processo junto ao campesinato brasileiro, através dos saberes que não são apenas da academia, mas da ancestralidade, dos saberes dos territórios. E essa soberania, essas sabedorias é que nos guia no nosso cotidiano. Nesse sentido, queremos reafirmar também que vamos seguir esse legado do Frei, vamos seguir na força do povo camponês, firmes, organizados, fazendo organização, fazendo formação e fazendo luta. Organizando os territórios, produzindo alimentos saudáveis e construindo o projeto popular para o Brasil. Viva o campesinato brasileiro, viva o movimento dos pequenos agricultores, viva o Frei Sérgio, viva a classe trabalhadora.
1: Muito obrigado, nosso grande companheiro, em nome da Direção Nacional do Movimento dos Pequenos Agricultores, o Anderson Amaro. E, com a fala de Anderson, nós vamos encerrar. Eu gostaria de saber se Aldair, do Movimento dos Pequenos Agricultores de Rondônia, está no plenário. Não está. Um abraço à delegação de Rondônia, se estiver aqui, viu?

0: Sergipe tem delegação aqui, levanta a mão. Muito bem, um abraço. Em nome da delegação sergipana, um abraço a todas as delegações. Todos os estados que estão aqui, do Nordeste, Sul, Centro-Oeste, Sudeste, Norte, Amazonas, aí, muito bem, os companheiros do Pará. Gente, nós queríamos parabenizar, agradecer em nome de todos os deputados federais e deputados que têm compromisso com esta causa, por este momento importante aqui com a presença de vocês. Não havendo mais nada a tratar, parabenizamos a história de luta de 30 anos do Movimento dos Pequenos Agricultores. Viva o MPA! Viva o MPA! Viva o MPA!
1: Viva!
0: Frei Sérgio!
1: Presente!
0: Frei Sérgio!
2: Presente!
0: Gente, presente! Frei Sérgio! E agora vamos ficar todos de pé para bater uma foto linda, maravilhosa. Os fotógrafos estão autorizados a vir aqui em cima. Se querem bater uma foto do plenário lindo, maravilhosa. E está encerrada a sessão. Obrigado também aos servidores da Câmara. Uma salva de palmas a todos os servidores, servidoras, que nem sempre podem fazer tudo que a gente pede na hora da fila. Então, um abraço, vamos bater uma foto bonita, toda neste plenário, encerrada a sessão.
3: Agora, às 6h17, o deputado João Daniel, do PT de Sergipe, encerra esta sessão solene da Câmara dos Deputados, em homenagem aos 30 anos do Movimento dos Pequenos Agricultores, MPA, e também em memória de Frei Sérgio Gürgen. Ao completar 30 anos de existência, o deputado Pedro Kizai, do PT de Santa Catarina, cita no requerimento para a realização desta sessão solene que o Movimento dos Pequenos Agricultores, ao completar 30 anos de existência, consolida uma trajetória marcada pela resistência, pela defesa da agricultura camponesa, pela produção de alimentos saudáveis, pela preservação das sementes crioulas e também pela luta em defesa da terra, da água e dos territórios, bem como pela formulação de propostas concretas voltadas à superação da fome, ao fortalecimento da soberania alimentar e à valorização do campesinato como sujeito estratégico para o desenvolvimento nacional. O deputado Pedro Kizai, do PT de Santa Catarina, autor do requerimento para a realização desta sessão solene, também cita que a homenagem ao Frei Sérgio Gürgen se reveste de um profundo significado político e histórico ao reverenciar a memória de Frei Sérgio, cuja trajetória de vida esteve profundamente comprometida com a organização do povo do campo, com a justiça social, a reforma agrária e a construção de alternativas populares para o Brasil. Essa sessão solene contou com a participação da ministra do Desenvolvimento Agrário e Agricultura Familiar, Fernanda Machiavelli, e também de representantes do Movimento de Mulheres Camponesas, da Associação Nacional das Mulheres Indígenas do Chile, da Federação Única dos Petroleiros, do MST, Movimento dos Trabalhadores Sem Terra, e da Ordem dos Franciscanos. A sessão solene fica disponível no site da Câmara dos Deputados, câmara.leg.br, e também na página da Câmara dos Deputados no YouTube. São 6h19 agora. Câmara dos Deputados, Transparência e Cidadania.
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5: A Agência Nacional de Energia Elétrica determinou que a bandeira tarifária no mês de maio será amarela. Por causa disso, os consumidores de energia elétrica terão custo adicional de R$ 1,88 a cada 100 kW consumidos. O anúncio ocorre devido à redução de chuvas na transição do período chuvoso para o seco, o que leva a uma geração hidrelétrica menor e ao acionamento de usinas termoelétricas, com custo mais elevado. De janeiro a abril deste ano, a bandeira tarifária permaneceu verde, refletindo as condições favoráveis de geração.
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3: Agora em Brasília, 6 horas e 21 minutos. Morte à noite de quinta-feira, você sintonizado aqui com a gente em 96,9 MHz. Sou Zé Carlos Andrade, trabalhos técnicos de Antônio Araújo. A programação é de Marlon Ribas, destacando aí o melhor da música brasileira pra gente. Hoje a gente dá o pontapé inicial com o Lu Borges.

0: Ariane Villa-Lobos aqui na sua Rádio Câmara, música do Vander Lee, Onde Deus Possa Me Ouvir. Também ouvimos Luiz Melodia com Sérgio Brito, música do Sérgio, Como Iguais. E Lu Borges abriu a sequência com a música dele do Fernando Brant, Paisagem da Janela. 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
2: O crescimento de conteúdos de ódio contra mulheres nas redes sociais e a relação desse discurso com casos de violência foram destaque em audiência do Grupo de Trabalho da Câmara dos Deputados, que discute o PL da misoginia. Cofundadora do movimento Levante Mulheres Vivas, Raquel Ripani, afirmou que existe hoje um ecossistema digital que monetiza conteúdos misóginos e contribui para a radicalização de homens jovens. Segundo ela, a violência contra a mulher começa nas palavras e na naturalização do discurso de ódio.
3: Acreditamos que antes de ações violentas, vêm palavras violentas. E esse é o nosso maior motivo para lutar tanto pela aprovação do PL 896/23, as redes sociais.
2: O PL da misoginia, apresentado pela senadora Ana Paula Lobato, do PSB do Maranhão, prevê que crimes motivados por ódio ou aversão às mulheres se tornem inafiançáveis e imprescritíveis, como ocorre atualmente com o racismo. Na Câmara, um grupo de trabalho foi montado para discutir o projeto. Como coordenadora do grupo de trabalho, a deputada Tabata Amaral, do PSB de São Paulo, destacou a urgência do debate diante do aumento dos casos de violência contra mulheres.
4: Então, se em apenas uma semana nós nos deparamos com tantos casos de feminicídio e estupro no nosso Brasil, eu acho que esse é um recado muito claro para a urgência que a gente tem. Uma semana a mais, sem uma ação concreta, sem olhar para uma raiz importante desse problema, é uma semana a mais com mulheres sendo assassinadas.
2: A especialista em enfrentamento às violências contra as mulheres, Mafoane Odara, alertou que os ambientes de trabalho também têm se tornado espaços de violência misógina. Ela citou situações de assédio moral e sexual, exclusão de espaços de decisão, desigualdade salarial como formas de violência naturalizadas do cotidiano profissional. O debate também reuniu críticas à proposta. A advogada do Instituto Isabel, Camila Monteiro Flores, afirmou que o projeto pode representar riscos às liberdades de expressão e à segurança jurídica. Segundo ela, o Brasil já possui instrumentos legais para punir crimes contra mulheres, como a Lei Maria da Penha e a tipificação do feminicídio. A advogada argumentou ainda que opiniões não podem ser criminalizadas. A deputada Talíria Petrone, do PSOL do Rio de Janeiro, completou que a liberdade de expressão não pode servir para incentivar violência contra mulheres. Durante a audiência, ela leu mensagens de ódio recebidas nas redes sociais desde o início da vida pública.
5: Me permitam então aqui compartilhar uma série de coisas que eu recebo no ambiente digital. Peço desculpas pelas palavras fortes. Sua presença no Congresso é uma afronta a tudo que defendemos. Sua pele negra e sua condição de mulher são insultos suficientes para nossas tradições e valores. Você é um sinal de tudo que queremos erradicar. Isso não pode ser encarado como liberdade de expressão. Eu decidi me expor esse horror e trazer essas questões aqui porque eu entendo que é fundamental que as mulheres possam viver em paz.
2: E a diretora de saúde do movimento Me Too Brasil, Mariana Luz, defendeu que discursos misóginos não podem ser tratados apenas como opinião, porque, segundo ela, incitam ou terminam em agressão física, quando o discurso de ódio fica normalizado nas redes. Da Rádio Câmara de Brasília, Júlia Lopes.
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1: Seis e trinta e sete, é a vez agora de Chico César.

0: Você ouviu Caetano Veloso, Leãozinho, também tivemos Herbert Viana com Fernanda Takai, música do Herbert e do Pedro Luiz a mais, e ainda Chico César com Respeitem Meus Cabelos Brancos.
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4: Olá, Brasil. Aqui é o deputado Luiz Carlos Raule, do Podemos do Paraná, fazendo essa gravação para falar da grande conquista de 2025, que é a conclusão da reforma tributária. Ela é conhecida como reforma tributária, mas, na verdade, ela é a reforma do consumo. O que é o consumo na reforma tributária? É uma das três bases onde se arrecada os tributos. Consumo do quê? De bem e serviço feito pela população. Por você, família brasileira, você, mamãe, papai, você, dona de casa, você, trabalhador, empresário, tudo que você consome, que leva para sua casa, que constrói sua casa, tudo que você usa, são chamados impostos de consumo. E essa base foi reformada com a criação do Imposto de Valor Agregado. É um imposto único que vai eliminar 5 impostos, que são os piores impostos que tinha no Brasil e no mundo, que é aí que surgiu o manicômio tributário, uma expressão muito dura para o sistema tributário brasileiro, que é considerado um dos piores do mundo. Em 190 países, o Brasil ocupa desonrosa 184 posição. É... Só 6 países do mundo têm sistema pior que o do Brasil. E 174, 73 têm sistema melhor que o nosso. Então, o Brasil, com essa reforma do imposto de consumo, vai ter um imposto menor para o cidadão, porque vai ser eliminado a inadimplência. O que é a inadimplência? A empresa declara que vai pagar e não paga. Vai ser eliminada a guerra fiscal, que é cara. Você paga imposto para... Essa guerra fiscal entre os estados, que é dada pelo governo federal, mas quem paga é você, consumidor brasileiro. Vai ser eliminada a burocracia e vai combater a sonegação. Com isso, as alíquotas que hoje somadas passam de 40%, é? A soma da ISS, ICMS, IPI, PIS, COFINS dá mais de 40% da alíquota. Vai cair para 25%. Como vai ter alíquota zero para comida, para remédio e outros itens? Então, alguns itens vão ter alíquota de 26%, 27%. O sistema brasileiro vai ficar impessoal, eletrônico, 100% eletrônico, 100% automático, e nunca mais as empresas vão pôr a mão no dinheiro do imposto, porque elas vão comprar e vender entre elas sem os impostos. E o imposto será arrecadado em cada etapa e devolvido, e finalmente o consumidor vai pagar um imposto menor no arroz, no feijão, no telefone, na máquina de lavar roupa, na geladeira, é isso aí, no supermercado. Então, essa reforma, ela é benigna, ela é superpartidária.

0: área, ela foi feita dentro do Congresso, com apoio de todos os partidos, do governo federal, estados e municípios, dos empresários e dos trabalhadores. Então, todos participaram como um pacto federativo e um pacto social nacional. Essa reforma do IVA, que cria o IVA estadual e municipal, é um ganha-ganha, todos ganharão.
1: Esse foi o deputado Luiz Carlos Raule, do Podemos do Paraná. Acompanhe as propostas do seu deputado no site cd.leg.br/com-a-palavra.
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3: Voltando agora, 8 minutos para as 7 horas. Daqui a pouquinho tem a Voz do Brasil. E agora para você aqui na sua Rádio Câmara, Maria Rita com Bossa Cuca Nova. Música do Chico Buarque, Deixa a Menina.

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2: Está no ar a Voz do Brasil. As notícias do governo federal que movimentaram o país no dia de hoje.
3: Olá, boa noite.
1: Boa noite para você que nos acompanha em todo o país.
3: Quinta-feira, 14 de maio de 2026.
1: Vamos ao destaque do dia, moradia digna.
3: Mais 380 famílias são contempladas com unidades habitacionais do Minha Casa Minha Vida em Camaçari, na Bahia.
1: E já estão valendo as novas regras do Reforma Casa Brasil. Gilson Santa Fé.
4: Entre as principais mudanças estão o aumento do limite de renda familiar, que passou para R$13 mil por mês.
3: E você vai ouvir também queda do desmatamento.
1: Estudo mostra que Mata Atlântica teve o menor índice histórico de desmatamento em 40 anos.
3: E ainda na Bahia, presidente Lula participa da retomada de fábrica de fertilizantes da Petrobras.
1: A indústria amplia a capacidade nacional e dá mais segurança aos produtores rurais brasileiros.
5: O Brasil não pode ser importador.

0: 90% do fertilizante que a nossa agricultura precisa. O Brasil precisa ser dono do seu nariz e produzir fertilizantes.
1: Na apresentação da Voz do Brasil, Mariano Jungmann e Nazi Brum.
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1: O presidente Lula participou da entrega de mais de 300 moradias em Camaçari.
2: O presidente destacou que o projeto de moradia entregue foi pensado para dar teto e também mais qualidade de vida aos novos moradores.
1: No condomínio é possível contar, por exemplo, com biblioteca, parquinho, academia ao ar livre, quadra de futebol e espaço de convivência.
3: Pela primeira vez na vida, o Gilvaldo dos Santos, de 51 anos, que está desempregado, vai morar em uma casa própria. Ele recebeu, nesta quinta-feira, pelas mãos do presidente Lula, as chaves do novo apartamento.
4: Eu estou muito feliz por esse empreendimento. A minha vida não foi fácil, como todos de vocês aqui. É isso que eu venho agradecer, esse empreendimento, Minha Casa Minha Vida, e a todos que estão aqui, o respeito, a dedicação. Obrigado por essa oportunidade.
3: Gilvaldo vai morar em uma das 384 unidades habitacionais do programa Minha Casa Minha Vida, que foram entregues em Camaçari, na Bahia, onde serão beneficiadas mais de 1.500 pessoas. As moradias fazem parte dos residenciais Verdes Horizontes 1 e 2. Cada condomínio possui 192 apartamentos com 2 quartos, sala, cozinha, banheiro e varanda. E ainda contam com espaços coletivos, como academia, parque infantil, quadra esportiva e biblioteca. Áreas importantes para o desenvolvimento das crianças, como destacou o presidente Lula.
0: E é por isso que nós fazemos biblioteca agora, em cada conjunto habitacional. Nós temos que fazer essas crianças brincar, de ler, de estudar, de saber das coisas boas e não ficar perambulando por falta de lugar de lazer, que também nos conjuntos tem que ter. Essa meninada tem que ter parque para brincar, tem que ter espaço para jogar.
3: Os apartamentos foram construídos com investimento superior a 65 milhões de reais por meio do novo PAC e do Fundo de Arrendamento Residencial. O ministro das Cidades, Vladimir Lima, destacou que mais unidades habitacionais do programa Minha Casa Minha Vida devem ser contratadas ainda neste ano.
5: Nós contratamos mais de 2 milhões de moradias com um ano e um mês de antecedência. Não fica por aí, vamos aumentar isso. Vamos fazer 3 milhões de moradias até dezembro de 2026.
3: Os condomínios fazem parte de um conjunto de empreendimentos habitacionais em andamento em Camaçari. São 1.800 novas moradias previstas para o município. A entrega ocorre em um momento de redução histórica do déficit habitacional no país, que atingiu, em 2024, o menor índice já registrado, segundo dados do Ministério das Cidades e da Fundação João Pinheiro. As regiões Norte e Nordeste tiveram a maior taxa de redução. Reportagem Márcia Fernandes.
2: E as famílias que já possuem imóveis e querem fazer melhorias na moradia devem ficar atentas.
1: Já estão valendo as novas regras do Reforma Casa Brasil.
2: Podem participar famílias com renda de até R$13 mil por mês.
6: Do campo para a mesa dos brasileiros e para o mundo, o Brasil segue consolidando a posição de potência agrícola.
7: As novas condições do programa Reforma Casa Brasil já estão em vigor. As mudanças foram aprovadas pelo Conselho Monetário Nacional, o CMN, regulamentadas pelo Ministério das Cidades e já estão disponíveis para contratação via Caixa Econômica Federal. Entre as principais mudanças estão o aumento do limite de renda familiar, que passou de R$ 9.600 para R$ 13.000 por mês, e a redução da taxa de juros para 0,99% ao mês, considerando os encargos totais da operação. O prazo para pagamento também aumentou de 5 para 6 anos. Além disso, o valor máximo do financiamento agora pode chegar a R$ 50 mil. O programa faz parte do Minha Casa Minha Vida e é voltado para famílias que já possuem imóvel, mas precisam realizar melhorias na moradia. O crédito pode ser usado em reformas estruturais, troca de telhado, instalações elétricas e hidráulicas, ampliação de cômodos e obras de acessibilidade. As famílias interessadas já podem consultar as condições e iniciar o processo de contratação pelos canais da Caixa. Saiba mais sobre o Reforma Casa Brasil em gov.br.

0: 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Dilson Santa Fé, para a Voz do Brasil.
1: E o Brasil avança na produção nacional de fertilizantes.
2: Eles melhoram a vida de quem planta, levando segurança alimentar ao restante do país.
1: Hoje, o presidente Lula visitou uma fábrica na Bahia que está retomando as atividades com o investimento da Petrobras.
3: Depois de anos parada, a fábrica de fertilizantes nitrogenados da Petrobras em Camaçari, na Bahia, retomou a produção em janeiro e já opera com 90% da capacidade. A Petrobras investiu 100 milhões de reais na retomada das atividades. Durante a reabertura da fábrica, o presidente Lula destacou que o Brasil precisa ter independência na produção desses insumos.
4: O Brasil é um país agrícola. O Brasil é o segundo maior produtor de alimento, tem hora que é o terceiro. E o Brasil precisa de fertilizante. E o Brasil não pode ser importador de 90% do fertilizante que a nossa agricultura precisa. O Brasil precisa ser dono do seu nariz e produzir fertilizantes.
3: A fábrica tem capacidade para produzir 1.300 toneladas de ureia e 1.300 toneladas de amônia por dia. Volume que atende 5% da demanda nacional de fertilizantes nitrogenados. Segundo a presidente da Petrobras, Magda Chambriá, até 2028, com o funcionamento de mais 3 fábricas, a produção deve crescer ainda mais no país.
5: Com a fábrica de Mato Grosso, com a fábrica do Paraná, com a fábrica de Sergipe e com a fábrica da Bahia, nós vamos produzir 35% do fertilizante nitrogenado que o Brasil precisa.
3: Os fertilizantes são usados principalmente em plantações de milho, café, trigo, algodão e cana-de-açúcar. Eles aumentam a produtividade no campo, o que leva a alimentos mais baratos na mesa do consumidor. Com maior produção nacional, o Brasil reduz a dependência da importação de fertilizantes, diminuindo custos para produtores rurais. Em momentos de crise internacional, o abastecimento interno também fica menos vulnerável. O ministro da Agricultura e Pecuária, André de Paula, destacou a importância dos fertilizantes num cenário de crescimento do setor agrícola.
6: No ano passado, o agro cresceu 11,7%. Então, quando nós fazemos um esforço como esse, ampliamos a nossa capacidade de produzir, o agro nos surpreende, cresce tanto que a gente já precisa de produzir ainda mais.
3: Segundo a Petrobras, cerca de 3.600 empregos diretos e indiretos foram gerados com a retomada da fábrica. De Camaçari, na Bahia, Luana Karen.
2: Pois é, a safra brasileira de grãos deve bater mais um recorde neste ano, com estimativa de 358 milhões de toneladas, segundo a Conab, a Companhia Nacional de Abastecimento.
1: Isso significa um aumento superior a 2% em relação à safra passada.
2: O IBGE também projeta uma safra recorde com destaque para a produção de café.
7: Do campo para a mesa dos brasileiros e para o mundo, o Brasil segue consolidando a posição de potência agrícola global. Os números mais recentes do Instituto Brasileiro de Geografia e Estatística e da Companhia Nacional de Abastecimento mostram que a safra de grãos deve bater novos recordes em 2026. Pelos dados do IBGE, a produção de cereais, leguminosas e oleaginosas deve chegar a 348 milhões e 700 mil toneladas. Já o levantamento da Conab é ainda mais otimista e projeta 358 milhões de toneladas. Segundo o presidente da Conab, Silvio Porto, a soja deve alcançar mais um recorde histórico, com produção de 180 milhões de toneladas. O milho também mantém números robustos, com mais de 138 milhões de toneladas, ajudando o país a manter posição de destaque entre os maiores produtores de alimentos do planeta.
8: Nós fizemos ajustes em relação à área de soja no estado do Paraná. Nós conseguimos, então, fazer esse ajuste em relação a ultrapassar 180 milhões de toneladas. E no milho, é um ajuste principalmente de produtividade, principalmente porque o estado do Mato Grosso está com uma perspectiva de termos uma excelente produtividade.
7: O café também aparece com perspectiva histórica, superando 66 milhões de sacas, destaca Carlos Alfredo Guedes, gerente da agricultura do IBGE.
9: São 4 milhões de toneladas de café, é um crescimento de 14,9% em relação ao ano anterior, com um crescimento de 20% da espécie arábica e de 6% da espécie canela. As

0: condições climáticas estão muito boas para o desenvolvimento das lavouras esse ano. E, além disso, os preços também estão bem favoráveis nos últimos anos, né?
1: O Centro-Oeste continua liderando o mapa da produção agrícola brasileira, responsável por metade de toda a safra nacional. Mato Grosso segue como o maior produtor de grãos do país. Reportagem Pablo Mundim.
2: Agricultores familiares que produzem alimentos frescos e saudáveis chegam a quem mais precisa.
3: Assim funciona o PAA, Programa de Aquisição de Alimentos. O governo compra a produção dos pequenos agricultores, garantindo renda para eles, e distribui esses alimentos para instituições públicas que atendem pessoas em situação de vulnerabilidade.
2: Desde o início do programa, o PAA já beneficiou 47 mil associações.
4: Em Tapauá, no Amazonas, o sustento das famílias vem das águas. Com mais de 20 mil habitantes, a economia da cidade é influenciada pela pesca e agricultura de várzea. A Ana Paula Reis Lima lidera a Associação Indígena Povos das Águas, na terra indígena Paricá. Ela conta que o manejo do pirarucu tem mudado a vida das famílias da região, que só neste ano comercializaram 17 toneladas do peixe para a Conab, por meio do Programa de Aquisição de Alimentos.
5: Foi muito boa, né, a gente ter acessado essa política, né, ter chegado até a gente, porque ela valoriza e dá autonomia ao povo.
4: Pelo PAA, o governo compra a produção da agricultura familiar e destina para entidades sociais e instituições públicas que atendem pessoas em situação de vulnerabilidade. Agora, a pesca produzida pela associação que a Ana Paula pertence vai garantir uma refeição de qualidade para quem não teria acesso.
5: A gente se sente feliz pela gente ter entregado um produto de qualidade, um produto da região, né? E de ver esse produto tá chegando na mesa das pessoas que às vezes nem têm as condições de comprar um produto, né, de qualidade, e de atender as próprias pessoas do município, da região.
4: Neste ano, o Ministério do Desenvolvimento e Assistência Social, Família e Combate à Fome destinou 450 milhões para a Companhia Nacional de Abastecimento executar o programa de aquisição de alimentos. Mas, de acordo com o presidente da Conab, Silvio Porto, nos últimos 3 anos, os valores reservados ao programa superam 3 bilhões de reais.
6: Nesses 3 anos, já foram mais de 3,6 bilhões de reais que o MDS destinou para a Conab. Esse programa, ele foi muito relevante para a promoção do direito humano à alimentação, assegurando transferência de renda para essas famílias que produzem alimentos, comida de verdade, e fazendo com que a população em situação de insegurança alimentar seja atendida pelo PAA.
4: O PAA foi criado em 2003 com o objetivo de promover o acesso à alimentação e incentivar a agricultura familiar. Dados da Conab apontam que desde a criação do programa até 2024, cerca de 9 mil organizações produtoras da agricultura familiar foram contratadas por meio do programa, beneficiando 47 mil instituições em todo o país. Reportagem Graziele Bezerra.
3: Representantes do governo brasileiro e da União Europeia se reuniram nesta quarta-feira para discutir as restrições da Europa à carne brasileira.
2: Uma decisão do bloco europeu retira o Brasil da lista de países autorizados a exportar produtos de origem animal a partir de setembro.
3: Ficou definido que nos próximos 10 dias, o governo brasileiro vai enviar informações complementares sobre o uso de antimicrobianos na cadeia de proteína animal.
2: A União Europeia também informou que cada produto, como carnes, ovos e mel, será analisado separadamente.
3: O ministro da Agricultura, André de Paula, disse que o Brasil enviará todas as respostas no prazo.
2: E lembrou que o Brasil tem sólido sistema de defesa agropecuária.
3: O Atlas dos Remanescentes Florestais da Mata Atlântica registrou o menor índice de desmatamento do bioma em 40 anos.
2: De acordo com o INPE, o Instituto Nacional de Pesquisas Espaciais, e a Fundação SOS Mata Atlântica, o desmatamento caiu de 14.366 hectares em 2024 para 8.668 hectares em 2025, o que representa uma queda de 40%.
3: Para a pesquisadora do INPE, Silvana Amaral, o resultado é uma conjunção de ações para conter o desmatamento.
7: E a gente atribui isso a um conjunto de medidas que foram tomadas tanto da sociedade civil quanto das políticas públicas, né, voltadas para a contenção do desmatamento. E eu acho que existe também o aumento da consciência, sabe, das pessoas na conservação.

0: dessas áreas de Mata Atlântica. Tem várias iniciativas de produção de mudas, distribuição de mudas, de regeneração induzida para contenção do desmatamento.
1: Pelas redes sociais, o vice-presidente Geraldo Alckmin disse que o resultado reflete o compromisso do Brasil com a preservação ambiental e que mostra o retorno da fiscalização e o combate sério ao desmatamento em todas as regiões do país.
2: Atualmente, o país conta com cerca de 24% da cobertura original da Mata Atlântica. Desse total, cerca de 12% correspondem às chamadas florestas maduras, que são monitoradas pelo Atlas.
1: Cooperativas e associações da agricultura familiar que atuam no Cerrado podem inscrever projetos voltados para a produção de alimentos no edital Cerrado Mais Cooperativo.
2: Os projetos devem incluir ações de beneficiamento e comercialização e ter valor mínimo de R$5 milhões, abordando empreendimentos coletivos no bioma.
1: A iniciativa é uma parceria entre o Ministério do Desenvolvimento Agrário e Agricultura Familiar e o BNDES, o Banco Nacional de Desenvolvimento Econômico e Social.
2: A chamada prioriza a inclusão produtiva de mulheres, jovens, extrativistas e povos e comunidades tradicionais.
1: As inscrições podem ser realizadas até o dia 31 de julho e os detalhes da chamada pública estão disponíveis em bnds.gov.br.
2: Após as secas históricas registradas em 2023 e 2024 na Amazônia, o governo do Brasil antecipa ações para enfrentar o período.
1: As iniciativas querem evitar prejuízos ao transporte de passageiros, ao abastecimento de cidades e ao fluxo de cargas na região norte.
3: O governo do Brasil antecipou medidas para reduzir os impactos de uma possível nova estiagem na Amazônia este ano. Entre as ações previstas, incluem o planejamento de dragagens, manutenção de hidrovias, reforço na sinalização náutica e monitoramento contínuo das condições de navegabilidade. O objetivo é preservar o transporte de passageiros, garantir o abastecimento das cidades e manter o fluxo de cargas na região norte. A iniciativa foi motivada pelas secas históricas de 2023 e 2024, que afetaram diretamente no abastecimento e na mobilidade na região norte, como nos municípios de Manacapuru, Tabatinga, Itacoatiara e Parintins. Além dos impactos logísticos, a estiagem provocou isolamento de comunidades ribeirinhas e indígenas e aumentou os desafios de abastecimento em municípios dependentes do transporte hidroviário. Nos últimos anos, rios como Amazonas e o Solimões registraram níveis críticos, comprometendo a navegação e afetando diretamente a mobilidade e o abastecimento de municípios da região. Diante desse cenário, o Ministério de Portos e Aeroportos e o Departamento Nacional de Infraestrutura de Transportes passaram a estruturar ações permanentes para períodos de seca. As ações incluem acompanhamento técnico contínuo das cotas dos rios, definição antecipada de trechos prioritários para dragagem e articulação com operadores logísticos da região norte. Thaisa Vitória para a Voz do Brasil.
2: Uma forma simples do governo contratar serviços de microempreendedores individuais.
1: Pela plataforma Contrata Mais Brasil, é possível encontrar serviços como pequenos reparos e jardinagem.
2: E agora a ferramenta ampliou o número de atividades disponíveis, de 47 para 107.
1: Com essa ampliação, o Ministério da Gestão e da Inovação em Serviços Públicos espera alcançar mais de 1 milhão de profissionais.
4: O pernambucano Gutenberg da Silva Ferreira é microempreendedor individual desde 2021. Ele conta que durante um tempo prestava serviços de elétrica, encanamento e pequenas obras para complementar a renda da família, enquanto mantinha um trabalho fixo. A mudança começou em 2025, quando Gutenberg se cadastrou na plataforma Contrata Mais Brasil do governo federal e começou a ter acesso a mais oportunidades de contratação. Com o aumento dos serviços, ele relembra como viu seu faturamento dar uma guinada.
5: O ano passado faturei 60 mil, só através da plataforma. Aumentei minha renda, consegui ter mais tempo com a família.
4: Desde 2025, microempreendedores individuais, fornecedores de alimentos, incluindo agricultores familiares, cooperativas e empresas de todos os tamanhos, podem oferecer seus serviços diretamente ao governo por meio da plataforma Contrata Mais Brasil. O funcionamento é simples.

0: o órgão público abre um chamado com a necessidade de serviço ou de aquisição de alimentos e os fornecedores cadastrados podem enviar suas propostas com o preço pelo qual realizariam o trabalho. No final do prazo, o órgão escolhe a melhor proposta e fecha a contratação. O modelo tem dado tão certo que em abril o Ministério da Gestão e da Inovação e Serviços Públicos ampliou de 47 para 107 o número de atividades que integram as categorias de serviços disponíveis no Contrata Mais Brasil. Com a mudança, a medida deve alcançar mais de 1 milhão de MEIs no país, segundo o secretário de Gestão e Inovação, Roberto Pojo.
1: A gente aumentou mais 60 serviços. Você imagina, né? 107 serviços, a gente pode contratar, acho que praticamente tudo que é necessário ali para o ente público. Com essa ampliação, a gente olhando a base de cadastros de MEIs no Brasil, a gente alcança o potencial de 1,3 milhões de profissionais.
0: Em pouco mais de um ano, o Contrata Mais Brasil já movimentou mais de 20 milhões de reais em recursos públicos e gerou mais de 6.500 oportunidades, de acordo com dados do governo. Para se cadastrar, basta acessar o site gov.br/contrata-mais-brasil. Reportagem Gabriela Noronha.
2: Começa amanhã o pagamento do quarto lote do abono salarial, que beneficiará mais de 4 milhões de trabalhadores dos setores público e privado.
3: Vão receber o benefício os nascidos nos meses de maio e junho, inscrito no PIS ou PASEP há pelo menos 5 anos.
2: E aqueles que receberam até R$ 2.766 por mês e trabalharam pelo menos 30 dias com carteira assinada.
4: Trabalhadores nascidos em maio e junho começam a receber nesta sexta-feira, dia 15, o quarto lote do abono salarial do PIS/PASEP. Segundo o Ministério do Trabalho e Emprego, mais de 4 milhões e meio de pessoas têm direito ao benefício neste lote, totalizando a liberação de 5 bilhões e 700 milhões de reais. Em 2026, o calendário de pagamento do abono salarial referente ao ano base de 2024 iniciou os pagamentos em 16 de fevereiro. Os valores vão ficar disponíveis aos trabalhadores até o fim do calendário. O pagamento será feito pela Caixa Econômica Federal para trabalhadores da iniciativa privada e pelo Banco do Brasil para servidores públicos. Tem direito ao abono quem está inscrito no PIS ou PASEP há pelo menos 5 anos, recebeu até R$ 2.766 por mês, em média, no ano base, e trabalhou pelo menos 30 dias com carteira assinada. O pagamento do PIS vai ser feito prioritariamente em conta da Caixa ou pelo aplicativo Caixa Tem. Já o PASEP será pago em conta bancária via PIX, TED ou presencialmente nas agências do Banco do Brasil. As consultas podem ser feitas pela Carteira de Trabalho Digital no portal gov.br, pelo telefone 158 ou nas Superintendências Regionais do Trabalho. Lucília Araújo para a Voz do Brasil.
3: E essas foram as notícias do Governo do Brasil.
2: Uma realização da Secretaria de Comunicação Social da Presidência da República.
3: Com a produção da Empresa Brasil de Comunicação.
2: Fique agora com as notícias do Poder Judiciário e do Congresso Nacional. Boa noite.
3: Boa noite para você e até amanhã.
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7: STF valida a lei sobre igualdade salarial entre homens e mulheres.
8: STJ decide que é incabível mandado de injunção para pedir autorização de plantio doméstico de cannabis.
7: Tribunal Regional Eleitoral de São Paulo busca voluntários com conhecimento em Libras para as eleições deste ano.
8: Boa noite, eu sou Marcela Luiza.
7: E eu sou Arthur Filho.
8: O Supremo Tribunal Federal, por unanimidade, decidiu que é constitucional a lei que cria mecanismos para garantir igualdade salarial entre homens e mulheres.
7: O plenário declarou constitucional a Lei nº 14.611 de 2023 e julgou improcedentes as ações que questionavam a norma. Marcelo Della Libera.
9: Por unanimidade, o Supremo Tribunal

0: O federal validou a lei que obriga empresas com mais de 100 funcionários a adotar medidas para promover a igualdade salarial entre homens e mulheres que exercem a mesma função. Entre outros pontos, a norma obriga a divulgação de critérios remuneratórios em relatórios de transparência que devem ser enviados ao Ministério do Trabalho e Emprego sob pena de multa. Uma vez constatada a desigualdade salarial, eles devem elaborar um plano de ação para mitigá-la, com metas e prazos.
1: Não cabe mandado de injunção com o objetivo de obter autorização para importação e cultivo doméstico da cannabis sativa à pessoa física.
2: A decisão é do STJ, Fátima Uchoa.
3: Mandado de injunção é uma ação usada quando a falta de norma impede o exercício de direitos previstos na Constituição. Um homem ajuizou ação desse tipo contra o Ministério da Saúde e a Anvisa, alegando omissão na regulamentação do tema. Mas a Corte Especial do STJ avaliou que, ainda que se reconheça a lacuna normativa sobre o tema, o mandado de injunção não permite que o Judiciário substitua os poderes legislativo e executivo para decidir sobre a possibilidade de cultivo individual da planta. E, segundo o relator ministro Og Fernandes, o ordenamento jurídico brasileiro não reconhece, no nível constitucional, direito ao cultivo particular de plantas que estão sujeitas a controle especial.
1: Justiça do Trabalho deve julgar ação contra a União sobre combate ao trabalho escravo.
2: O processo questiona a falta de recursos para a fiscalização. Larissa Batista.
4: Na ação, o Ministério Público do Trabalho alegava que, desde 2017, a União deixou de destinar recursos para o Grupo Especial de Fiscalização Móvel, responsável pelas operações de combate ao trabalho análogo à escravidão em todo o território nacional. Para o Tribunal Superior do Trabalho, é dever da Corte garantir o cumprimento das normas de proteção ao trabalhador e dos direitos fundamentais no ambiente de trabalho, mesmo que não exista vínculo formal. Por isso, a Justiça do Trabalho é competente para julgar o caso.
1: O Tribunal Regional Eleitoral de São Paulo lançou uma nova campanha.
2: O intuito é chamar voluntários que saibam língua brasileira de sinais a Libras para ajudar nas eleições de 2026. Estevão Furtado.
5: O tema é Traduz a Cidadania em Libras. Seja apoio Libras nas eleições de 2026. A ação busca facilitar o voto de pessoas surdas ou com deficiência auditiva. As inscrições vão até 1º de junho pelo formulário disponível na área Mesários no site do Tribunal. Quem participar vai receber e orientar eleitores, mostrar onde fica a sessão eleitoral e tirar dúvidas no dia da votação. Além de ajudar a democracia, os voluntários recebem R$ 65,00 por dia trabalhado de auxílio à alimentação. Tem direito à folga em dobro pelos dias trabalhados, sem desconto no salário, e podem usar as horas como atividade complementar na faculdade.
1: Justiça condena homem por apologia ao nazismo em rede social no Rio Grande do Sul.
2: A denúncia foi apresentada pelo Ministério Público Federal. Vanessa Pereira.
6: O cidadão foi denunciado à Justiça Federal Gaúcha pelo envio de uma mensagem com exaltação ao nazismo em um grupo aberto da plataforma Telegram, onde celebrava a memória de Adolf Hitler. O réu foi condenado à pena privativa de liberdade, que foi substituída por prestação de serviços à comunidade ou entidades públicas, além do pagamento de multa. Ainda cabe recurso da decisão.
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1: Uma boa noite.
2: Boa noite a você.
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8: Está no ar o Jornal do Senado.
9: Eu sou Paula Groba.
10: E eu sou Ricardo Nakaoka.
9: E estes são os destaques de hoje do Jornal do Senado, que começa agora.
10: Combustíveis mais baratos. Chega ao Congresso MP para reduzir preço da gasolina e do diesel.
9: Comissão vai votar proposta que destina 30 bilhões a produtores rurais afetados por eventos climáticos.
10: MP que zera taxa sobre compras internacionais de até 50 dólares

0: divide opiniões no Senado.
1: Boa noite.
2: Boa noite.
1: Já está no Congresso Nacional a medida provisória que pode reduzir o preço da gasolina e do diesel para o consumidor final.

0: em relação ao diesel, 35 centavos. Para isso, será pago aos produtores e importadores de combustíveis o valor correspondente à dedução de contribuição para o PIS/PASEP, da COFINS e da CID Combustíveis incidentes sobre a gasolina e o diesel. Os produtores e importadores terão que comprovar por meio de documentos fiscais de que o total recebido foi efetivamente repassado aos consumidores. Líder do governo no Senado, Jax Wagner, do PT da Bahia, lembrou que a MP pode impedir uma alta generalizada nos preços.
1: O presidente tem que reagir para evitar que, inclusive, se comprometa a economia nacional, provocando uma inflação acima daquilo que a gente já tem da meta que está colocada.
0: Para os senadores Alci Lucas, do PL do Distrito Federal, a medida provisória será válida se houver fiscalização.
2: Só tem que ver agora o controle disso, né? Tem que controlar para ver se realmente, na bomba, se o consumidor vai sentir isso.
0: A subvenção terá vigência de 2 meses e poderá ser prorrogada por ato do Executivo.
3: A Comissão de Educação voltou a debater o projeto que proíbe a venda, publicidade e distribuição de alimentos ultraprocessados no ambiente escolar.
4: Entidades da indústria alimentícia afirmaram que o projeto ainda precisa de mais discussões, mas especialistas reforçaram que alimentos ricos em açúcar, gordura e sal contribuem para a obesidade, cáries e outros problemas de saúde. Repórter Rodrigo Rezende.
5: O projeto do senador Jax Wagner, do PT da Bahia, proíbe a distribuição e a comercialização no ambiente escolar de alimentos ultraprocessados, preparações e bebidas com altos teores de calorias, gordura saturada, gordura trans, açúcar livre e sal. Bruna dos Santos Nunes, coordenadora de atenção à saúde dos adolescentes e jovens do Ministério da Saúde, defendeu a proposta.
6: Essa proposta legislativa é um instrumento que é bastante importante para a promoção da saúde, para contribuir com a saúde desses escolares, que valorizem a cultura alimentar local e que derivem de práticas que sejam ambientalmente sustentáveis.
5: Já o presidente executivo da Associação Brasileira da Indústria de Alimentos, João Dornelas, afirmou que o tema precisa de muita discussão, principalmente em relação aos conceitos presentes no projeto, caso da nomenclatura ultraprocessados.
7: É importante ressaltar que os alimentos industrializados, todos eles, são altamente regulados, passam por controle rigoroso de qualidade. Quando eu escuto falar sobre comida de verdade, o que eu ouço, de fato, é um julgamento moral disfarçado de critério técnico.
5: A senadora doutora Eudócia, do PSDB de Alagoas, ressaltou que a questão do conceito não pode maquiar os problemas que os alimentos possam causar e lamentou o excesso de açúcar, sal e gorduras saturadas em diversos produtos consumidos pelos estudantes.
3: O senador Hamilton Mourão, do Republicanos do Rio Grande do Sul, criticou as ações do governo nas áreas de segurança pública e economia. Segundo ele, o Programa Brasil contra o Crime Organizado, com previsão de investimentos de 11 bilhões de reais, representa uma reação tardia ao avanço das facções criminosas.
4: Mourão também afirmou que o governo age com foco eleitoral e defendeu ações permanentes no combate ao crime organizado.
8: O que vemos agora é uma reação tardia, feita às pressas, há poucos meses do calendário eleitoral, porque perceberam que nada fizeram e nem a narrativa na segurança pública conseguiram manter.
3: E o líder do governo no Senado, Jax Wagner, repercutiu em plenário a divulgação de uma gravação entre o senador Flávio Bolsonaro e o empresário Daniel Vorcaro, dono do Banco Master.
4: Em resposta, o vice-líder do PL, senadores Alci Lucas, saiu em defesa de Flávio Bolsonaro. Pelas redes sociais, o senador afirmou que a conversa com Vorcaro teve como objetivo buscar recursos para um filme sobre o ex-presidente Jair Bolsonaro. Os detalhes com o repórter Márcio Maturana.
9: Repercutiu no plenário do Senado a divulgação de áudios do senador Flávio Bolsonaro, do PL do Rio de Janeiro, pedindo mais dinheiro a Daniel Vorcaro, dono do Banco Master, para financiar um filme sobre seu pai, o ex-presidente Jair Bolsonaro. O senador Jax Wagner, do PT da Bahia, disse que a gravação revela uma relação próxima entre os dois.
10: O senador Flávio Bolsonaro, em diálogos muito particulares, solicitando 140 milhões de reais para terminar o filme sobre o ex-presidente seu pai. Eu não estou dizendo que tem dolo aqui, mas demonstra que ele tinha uma relação, senão não estaria ligando para ele, dizendo, tamo junto sempre.
9: Isalci Lucas, do Distrito Federal, é vice-líder do PL e fez uma parte defendendo Flávio Bolsonaro.
11: O pedido de patrocínio é uma coisa que, se o cara patrocinava tudo, não quer dizer que houve, por parte do pedido, que houve corrupção. Muito pelo contrário, houve um pedido, como a gente recebe todo dia pedidos de patrocínio e também de emendas para

0: determinados eventos. Então é só para colocar isso muito claro, a posição do PL.
1: Flávio falou nas redes sociais sobre o pedido de dinheiro.
2: Eu conheci Daniel Vorcaro em dezembro de 2024. Não tinha mais governo Bolsonaro, não tinha absolutamente nenhuma acusação contra ele. O que acontece é que, com o passar do tempo, ele simplesmente parou de honrar com as parcelas do contrato. Sim, tinha um contrato que, ao ele não pagar essas parcelas, tinha uma grande chance de o filme sequer ser veiculado, do filme sequer ser concluído.
1: Flávio Bolsonaro diz que é fundamental instalar uma CPI para investigar o Banco Master.
3: Produtores rurais prejudicados por enchentes, secas e outros eventos climáticos extremos poderão receber um apoio de 30 bilhões de reais.
4: A proposta, que busca amenizar os prejuízos no campo, deve ser votada na próxima terça-feira pela Comissão de Assuntos Econômicos. Os detalhes na reportagem de Maurício De Santi.
5: O projeto prevê o uso de recursos do Fundo Social do Pré-Sal para a renegociação de dívidas de produtores rurais que tiveram prejuízos nas safras em razão do clima, caso de enchentes, geadas e secas. O objetivo final é garantir juros baixos e prazos de 10 anos para quem comprovadamente perdeu mais de 30% da produção. O limite da ajuda aos produtores será de 30 bilhões de reais, como explicou o relator, senador Renan Calheiros, do MDB de Alagoas.
6: Com tetos de 10 milhões por beneficiário e de 50 milhões por associação ou cooperativa, com prazo de 10 anos, com 3 anos de carência e taxas de juros de 3,5% ao ano. Para o Programa Nacional de Fortalecimento da Agricultura Familiar, 5,5% ao ano. Para o Programa Nacional de Apoio ao Médio Produtor Rural e 7,5% ao ano para os demais produtores.
5: Um pedido de vista adiou a votação da proposta para a terça-feira da semana que vem, dia 19, data em que também deve acontecer a votação no plenário.
3: E o governo decidiu zerar o imposto sobre compras internacionais de até 50 dólares, a chamada taxa das blusinhas.
4: A medida provisória que acaba com a cobrança já chegou ao Congresso Nacional e agora será analisada por deputados e senadores. No Senado, a decisão do governo dividiu opiniões entre parlamentares. A reportagem é de Marcela Diniz.
7: Na época de sua criação, a equipe econômica do governo Lula argumentou que a tributação de 20% nas compras de pequeno valor protegeria o varejo nacional. Para o líder do governo no Senado, o senador Jax Wagner, do PT da Bahia, a medida provisória é fruto de reavaliação interna, que considerou maior o prejuízo das famílias consumidoras do que a arrecadação com a taxa das blusinhas.
8: Na minha opinião, pela avaliação que o governo fez, a arrecadação não foi tão significativa quanto se imaginava e prejuízo, principalmente para as famílias mais humildes do ponto de vista financeiro, ou seja, que não tem tanto poder aquisitivo, foi muito grande.
7: O senador Efraim Filho, do União da Paraíba, aponta prejuízo à produção nacional e defende emenda de compensação.
9: Quem sabe a gente pode fazer uma emenda na medida provisória para que a mesma condição que está sendo dada para as compras internacionais seja dada também às empresas nacionais, às empresas brasileiras.
7: A MP que permite o fim da taxa das blusinhas será analisada primeiramente por uma comissão formada por deputados e senadores.
4: Com edição de Paula Groba e trabalhos técnicos de João Lira, o Jornal do Senado fica por aqui. Acompanhe agora as notícias da Câmara dos Deputados. Boa noite.
3: Boa noite e até amanhã.
10: Jornal Câmara dos Deputados. Câmara aprova marco legal para o transporte público coletivo urbano.
11: Plenário cria regime especial de tributação para entidades desportivas.
10: Deputados modernizam a lei das sociedades anônimas do futebol.
11: Boa noite. O plenário da Câmara aprovou projeto que deixa claro que as sociedades anônimas de futebol não respondem por dívidas antigas dos clubes. O repórter Marcelo Larche explica a nova lei.
12: A Câmara dos Deputados aprovou o projeto que muda as regras das chamadas Sociedades Anônimas do Futebol, conhecidas como SAFs. Esse modelo foi criado em 2021 para permitir que clubes de futebol se transformassem em empresas com entrada de investidores e gestão mais profissional. O projeto foi apresentado pelo senador Rodrigo Pacheco, do PSD de Minas Gerais, também autor da lei original que deu origem às SAFs. Uma das principais alterações é deixar claras as responsabilidades do clube original e da empresa criada. A SAF não responde automaticamente pelas dívidas antigas do clube, a não ser quando isso for definido em contrato.

0: Ao mesmo tempo, o projeto cria mecanismos para ajudar no pagamento dessas dívidas. Parte das receitas da SAF, como uma parcela do faturamento e dos lucros, deverá ser destinada ao clube original para quitar débitos anteriores. O texto também traz mudanças na gestão dessas empresas. Passa a ser obrigatória a presença de membros independentes nos conselhos e aumenta a exigência de transparência com divulgação de atas das reuniões e da lista de acionistas. Outra medida é a exigência de que administradores estrangeiros tenham um representante legal no Brasil, responsável por responder a processos na justiça. O projeto ainda prevê que as SAFs desenvolvam programas sociais e educacionais em parceria com escolas públicas, usando o futebol como ferramenta de formação. Mas o trecho que exime as SAFs de se responsabilizarem pelas dívidas dos clubes, com exceção daquelas acordadas entre as duas partes, foi criticado pelo deputado Bongás, do PT do Rio Grande do Sul.
1: Diz o seguinte: a Sociedade Anônima de Futebol não responde às obrigações, exceto quando as obrigações que lhe forem expressamente transferidas. Então, se um clube anterior não transferiu expressamente a situação de delito que tinha em relação a um jogador de futebol, por exemplo, que não foi feito o seu pagamento devido, a SAF não tem responsabilidade com isso. Mas isso nós não podemos aceitar.
0: Relator da proposta, o deputado Fred Costa, do PRD de Minas Gerais, afirmou que as mudanças fortalecem o modelo das SAFs e ajudam a atrair investimentos para o futebol brasileiro. Ele diz que responsabilizar as sociedades anônimas por dívidas antigas dos clubes é um risco para o investimento nas empresas esportivas.
2: Se um clube mal gerido tiver mais uma vez dívidas de milhões e milhões administrando-se um clube de lazer, por exemplo, a SAF vai ter que se responsabilizar? Isso é uma tremenda aberração. Isso é uma insegurança jurídica descabida, onde ninguém vai querer investir no futebol.
0: O projeto que atualiza as regras das sociedades anônimas do futebol, depois de aprovado pela Câmara e pelo Senado, seguiu para a sanção presidencial e já pode virar lei. Da Rádio Câmara de Brasília, com informações de Daniela Lessa, Marcelo Larcher.
3: Esporte. Os deputados também aprovaram um regime tributário especial para clubes esportivos sem fins lucrativos. A repórter Daniela Lessa acompanhou a votação.
4: A Câmara dos Deputados aprovou o projeto que cria um regime tributário especial para associações esportivas sem fins lucrativos, como clubes que mantêm equipes de futebol, vôlei, natação e outras modalidades. O projeto foi apresentado pelo deputado Roberto Duarte, do Republicanos do Acre, e cria o chamado RETAD, um sistema simplificado para o pagamento de tributos federais, estaduais e municipais. O novo regime será opcional e valerá para entidades esportivas certificadas ligadas aos movimentos olímpico, paralímpico, clubístico e educacional. Os clubes poderão recolher vários tributos em um único pagamento mensal, com cobrança de 5% sobre a receita bruta. Esse percentual reúne impostos federais, a nova contribuição sobre bens e serviços, a CBS, e o imposto sobre bens e serviços, o IBS, criado pela reforma tributária. Entre as receitas que não entram no cálculo dos tributos estão doações, recursos de loterias, patrocínios incentivados e contribuições pagas por associados. Na prática, o projeto cria para os clubes associativos um modelo parecido com o já existente para as SAFs, as Sociedades Anônimas do Futebol. As SAFs funcionam como empresas, enquanto muitos clubes tradicionais continuam organizados como associações sem fins lucrativos. Segundo o relator da proposta, deputado Dr. Luizinho, do PP do Rio de Janeiro, a reforma tributária poderá aumentar a carga de impostos desses clubes tradicionais, criando diferença de tratamento entre os dois modelos. Ele destacou também que os clubes poderão reduzir parte do imposto devido caso invistam em modalidades olímpicas e paralímpicas além do futebol, desde que mantenham pelo menos 6 modalidades esportivas diferentes.
5: Se a dedução fica condicionada à comprovação de investimento contínuo e da participação regular em competições oficiais de âmbito nacional ou internacional, de no mínimo 6 modalidades olímpicas ou paralímpicas distintas do futebol.
4: O deputado Luiz Lima, do Novo, do Rio de Janeiro, defendeu a proposta, destacando a importância dos clubes na formação do esporte brasileiro.
6: Se a gente vê o Grêmio Náutico União, se a gente vê o Corinthians, o Pinheiros, se a gente vê o Esporte Recife, se a gente vê os clubes aqui de Brasília, são eles que levam os atletas olímpicos, são eles que fazem as equipes esportivas. Então esse projeto é muito oportuno, porque eu vou repetir, no Brasil

0: Brasil, a base esportiva é realizada nos clubes.
1: O projeto, que cria um regime tributário especial para associações esportivas sem fins lucrativos, seguiu para análise no Senado. Da Rádio Câmara de Brasília, Daniele Lessa.
2: Segurança Pública.
3: Márcio Gerri, do PCdoB do Maranhão, defende o programa Brasil contra o Crime Organizado, lançado pelo governo federal. Ele explica que o plano prevê ações integradas entre os entes federados, inteligência policial e combate ao financiamento do crime.
4: O deputado sustenta que o fortalecimento das instituições de segurança é essencial para reduzir a violência e conter a influência do crime organizado. Márcio Gerri ressalta ainda a importância da cooperação entre os três poderes para fortalecer o enfrentamento às facções criminosas.
3: Na opinião de Sargento Gonçalves, do PL do Rio Grande do Norte, o programa do governo de combate ao crime organizado não é eficaz porque prioriza medidas de desencarceramento. Ele acrescenta que a flexibilização de punições enfraquece a atuação das forças de segurança.
4: Sargento Gonçalves também questiona o investimento de 11 bilhões de reais na área, ao afirmar que parte dos recursos viria de empréstimos do BNDES e de fundos já existentes. Para ele, a crise de violência no Rio Grande do Norte reflete falhas nas políticas de segurança adotadas pelo PT.
3: Já Benedita da Silva, do PT do Rio de Janeiro, celebra o lançamento do programa Brasil contra o Crime Organizado e defende os investimentos do governo federal na segurança. Ela ressalta que a iniciativa prevê recursos e ações articuladas para enfrentar as facções criminosas.
4: A deputada observa que o programa foi construído em diálogo com governadores e autoridades da segurança pública. Benedita da Silva entende que o fortalecimento das polícias e o combate ao suporte financeiro das organizações criminosas podem contribuir para reduzir a violência no país.
3: Luiz Carlos Raul, do Podemos do Paraná, questiona a demora do governo federal para lançar um programa de combate ao crime organizado. O deputado ainda alerta que a maior parte dos investimentos consiste em empréstimos que deverão ser pagos pelos estados.
4: Na opinião de Luiz Carlos Raule, o governo prioriza estratégias eleitorais em vez de soluções estruturantes para o futuro do país. O parlamentar responsabiliza gestões petistas pelo aumento da violência e pelo endividamento da população.
3: Heloísa Helena, da Rede do Rio de Janeiro, defende mais investimentos em políticas sociais e ações de prevenção à violência em áreas vulneráveis. Ela observa que a ausência de políticas públicas permanentes facilita o recrutamento de crianças e jovens pelo crime organizado.
4: Para Heloísa Helena, nenhum governo brasileiro investiu de forma adequada no fortalecimento das polícias e em políticas sociais eficazes. A parlamentar acredita que a vulnerabilidade social favorece a cooptação de jovens pelo narcotráfico.
3: Fernando Rodolfo, do PRD de Pernambuco, assinala o início dos trabalhos da Comissão Externa sobre a Exploração Sexual Infantil durante a campanha do Maio Laranja. O deputado aponta o aumento dos registros de estupro de vulnerável como sinal de falhas no sistema de proteção.
4: Fernando Rodolfo cita casos recentes de violência sexual contra crianças para defender uma atuação mais firme do parlamento. Ele explica que a comissão temporária vai apurar denúncias e promover audiências públicas para sugerir medidas de enfrentamento à exploração sexual e ao tráfico infantil.
2: Transportes.
3: A Câmara aprovou um marco legal para o transporte público coletivo urbano. O repórter Antônio Vital acompanhou a votação.
5: A Câmara dos Deputados aprovou o projeto que cria uma rede única e integrada de transporte público coletivo envolvendo o governo federal, estados e municípios. O projeto, que já passou pelo Senado, cria um marco legal do transporte público coletivo urbano, com inovações como gestão compartilhada, previsão de recursos no orçamento para cobrir os custos de gratuidades e tarifas reduzidas, metas de universalização e transição energética, além de transparência sobre custos e fiscalização. De acordo com o relator da proposta, deputado José Priante, do MDB do Pará, a integração física, operacional e tarifária é essencial para o aumento da oferta e para a melhoria da qualidade do serviço prestado à população. O projeto também separa a tarifa cobrada do passageiro da remuneração da empresa de ônibus, que ficará vinculada ao cumprimento de metas de desempenho e qualidade. A medida pretende evitar que o usuário arque com custos que não estão relacionados diretamente com a prestação do serviço. Da mesma forma, ao prever que gratuidades e descontos devem ser cobertos por recursos do orçamento, a medida impede a transferência desses custos aos demais passageiros. O projeto inicial chegou a prever regras para a criação de tributos locais para financiar o

0: transporte, mas esse trecho foi retirado depois de críticas de diversos partidos, como o Missão e o Novo. Para o deputado Gilson Marques, do Novo de Santa Catarina, criar uma legislação única para o transporte coletivo urbano de todas as cidades não vai melhorar o sistema atual. Já o deputado Kim Kataguiri, do Missão de São Paulo, disse que o projeto não facilita a entrada de novas empresas de ônibus no setor e dificulta a operação de empresas de transporte por aplicativo ao exigir o regime de permissão no lugar da modalidade de autorização, mais simples, em vigor hoje.
1: O texto acaba com esse regime e exige, no mínimo, um regime de permissão que hoje não está sendo exigido pela NTT para esse transporte, principalmente por meio de aplicativos de ônibus interestaduais. Na minha avaliação, esse é um modelo que ajuda a quebrar um transporte que hoje é menos previsível, tem uma tarifa mais cara e tem ônibus de menor qualidade do que hoje são prestados por aplicativos.
0: O texto inclui diretrizes de sustentabilidade, como a redução dos impactos ambientais do transporte e o incentivo à modernização da frota com tecnologias mais limpas. O projeto foi defendido pela maioria do plenário. Para o deputado Hildo Rocha, do MDB do Maranhão, a proposta prevê repressão ao transporte ilegal, moderniza o sistema e favorece os municípios.
2: Nós temos que reconhecer que o transporte público em quase todas as cidades é um verdadeiro caos. Ônibus velho, ônibus sucateado, não tem horário de saída nem de chegada, não tem respeito aos usuários, mas tudo isso porque há, de fato, uma falta de interesse por parte dos municípios de bancar o déficit que existe, o déficit tarifário.
0: O projeto que institui um marco legal do transporte público coletivo urbano seguiu para a sanção presidencial e pode virar lei. Rádio Câmara de Brasília, com informações de Daniele Lessa, Antônio Vital.
3: Desenvolvimento Regional.
4: De acordo com Jorge Araújo, do PP, o governo da Bahia enfrenta dificuldades nas áreas de segurança pública, saúde e infraestrutura. Segundo o parlamentar, o aumento da violência na capital e no interior ampliou a sensação de insegurança no estado.
5: Jorge Araújo também acusa o governo da Bahia de fazer promessas sem apresentar resultados concretos. O deputado cita problemas na regulação da saúde, critica as condições da BR-324 e questiona o andamento das obras da ponte Salvador-Itaparica.
3: Política.
4: Jorge Sola, do PT da Bahia, denuncia o que considera uso político da decisão técnica da Anvisa sobre o recolhimento de lotes de detergente fabricados por uma empresa de doadores da campanha de Jair Bolsonaro em 2022. Ele pede o fim dos ataques a órgãos de fiscalização.
5: Para Jorge Sola, o discurso de perseguição política e o incentivo ao uso de produtos interditados ignoram riscos à saúde, demonstram irresponsabilidade da oposição com a vida dos brasileiros e visam apenas encobrir denúncias de corrupção e falhas em privatizações.
3: Justiça.
4: Érica Cocai, do PT do Distrito Federal, associa integrantes do campo bolsonarista ao caso do Banco Master e defende o aprofundamento das investigações sobre irregularidades financeiras. Segundo ela, documentos e diálogos divulgados pela imprensa apontam relações políticas e econômicas entre investigados e aliados do ex-presidente.
5: Érica Cocai também critica o financiamento de campanhas e operações financeiras envolvendo agentes públicos e privados ligados ao Banco Master. A deputada cobra a punição dos envolvidos no que ela classifica como um dos maiores escândalos financeiros do país.
4: Padre João, do PT de Minas Gerais, apoia a decisão do STF de suspender a lei da dosimetria e critica iniciativas para alterar a legislação. Para ele, é inaceitável que mudanças aprovadas pelo Congresso possam beneficiar condenados por crimes graves e investigados por tentativa de golpe de Estado.
5: O deputado também elogia a atuação do governo federal na área de segurança pública e defende mais participação da União no setor. Padre João pede ainda mais emendas parlamentares e apoio das prefeituras para a compra de equipamentos policiais para o Estado de Minas Gerais.
3: Turismo.
4: Os deputados aprovaram dedução do imposto de renda para doações ao setor de turismo. A repórter Maria Neves explica quais são os limites.
6: Aprovado na Comissão de Constituição e Justiça da Câmara dos Deputados, projeto que permite deduzir do imposto de renda doações e patrocínios para incentivar o turismo, seguiu

0: para análise do Senado. Pela proposta, tanto pessoas físicas quanto empresas poderão descontar do tributo devido até 100% do valor doado e até 75% do investimento em patrocínios a atividades turísticas. Autor da proposta, o deputado Felipe Carreiras, do PSB de Pernambuco, argumenta que o turismo representa uma atividade relevante para a economia porque permite a entrada de capitais de forma mais rápida que outras formas de investimento. Além disso, ressalta que o setor tem potencial para a criação e manutenção de empregos, geração de renda e indução do desenvolvimento regional. Felipe Carreiras explica como o projeto, se for aprovado também pelo Senado e entrar em vigor, poderá beneficiar o setor de turismo.
1: No mundo é o setor que mais gera emprego e agora o setor turístico poderá fazer a reforma em equipamentos turísticos, publicidade institucional de regiões de interesse turístico, poderá patrocinar festas e eventos de atividades turísticas, poderá patrocinar feiras, convenções, promoção de programas para propiciar a detecção de desenvolvimento de novos potenciais turísticos, capacitação de mão de obra de interesse turístico e obras de infraestrutura turística. Ou seja, toda a cadeia produtiva do setor será beneficiada com essa lei histórica.
0: Ainda de acordo com o texto aprovado, as doações serão limitadas a 1% do imposto de renda devido no ano. Além disso, as pessoas jurídicas não poderão descontar doações e patrocínios ao turismo na apuração do lucro real. O projeto ainda proíbe incentivos a atividades desenvolvidas pelo próprio contribuinte doador e o uso dos recursos recebidos para pagamento de gastos com pessoal ou de encargos sociais. Quem receber doações ou patrocínios que podem ser deduzidos do imposto de renda deverá comunicar os valores arrecadados aos Ministérios do Turismo e da Economia. Também ficarão obrigados a apresentar demonstrações financeiras anuais certificadas por auditores independentes e comparecer do Conselho Fiscal. Da Rádio Câmara de Brasília, Maria Neves.
2: Eduardo Bismarck, do PV, comemora a realização do 10º Salão do Turismo, que aconteceu de 7 a 9 de maio no Centro de Eventos do Ceará, em Fortaleza. O deputado lembra que essa é a primeira vez que o Nordeste recebe o evento.
3: Eduardo Bismarck ressalta o potencial da região no turismo, com geração de emprego e oportunidades que impactam diretamente no comércio local. Ele também aponta que o evento fortalece a circulação de recursos na economia ao reunir empresas, trabalhadores, visitantes e representantes do setor.
2: Termina aqui o Jornal Câmara dos Deputados com trabalhos técnicos de Everson Urani e apresentação de José Carlos Andrade e Luciana Vieira. Uma boa noite para você.
3: Uma ótima noite. A Voz do Brasil volta amanhã.
4: 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Boa noite.

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2: 14 de maio é aniversário da fundação do Estado de Israel. Ou refundação, né? Para quem prefere. Já que a independência do Estado judeu havia sido perdida 2000 anos atrás. Foram 2000 anos. Olha que coisa louca, né? 2000 anos de perpetuação de uma cultura que ficou espalhada por todos os lugares do mundo, em pequenas comunidades, algumas maiores, né? Em países com diferentes idiomas, diferentes culturas, diferentes hábitos. Impressionante, né? 14 milhões de pessoas espalhadas pelo planeta conseguiram perpetuar, geração após geração, uma mesma cultura e os mesmos hábitos. E o idioma, né? O hebraico. Incrível, né? Olha, recém-fundada na época, Israel se

beneficiou da chegada de milhões de imigrantes judeus. Eram engenheiros, médicos, cientistas, uma gente muito bem formada que foi habitar um pequenino local instalado no meio de um deserto. Na escassez, não havia água, né? Israel faz um milagre. O país desperdiça menos água do que qualquer outro país e desenvolve tecnologia e inteligência que são responsáveis pela eficiente autodefesa do país. Desde a fundação em 48, aliás, logo após a fundação, Israel se tornou a única democracia do Oriente Médio cercada de inimigos que a atacam constantemente e consegue manter uma qualidade de vida e um desenvolvimento econômico e científico que invejam qualquer outro país. Olha que coisa louca. Os israelenses, os judeus, representam 0,02% da população, ok? Mas quase 30% de todos os condecorados pelo Prêmio Nobel são judeus, espalhados em dezenas de nacionalidades, mundo afora, na química, medicina, física, economia. São norte-americanos, britânicos, franceses, russos, italianos, né, que são judeus e que, com a disciplina e a cultura judaica, que valoriza, né, esse tipo de mentalidade, né, da superação, né, da dedicação, acabaram se transformando em grandes cientistas e em grandes contribuidores do desenvolvimento humano. Incrível, incrível. O Prêmio Nobel de Química de 2009, Ada Yonath, deu uma entrevista e ele tentou explicar porque quase 30% dos Nobéis são judeus. Ele diz o seguinte: havia muitas profissões proibidas para os judeus. Uma das poucas que restavam era a ciência. E assim, os judeus estudaram para serem médicos, músicos ou cientistas. A ideia de que aprender é importante, de que está na raiz, essa continua vigente. Incrível. Daqui a pouco, números maiores, curiosos sobre essa característica do povo judeu. No aniversário de fundação do Estado de Israel, 14 de maio de 1948, você vai ouvir a música Feridas e Beijos, de Yaheli Sobol. É do grupo Monica Sex, uma banda de rock israelense.

0: Você ouviu Kisses and Wounds com o grupo Mônica Sex, música de autoria de Yahali Sobol. O dia 14 de maio de 1948 marca a fundação do Estado de Israel. Um Estado que é um milagre, uma democracia cercada de ditaduras, né, por todos os lados, alguns regimes inimigos do Israel, que querem a extinção do Estado, e o país está ali resistindo com uma qualidade de vida ótima, um verdadeiro milagre no deserto. Parabéns, Israel! A música do dia volta amanhã.
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2: Agora 8:08 em Brasília, uma ótima noite de quinta, você ligado aqui na Rádio Câmara. A partir de agora, Zé Carlos Andrade faz companhia com os trabalhos técnicos de Antônio Araújo e a programação de Marlon Ribas, que traz sempre o melhor da música popular brasileira para você, Tim Maia. De...

0: Tá aí, Barão Vermelho com a música do Paulo Coelho e do Raul Seixas aqui na sua Rádio Câmara. Tente Outra Vez. Também ouvimos Tim Maia, música dele, Você.
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0: Agora 8h15, olha, você não pode perder, hein? 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

0: Você ouviu o céu dela e Ever Salter, Varanda Suspensa. Também na Rádio Câmara, Skank com Negro Ali, do Nando Reis e do Samuel Rosa, Ainda Gosto Dela. E a primeira foi com Cinco a Seco, de Pedro Altério e Rita Altério, Você e Eu. 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
0: Agora, 8h30, você ouve Flávio Venturini na sua Rádio Câmara.

0: Tatiana Parra e Juliano Holanda, você ouviu música do Juliano e de Benjamin Taubkin, com a música Domingo no Sítio. Também tivemos Geraldo Azevedo, de Fausto Nilo, Geraldo e Pipo Espera, Você Se Lembra. Ouvimos ainda Maria Gadu, com a música Bela Flor, e a primeira foi com Flávio Venturini, dele, Ronaldo Bastos, de Sombra e Sol.
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0: 14 minutos faltantes para as 9 horas, você ouve agora aqui na Rádio Câmara Celso Fonseca com a música do Caetano Veloso, Você Não Entende Nada.

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